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1: Da quantidade, uma certa porcentagem de ingressos para que as pessoas possam se dirigir ao guichê e comprar esses ingressos. Mecanismo de combate à compra automatizada em larga escala é uma prática que prejudica o consumidor comum.
2: De acordo com o Dr. Luiz Ovando, a iniciativa está respaldada no Código de Defesa do Consumidor e visa combater a ação abusiva de cambistas no ambiente virtual. Ele reforça que a medida traz mais transparência ao mercado de entretenimento e inclusão social.
3: Termina agora o Jornal Câmara dos Deputados, produzido pela Rádio Câmara, com trabalhos técnicos de Everson Urani e a apresentação de José Carlos Andrade e Luciana Vieira. Uma boa noite para você.
2: Uma ótima noite. A Voz do Brasil volta amanhã.
4: Você ouviu A Voz do Brasil. Boa noite.

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3: Olá, boa noite. Começando mais uma transmissão do Futebol Energia em Campo aqui pela Energia 97 FM em 97,7. Também pelo youtube.com/energia97. É noite de Sul-Americana e hoje é noite de Santos aqui na Energia 97. Universidade Central e Santos que você vai acompanhar com a equipe santista da Energia 97. Vamos dando boa noite para nossa equipe. Alô, Cadu Santos. Alô, Pedro Larroca.
4: Boa noite, Sombra. Boa noite, Pedrinho. Boa noite, Quintino. Tamo aí para mais essa tarefa.
3: Quintino tá aí?
4: Quintino tem que estar. Tá. Não vai fugir da CE.
3: Eu ouvi dizer que nós. Ele não queria mais participar das transmissões.
4: Jamais. Bom, eu tive dúvida se a transmissão era só eu e você, Sombra, porque estão convidando todo mundo para ir de graça lá, então eu achei que os dois podiam estar nesse
5: bar. Jamais, jamais.
3: Eu aposto e jamais, nunca passaria pela minha cabeça que eles aceitariam um convite desses.
5: E durante o Estádio 97, na sexta-feira, eu ainda te mandei mensagem. Falei, Sombra, ó, me convidaram, a mensagem foi essa. Mas não tem como, Cadu, não tem como eu chegar aqui e falar eu amo o Santos, eu sou santista de coração, de corpo e de alma e querer gastar dinheiro de um clube que tá devendo pra funcionário.
3: Vamos entender. Há jornalistas, há repórteres que foram convidados pelo Santos a viajar com a equipe. Com tudo pago.
5: E detalhe, Sombra, é direito dos que foram estarem lá, a responsabilidade é deles. Agora, eu, Pedro Larroca, não acho correto me julgar santista, falar que sou santista, falar que eu amo o clube, quando o clube tá com transfer ban, devendo salário, devendo direito de imagem, devendo até para funcionários dentro do clube, pelo que eu fiquei sabendo, e querer aceitar essa viagem paga pelo clube. Não tem sentido nenhum.
6: É um avião, mas é um gato que nasceu de bigode.
3: Ademir. Né, Ademir? O Ademir pensou 2 segundos se aceitava, né, Ademir?
5: Jamais.
3: Boa noite.
6: Boa noite, Sombra. Boa noite, Cadu. Boa noite, Pedrinho. Noite de repescagem, só pra ficar claro. Repescagem, tá? Eu vejo o pessoal aí falando qualify. Que mané qualify? O Santos não foi competente de classificar em primeiro lugar e direto pra fase de mata-mata. O Santos tá numa repescagem. É o terceiro lugar do grupo da Libertadores da América, que também não classificou pra aquela competição e cai de rebaba aí, que é o Universidade Central da Venezuela. E o Santos, que não foi competente para ser primeiro num grupo que tinha Recoleta, que tinha Bimboleta, Deportivo Cueca. O Santos não foi competente. Sobre o que vocês estavam falando aí, sim, recebi uma ligação às 19h05 de uma pessoa do Departamento de Futebol do Santos me convidando para ir para Venezuela com tudo pago, e da pessoa ainda falou. Inclusive com hotel. Vai ficar no mesmo hotel da gente. Agradeci e vou tornar público aqui. Em ano de eleição, você acha que eu ia aceitar um negócio desse? Você tá louco? A minha opinião é inegociável e eu me respeito. Só isso que eu tenho a dizer.
3: Mas você acha que esse tipo de convite tem a intenção de aproximar do jornalista pro jornalista parar de ser crítico? É isso?
6: Não tenho dúvida disso. Sombra, vamos lá.
3: Isso acontece?
6: Como é que ontem o diretor de futebol deu uma entrevista lá. Eu senti falta de várias perguntas, mas eu não quero ser antiético aqui de dizer o que tinha que falar ou dizer de falar. Eu tinha que estar lá, então, já que eu estou reclamando. Agora, você acha que, por exemplo, o diretor fala lá, o CLT está tudo em dia, e direito de imagem também é salário. Tá na lei. Alguém vai lá e indaga, ô, diretor, mas Mas e os direitos de imagem? E o Tiquinho que ganhou na justiça? Aí acaba a entrevista, você dá a condição do diretor falar assim: ah, pô, cara, tu veio aqui tudo de graça, nós pagamos tudo. Aí tu mete uma pergunta dessa, você dá essa condição.
3: É.
6: É questão de independência. Eu acho que fosse pra ter independência. Por exemplo, eu trabalhava na TV do presidente. Quando eu fui trabalhar lá, ele não era presidente do Santos. Quando começou os primeiros meses do mandato, eu vi que a coisa... Nunca me pediram pra falar algo ou deixar de falar algo, mas eu quero ter minha independência. Eu saí, abri mão do salário. Entendeu? Eu abri mão do salário, não fui mandado embora.
3: E não é qualquer um que abre mão de...
6: Era incompatível permanecer lá e criticar a gestão.
3: E Ademir?
6: Então eu pedi demissão.
3: E não é qualquer um que abre mão de 100 mil de uma hora pra outra, né?
5: Você tá de brincadeira.
4: Tudo isso?
6: É.
3: Belo salário, né?
6: Uma vez por semana, 100 mil? Uma vez por semana, Sombra?
3: Ué?
6: Duas horas e meia, 100 mil?
3: Ué, tem cirurgião que ganha 100 mil por uma cirurgia, ué.
6: Ah, mas... Jornalista, não sei se ganha 100 mil pra falar. Duas horas e meia por semana.
3: Você era queridinho do Marcelo.
5: O Ademir é cirúrgico. Ele é cirúrgico nas opiniões.
3: Ele é cirúrgico, mas não ganha 100 mil.
5: Mas não é cirurgião.
3: É verdade. Não. Ó, participe. Mande sua corneta no 11 96650 7997.
5: Repita.
3: 11 96650 7997. Mande sua cornetada. E você, se fosse jornalista, toparia esse trem da alegria? Esse avião da alegria? É? Mande sua mensagem. Quero ouvir o que você tem a dizer. 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Você que está no YouTube, deixe o seu like, ative o sininho. Daqui a pouco, aquela transmissão de torcedor para torcedor. Quando você abaixa o volume da TV e fica só com a gente na emoção da narração do Cadu Santos, nas loucuras do Ademir Quintino e na reportagem responsável de Pedro Larroca, o homem que a vovó faz o jantar. Certo, Pedrinho?
5: É tudo menos responsável.
3: É, quem fala que não é responsável é porque é, na verdade, né, Cadu?
5: Quase tiramos a rádio do ar na Copa,
4: velho. Com certeza, véio. É sempre o inverso.
3: Não é assim? Então vamos lá, agora, atenção, torcedor do Santos, vem aí a escalação do Peixe na repescagem.

0: sobe o hino mais bonito do mundo para o maior time do mundo, o time do rei e do príncipe, o único a parar uma guerra. Tri da América, bi do mundo por 8 vezes campeão brasileiro, o time do Transferban, o time dos direitos de imagem, o time da repescagem, de Gabriel Brazão, o goleiro número 77, Ademir.
1: 7.
0: Na direita, me parece que agora é lateral direito de fato, Gabriel Menino, número 25.
1: 6.
0: O capitão era da faixa que um dia foi de Zito, número 4 para Lucas Veríssimo.
1: 7,5.
0: Ao lado dele, aleluia, João Ananias, 26.
1: 6,5.
0: Você pediu ele na seleção argentina no lugar do Tagliafico.
1: Não.
0: Gonzalo Não. Escobar, 31, Não. Ademir.
1: 4.
0: Quanto?
1: 4.
0: Mais à frente, abrindo o meio de campo, o uruguaio Christian Oliva, número 28, Ademir.
1: 5,5.
0: Carregador de piano, Gabriel Bontempo, 49, que não está 100% do problema no pubis.
1: 6.
0: Na armação das jogadas, do jeito que você gosta, por dentro, Benjamin Rolaser, número 32.
1: 7.
0: Pela direita, Miguelito, número 30, vice-artilheiro das eliminatórias, Ademir.
1: 5,5.
0: Pela esquerda, Álvaro Barreal, número 22, o homem que fez o único gol do Peixe na derrota para o Botafogo ao ponto esquerda.
1: 7.
0: A referência, meu Deus, Tassiano, 16.
1: 5.
0: O técnico é o presidente do vestiário, Alex Estival, o Cuca, Ademir.
1: 5,5.
0: O Peixe definido e escalado com o Brazão, Gabriel Menino, Lucas Veríssimo, João Ananias e Gonzalo Escobar. Christian Oliva, Gabriel Bontempo, Benjamin Rolaser, Miguelito e Barreal. O centroavante, a referência é Tassiano, o Tassi Gol Sombra.
2: Tá aí a escalação do Peixe para essa repescagem da Copa Sul-Americana. E como que vem Universidade Central da Venezuela, Pedrinho?
0: Bastante modificado, perdeu seus dois principais jogadores, os dois artilheiros do time na temporada, se transferiram, não estão mais no clube, do goleiro Schiavone, jogador da número 1. Na direita, Kendry Silva, é o jogador da número 2, inclusive tem a faixa de capitão. Na zaga, dois jogadores contratados neste meio de temporada, duas das cinco contratações do time nessa janela. Edwin Peraza, jogador da número 13, e ao lado dele, Gonzalo Motes, jogador da número meia dúzia. Na esquerda, Johan Cumana. Johan Cumana tem a número 24. No meio de campo, a dupla de volantes. O argentino Francisco Solé, número 5, jogador com mais partidas na história do Universidade Central. É a partida de número 89 que ele faz nesta noite. E ao lado dele, Alexander Gonzalez, jogador da número 30, ele que é panamenho e é o segundo jogador com mais jogos na história do clube da Universidade Central. Nas pontas, 47 para Alexander Granco, jogador de apenas 17 anos, das promessas da equipe. Do outro lado, Edwin Mosquera, jogador da número 7, outra das contratações que o time fez nesse meio de temporada, assim como Williams Lugo, jogador da número 11, que abre o ataque. Ao lado de Zapata, Zapata tem a número 8, é o maior artilheiro da história do clube, com apenas 22 gols marcados, Sombra. Nem seleção a gente tem o maior artilheiro da história com apenas 22 gols.
2: Muito bem, tá aí as informações, as escalações das duas equipes. 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
2: Tá aí, seu Domênico Gato, e o recado do Açaí. Vamos trazer corneteiros aqui nesse aquecimento do futebol Energia em Campo? Mande sua mensagem, 11 96 650 7997.
4: Salve, salve, galera do Energia em Campo. Renan Joaquim de Itaquera. Já tô aqui na sintonia. Tô com uma pilha de remédio pra tomar. Deu resfriado, deu tudo aqui. Mas tô aqui, rapaziada, fiel a vocês. E vamos lá pra mais uma transmissão do Peixão. Vamos lá, Kiki.
2: Pô, é Peixão e fiel?
5: É, fiel não, pô.
1: Ih. É, leal é melhor, hein? Leal. Troca pelo leal. Leal. Substitui, é melhor.
2: Né? Fica melhor, né?
1: Mas fiel. Obrigado aí pelo carinho aí e pela audiência.
2: Pô, fiquei assustado, meu. vai acontecer... Você sabe que a partir do fim de semana já deve rolar aí o impedimento semiautomático,
0: sim,
2: né?
0: Sim. O Santos estreia, inclusive.
1: Estreia no jogo do Santos.
2: São 30 celulares, é isso que vão ficar filmando, é isso?
0: É tudo isso. Celular.
1: Já teve um evento teste, o Sombra, na Vila Belmiro, num jogo do Sub-17 ou Sub-20. O Pedrinho pode falar melhor que eu.
0: Foi do Sub-17? É
2: que o Mano hoje no estádio estava preocupado que ao final do jogo do Corinthians tem que comprar tudo de novo.
0: Ah, verdade. Ele tem razão, hein?
1: No Santos, eu dei uma olhada lá, Pedrinho. São iPhones 17 que foram instalados.
0: Então. Na Copa também é, Ademir.
2: Também
0: na Na Copa também.
2: Não também sabia,
1: confesso.
2: Eita, nós, esse Maurício, ele conhece a torcida.
0: É, conhece.
1: Ah, os maloqueiros vão trepar lá pra levar o celular.
2: É, mais uma corneta aqui na Energia 97 FM.
5: Fala, Energia em Campo, tudo bem? Quintino, com os problemas que o Santos tem enfrentado aí, você acha que essa Sul-Americana é importante o time tentar o título ou você acha que o foco tem que ser no Campeonato Brasileiro? Abraço, Paulo Silveira, São Paulino, Parque São Rafael.
1: Paulo Silveira, São Paulino aí do Parque São Rafael, um abraço pra você, obrigado pela pergunta. Eu tenho convicção que o Santos não tem elenco pra três competições. Por exemplo, hoje o Santos não vai ter nem todos os jogadores no banco de reservas. Porque eu já disse aqui no estádio 97, se você me acompanha aqui, em alguns treinamentos, o Santos não tinha 22 atletas, porque alguns estão no departamento médico, outros estão treinando separado, outros já foram embora, e o Santos está no transfer ban. E pela entrevista que deu o diretor de futebol ontem, o Santos não vai sair do transfer ban tão cedo, porque ele disse que a prioridade é pagar os salários que estão atrasados, os direitos econômicos que estão atrasados, os salários de funcionários administrativos que estão atrasados. Então o Santos não vai sair do transfer ban tão cedo. Então isso aí só corrobora com aquilo que eu penso, que o Santos não tem elenco para três competições. Mas como o Santos precisa de receita extraordinária, é a história da bolacha lá. Ela vende mais porque é fresquinha ou fresquinha porque vende mais? Então o Santos vai ter que tentar avançar nessas competições para gerar essas receitas extraordinárias para sair desse buraco sem fim que o clube se enfiou nos últimos anos.
0: E tem um detalhe.
1: Então vai ter que não vai dar pra priorizar o brasileiro. Desculpa, Pedro.
0: E tem um detalhe. Não, relaxa, Ademir. Sombra, Ademir e meus amigos. O Santos, pela falta de contratações e pelos inúmeros desfalques, Arão, Igor Vinícius, Neymar, Gabriel Barbosa, João Schmidt, enfim, tá tendo que relacionar jogadores da base e amanhã tem um jogo importante no Campeonato Brasileiro Sub-20 de uma semifinal de jogadores que hoje o Santos tem no banco de reservas que podem nem entrar, Sombra, que vão acabar sendo desfalques amanhã, como, por exemplo, o Natson, Samuel Pierre, o Davizinho, o próprio goleiro João Pedro, o Ananias, que tá de titular hoje no time profissional. Claro que a prioridade é sempre a equipe profissional, mas esses jogadores não vão ter uma sequência, a gente sabe que não estão prontos, estão subindo pro time profissional muito mais pela necessidade, pela falta de contratações, pela impossibilidade que o Santos tem de trazer novos jogadores.
1: É voo fretado, os caras vão viajar de madrugada, devem chegar de manhã, não é isso,
0: Pedro? Chega de manhã, 9:30 da manhã, Demir.
1: Pô, mas o cara já chega arrebentado vindo da Venezuela para jogar à tarde uma semifinal de campeonato.
0: Eu acho que
1: brasileiro sub-20.
0: O único que pode jogar amanhã, Ademir, é o João Pedro, que é o goleiro, só.
1: O Pierre não, o Samuel não.
0: Não, acho que, não. Eu acho que esses jogadores entram hoje, Ademir, porque não tem jogador pra entrar.
1: Meu pai
0: amado. Tem 7 de linha no banco só, Ademir.
2: Agora, Pedrinho, Ademir e Cadu, e começa a rolar esse papo aí que o Santos tá entrando em colapso financeiro. O colapso financeiro é o seguinte, é como você não tem mais dinheiro pra pagar as contas, não tem dinheiro pra nada.
0: Não tá entrando não, entrou. Não tem dinheiro, Sombra. Não
1: Santos
0: tem dinheiro.
1: Não tem recebíveis a curto prazo, Sombra. Não tem.
2: E aí, como que funciona?
1: E não tem proposta interessante por nenhum atleta do elenco.
2: Então, e aí, cara?
0: Vai ficar com os dois
1: meses. Vai ficar com acumular uma pilha de processos, não é isso, Pedrinho?
0: É isso, vai ficar com os dois meses, com os três meses de direito de imagem atrasado. Que como o Ademir falou, não tem hoje recebível pra entrar no clube. As únicas duas formas do Santos ganhar dinheiro nos próximos dias, Sombra, é com revenda de jogadores. Por exemplo, o Ajax tá contratando o Marcos Leonardo e o Caio Henrique, dois jogadores que o Santos tem direito a mecanismo de solidariedade. Mas o Marcos Leonardo, o Santos tem dinheiro a só 5 milhões, que não paga nem metade desse transfer ban que o Santos tem, dos direitos de imagem, por exemplo, da folha salarial. E o Caio Henrique, os 2 milhões e 300 que o Santos tem para receber, o Santos tem que repassar para os torcedores que compraram o grande Tolkien da Vila, fantasiado pela antiga gestão. Então, desse dinheiro aí...
1: Funding, né?
0: É, exato. Ô Sombra, desse dinheiro, pouca coisa vai de fato pro cofre do Santos pra pagar esse tipo de dívida.
2: Ali, o Rodrigo Mota pergunta, fala aí, ó, já pagou um salário hoje.
0: Então, tava em 3, se realmente pagou, foi pra 2. Eu, Pedro Larroca, não sei
1: o
0: se...
1: O clube afirma que pagou. Eu não tive a confirmação, Sombra.
0: Nem eu. E entre acreditar no clube se é a verdade, existe uma distância muito grande.
2: Olha aí, o William de Souza Barros no nosso chat dizendo: sou santista, mas o futuro tá tenebroso. Não é o futuro, é o presente. Eu acho que o presente é tenebroso. O futuro pode ser melhor.
6: Agora, diante disso, então, esses 10 milhões, né, que vão dar ao campeão da Sul-Americana, pá, importante. Até porque eu tava dando uma olhada ali no esqueleto ali da Sul-Americana.
1: Metade da folha de um mês, ô.
6: Então, Cadu, então agora vai, acho melhor a gente começar nada. A olhar isso aí com carinho. E eu tô vendo que a gente tá do outro lado. A gente só pega numa possível final. Copa Júnior,
2: São Paulo, River Plate, só na final. Boa.
6: Então, quer dizer, a gente tá, acho que, do lado mais fácil, né? Teoricamente. Do lado mais fácil, né? Sim. Atlético Mineiro, Bragantino, Botafogo, então.
1: O IA aí, Sombra, tá dando que o Santos é o campeão da Sul-Americana aí. Foi feito aí os enfrentamentos que o IA achou que...
2: Pô, se
1: eram
2: for...
1: devidos.
2: Aqui, IA.
1: E dava o Santos como campeão da Sul-Americana.
0: Se for igual o joguinho lá, o IAFC, o antigo FIFA, tá maravilhoso, porque eles acertaram os últimos 5 campeões do mundo.
2: Verdade.
0: Desde a Espanha de 2010 até hoje.
2: É verdade. 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Pedrinho, quem que vai apitar o jogo hoje?
0: Ah, Domênico, quero saber a nota do boliviano Gary Vargas, Dodô.
7: É muito ruim, né? Ele não é ruim, ele é muito ruim. É muito, muito, muito, muito ruim. É ruim demais.
2: Nossa, Domênico é azedo.
0: É, os dois assistentes também da Bolívia, o Eduard Saavedra e também o Carlos Tapia. O VAR também é boliviano, Dodô. Jorge Rustiniano, Domênico.
7: 1,5.
0: É, ele tá meio rude, Sombra.
2: Ele vive rude. O Alberto Oca comenta: inteligência artificial falou isso? Qual? O Imota?
0: Putz.
7: Inclusive, agora empolgou, hein?
2: Essa foi boa, Alberto. Excelente.
0: Inclusive, hein? O nosso querido Universidade Central, o zagueiro da número 6, é parente, né? Porque é o Gonzalo Motes.
2: Aliás, existe a inteligência artificial. O Mota é a desinteligência natural. Né? É a desinteligência natural. Comandantes, cumprimentam a arbitragem, os capitães, né? Agora vamos posar para foto e eu vou passar a bola agora para a equipe santista. Essa trinca aí que está torcendo para trazer uma vitória direto da Venezuela nessa repescagem. Como diz o Ademir, o qualifying.
1: E né? Eu não falo isso não.
2: Ah, Ademir, para. Tu não sabe que você é meio metidão.
1: Repescagem!
2: É. O Santos... A equipe santista torcendo pela vitória do Peixe na Venezuela. Agora é de torcedor para torcedor aqui na Energia 97 FM.
6: Este é o Sombra que comandou até aqui o pré-jogo para Santos e Universidade da Venezuela, que vão correr atrás da bola. Só que tava, é o seguinte, o Santos não classificou, só o primeiro passava. Então o Santos ficou em segundo lugar, vai ter que fazer essa repescagem com... junto com a Universidade Central, que também ficou em terceiro lugar na Libertadores. E quem passar daqui, aí sim estará. Muito bem, a bola branca vai rolar no futebol diferente. Por enquanto está tendo aquele primeiro compromisso ali, né, no meio. Pelo jeito o estádio aqui é bem acanhado, hein, menos que uma Vila Belmiro aí.
0: 10 mil, Cadu.
6: 10 mil pessoas.
1: É, o estádio do cara bobo da Venezuela.
6: Bobo somos nós.
1: É sério, né? Não tô com sarro, cara, não. É o estádio do cara bobo, que é da cidade de Valência, na Venezuela.
0: E é um ginásio poliesportivo. É um ginásio, não. É um estádio poliesportivo, Cadu.
6: Muito bem, mas por causa dos terremotos, é isso? É
0: por isso sim, porque eles são de Caracas, né? E Caracas foi uma das principais cidades aí atingidas pelo terremoto.
1: Acho que foi a principal.
0: A principal, né?
6: E esse um minuto de silêncio deve ser, inclusive, porque eles tiveram um dos jogadores que acabou falecendo no terremoto, né?
0: Sim, o Inverte Berroteran. Inverte Berroteran, jogador de 18 anos, era uma das promessas do clube, tinha 4 jogos no time profissional e 3 já nessa temporada, então já era não mais só um jogador de base, mas também que compunha o time de cima.
6: Uma tragédia, né? Muito bem, a bola branca já está posicionada no centro do gramado. Vai começar daqui a pouquinho. Santos de um lado, o CV do outro, Universidade Central da Venezuela. É o futebol da energia em campo que vai entrar em campo juntinho com você. Vai começar daqui a pouquinho. Ademir Quintino, enquanto eles estão ali fazendo aquele procedimento todo, você falou, trouxe aqui, eu fui dar uma olhadinha aqui, realmente não temos aqui, só temos 10 no banco e dos 10, 6 são da base, rapaz. Robinho vai tudo bem, tem jogado mais, mas o resto é 6 da base aqui, hein? Que coisa, hein?
1: Diógenes, Robson Júnior, tem vários aí, Davizinho. E sobre o time titular, eu gostei da entrada do Ananias. O Luan Pérez é bom jogador, mas não vem jogando bem. Futebol é momento, então tem que ir pro banco de reservas mesmo. No resto, acho que o Santos é o que tinha de melhor, né? O Tassiano no lugar do Rony, que não marca um gol há 5 meses. É, o Santos com muitos meias, né? Miguelito, Rolezer e Barreal. Mas...
6: Muito bem, apita o árbitro.
8: Começa o jogo. Vamos correr aí, ô cambada.
6: Deixa com a gente que hoje vai ter emoção.
9: Cadu! Santos!
6: Vamos ver na Sula, meu filho. Vamos ver na Sula se o peixe vai bem. O recuo de bola é feito aqui nas primeiras movimentações. Vem com Ananias. Ananias dá jogo para Veríssimo. Veríssimo abrindo com o menino. Olha o menino na lateral direita. Ele diz que quer jogar na direita, hein? Miguelito tenta o toque é mal feito. Chega tirando a zaga, tenta na primeira. Zapata levanta lá no campo de ataque. Vai correr aqui pelo lado esquerdo do campo. Vai tentar chegar o Lugo. Lugo recolhe, já entregou um pouco mais atrás. Toca mal na bola. Um perde e ganha danado. O Miguelito foi mole de novo na bola. E o tiro pro gol. Espaço! Calma, goleiro! Pra frente, meu filho, que é pra frente não, hein, Brasão? Pelo amor de Deus, hein? Meteu a bola pra espalmou pra frente, como não deve ser, La Roca.
0: A tentativa de longa distância do Mosquera, que foi uma das 5 contratações da Universidade Central pra essa temporada. Dessas 5, Cadu, 4 estão no time titular, vem eles.
6: Levantamento lá atrás, tá um breu danado, hein? Não tem nada lá atrás, hein? Que é uma escuridão ali, que eu vou te contar um negócio. Tiro de meta pra equipe de Vila Belmiro bater. Diga.
0: E tem um detalhe, a gente tá aqui no nosso telão de serviço, já diria Marcelo Lima, dá pra ver que o estádio é tão acanhado que a câmera tá quase na linha do gramado.
6: É verdade, parece ser um jogo de sub-20, né? A bola dominada aqui no campo de retaguarda, dentro da sua grande área. Brazão vai estar jogando. É o primeiro minutinho rodado da primeira etapa. Você, claro, vai participar através do WhatsApp da rádio.
0: Qual é?
6: Tô te esperando no 11 966507997.
0: Novamente.
6: 11 966507997. Lá vem bola, vem ali o Ananias. Vamos ver se o Ananias vai pegar. Coitado do Luan Pérez, hein? Coitado do Luan Pérez. Ele jogou mal. Também jogou mal o Tassiano, mas sobrou pro Luan Pérez, hein? O Tassiano tá aí, ô Quintino.
1: O Luan Pérez entregou a paçoca no primeiro gol do Botafogo, né, o Cadu? O Tassiano, ele só tá aí porque o concorrente dele é o Rony, que não marca um gol desde fevereiro.
6: Volta, Gabigol, pelo amor de Deus. Vem ali, vem bem o Ananias. Na primeira, roubou legal, entregando ali pelo meio. Vem tirando o Gonzalez, entregando mais à frente, buscando o jogo. Solé, trabalhando aqui pelo lado do campo. Mosquera tentou chegar ao fundo, a bola sai pela linha de fundo. Mas houve o desvio, hein? Escanteio para a equipe do UCV bater aí, La Roca.
0: Tentando fazer o corte entre o Gabriel Menino e o João Ananias. Melhor para o camisa 25 do Peixe, só que dando um escanteio para o time adversário. Lado esquerdo, a primeira grande oportunidade do jogo para a equipe do Universidade Central. Me parece que é o garoto Alexander Granco, que tem apenas 1,62m, Cadu.
6: Pequenininho, hein? Vai bater na bola. Venezuelano pequeno, me lembra um cara aí. Levantamento é feito lá dentro da grande área, no segundo pau, ajeitou pra quem vem. Nossa! Foi lá no Breu, hein? Foi lá no Darth Vader, lá atrás, naquela escuridão toda, hein, La Roca?
0: Voar, voar. Subir, subir.
1: Eu gostei do trocadilho aí do Cadu, aí, do Darth Vader aí, da Guerra das Estrelas.
10: Só uma escuridão aí. Só ali, rapaz.
1: É uma luz de boate, né, cara?
0: mas peraí, não falando que o Ananias não podia jogar de noite?
10: Pois é, hein? Mais escuro que isso não tem, velho.
0: Ah, Ricardo Oliveira pra eles,
1: aquela
0: hein?
1: Aquela cortina de fumaça pra justificar o injustificável.
6: Então vamos ver o Escobar, que tá ali pelo lado esquerdo do campo, toca a bola na frente, recebendo de volta, olha a pressão pra cima dele, vem na contramão, volta tudo aqui atrás pro Veríssimo, importunado na marcação, volta no Brasão, tem que bater Brasão, bate pra frente, sai jogando perigosamente aí com o Veríssimo, hein? Ele se virou bem na parada, tocou na frente, tentou a tabela, a bola já saiu, Miguelito já não chega nela lá, Roca.
0: Porque o Santos foi tentar sair jogando naquele dinizismo tal do jogo aproximado, mas no último toque do Gabriel Bontempo foi forte demais, mas pra placa de publicidade do que pro Miguelito, lateral pros caras.
6: E já foi batido lá na frente, tenta sair jogando, vai esticar a cabeça por ali. Ah, o Veríssimo tá pedindo, todo mundo pedindo lateral, o árbitro ficou olhando pro bandeira, o bandeira ficou olhando pro árbitro, até que deram favorável à equipe da casa. Mosqueira vem pra não, agora inverteu aqui. Vai ficar pro Veríssimo, ali é lateral pra equipe do Peixe bater. 4 minutos rodados é o primeiro tempo de jogo. É o playoff. O Peixão se passar, volta pra Sul-Americana, né? Tá num limbo, na verdade, né? Nem classificou direto pras oitavas e tá aqui pra ver se continua na competição. Por enquanto, estamos nas 3 competições que começamos o campeonato jogando. Copa do Brasil também, o Peixe vai jogar com o Remo aí no mata-mata. Trabalhando a bola, a equipe é bem, Rolezer trabalha, vamos lá, toca logo no Rolezer enquanto ainda tem gás, hein? Bate na bola, se livra da bola, menino, mete o sapato na bola, tenta o desvio ali pelo meio, a bola passou pro Barreal, mas tá se ajeita de cabeça, ele faz a bola chegar lá pelo lado esquerdo do campo ali, Escobar, ele para, prende, retorna aqui no campo de defesa, tenta o avanço com Oliva, toca a bola pra Bom tempo, recolhe 5 minutos rodados, primeiro tempo de jogo, por enquanto 0-0, o Santos mexe na bola, Oliva é quem tá com ela, aqui no seu campo de defesa, vai começar tudo aqui atrás, agora descola o lançamento pra Rolezer, já ajeitou, dominando o corpo, ele tenta escapar da marcação e consegue a tabela com o Barreal, abrindo no Escobar, voltando um pouquinho aqui atrás pra Oliva recolhe, dá jogo pra Veríssimo, que também já pisa o território inimigo, o Santos fica com a bola e tenta o passe, na entrada da grande área, conta Cassiano, descolou, bom passe aqui, botou pra menino, cruzou lá no segundo pau, quem é que sobe, subiu de cabeça, tirou errado, voltou o Barreal, quase pegou o Rolezer, ainda com a sobra, pode bateu travado na marcação. Num bate e rebate, tinha gente pra caramba de azul lá, hein, Larroca?
0: E quando o Barreal deu aquela popular rolada pra trás, buscando o seu compatriota, o Rolezer, ficou reclamando de um pisão ali do capitão, o Kendry Silva, jogador da número 2 do time adversário. O pisão, ele aconteceu, o árbitro não marcou absolutamente nada. O VAR é do boliviano, o Rustiniano.
10: Sei não, hein? Você não vai chamar ali pra ver.
1: Informação.
10: Isso aí.
0: Diga!
10: Tem prioridade.
1: Fora da Sul-Americana, Neymar disputa torneio de pôquer. Preservado por Cuca da viagem à Venezuela, o camisa 10 está no BSOP Winter em São Paulo. Está disputando um torneio aí de carta, cara.
0: Que coisa, hein? Mas você achou que o Neymar estaria no Morro Santa Terezinha assistindo Santos Universidade Central?
1: É.
0: Ele tá, num hotel aqui do lado, inclusive, viu, Ademir Quintino? Que eu não vou fazer propaganda de graça.
1: Eu sei onde que é. Só não vou mandar abraço que eu não vou fazer propaganda de graça. É, checagem não. De pênalti,
0: Pedro. Tá ouvindo, hein?
10: Tá ouvindo ali, pra mim teve pisão, hein? Pra mim teve o pisão ali, o VAR vai chamar, hein? Pra mim teve o pisão em cima do Barreal, que tá batendo até a cara no chão ali, rapaz. O pisão foi forte.
0: E o árbitro que acabou de sair de uma bela choperia, hein?
10: Tá mesmo. Tá esperando ali a checagem do VAR. Vamos ver se vai ser chamado. O Santos, se tiver o pênalti agora no começo, facilita demais a nossa vida, hein? Facilita demais aí.
1: Agradecer a TV venezuelana que passou o replay, só que não, até agora.
10: Tá demorando. Ele tá botando a mão ali no ouvido, tá escutando o VAR.
0: E que belo ouvido, hein?
10: Todo mundo cercando. É, tá ouvindo, ele tá ouvindo bem.
1: Me lembrou aquele, a Telesp, os orelhões de São Paulo.
10: E ele não tá entendendo, pela cara dele, ele não tá entendendo o que estão falando. Fica todo mundo cercando, voltamos lá pro futebol sul-americano.
0: Que momento, hein, velho?
10: Depois da Copa do Mundo, voltamos. Ah, é, todo mundo cercando o árbitro, ninguém se entende. É impressionante, né? 7 minutos
1: volta a Copa do Mundo, pelo amor de Deus!
10: Meu Deus do céu, que demora, né, velho? Chama logo pra eles verem, analisar junto, então, lá, pô. Fica aí cada um no seu quadrado aí, chama lá pra ver isso aí. O árbitro aguardando, vai todo mundo pra cima dele. Escobar tá chegando por ali também, vamos ver. Não vai dar nada, hein?
0: Mandou jogar.
10: Nossa senhora, hein?
11: Fraco.
10: É tá fraco mesmo. Nada, tá certo,
1: demorou uns 3 minutos, hein, Cadu?
10: Nossa senhora, mas nem foi chamado lá, nem nada. Mas que demora absurda, hein? Lateral que o Peixe vem aí, tentando pra Tassiano, Tassiano movimentando, chega cortando a zaga da equipe venezuelana, tira dali, estica a perna na Nias, a bola fica na dividida, também de cabeça Solé, a bola volta ali pelo meio, Oliva responde de cabeça, cabeça daqui, a cabeça dali, até que ela fica no terreno, agora sai pro jogo a equipe venezuelana, sai jogando com Mosqueira, aberto aqui pelo setor canhoto, Mosqueira já botou mais à frente, a bola ficou curta, ainda assim consegue a tabela, meteu o canetaço e acabou caindo, o árbitro não foi nada, ele diz que isso aí não é falta não, alivia a zaga da equipe do Peixe, Tassiano pulou, não achou nada, ficou tranquilo aqui atrás pra Peraza, Peraza recolhe, dá jogo no Motes, Motes vai voltar mais atrás, vai começar tudo aqui atrás, La Roca.
0: É, deu aquela de Mota, né, Cadu Santos, porque ele viu a pressão do time do Santos, que não consegue sair jogando, trocar 3 passes no seu campo defensivo, é só no bicão.
10: E vem bola, vem Miguelito, Miguelito abrindo o jogo pela esquerda, ali é Barreal, Barreal domina, rente a linha lateral do campo, sai da ponta, vem pro meio, vem trazendo ainda Barreal, ele bate bem, hein? Ele ajeitou, tocou pra bom tempo prefere recuar um pouco mais, assim o Peixe fica com a bola, vai girando esta bola, com 9 minutos decorridos na etapa primeira de espetáculo sul-americana, também aqui no microfone da Energia em Campo tá cobrindo tudo, hein? Levantamento é feito lá no campo de ataque, Barreal apostou corrida, chegou na linha de fundo, tentou cruzamento, fecha na marcação, Peraza chega primeiro, cedendo o escanteio aí, La Roca.
0: E aí ele foi inteligente, porque Tassiano e Miguelito demoraram pra chegar na grande área, não tinha nenhum jogador vestido de branco, ele tava pressionado rente à linha de fundo, preferiu chutar contra o corpo do jogador da equipe venezuelana pra ganhar o escanteio, bola já no quarto de círculo, vem ele, o homem das bolas paradas, Barreal na bola.
10: Jaqueta 22 da equipe da Vila, vai Chuchu, vem Chuchu, vem lá dentro, meteu perto da esquerda na bola, cabeça na bola, lá dentro, tira do jeito que Deus apaga. Pata, e a bola sai pela lateral, e atenção torcedor, reloginho da energia girando, e eu vou confirmando o tempo e placar do jogo.
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10: Campeonato Copa Sul-Americana Playoffs, repescagem como queira, em Valência, na Venezuela, por enquanto, Santos 0-0 também para UCV, energia em campo, futebol de torcedor para torcedor.
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10: Tassiano derreteu como manteiga agora, hein? Caiu ali de maduro, hein, La Roca?
0: E aquilo que a gente pensa que ele sabe fazer de melhor, que é o jogo físico, por enquanto tá tomando um baile dos defensores adversários, vem os caras.
10: Vinha, porque a bola sai pela lateral, a tabela foi mal feita, a posse de bola pra equipe alvinegra. 11 minutos, chega aí, Quintino, os primeiros momentos, 0-0, Quintino.
1: O Santos tá se aproveitando que o CV não tá jogando na sua praça, não tem pressão da torcida, o estádio tá vazio, digno de um treinamento, de um jogo de base, de um jogo de várzea, né? A quantidade de pessoas que estão acompanhando a partida. E o Santos, pelo fato de ser um time brasileiro, com mais tradição no futebol, está avançando as linhas. O Santos começou com a linha lá atrás, já está com o bloco médio e o bloco baixo no meio campo. Então, o Santos tem que fazer prevalecer a sua técnica e abrir o marcador logo, porque já deu para perceber que o time venezuelano é limitado.
10: E vem o Lugo, meteu correria, quase que ele acertou, meteu força demais, hein? Aí o Zapata ainda se esforça, mas ela sai pela última linha, o passe que não foi bem feito, hein, La Roca?
0: E aí que tá a grande diferença de você ter um zagueiro rápido, porque o João Ananias, na linha que divide o gramado, ele acabou errando um passe, deu um contra-ataque pro time adversário, e o próprio João Ananias conseguiu fazer a recuperação pra ganhar o tiro de meta. Bola com Gabriel Brazão, o Peixe tem pressa, sai jogando.
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0: cruzou lá dentro da grande área, mas aqui, rapaz, que tem veríssimo, rapaz. E o Rollazer quis inventar, acabou perdendo. E lá vem bola, Gonzalez tentou castigada ali, veríssimo, alivia de cabeça, mas a sobra ainda é deles. Lá vem Silva, preparou, bateu, Brazão! O Silva esquentou de longe, Brazão fez ótima intervenção, La Roca.
1: E ninguém chegou para fechar esse espaço, a bola ainda teve um desvio no meio do caminho e quase traiu o Gabriel Brazão, que estava muito atento no lance. Conseguiu ainda no contrapé, na base do reflexo, fazer a defesa lateral para o time adversário a ser batido lado direito.
0: 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Manda lá, 11 965 07 9 97. Vamos tocar, galera, aí, Diego.
2: Santos indo jogar na Venezuela e infelizmente nosso querido Kiki excomungou de Santos nosso querido centroavante Lautistuta, mistura de Lautaro com Batistuta, Lautistuta Leonardo São.
0: Que mistura, hein? Pelo amor de Deus.
3: Vou falar um negócio pra você, você tem que ser preso, cara, ou queimado, porque tu colocar Lautaro Dias e Batistuta, que foi um baita de um centroavante maravilhoso da seleção argentina, da Fiorentina, na mesma frase, tu tem que apanhar de vara de marmelo, ô São Paulino. Desculpa, hein?
1: Hoje já pode cantar Roberta Miranda, Demir?
3: Pro Lautaro, pode.
0: Lautaro já tá com a grana. Lá vem Rollazer. Ajeitou pra Tassiano. Tassiano não chega. Ficou gente no meio do caminho aí, La Roca.
1: É, porque o Rollazer foi derrubado ali sem bola. Teve um carrinho perto da entrada da grande área. Deveria ter marcado a falta ali a arbitragem. E o placar eletrônico, cara, do Santos, é digno de Série A3 do Campeonato Paulista, hein?
0: Rapaz, isso é uma várzea pesada, hein? É digno da Sul-Americana. Aliás, a gente na primeira
3: Viva
0: fase...
3: Viva Comebol! Viva!
0: Na primeira fase, a gente ficar em segundo lugar naquele grupo, vou te contar um negócio, hein, gente? Meu pai do céu, né? Tiro de retorno para a equipe da Universidade Bater. Schiavone vai para a bola. Ele mandou todo mundo lá para frente. Então dispara de perna direita, levanta no campo de ataque, vai por elevação. Tenta o toque para chegada ali no camisa 7. Mosqueira, ele também não chega na bola. De graça essa bola aqui atrás para a equipe do Santos Bater. 15 minutos. Volta tudo aqui, volta para Brazão. Bate de retorno essa bola, hein? Agora sim bateu. Chega mais, Quintino.
3: Esse time aí da... do CV, ficou em terceiro lugar num grupo que tinha o Independente Del Valle, que fez 13 pontos. O Rosário Central, adversário do Corinthians na Libertadores, na próxima fase, fez 13. A UCV fez 9. Ganhou 3 jogos, cara. Deve ter sido os 3 em casa. Vou até dar uma checada aqui.
0: Olha o Mosqueira querendo fazer finta, rapaz. Ele passou por um monte de gente ali até cair no terreno. E agora tem contra-ataque. A equipe de branco é quem vem e vai pro jogo. Lá pela esquerda, a bola com o Barreal. Rolou por dentro pra Bom Tempo. Tem espaço, hein, meu filho? Lá vem Bom Tempo. Bom Tempo abriu legal pra Miguelito. Ajeitou. Miguelito balançou. Bonito. Escapuliu. Tocou pra quem vem. Quem vem? Quem vem? Rollazer. Por cima do gol. Com liberdade. Com muita liberdade. O Peixe chegou. Mas o Rollazer bateu mal, hein, La Roca?
1: Uma jogada que começou na carregada de piano do Gabriel Bom Tempo, que serviu o Miguelito. Deu duas penteadas pra perna canhota. Encontrando o Rollazer, também canhoto, deu uma penteada apenas na finalização. Essa bola pegou um avião, levantou o voo, foi por cima do gol. As vitórias da equipe do UCV na fase de grupos da Copa Libertadores. Libertar, venceram duas vezes, tanto em casa, tanto na partida jogando fora. Venceu 1-0 fora e venceu por 3-1 dentro de casa. E venceram também o Independente Del Valle jogando dentro de seus domínios.
3: Perdeu as duas pro Rosário, né?
1: Perdeu as duas.
0: É, tá, a chave era difícil. E lá vem Barreal, tocou na frente, na entrada, na grande área, Barreal de novo. Se clarear, ele bate, hein? Já tocou pra menino, menino já tocou lá na frente, a tabela é boa. Miguelito, lá vem menino, tirou do pé do menino. Lá vem Miguelito, Miguelito recolhe aqui pela direita do campo, tocou, tocou mal demais. Mas que Miguelito, acorda, filho. Acorda, meu filho. A bola vem no peito do Veríssimo, na categoria, na elegância, mas agora não foi nada elegante. Perdeu na sequência, depois o zapato, hein, meu velho? Caiu ali de qualquer jeito.
3: O cara tava com a bola calçozinho, Cadu. Que é isso, cara? Ô Zapata! Ô Zapata, me ajuda aí, Zapata.
1: Moisés fazendo escola, hein?
0: É mesmo, hein?
3: Tem Moisés, muito... pra quem não sabe, na audiência rotativa, no jogo treino contra o União de Araras, no tapetinho do Pacaembu, já que é sintético, tropeçou na bola, caiu com o rosto na bola e torceu o tornozelo, e por isso é desfalque há algum tempo, viu, Cadu?
0: Que coisa, sozinho.

0: A bola dominada, mas fez gol pelo menos. A bola dominada com Rolês.
1: Eu estava em Lisboa quando isso aconteceu.
0: É verdade. Eu estava numa boa. A bola vem ali pela direita do campo e toma ele lançamento. Toca a bola. Tocou no corpo do Jaqueta, meia dúzia.
1: Estava em Lisboa, estava numa boa ou estava os dois, Cadu?
0: Tava numa boa, viu? Pra vir, pra fazer isso aqui, eu vou te contar um negócio, hein? Dá vontade de voltar, viu? E o Miguelito é quem vem balado. Do outro lado também tem Darth Vader, hein? Tá tudo escuro isso aí. Nossa senhora.
1: Ah, tá.
2: Só não tá mais
1: luz de boate, ô Pedrinho. Luz de boate.
2: E tem um prédio abandonado ali, Ademir. Aqui você quer entrar?
0: Deus me livre, né? O levantamento Schiavone! Lá no terceiro andar, segura firme o arqueiro da equipe da UCV, La Roca.
2: Porque a tentativa foi no segundo pau, onde não tinha nenhum jogador vestido de branco. Melhor pro goleiro que veste verde, número 1, Schiavone, da equipe do UCV.
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0: 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Pera aí que vem bola perigosa. O lançamento, se chegar. E chegou, Barreal cruzou, Schiavone. Quase deu, chega mais, Quintino.
1: A gente tá falando aqui da luz de boate, do estádio. Mas a gente não tem muita autoridade moral pra falar não, hein? São Paulo, Santos, Corinthians, os três estão no transfer ban. O Corinthians, pela quarta vez, é tetra. Que vergonha, só o Palmeiras dos gigantes de São Paulo não tá no transfer ban. Isso não é coincidência, cara.
0: Tá afundando o futebol brasileiro, hein? Desde a seleção brasileira até os clubes. Tá afundando tudo. Mosqueira tá com ela. Ele recolhe e pisa na bola. Cheio de frescura esse camisa 7, hein? Ele volta aqui no campo de retaguarda. Recomeça com Motes. Motes da jogo. Então pra Peraza. Peraza recolhe abrindo o jogo ali pela direita. Silva tá pedindo. Vai subindo lentamente a marcação. A equipe da Vila. Agora tenta o arranque lá pela direita do gramado. A equipe da UCV. Bate e rebate. Vai ficar aqui atrás. Vai ficar no campo de defesa outra vez. Vai subindo a marcação Peraza. Ele volta pra Schiavone. Já tá preocupado, o goleiro chegou batendo do jeito que pôde. Deu uma escapadinha a bola ali, hein, La Roca?
2: Porque agora sim, o Santos abandonou a marcação média, foi marcar mais alto, foi fazer aquela pressão na área do time adversário, obrigando o goleiro adversário a meter aquele bicão pro alto. Depois da pressão do Rolazer, ganha o lateral o time do Peixe. Bom tempo nela.
0: Bola branca rolando lá, bem Peixão pro campo de ataque, tenta no Rolazer. A tabela é feita, Tassiano, vamos Tassiano. Tentou passar no meio de dois é difícil, hein. A bola recuperada e agora tome de lançamento longo. Cuidado aí, hein, cuidado aí que vai brigar por ela, Mosqueira ajeitou, escapou também um pouco, depois foi derrubado pelo menino, segue na vantagem. A bola fica com o Zapata, ajeitou pelo meio, cabe o tiro, tentou o passe mais à frente, Veríssimo, bem postado. Alivia de qualquer maneira, na sequência sai pro jogo, a equipe na Vila sai jogando, movimentando essa bola, bom tempo, foi puxado. Isso aí é pra cartão, vai subir ou não vai, La Roca?
2: Não vai subir porque o Bom Tempo partia no contra-ataque, foi puxado pela camisa e a falta tática cabia com absoluta certeza um cartão amarelo. Foi conivente com a pancadaria, agora o árbitro Guedes. Agora sim levantou o cartão, mas me parece que por reclamação apenas. Pro Fernando Solé, o argentino da camisa número 5, que é recordista de jogos da Universidade Central.
0: Muito bem, o volante amarelado é bom negócio pra nós. Caminhamos aqui pra 22 minutos da etapa primeira de espetáculo. Santos e Universidade Central da Venezuela vão correndo atrás da bola pelo playoff. Brigando pra chegar ali nas oitavas de final da Sul-Americana. E a chegada do menino também foi pesada, hein, La Roca?
2: Também cabia cartão amarelo. A pancadaria comendo solta lá na Venezuela, Cadu. Tomou cartão
0: também, Gabriel Menino.
2: Solé, pelo lado do Universidade Central, número 5. E Gabriel Menino, 25, pelo lado do Peixe.
0: E agora é Barreal quem tá com ela. Volta um pouquinho mais atrás. Oliva se apresenta, puxa na perna direita. Recolhe na zaga. Ananias é quem tá com ela. O menino da Vila, de volta outra vez ali pela esquerda do campo. Vai tentar partir com Oliva. Oliva recolhe. Bom tempo tá pedindo. Curtinha com Bom Tempo. Tabelando com Oliva. Oliva meteu correria. Ao passe é bem, hein? Chegou legal. Lá na esquerda, cruzamento do Barreal. Sobe de cabeça, tira a zaga, afasta de qualquer maneira. Bem postado o Cumana ali, hein, La Roca?
2: Mas cruzaram é muito bem a característica do Escobar, que recebeu um baita passe na linha de fundo. Ele tinha Tassiano, tinha Rolazer, tinha Miguelito. Ele errou todos os jogadores do Santos, acertou o jogador adversário. Tem falta o Peixe lado direito.
0: Oliva tentou fazer a fita, foi aterrado. Gonzalez chegou pegando. 22 minutos 46 segundos, energia em campo e futebol de torcedor para torcedor.
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0: Ademir Quintino, metade já foi do primeiro tempo aí na penumbra em Valência, 0-0, Quintino.
1: Eu esperava um pouquinho mais de envolvimento do Santos, até por ter um poder mais técnico do que os venezuelanos, né? A gente sabe que o Santos tem carências, que o time é limitado, isso é irrefutável, né? Mas eu esperava que o Santos fosse envolver mais rapidamente o time da Venezuela, que apesar das 3 vitórias da primeira fase da Libertadores, é um time que está abalado por tudo que aconteceu na sua sede lá em Caracas e que está com jogadores novos aí, como a dupla de zaga, como diz o Pedrinho. E como diria Geraldo Vandré, quem tem mais de 45 sabe de quem eu estou falando, para não dizer que eu não falei das flores, eu fiz aqui um apanhado dos últimos jogos do Santos na Venezuela. O Santos não ganha mais de 20 anos na Venezuela. 2007, enfrentou o Caracas 2-2 fora de casa. 2011, eu estava lá em San Cristóbal. Abertura da Libertadores, que o Santos seria campeão pela terceira vez. Empatou 0-0 com o Deportivo Táchira e mandou embora o Adilson Batista. 2021, enfrentou o Deportivo Lara em Caracas pela fase preliminar da Libertadores. E, 2021 ganhou, venceu por 2-1, então desses últimos 1, 2, 3, 4 jogos ganhou um aí na Venezuela. Retrospecto na Venezuela do Santos não tem sido bom não, fora que perdeu pro Táchira. O Santos conseguiu ser eliminado pelo Deportivo Táchira da Venezuela.
2: No geral, Cadu, Ademir e meus amigos, são 8 jogos do Santos contra venezuelanos, com 3 vitórias do Peixe e 5 empates. O jogo que o Santos perdeu pro Táchira, foi eliminado na Vila, o Santos empatou aquele jogo. Foi para as penalidades máximas. Então, em tempo regulamentar, Santos jamais perdeu para venezuelanos. Eu não sei se eu devia ter falado isso.
0: Não fale isso. Muito bem, isso aqui é um momento de hidratação. Tá voltando agora, hein? Ainda tem. Até quando vai esse negócio de hidratação, hein? Vai atravessar o inverno todo também, hein? Falta para a equipe de Vila Belmiro bater. Vai levantar lá, deu. Barreal vem para o lado direito aqui, hein? Para bater nesta bola. Ele vem na perna esquerda, vai chuchuver lá dentro. Schiavone está preocupado. Vai todo mundo lá para a boca da botija. O Santos vem para a bola. Tem Miguelito na bola. Tem Barreal na bola. Tem o Peixão na bola. Vai surgir bola na área. O Peixe vem aí. Mete lá dentro. Lá vem bola. Tocou curtinha. Barreal levantou lá no segundo pau. Muito forçada essa bola. Subiu a zaga, tirou dali. A bola sobra para Solé. Solé não teve o domínio, acabou escapulindo a bola de graça para a equipe de Vila Belmiro bater lá pela esquerda do campo, vai pro jogo a equipe do Santos, bateu rapidinho. Escobar já tocou lá pelo lado esquerdo do gramado, toca a bola com o Rolezer outra vez, foi empurrada aí meu filho, mas o árbitro deu como vantagem. Rolezer fica com ela, volta um pouquinho mais atrás, rola essa bola no campo de defesa, volta pra Veríssimo, tá isolado, tá sozinho dentro da esfera central do gramado. Agora levanta de perto da direita, chega cortando de cabeça, tira Silva, a bola fica ali no miolo do gramado, tenta o toque, Bom tempo, prefere retroceder. E assim começa com Ananias fugindo ali pelo lado esquerdo do campo. Troca passes a equipe de Vila Belmiro, tentando partir para o campo de ataque. Tem ali pelo lado esquerdo, tá pedindo. A equipe do Santos tentou sair jogando, saiu jogando errado, hein? Isso pode dar o contra-ataque para a equipe da casa, que foge agora. Já tem Mosqueira aberto e pedindo. É o que faz, tocou. É tudo no Mosqueira, hein? Ele vem aqui pela esquerda do gramado, já tá pedindo a mil pelo Brasil aqui com o Mana. O passe na frente, ninguém entendeu. Foi todo mundo abrindo ali, ele tocou no meio, ninguém se apresentou por lá, La Roca.
2: E quem chegou pro desarme foi o Tassiano, que tirou o pirulito da boca da criança, tomou a carteira dele e deu aquela recuada pro Gabriel Brazão. Tassiano vindo marcar aqui praticamente como um primeiro volante. Posse com o goleiro do Peixe, 0-0 na Venezuela.
1: Ô, Pedrinho! Já tiraste o pirulito da boca da criança alguma vez na vida?
4: Ah, jamais.
0: A bola tá no campo de retaguarda, Veríssimo, jaqueta 4 da equipe de Vila Belmiro trabalha. Ele abre jogo para Ananias ainda no campo de retaguarda, pisa na bola, volta um pouquinho, Zapata vinha ali na marcação, trabalha a bola aqui atrás, bom tempo tá pedindo, Veríssimo com ela, de volta ao seu companheiro de zaga, agora toma de lançamento longo do Ananias, é pra corrida do Tassiano, mas aí forçou demais, La Roca.
2: Se fosse o Rony, provavelmente até conseguiria dividir essa bola, não é o caso do Tassiano, não tem na velocidade a sua principal característica, não chegou nela a posse dos caras.
0: Silva toca pra Solé, Solé tenta a tabela, vai correr o Granco, vai chegar Escobar, Escobar deu uma derrapada, Escobar. Meu filhinho,
1: coisa
0: não
1: feia,
0: derrapa não, hein? Derrapou na curva, quase que o rapidinho Granco chegava, hein, La Roca?
2: Cara, esse lado esquerdo do Santos é um negócio assustador, tenebroso, amedrontador. 0-0.
0: Lateral para a equipe da UCV bater. E vai na base do Cucabão, hein? Vai levantar lá dentro. Levanta lá dentro da grande área. Passou pelo Oliva. Olha a bobeada aí. Cuidado aí. Ananias tentou bater na falta no Ananias. O Zapata abriu um sorriso ali. Mas calçou o menino da Vila, hein, La Roca?
2: Mas eu fiquei com a sensação que foi o próprio Ananias que chutou o jogador adversário. Que não foi malandrinho, malandrão. Poderia ter cavado uma penalidade máxima. Melhor para o zagueiro santista. Falta marcada dentro da grande área. Deve vir o brasão na bola.
1: Olha, Cadu.
0: Diga.
1: Sábado eu tava transmitindo Inglaterra e França, Mbappé de um lado, Jude Bellingham do outro, o CV e Santos, repescagem da Sul-Americana nesse estádio que parece boate, a luz de boate, é duro, hein?
2: Não, mas é parecido, Ademir, o Tassiano joga igual o Bellingham.
1: Ah, sim, é, olha, o branco dos olhos é igual.
0: É a boate da Darth Vader. Levanta lá no campo de ataque, vai subir de cabeça. Menino passou lotado, seguraram o veríssimo aí, rapaz. Ananias chegou brigando por ela. O árbitro já via parada aí, La Roca.
2: Porque o Williams Lugo, ele tava na banheira, leva o sabonete, o condicionador, o shampoo pra ele. Tava muito impedido o jogador da número 11, que é uma das contratações do CV pra esse restante de temporada.
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0: A bola rolando.
1: Elogio.
0: O elogio é sempre bem-vindo.
1: Eu reclamei aí das condições do estádio aí, da penumbra, do público, mas o gramado é bom, hein? O gramado é bom. Temos que elogiar o gramado aí do estádio Misael Delgado, sede do cara bobo, Cadu Santos.
2: Não é o gramado do Clube dos Ingleses.
0: É, lá tá ruim, né?
2: Não, lá é bom.
0: Roleza dominou, tocou pra bom tempo pra Roleza, agora vai nada. Olha, o Tassiano ficou com a sobrega pra fora. Tassiano, eu sou obrigado a falar de novo. Vai pro chuveiro, Tassiano. Esse é o inimigo do gol, velho. Agora ele é o novo inimigo do gol. A bola lançada, e o pior é que ele tinha condição mesmo, perdeu o gol feito, La Roca.
2: E o detalhe é que a assistência seria do jogador adversário. Ficou um bate-rebate entre dois jogadores da Universidade Central. Pim, pam, pum. Sobrou pro Tassiano. Ele, a bola, o goleiro e o gol. Era escolher a bochecha da rede, partir pro abraço, comemorar o gol com seus companheiros. O jogo é em Valência, né? Ele mandou essa bola lá em Caracas, tiro de meta.
0: Coitado do Luan Pérez, hein? Ele levou a carga toda daquele jogo. E esse cidadão continua titular, ó, Quintino.
1: Futebol não tolera desaforo. Não pode perder um gol desse, né, cara? Olhos nos olhos, 7,15 metros. Pede uma oportunidade no time. A oportunidade aparece em sequência. Dois jogos seguidos, um no Brasileiro e na Sul-Americana. E na hora de tu ser feliz, tu manda pra fora do gol. Não pode perder um gol desse, isso aí é inadmissível.
0: Volta, Gabigol, pelo amor de Deus.
2: Pelo amor de Deus.
0: Nossa Senhora, pelo amor de Deus.
2: Número.
0: O número é, qual é?
2: Nenhuma vitória do Santos na temporada sem Neymar ou Gabigol.
0: Pois é, né? Os números falam por si só, né? E avança pro campo de ataque, lança lá pela esquerda do campo. Olha o Barreal, né? Ele domina, prende lá no campo de ataque. Domina, já tocou na frente pra Tassiano, tá de costas. Agora lançou bem. Lá pela esquerda vai surgir bola lá dentro da grande área no segundo pau. Rolanzer toca de cabeça, catou o goleiro. Ela veio tranquila, ficou fácil pro Schiavone, La Roca.
2: Incrivelmente, o Escobar acertou um cruzamento no segundo pau, onde estava o Benjamin Golazer, mas que não conseguiu cabecear como manda o manual. Convenhamos que o cabeceio não é muito do Golazer, jogador de 1,73m.
0: A bola tá, não sei nem o que é dele, viu, até agora, nem o cabeceio, nem nada. A bola dominada aqui no campo de defesa, Lugo, volta no campo de retaguarda, volta pro meia dúzia, Motes. Motes trabalha ainda no campo de defesa, toca a bola, toca no amarelado, Solé. Solé voltando, agora fica um pouquinho mais com a bola, a equipe da Universidade trabalhando aqui no campo de defesa, já sobe a marcação, Rolazer, fica trocando passes aqui no campo de retaguarda, aperta aí, Peixão, que eles entregam, Gonzalez volta no campo de retaguarda, Peraza na zaga central agora, descolou um bom passe pra Gonzalez, ele já tocou tocou no pequenino lá no lado direito, Granco, trabalhando essa bola ainda no campo de retaguarda. Não tem evolução também a equipe da UCV. Volta mais ainda, recomeçando com Perazza, que por sua vez chama Schiavone para participar. Você também pode participar através do WhatsApp da rádio. Solta a tua voz no 11 9665 07 9 97. Daqui a pouquinho, agora sim. Vamos lá, Diego Dampi.
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0: Olha, vou te contar, Teixeirão, nem fala esse nome Teixeirão. Teixeira é bom, que é jornalado, que eu gosto pra caramba, mas o resto vou te contar. Lateral. Por...
1: Na boa, o Iá falou que esse time do Santos vai ser campeão. Esse aí que eu tô vendo com tudo você vê.
4: É Iá Mota, Ademir.
0: É.
1: Pelo amor de Deus, hein?
0: Ia acertar, mas errou.
1: Com essa bola aí, com esse gol que o Santos acabou de perder, vai ser campeão?
0: É.
1: Não é mais fácil eu voar como o João Gibão na novela Saramandaia, velho.
4: É o chat GP Mota.
0: Muito bem, ficou jogador caído no gramado aí, hein, Larrocar?
4: É o Benjamin Rolaser, porque o nosso querido Williams Lugo, jogador da número 11 do time adversário, chegou com o cotovelo direto na nuca do jogador da camisa 32 do Peixe,
0: que já está recuperado. Trabalhando esta bola, a equipe da Vila vem com Oliva abrindo o jogo lá pela esquerda do campo. Quem se apresenta por lá é o menino da Vila, Ananias. Já tocou na frente, a tabela saiu com o Tassiano, que chamou o Barreal, que vai cruzar, que cruzou lá no segundo pau, passou pelo Miguelito. Vem menino, vai bater pro gol, bateu, teve desvio, voltou, bom tempo, gol!
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0: gol!

0: minutos. É menino, é menino, é menino, menino bom tempo 49 é dele. É, meu amigo, de pé em pé, até chegar no pé de quem conhece o cruzamento lá do lado esquerdo. Ela passou pra todo mundo. Menino foi esperto, menino foi esperto. Ele bateu a sobra, voltou pra bom tempo. Ela se ofereceu, me chuta, e ele estufou os barbantes. Agora tá assim, ó. Santos 1, UCV 0, goleirão, cadê a bola?
1: Pega lá na sacola.
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1: E se o Cuca pediu, ele vai atender. Alex Stivel quer um gol a cada 3 partidas de Gabriel Bontempo. Cada vez mais artilheiro. Cada vez mais tomando gosto pelo gol. Aproveitando o rebote do Gabriel Menino, recebeu na marca da Cal. Impressionante a frieza do garoto. Cercado por muitos jogadores da equipe da Venezuela. Penteou da perna direita para a perna esquerda. Escolheu o canto direito do goleiro adversário, que nada pôde fazer. É o 5º gol dele na temporada 2026, o 3º na Copa Sul-Americana. Cada vez mais tomando gosto pelo gol, camisa 49. Como joga a bola, Gabriel Bontempo, Cadu?
0: E vem eles, levantamento lá dentro da grande área. Veríssimo, tava bem postado. E vem contra-ataque, vem pro campo de ataque, não vem mais. Ademir Quintino, 1-0, Peixão Quintino.
3: Eu disse aqui desde a primeira chamada sua, Cadu, que o Santos tecnicamente é muito melhor que esse time da Venezuela. Precisava acreditar um pouquinho mais, ter um pouquinho mais de confiança e ser mais caprichoso nas finalizações. Na primeira o Tassiano perdeu, na segunda o Bontempo meteu dentro da casinha e o Santos está merecendo essa vitória parcial, porque foi o único time que atacou 1-0. Já era para ter feito o segundo, né? Mas infelizmente o Tassiano acabou perdendo um gol. Se o Santos não ganhar esse jogo aqui, cara, aí para tudo, né, cara? Eu não sei, acho que a gente tem que começar a vender tomate na feira, pastel, vai vender açaí na esquina de casa. Não é possível, cara.
1: Como diria
3: o filósofo, a diferença técnica é muito grande, cara.
1: Como diria o filósofo contemporâneo Alex Stivel, é impossível perder esse jogo.
0: Não fala essa frase.
3: Vai nessa, que eu vi contra o Cuenca, eu vi.
0: É, ali caiu até as cuencas. Mas vou dizer, tá muito desentrosado esse time da Venezuela, hein? 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
0: Veríssimo, mete o cabeçaço, a bola sai pela marginal do campo lateral que já foi batido. Recuando esta bola, Schiavone, os caras não saem de trás, hein, velho? Nossa, tá perdendo de 1-0, não sai de trás. Perazza tá com ela, na cabeça de área, vai começar aqui no campo de retaguarda. Ele recuare na perna direita e vai subindo a marcação, Peixão. Já tá chegando o Miguelito, como quem não quer nada, mas querendo tudo. A bola toca no terreno, boa antecipação do Veríssimo. Ele ainda fica com ela, agora abre jogo lá pela esquerda, chama pra jogar Escobar. Escobar devolvendo essa bola pra Ananias. Ananias recebe, adiantando na perna direita, faz o passe na frente. Chegou no menino, o menino vem aí, o Peixe vem aí, escapava da falta, foi seguro, hein? O árbitro não viu o lateral pra equipe venezuelana, La Roca.
1: É, ele percebeu o contato por trás, tentou cavar a falta, duas mãos do jogador adversário nas costas do Gabriel Menino. O Bandeira nem o árbitro foram na dele, posse pro adversário, 1-0 Peixe.
0: Solé quem tá com ela. Abre jogo aqui pelo lado esquerdo. Cumana recolhe, volta no campo de defesa, fica com a bola, mas não sabe o que fazer com ela. Trabalhando aqui atrás com Motes, o Peixe pode liquidar hoje, hein, esse jogo, hein. Tem um jogo de volta, hein, mas se meter 2-3 aí, um abraço, hein. Vai tentar chegar por ali, o que tem que fazer? A bola recuada ali no Olivo, pegaram o Olivo, hein? Chegou pegando o Lugo, pegou firme e vai sentindo ali o tornozelo direito, hein, La Roca?
1: Apresentou a trava da chuteira pra canela do Cristian Oliva. Cabia um cartão amarelo pro camisa 11 da Universidade Central, nada a marcar, apenas a falta. Posse pro Peixe, 1-0.
0: Aqui atrás o time de Vila Belmiro vai estar jogando. Já deu uma desacelerada, hein, Quintino? Fala aí.
3: Já, infelizmente, Cadu, infelizmente, já baixou o bloco médio, um pouquinho, recuou um pouquinho e o ritmo não tá mais aquele de 300 km por hora da música do Roberto Carlos nos anos 60, já puxou o breque de mão o Santos, e quem vencer esse confronto aqui, o jogo de hoje de terça-feira, enfrenta o Macará. Acho que é isso, né, Pedrinho? Macará do Equador. Perfeito. Nas oitavas da Sul-Americana.
0: Macarrão?
4: Olha, eu vou te dar, a sequência é boa pra nós, hein? Vai pegar um macarrão agora hoje,
3: Macará, tá? Macará, né?
4: Dá um feijão
3: com
4: arroz.
3: Eu quero Macarena. Ê, Macarena! Ai!
0: Bola branca rolando lá, vem bola, vambora pro campo de ataque. Rolaser se apresenta, intermediário ofensivo. Passe!
4: Macarena já era. A bola dominada aqui, tentou Mosqueira. Mosqueira faz a finta, joga sozinho esse aqui, o camisa 7, hein? Tentou fazer a finta, chegou primeiro Oliva, depois ele faz um recuo, quero ver aí, Brasão. Ai, meu Deus do céu, me deu agora um susto, o Brasão deixou essa bola passar, a bola fica aqui atrás, fica então com o Escobar, toca na frente,
3: olha,
4: toca
3: no Barreto. Olha do UCV, Macará, que bela competição essa sul-americana.
4: É, vai passando,
3: vai passando. Ai, meu Deus, né, do céu, cara, desculpa, cara.
0: Agora, ela vem, cuidado aqui, lá vem a equipe da UCV, hein? Escapou Zapata, bateu o Brasão. Catou firme ali o Brasão, parecia até que ia sair, mas na dúvida ele pegou lá, Roca.
1: É porque o jogador adversário bateu meio desequilibrado, só que tinha muito jogador na frente do Brasão, que conseguiu ainda segurar essa bola em dois tempos, evitar um escanteio. Cara, não queria falar nada pra não ser chato e tal, mas o Rolaser morreu, hein?
4: Já?
1: O Rolaser morreu.
4: Olha, vou te dizer um negócio, hein? Só joga 45 minutos esse aí, ô Quintino?
1: Não deu nem 45 ainda, porra.
3: Não deu nem 40, agora tá com 41, Cadu.
4: Mas o que que ele fez pra tá tão cansado assim?
3: Ah, eu não sei.
4: Meu Deus do céu, gente. Nossa senhora.
3: O departamento de fisiologia do Santos tem que detectar, cara.
0: A bola tá aqui atrás, dominando e sai jogando o Cristian Oliva. Abre jogo pra Miguelito, tem espaço, meu filho, tem espaço. Jaqueta 30, Miguelito. Depois foi calçado, hein? Ô, seu juiz. A falta ali do Mosqueira, segue na parada, vai pro contra-ataque. Lugo pediu, recebeu, entregou na frente, deu uma escapadinha ali no domínio. Acabou perdendo na sequência a equipe da UCV. Depois na sequência a falta marcada em cima do Miguelito, La Roca.
1: E quem cometeu foi o Francisco Solé, que já tem cartão amarelo. O árbitro vai chegar com ele agora, vai conversar na chincha. Mas ele chegou atrasado pra cima do Miguelito, que perdeu a bola, voltou pra fazer o desarme, foi pisado pelo jogador adversário. Falta marcada, sem cartão.
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0: 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Aqui atrás, Cumana tá com ela. Volta no campo de retaguarda.
3: Ei?
0: Cumana. Não vai inventar, senão vai sair do ar. A bola dominada aqui atrás com Motes. Motes recolhe ainda no campo de ataque. Movimentando essa bola, tentando sair com o Lugo. Lugo já gira, escapa bem, toca no Cumana. Cumana, passadinha de divisória do gramado.
3: Grande Cumana!
0: Com Mosqueira voltando aqui atrás, passa tudo no pé do Mosqueira, hein? Gonzalez faz a bola chegar e vem buscar jogo aqui atrás. Solé pisa na bola, entrega na frente a bola com o Lugo. Lugo recolhe, já vem pra cima dele o Cristian Oliva, movimentando esta bola pela direita. Silva se apresenta, ele tentou toque na frente, passou pelo Granco, tranquila pro Veríssimo, que assim vai começar no campo de defesa. O Santos fica com a bola, 43 no reloginho. O Sombra daqui a pouquinho ele vem, hein? Ele vem pra comandar a resenha do intervalo. Agora o Peixe tenta descolar o lançamento, ainda no campo de defesa, apertado na marcação, vai subindo a marcação ali, tem quatro homens marcando a saída de bola. Volta tudo aqui atrás para Veríssimo. Veríssimo recolhe, vai caminhando lentamente, desacelerou, barbaridade, hein, velho? Vai fazer o segundo, terceiro aí, gente. Aí põe molecada para jogar na terça, pô. Se meter três aí, põe a molecada pra jogar. Levanta lá no campo de ataque com o Miguelito. Arrancou, tentou passar, chega primeiro a zaga. Tirou errado, hein? Quase que o Tassiano chega. Marrou o laser, vem aí. Tocou na frente, tocou pra Miguelito. Ajeitou pra menino, vem na dividida. Chegou rachando por baixo. Chegou primeiro a zaga da equipe da Venezuela. Recolhendo, tocando pra Cumana. Cumana, espichada de bola aqui pelo lado esquerdo do campo. Mosqueira pediu, recebeu, encarou o Veríssimo. Ele já saiu do Veríssimo, saiu de mais um. Vai preparar o tiro, tocou, pediu de volta. Ainda Mosqueira com ela. Ele já tocou na entrada da grande área, estica a perna na hora certa para tirar, afastando Ananias, mas ainda sobra da equipe da UCV, que parte pela direita com Granco. Levantamento lá no segundo pau, toque para dentro da área, chega para tirar de qualquer maneira, afasta a zaga. Veríssimo, rapaz, ela viajou, ninguém tocou nessa bola, e ainda vem a equipe da Venezuela, não vem mais, La Roca.
1: E a zaga do Santos parou na jogada pedindo um impedimento, o assistente número 2 não marcou absolutamente nada, e quase que chegou o Zapata ali para completar pro fundo da rede, depois do desvio do nosso querido Williams Lugo. Santos bobeou na marcação, posse do adversário.
4: Muito viajada. Cadu, diga.
3: Na sequência, se o Santos avançar pelo UCV e pelo Macará, aí ele pega o vencedor de Atlético Mineiro e Bragantino ou Sporting Cristal. Joga amanhã, Bragantino e Sporting Cristal, pela repescagem. Quem ganhar, pega o Atlético Mineiro. E o vencedor desse confronto, pega o vencedor do confronto Santos e Macará.
4: É, moleza não tem, mas é melhor do que jogar com Boca Juniors, River Plate, São Paulo. Acho que outro lado tá mais forte, hein?
1: Mais três.
4: Mais três minutos. 45 já temos. Vai a 48. Trabalhando a bola aqui atrás, a equipe da UCV. Voltando no campo de retaguarda. Volta para Gonzalez. Faz a bola girar aqui pelo lado do campo. Lado esquerdo, Motes já tentou por elevação lá no campo de ataque. Chegou o menino para tirar. Depois ele parte de perna direita. Mas rifou essa bola, hein? Calma, menino. Roleza rolou com uma cara feia, cara. A bola vai ficar aqui dentro do grande círculo. Sai pro jogo. Lugo tocando ali pela direita do campo. Já vai para campo de ataque outra vez com o Granco. Tenta pelo menos um empate a equipe da UCV. UCV, houve o desvio, a bola sai pela marginal do campo, é lateral que favorece a UCV, já bateu rapidinho, começando aqui atrás, movimentando com o Lugo entregando lá pela direita do gramado, tenta o toque para Silva, de volta Lugo, Lugo na perna esquerda, descola o lançamento aqui pelo lado esquerdo, forçou o passe, mas ainda conseguiu o domínio, o Mosqueira, Mosqueira recolhe, o Mosqueira vai acabar o fôlego dele, é tudo nele, rapaz, ele faz o corte, larga a ponta, vem pro meio, tentou passar por um, por dois, depois foi segura, falta, o sete aí tem uma habilidadezinha aí, hein, Larroca?
1: É, ele podia escolher qual o homem que cometeu a falta. Tanto o Miguelito quanto o Golazer tocaram no jogador adversário. Cabia, inclusive, um cartão amarelo. É essa a indagação dos jogadores da Universidade Central, a UCV. Falta marcada, apenas a advertência. Vem Chuchu na área do brasão, Cadu.
4: Chuchu verá, mas o Peraza tava dando uma fazendo uma reclamação assintosa ali com o árbitro. Muito bem, o primeiro minuto acrescido já se foi. Vai a 48, estamos com 46 e 36. O árbitro vai marcando por ali, só Miguelita na frente da bola. Vem pra bola, Solé, vai todo mundo na bola parada. Bola parada tá decidindo tudo hoje em dia. Lá vem bolas que tiveram pouca oportunidade, vai alçar esta bola lá dentro da grande área. Fica saltitante ali o bom tempo, vai levantar lá dentro da grande, vamos conservar isso aí, tá 1-0, tá bonito, vai levantar lá dentro a equipe da UCV, toma a distância pra bater na bola, Solé, vai bater lá dentro, tem muita gente de azul por lá, né, tricolor a equipe, né, vai levantar lá dentro, Solé, perna direita, leva por baixo, bateu mal demais, hein, Tassiano aqui atrás pra ajudar a zaga, ele chega tirando do jeito que deu, ele tirou, a bola ainda vai ficar com o Miguelito, tenta forçar a passagem, a bola sai pela lateral, é lateral que favorece a UCV, tá dando o árbitro, e bateu rapidinho, tentou passar na frente, tava ligado lá atrás, menino, chega arrepiando, mete a bola pela lateral de novo, Larroca.
1: Os jogadores do Santos ficaram ali pedindo um desvio do jogador adversário, nada marcado, apenas o lateral para o UCV, que tem as últimas oportunidades no primeiro tempo.
4: E vai através de Silva, que manda jogo lá pela direita do gramado, tenta o toque é para Lugo, Lugo recolhe, tá cercado, tá em dificuldade, ainda assim ele tenta forçar a passagem, vem para cima dele o Escobar, ele vai ter que recuar, vai ter que começar tudo aqui atrás, movimentando essa bola para Motes, a tabela é feita e agora volta aqui no campo de defesa, agora é o Motes, que parte aqui pela esquerda, já passando a divisória, metendo correria, a abertura de bola é feita no Mosqueira, vai cansar o Mosqueira, hein? Ele domina na perna direita, balançou pra cima do menino, chegou pro um lado, pro outro, levou o menino, cruzamento fechado, a bola bate na trave, na cabeçada do Zapata, chamou pra dançar ali o experiente Mosqueira, e a cabeçada do Zapata quase deu pra eles aí, hein, Larroca?
1: E o Gabriel Menino vai ter um pesadelo com o estreante Mosqueira, primeira partida dele com a camisa da UCV, ele meteu um baile ali pra cima do camisa 25 e do 16, o Tassiano. Levou pra perna canhota, cruzou no primeiro pau, o desvio do Zapata ainda explodiu, deu aquele beijo, aquela bitoca na trave direita do brasão, que levou a pior cobra tiro de meta.
4: Quando o árbitro aponta pro centro do gramado, é o placar mínimo, mas tá ganhando, né? Santos 1, encerrado o primeiro tempo. Santos 1, UCV 0. A bola parou na Venezuela. Aqui não para não, vem o Sombra, vem a resenha do intervalo.
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4: Vai bater pro gol, bateu, teve desvio, voltou. Bom tempo, gol!
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4: Gol!

0: minutos. É menino. Bom tempo, 49 é dele. É, meu amigo, de pé em pé, até chegar no pé de quem conhece o cruzamento lá do lado esquerdo. Ela passou pra todo mundo. Menino foi esperto. Ele bateu a sobra, voltou pra bom tempo. Ela se ofereceu, me chuta. E ele estufou os barbantes. Agora tá assim, ó. Santos 1, UCV 0. Goleirão, cadê a bola?
1: Pega lá na sacola.
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1: Resenha do intervalo no ar aqui na Energia 97 FM, também através do youtube.com/energia97. O Santos vai vencendo a Universidade Central da Venezuela. 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E Ademir, que nota você dá pro Peixe nesse primeiro tempo, que vai vencendo por 1-0? Tá mudo, Ademir? Tá mudo? Você tava mudo pra mim.
3: Tô normal aqui, tô normal.
1: Agora tá ok.
3: Tá ok? Então, Sombra, só repetindo o que eu havia dito e respondendo a tua pergunta, você fez uma partida regular, Sombra. Podia ter acelerado um pouquinho mais o jogo. Quando marcou o gol aos 35 minutos com o Gabriel Bontempo, já rebaixou as linhas, já diminuiu o ímpeto. O Santos teve 62% de posse de bola. O Santos foi quem trocou passes. O time da Venezuela, estupidamente limitado. Com todo respeito, não estou querendo diminuir a competição, não. Olha aí, se o Santos passar a Sombra, vai enfrentar um Macará do Equador. Nunca ouvi falar, desculpa, hein? Macará? Não conheço. Essa própria UCV aí também, nunca ouvi falar. Tava na Libertadores, no grupo do Rosário Central, do Libertar e do Independiente del Valle. E terminou em terceiro, ganhou 3 jogos, né? Ganhou duas do Libertar, que foi o último lugar. E ganhou uma do Independiente del Valle e perdeu as duas pro Rosário, por isso ficou em terceiro. Time limitado, time que está fora do seu estádio, que não tem o apoio da torcida. O Santos está jogando sem pressão. O time que trocou muitos jogadores, que teve um problema aí recente em Caracas, aí do terremoto, que perdeu até jogador do elenco, que acabou falecendo, infelizmente. Então o Santos podia ter jogado um pouquinho mais. Agora, está fazendo o seu papel, está vencendo o jogo. Era para já estar vencendo há mais tempo. E por uma vantagem até maior, o Tassiano perdeu um gol aos 30 minutos, Sombra. Que não se pode perder. Ele, a bola, o goleiro e o gol, 7 metros e 15 à frente dele. Já tinha perdido um gol incrível contra o Botafogo. Pedindo passagem, pedindo oportunidade para jogar. E aí ganha a oportunidade e em 2 jogos acaba refugando. Futebol não tolera desaforo. E o Santos tanto baixou a linha, ô Sombra, e aos 48 minutos, o Mosquera aí, que é o melhor jogador do time, tá estreando hoje. Muito bom ponto esquerda, balanço legal, boa habilidade, acelera o jogo, rápido. Tá dando um trabalho danado o ponto esquerda aí, o Mosquera, pro Gabriel Menino. Ele fez um cruzamento e o Zapata meteu uma bola na trave. Então, o Santos que teve 62% de posse de bola, que foi quem finalizou, quem controlou o jogo o tempo todo, podia ter ido pro intervalo com um amargo empate. Então, o futebol, como não tolera desaforo, você tem que ir lá marcar 2, 3. E o Santos perdeu a oportunidade de ir para o intervalo com uma vantagem ainda maior. O Santos é o favorito para o jogo, mesmo jogando aí num campo neutro. Porque é neutro. Esse é o estádio do cara bobo em Valência, a vários quilômetros
1: de Caracas. Não tem ninguém no jogo, não tem ninguém lá.
3: Não tem ninguém, cara. É digno de jogo de base, de várzea, a quantidade de espectador lá no estádio Misael Delgado. Então vocês têm que já voltar classificado, Sombra. A diferença técnica é enorme entre o Santos e o time venezuelano, com todo respeito. É para voltar classificado, já pensar no Macará. E se o Santos passar pelo Macará, vai enfrentar o vencedor de Atlético Mineiro e Bragantino e Sporting Cristal. Por que isso, Ademir? Porque Bragantino e Sporting Cristal também estão na repescagem e jogam amanhã no Peru. Aí, dois confrontos amanhã e depois em Bragança Paulista, o vencedor desse confronto enfrenta o Galo, que está esperando aí para saber quem é o adversário. Então, na sequência, numa possível quarta de final, provavelmente o Santos vai enfrentar um brasileiro, o Bragantino ou o Atlético Mineiro. Esse o CV aí, se o Santos tomar uma virada ou um empate, esse vai ser vergonhoso, Sombra, porque o Santos é infinitamente, mesmo com os problemas, com as limitações que o Santos tem, o Santos é infinitamente superior a esse time venezuelano.
1: Muito bem. Agora no FM 97,7 a gente vai para um pequeno break comercial, mas a gente continua aqui no YouTube da Energia repercutindo. Por enquanto, Santos 1, Universidade Central, o famoso UCV 0. Muito bem. 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Agora nós vamos aos corneteiros. Você que mandou a sua mensagem no 11 96 650 7997, vamos lá, corneteiros no ar.
4: Salve, Ademir. Quem que foi melhor na história do Santos? Patito Rodrigues ou Lautaro Everton da Vila Sônia?
1: Vixe!
3: Meu Deus do céu, cara. Os dois não foram... Se fosse dos piores, dava pra comparar. Melhor não dá, cara. Esses caras foram muito mal. Patito Rodrigues aí... Jesus amado, ele jogou bem um jogo, só estreia. Depois foi uma tristeza. E o Lautaro não vai deixar saudade nenhuma, né, gente? Chutou o chão aí no jogo contra o Guarani, perdeu um gol incrível contra o Bahia. Os dois colecionaram péssimos momentos, cara. Mas o jogo já não tá bom, aí tu faz uma...
1: Mas
3: aí
1: você
3: tu
1: não chegou
3: fazer uma comparação dessa aí.
1: Mas você não chegou a comemorar a contratação? Eu tive a impressão que você comemorou quando foi anunciada a contratação.
3: Você tá louco.
1: Não foi?
3: Você tá louco. Não foi.
1: Para.
3: Não.
1: Não?
3: Para. Não. Não.
1: Eu sonhei
3: inclusive isso. Do Patito Rodrigues, dizem as más línguas, e o Muricy deixou de escolher um centroavante bom que tinha na Argentina. Tô tentando
1: lembrar. O Dybala, Dybala.
3: Dybala, que tava começando a carreira, óbvio.
1: Sim, sim.
3: Mas tu trazer o pat...
1: Olha, então você tá falando que o Muricy é cego, é isso?
3: Nesse caso, se isso aí for verdade, foi.
1: Então tá bom, você que tá dizendo.
5: Não percebeu o óbvio. Não,
3: você botou palavra na minha boca, só isso. E eu concordei.
1: Então ele concordou! Ele concordou! Ele concordou! E eu que sou culpado agora? Eita, nós! Vamos lá, mais cornetas no ar!
6: Muito boa noite, Cadu, Pedrinho e Ademir Quintino, ouvintes, Pato Rouco de Rio Grande da Serra. Ô Pedrinho, por gentileza, explica pra gente aí por que o Gabigol está sendo poupado. 30 dias de férias, segundo as minhas fontes, ele está cansado por agachamento de mesa. Jogando pôquer aí, agachou demais nas mesas aí. Você confirma essa informação aí?
5: O negócio é o seguinte, Sombra, o Santos... oficialmente, fala que ele tá com uma mialgia no adutor, que é um problema que ele carregava desde o começo do ano. Porém, o Gabriel, o Neymar e o Mike fizeram um procedimento do PRP. O que é o PRP? Você usa o sangue do próprio paciente...
1: Plasma, é um plasma.
5: É, né? Isso, é o plasma que você utiliza o sangue do próprio paciente para curar desse tipo de lesão, principalmente muscular, no caso do Gabriel. E ele curou. Ou seja, esse tal de mialgia no adutor, o jogo na Venezuela... Time voltando agora. Mal. Neymar não vai. Você acha que o Gabigol
3: direito
5: iria?
3: Direito de imagem atrasado.
5: Direito de imagem atrasado. Então é o combo perfeito pro Gabigol não viajar pra Venezuela. Tava na cara que isso ia acontecer.
1: Assunto aleatório. Consta que a Globo quer contratar Celso Portioli. Você, Ademir Quintino, que é um gestor de carreiras.
5: Tudo a ver.
1: Você aconselharia Celso Portioli aí pra Globo?
3: Não.
1: Não!
3: Não,
1: estamos de volta.
3: Ela pega do outro canal e deixa o cara na geladeira aí. O Serginho Grossman demorou uns 3 anos pra estrear o programa dele. Ana Maria Braga lá quase que vira Louro José. Demorou uma eternidade. O Luciano Huck, loucura, loucura, loucura, também demorou. Se ele quer ficar na geladeira, ele vai pra lá.
1: Então tá aí. Atenção, Celso Portioli. Você ouviu aí, hein? Ademir Quintino já deu a dica, tá bom? Estamos de volta nos 97,7. Para quem não sabe, o Ademir estava recomendando que Celso Portioli não vá para a Globo, tá? Então tá bom. Pedrinho discorda. Pedrinho tem outra visão
5: não,
1: a respeito do tema.
5: Eu concordo.
1: Você concorda.
5: Eu concordo.
1: Você concorda em discordar, é isso?
5: É raro, mas eu concordo com o Ademir.
1: É raro concordar com o Ademir. Aliás, vocês têm atritado muito recentemente.
5: Nossa, demais.
1: Você com uma visão muito diferente. É diferente dos porcos aqui da rádio, né? O Domênico e o Bento. Você não sabe onde começa o Domênico e onde termina o Bento, né?
5: Não, mas ali...
1: Meio que se fundem, né?
5: Mas ali não tem como comparar, Sombra. Ali é uma puxação de saco, pra falar o português bem claro, que é incomparável com todas as outras.
1: Ok, mas quem puxa quem ali?
5: Ah, eu acho que o Bento dá...
1: Dá aquela puxada,
5: dá assim? Aquela puxada, alaga Gabigol.
1: Alaga Gabigol, então tá bom. Muito bem. Vamos lá, continuando com as cornetas aqui na Energia.
7: Olá, Energia. Aqui é a Stephanie, de Presidente Prudente. Pessoa com deficiência visual, tá sempre acompanhando as transmissões. Que saudade de ver vocês três juntos. Pedrinho, que sempre me faz sorrir. O Ademir, que eu admiro demais. E Lorde Cadu, que pra mim é o melhor narrador de todos. Um abraço.
1: Olha só,
3: valeu, hein? Stephanie. Bacana o teu depoimento. E a nossa responsabilidade aumenta, a Sombra, porque ela não tem a visão. Então, tudo que a gente falar aqui é o que ela vai sentir do jogo, cara. Você vê o quão é enorme a nossa responsabilidade. Sim. Obrigado, Stephanie.
1: Principalmente do Cadu, né? Que tem que contar essa história do jogo, 90 minutos, né, Cadu?
8: A ideia é essa, né? Sempre colocar como se a pessoa não tivesse imagem. Hoje tem imagem de tudo em todo lado, mas a gente narra de forma que a pessoa entenda sem imagem. É o rádio, né?
1: É o rádio, é verdade. Olha aqui o Gerson Landim participando do chat. Nossa, meu Deus do céu. O duro de ser santista é que sabemos que levaremos a virada. O Santos ainda me mata. Gente do céu. Olha, eu não sei por que o santista...
3: Mas levar virada pra esse time aí, viu, Sombra?
1: É impossível tomar virada. Fala assim, é impossível tomar virada desse time.
3: Não, eu não vou falar lá, isso, Ademir. Porque contra o Cuenca eu achava impossível perder aquele jogo igual o Cuca e perdeu.
1: O
3: Santos tudo é possível. Mas vou falar
1: então,
3: um negócio pra você.
1: Então ele tem razão aí, ó.
3: Eu falei aqui durante o primeiro tempo, se o Santos perder esse jogo aí a equipe santista tem que fazer outra coisa na vida, tem que vender pastel na feira, vender açaí na esquina, vender siri lá na rodovia Anchieta, não é possível, não. Cara.
1: É bom vender,
3: aí não é inadmissível perder esse jogo aí.
1: É. O Cavalcante ali no chat tá dizendo, o Santos tá mais sofrido que o cozinheiro do Péricles.
5: Não, pô, mas pelo menos o cozinheiro do Péricles, ele enxerga comida boa. Cozinheiro do Péricles enxerga comida boa. A gente não enxerga o bom futebol. Tem um filósofo, Sombra, que diria assim, os meus olhos sangram.
1: Filósofo?
3: Cara, filósofo, eu só não tô filósofo falando grego. Isso hoje, Sombra. Porque Ademitos. A gente tava na Copa do Mundo. É o segundo jogo que a gente tá fazendo do Santos. Eu falo, pô, esse Ademir é chato demais. Pro segundo jogo já tá dizendo coisa. O jogo é péssimo, né, gente? Vamos falar a verdade, né?
1: Curiosidade do nosso internauta, o Rodrigo Ferreira. Ademir, quantos graus tá marcando no seu ar-condicionado?
3: 21,
1: uma boa temperatura, né? Para ar-condicionado é uma boa temperatura.
5: Ô, Ademir, quando você recebia essa bola sobrada lá, Tassiano, na cara do gol, você deixava de aproveitar como ele ou você tinha mais frieza?
3: De três eu guardava duas. Era difícil, porque não jogo de centroavante.
1: Não é o que...
3: Mas de três eu guardava duas.
1: Não é o que dizem quem treinou na base de São Paulo com o Ademir Quintino.
5: Ah, é?
3: O André Luiz esteve no programa. Por que vocês não perguntaram pra ele?
1: Ah, não sabia.
3: Foi meu companheiro. Inclusive de quarto.
1: Então eu vou te falar. Fora do ar eu perguntei. Falei, deixa eu perguntar fora do ar, porque no ar eu tenho medo da resposta e ficar feio pro Quintino. Aí o André falou assim, era horroroso, era grosso demais.
5: Ah, não, duvido.
1: Era grosso demais.
5: Agora, o negócio é o seguinte...
3: Ele não falou isso, cara.
5: Pouco se fala, pouco se comenta da vitória magistral do Amarelinho hoje pela manhã, hein? Eu e Ademir Quintino, Sombra, aqui dupla, hein?
1: Mas quem é
3: equipe
1: Amarelinho?
3: Santista da Energia, eu e o Pedrinho. É. 5h40 da manhã no Clube dos Ingleses, aqui no bairro de José Menino, em Santos.
1: 5h40?
3: Pra jogar futebol.
1: Ah, vai pro
3: 5h40, porque é o seguinte, 6h15 fecha a lista, e é por ordem de chegada. São 28 atletas que foram hoje. Então eu fui o 16º, por exemplo. Ah. O Pedrinho ficou só pro segundo tempo. Chegou 6 horas da manhã, não chegou.
9: Chegou tarde e fica no banco.
3: Jogou. 8h40, o jogo já acabou, Sombra. A bola rola 10 para 7 da manhã.
9: Olha, o jogo já começou.
3: Vitória do Amarelinho.
9: O jogo já começou. Vocês querem continuar trocando ideia?
5: Eu prefiro.
8: Apita o árbitro.
10: Vamos lá, pessoal, vamos lá. Mais 45 minutos.
8: Voltamos porque a emoção não acabou.
11: Cadu! Cadu! Santos!
8: Junto com toda a equipe do Energia em Campo. O Sombra me passou agora aqui, rapaz. Me deu até um susto. Eu pensei, não tem show da Shakira?
5: Não.
8: No intervalo não tem?
5: Ah, não, não tem, não tem. Nem do Justin Bieber.
3: E a Madonna com o Ronaldo Fenômeno com 292 quilos? E o Ronaldinho Gaúcho todo largado e o cabelo branco também não?
5: Ademir, Tassiano hoje ou Ronaldo Fenômeno com 292 quilos?
8: Rapaz.
3: Ronaldo, eu já disse tudo, Ronaldo foi fenômeno, né? Mexeu aí o CV, hein?
5: Mudou. Quem saiu chegou? O capitão Kendry Silva, número 2, para a entrada do Michael Ruiz.
8: Esse é ruim, hein?
5: Michael Ruiz, jogador da número 28, que foi o lateral direito. Foi o lateral direito do time. Isso.
8: No isso último... é ruim de bola, hein? Lá vem bola, lá vem Barreal, arrancou pelo lado esquerdo do campo. Balança, meu filho. Bateu pro gol, pra fora! Ele meteu aquela bola, fazendo aquela curvinha, ela passou muito perto do poste esquerdo. Quase o Barreal, hein? Que bolão, hein? La Roca.
5: E ele chegou no mano a mano com o Michael Ruiz, jogador que acabou de entrar, que fez tudo que não manda o manual do lateral direito. Foi correndo pra trás e dando espaço pro Barreal, que encontrou uma brecha pra finalizar de três dedos, de trivela. Porém, não conseguiu fazer o movimento do arco, o movimento da banana. Foi reto, direto pela linha de fundo. Tiro de meta pro goleiro Schiavone.
8: É, na primeira chegada do Peixe. Tem que meter
3: minutos,
8: dois.
3: O cara não... Ué? 45 minutos e o Pedrinho não tinha falado do movimento da banana. Tava achando estranho, cara.
5: Bati recorde.
8: Aqui é só troféu abacaxi, rapaz. Não tem nada de banana. Lateral pra equipe da UCV bater no seu campo de retaguarda. O Santos tá com a mesma equipe. Vai pra bola, equipe da UCV. Vai tomar de estampar. Uma penumbra lá atrás, hein, velho? Nossa Senhora. Vai pra bola aqui, o lateral direito que entrou agora, o Ruiz. Ele se estica todo, levanta, busca jogo lá no campo de ataque. Vai tentar o toque Zapata no bate-rebate. Vai brigar por ela, Oliva. Estica a perna, fica no bate-rebate. Fica gente pra caramba por aí. Clareando a jogada, agora ficando com ela. Lugo tenta a finta, vem pra cima da marcação. Tentou passar Barreal, chegou pesado. E o árbitro agora vai pegar a falta do Barreal, hein, Larroca?
5: Por baixo ele pega só na bola, mas por cima ele atinge o jogador adversário. Me parece que ele dá até um soco no atleta Williams Lug e fechou o tempo, hein?
8: E o Barreal que é briga, rapaz.
5: É, o menino, o Alexander Granco, foi dar aquela cobrada, aquela peitada pra cima do Barreal e fechou o tempo ali. O argentino, você sabe que não leva desaforo pra casa.
3: Argentino! Esqueceu, tá... Cadu, a final da Copa, domingo, aí o tal de Paredes? Ele acha que é mais homem que qualquer jogador?
5: Inclusive... Hoje pela manhã o Ademir falou assim pra mim: Pedrinho, você me desculpa, mas na minha opinião, Roleiser e Barreal fariam mais do que Enzo Fernandes e Thiago Almada pela Nossa Argentina.
8: Oh, na verdade, a única coisa que o Roleiser parece é um desalmado, né? Eu vou te contar.
5: Verdade.
8: Não tem sangue nenhum. Eu nunca vi um argentino sem sangue que nem o Roleiser. A bola dominada aqui, chega esticando a perna por ali. Ananias na primeira, na segunda. Olha, valente o Ananias, hein? Conseguiu dois cortes por baixo. Volta aqui no campo de defesa, volta para menino. Mete balãozinho lá no campo de ataque, tocou no Miguelito. Ele evitou a saída de bola, Tassiano chegou, mas com ele chegou a zaga. Bate na bola, Motes tira dali. A bola vem de graça pra zaga, Cadu, da equipe de Vila Belmiro. Chega mais.
5: Eu não tô de sacanagem. Tem um grupo aqui de amigos meus lá de Santos. É. Eles começaram a fazer o bolão de quem vai cometer o erro do gol de empate da UCV.
8: Tá brincando. Eu não acredito nisso, velho. Hoje não, viu? Levantamento no campo de ataque, cabeça na bola, tira Ruiz, a bola ainda volta outra vez aqui, vem com o Roleza, ainda tem sangue, hein? A bola fica aqui no campo de defesa, recomeçando aqui atrás com o Escobar, ele rola esta bola Veríssimo, e de Veríssimo pra menino, e menino ultrapassa a linha central do campo, ele abre jogo ali pela direita, ali é Miguelito, ele volta outra vez pra menino, o Santos vai trocando passes, o Santos vai ganhando, por 1-0, gol marcado ainda na primeira etapa, bom tempo é quem balançou as redes, trabalhando a bola, a equipe de Vila Belmiro vem através de Ananias, ele vem protegendo, domina domina na perna esquerda, esticou a Barreal. Barreal recolhe, rende a linha lateral do campo de volta. Ananias, na Ananias domina. O menino da Vila vem trazendo para o campo de ataque. O zagueiro também pisa o território inimigo. Entrega por dentro, agora recebeu o Ananias. Tentou passe mais à frente, que deu certo. Agora com o Escobar, tabelou legal para Barreal com o Escobar. Escobar cruzou lá dentro. Bom tempo! Não, bom tempo. Ele tenta ajeitar, tentou no jeito, mas do jeito errado, hein, Larroca?
5: E ele pede desculpa porque ele estava com muita liberdade. Depois do cruzamento rasteiro para trás, feito do Escobar, ele tentou aquela finalização também, fazendo o movimento do arco, o movimento da banana. Mas parece que a bola não tá muito afim de fazer a curva hoje. 1-0.
8: Não tá mesmo. Nada de banana. Mais um troféu. Abacaxi pegou mal demais na bola. 5 minutos. Etapa complementar. Sai jogando de forma perigosa, hein? A equipe da UCV movimentando lá pela esquerda. Montes levanta lá no campo de ataque. É que sobe. Ih, rapaz, Mosqueira. Ajeitou no peito. Tentou o toque pra dentro da grande área. Não deu. Ainda se ofereceu de novo a ele. Ele arrastou a marcação. Cruzamento lá dentro. Não tirou ninguém. Voltou. Tira a Barreal agora de qualquer maneira. Nossa senhora, o tal do Mosqueira faz um salseiro danado, hein, Larroca?
5: É, tá dando um calor ali pra cima do Gabriel Menino, mais uma vez levando pela linha de fundo. Sorte que o Alexander Granco, menino de apenas 17 anos, não conseguiu completar pro fundo da rede. Preferiu na segurança o Barreal colocar pela linha lateral, lado oposto, lado direito do ataque da UCV.
8: Um homem só faz verão, hein, Quintino?
3: Ainda mais numa defesa... É, que não é tão compacta como a do Santos. O que é a compactação? É os volantes mais próximos dos dois zagueiros e dos laterais. O Santos não faz isso. E o tal do Mosqueira tá dando um calor lá nas costas do Gabriel Menino.
8: Daqui a pouco o gás dele acaba. Lá vem Barreal. Abre jogo aqui pela esquerda. O passe é bom, hein? Lá vem bola. E de novo pra Barreal. Chegou na linha de fundo. Agora ficou fechado na marcação. Ali pertinho da bandeira de escanteio. Aqui pela esquerda foi empurrado, hein? Ô, Granco. Ô, seu juiz. Todo mundo levantando as mãos ali do banco, hein? O juiz tava longe e não viu, hein, Larroca?
5: Porque agora o Barreal foi revidar pra cima do menino. Ele deu aquela penteada na bola, o garoto da equipe venezuelana meteu as duas mãos no peito do jogador argentino do Peixe. Deveria ter sido marcada a falta, vem, Santos?
8: Vamos que tá aqui, tá legal demais. Lá vem bom menino recolhe. Menino volta outra vez aqui dentro do grande círculo. Ela chega no Oliva. Oliva recebe, vai voltar na campo de retaguarda. Fica com ela, fica fazendo de bobinho. No cara bobo de bobinho. Movimentando o jogo aqui pelo lado esquerdo, chegou no Escobar. Aberto aqui pelo lado esquerdo do campo. Ele tá esperando alguém chegar, não chegou ninguém. Ele vai retrair na zaga. Outra vez volta no Oliva. Oliva recebe, lá vem pro campo de ataque o Peixe. Prefere ficar com a bola. Bola o time da Vila, vence por 1-0. Ainda tem o jogo de volta, é sempre bom lembrar isso, hein? Oliva com ela, na perna direita, trabalha, todo mundo se mexendo lá na frente, Tarciano tá pedindo, ele prefere enrolar nesta bola, Veríssimo, que faz abertura pela direita, ali é menino recolhe, Gabriel Menino com ela, entregando no bom tempo recolhe, agora o passe pra Menino, no jeito, hein? Ele chegou na linha de fundo, meteu o cruzamento lá dentro da grande área, Rolezer ajeitou, tentou passar, chega o primeiro, a zaga, Rolezer não desiste, vai tirar de qualquer maneira a retaguarda da equipe da UCLA. Você vê, mas ainda briga por ela. Escobar apenas protege e fica com ela. Lateral pro Peixe, Larroca.
5: E perto o menino Granco, que tá doido pra pegar um jogador santista, hein? Ele tá doido pra acertar uma pancada num jogador do Peixe.
8: Lateral que já foi batido, a bola está com o Rolezer, contra a mão, volta tudo aqui atrás, vai recomeçar com Ananias dá jogo a Veríssimo dentro da esfera central, lançamento é feito em profundidade, olha o Barreal, se chega, chegou, cruzamento, mas nas mãos do arqueiro Schiavone, que segunda com firmeza na roca.
5: Porque o lançamento do Veríssimo foi forte demais, ainda deu tempo dela correr no gramado, não

0: Em tiro de meta, o goleiro Schiavone.
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1: Quero ver. E tô vendo. Miguelito apostou corrida. E tô vendo. Chegou na linha de fundo, ainda conseguiu o cruzamento. Mas aí já tava desequilibrado. Ela rompeu a última linha. Só tirou de meta, La Roca.
3: É, no final de tudo, Miguelito ainda tentou o cruzamento. Mas ela fez de novo o movimento da parábola por fora das quatro linhas, dando um tiro de meta de graça. Olha que tapete, hein, Cadu? Muito tá bem bom, cuidado, né? Tratado lá o estádio, nosso querido cara bobo.
1: É, de bobo não tem nada. Ô, Quintino, tá gostando desse jogo do Miguelito, hein?
4: Não.
1: Seco assim?
4: Ah, eu... Vou ser sincero, não... Acho que é um ativo do clube, fez boa eliminatória, o Santos podia aproveitar esse momento dele pra fazer uma boa negociação, mas é um jogador que eu particularmente não acho que vai ser esse jogador todo que foi previsto um dia que ele fosse. Tomara que eu esteja enganado e o Santos possa ganhar com ele tecnicamente e financeiramente, mas por enquanto vi poucos bons jogos dele, cara.
1: Verdade. A bola aqui no campo de retaguarda, sai jogando a equipe da UCV, movimentando com Gonzalez, trabalha a bola ainda no seu campo de retaguarda, o recuo mais atrás para Schiavone, goleiro joga com os pés, movimenta curtinho ainda no campo de retaguarda, Peraza tá pedindo, recebendo, ele vai evoluindo, passinho para frente, agora bate de perna direita, descola o lançamento, intercepta por lá, tira de cabeça, tira por ali o Escobar, a bola se oferece ainda lá na frente, chegou só a bola, hein? Foi na hora certa o Ananias, recuperando a posse de bola e assim dá pra Veríssimo recolhe para bom tempo, mas não acelera o peixe, hein? Vai trocando passes lentamente, com abertura feita pela direita, outra vez no Miguelito. Miguelito recolhe, vem na contramão, já dois cercando. Ele se socorre aqui atrás do Veríssimo, que toca por dentro, movimentando essa bola, vai girando esta bola, volta no Ananias. Ananias recolhe agora para Escobar, vai subindo a marcação, o Gran com a tabela, saiu legal. Lá vem Rolazer, arrancou com velocidade, Tassiano nas costas, tentou chegar, chegou primeiro, perlaça, tira dali, ainda volta no Tassiano com o Laser, correndo, laser, acelerando, tocando no bar real, é de pé em pé, o peixe fica com a bola, vai fazendo bobinho, hein? Vai fazendo bobinho no estádio do cara bobo, levantou, boa bola, lá vem bom tempo, lá vem bola, menino, é gol!
5: Com energia,
1: gol!

0: gente grande, é de menino. Gol de gente grande, é de Gabriel, menino. Na marca de 12 minutos da etapa complementar, tem rede balançando, tem placar mudando, tem peixão, bonitão, metendo o segundo, ele agasalhou no peito e soltou a bomba, ela foi no cantinho direito ali, goleirão, não pega não, é, meu amigo. Goleirão, cate a bola.
1: Busca de novo na sacola.
0: É, meu filho, não tem jeito. Bola branca no fundo do barbante. A sacola tá cheia. A sacola tá cheia. O bolso é que tá vazio. 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
2: Gol! Esse é mais do que gol, é golaço. Um gol com a cara de cimento CSN. Mais do que forte, é fortaço.
1: Depois do lançamento do Christian Oliva, que lembrou o Gerson 70. Aquela inversão de jogo na fatiada lá, chefe de cozinha. Do lado esquerdo pro lado direito. Encontrando o Gabriel Menino, que deu aquela penteada na gorducha. Aquela penteada na redonda pra perna canhota. Encontrando a bochecha da rede. No canto direito do Scavone, que nada pôde fazer, 3. 1, 2, 3 gols de Gabriel Menino na temporada, depois de um momento muito complicado, voltando de duas lesões musculares na posterior da coxa, em nova posição, em nova função, agora o lateral direito. Gabriel Menino foi experiente demais, está ampliado o placar. Santos com meio corpo na próxima fase da Copa Sul-Americana, Cadu.
0: Ademir Quintino, esse menino bate muito bem no gol, hein, Quintino?
3: Ele surgiu bem, inclusive como lateral direito, chegou para a seleção brasileira aí uns 4, 5 anos, depois se firmou no meio campo, não voltou ao Screte Canarinho e deu uma caída aí na carreira, né? Saiu do Palmeiras pro Atlético. Hoje ele recebeu uma bela bola aí do Oliva, e eu já tava para falar o que eu vou dizer agora,

0: E acabei me esquecendo. Esse camisa 24 com Mana, lateral esquerdo, é horrível, hein? Limitadíssimo lateral com Mana do Cerveiro. Ele deu um latifúndio, deu um espaço absurdo. E o menino tem qualidade no chute. Conseguiu matar no peito. Não chegou marcação. Ele bateu pro gol como quis. Tá ampliado o marcador. Esse time da UCV aí é limitadíssimo, gente. Se o Santos não sai classificado desse confronto aí, para o mundo que eu quero descer.
1: E os caras vêm no contra-ataque tentando diminuir o prejuízo com a abertura feita pela esquerda. Mosqueira é o único que joga aí. Levantou lá dentro da grande área. Cabra. Ananias tira dali. Nossa. Ah, vai o Tassiano, meu pai do céu, hein? É pra lá que você é pro outro lado, Tassiano. Deu um bico pra trás. Ainda assim, o Santos fica com ela, fica com o Rolezer. Rolezer rola esta bola pelo meio. Oliva toma ele, lançamento longo. Que lançamento bom, hein? Tocou pra Escobar. Vou, meu filho. Escobar arrancando pela esquerda, cruzou lá dentro da grande área. Tassiano não chega. De novo com Escobar. Escobar preparou um novo centro, prefere Totozinho curto. A bola no Barreal, entregou por dentro pra Rolezer. Rolezer recolhe. Olha o passe pra bom tempo, esticou. Lá dentro da grande área, teve desvio. A bola sai pela linha de fundo. Quase traindo o goleirão. Tem escanteio, o Peixão aí na roca.
2: E ele tava buscando o Barreal, que já tava esperando essa bola sozinho aqui na segunda trave. Até o trabalho só empurrar pro fundo do barbante e partir pro abraço. Crucial o corte do defensor da equipe adversária, mas tem escanteio, Peixe. É lado direito, bola no quarto de círculo. Schiavone preocupado.
1: No estádio do Carabobo, o Santos tá fazendo os caras de bobinho, hein? Meu Deus, só dá Peixão, hein, velho. Miguelito vem pra batida, sem muita pressa, mas é melhor acelerar, velho. Pode botar time em reserva na terça-feira se quiser. Miguelito ajeita com carinho, bola no quarto de círculo. Ele vem na perna esquerda, lá pela direita, vai chuchu, Vera, fechadinha lá dentro. Levantou lá dentro a grande área, olha o Oliva, passou pelo Oliva, Granco fica com a sobra. Ele tentou arranque e foi pego por ali, hein? A falta dura, vai subir cartão por aí, hein? A bola com o Brazão, o árbitro tá parando aí, Larroca.
2: Cara, o Barreal, ele tava louco pra dar essa chegada pra cima do camisa 47 do time adversário. Que sai ali de peito erguido, ereto, espadaúdo. Tem falta a ser cobrada para a UCV. Cabia o cartão amarelo pro argentino do Peixe, hein, Cadu?
1: 16 minutos no reloginho, etapa complementar. Santos 2, UCV 0. 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
1: Bola que rola, você que se liga no futebol, que tá fazendo. Porque tá fazendo. Tá fazendo a diferença no Rádio Esportivo Brasileiro. A bola ataca a equipe da UCV, que sai jogando aqui no miolo do gramado, movimentando com Solé. Solé dá jogo ali pela esquerda do campo, tenta partir pro campo de ataque. Cumana já tocou pela esquerda, lá vem Mosqueira. Segura esse Mosqueira, rapá! Tem três homens pra cima dele. Como é que fica isso aí? Trabalhando a bola de volta a Cumana. Cumana recolhe pra Solé com Cumana. Não tem evolução. Se não chega no pé do Mosqueira, a bola não anda, rapaz. A bola com Solé. Solé recolhe, tenta o lançamento, invertendo a jogada aqui pela direita. Escobar foi no tempo errado. Perdeu lá em cima, mas a bola vai aos braços do Brazão. Larroca.
2: Inteligente o Ananias, que só protegeu essa bola, não deixou ter a chegada do bom jogador de 17 anos, o Granco, hein? Alexander Granco, tranquilo pra Brazão, segura em apenas um tempo, sai jogando peixe.
1: Quem comenta, quem conhece. Ademir Quintino, 17 minutos, 2-0, Peixão, Quintino.
0: Jogo controlado, Santos soberano na partida, só teve problemas em alguns momentos com Mosqueira pelo lado esquerdo. Esse lado esquerdo que é forte com Mosqueira é uma... tem problemas na marcação com o Cumana, o time da UCV. O Santos não aproveita, o Santos é penso também, não aproveita o lado direito do seu ataque, joga muito pela esquerda. Tanto que quando inverteu a bola para o menino na direita, saiu o segundo gol. Jogo controlado, tranquilo. O Santos tem limitações? Tem, mas o time da UCV tem muito mais. Por isso que o Santos vai ganhar o jogo e vai se classificar nesse confronto.
1: E pode aumentar agora através de menino. Tome de lançamento lá dentro da grande área. Tassiano, meu filho. Deu um pontapé na bola aí, Larroca.
2: Ele deu aquele popular Karate Kid, né, Cadu? Aquela voadora na bola. Mas aí falta qualidade. Quando vai mudar a equipe da UCV... Quem deixa o campo é o número 11, o Williams Lugo. Tá estreando hoje com a camisa do time venezuelano. Entra Samuel Sosa. Samuel Sosa, jogador da camisa número 10. Novidade no time titular, é o líder de assistências da equipe nessa temporada, com 4 e 4 gols marcados também para ele na temporada.
0: Bom, eu costumo querer dizer... ser chato não, Cadu. Eu tô com um percentual de gordura menor que esse Sousa aí que entrou, hein? Tá fortinho a criança, hein?
5: Eu ia falar isso aí.
0: Tá parecendo uma bolacha recheada. Aí o camisa 10, da onde você vem, cara?
5: Eu vivo dizendo que isso aqui é o campeonato do churrasco. E hoje tá vendo um grande representante da churrascada aqui. Esse aí deve ser o homem da... que toma conta do churrasco, hein? Ele que já domina, olha, empurrando todo mundo, hein? Tem força, hein, velho? Dominando aqui pela direita do campo. Muito amador.
0: Já deixou o braço no Ananias, né?
5: Agora derrapou ali, nossa senhora, hein? Pelo amor de Deus, hein? Que... É por isso que é banco de reserva. 19 minutos, a galera quer participar, sabia?
2: A quê?
5: É, então 11-9-6-6-5-0-79-97.
2: Quero ouvir de novo.
5: 11-9-6-6-5-0-79-97. Vai, Diego Dampi.
6: Boa noite, Pedrinho. Boa noite, Cadu. Boa noite, Quintino. Enzo de Taboão da Serra. Melhor transmissão é a do Santos, que daí dá pra ver os caras sofrer, o Quintino xingar um monte de jogador. Da hora. Ouvindo a transmissão, fazendo o trabalho da escola. Aí não tem coisa melhor.
5: E agora, bom tempo, passou a bola lá pro Darth Vader, né? Nossa, esticou demais, hein?
0: É, tentativa... Esse aí foi o Império contra-ataca, Cadu.
5: Esse foi mesmo, era um contra-ataque, era o Império contra-ataca, né? Meu Deus, mas meteu lá no breu. A bola dominada aqui atrás, dominando, sai jogando a equipe da UCV. Pouca imaginação ter esse time, hein? Trabalhando a bola com o Gonzalez, tentou passe na frente, interceptado, mas levou a sorte. E o Solé, meu irmão, não consegue dominar uma bola. A bola fica com o Barreal, agora centralizado. Ele toca a bola para o menino também vai pro jogo. Menino já acertou uma lá dentro, agora tá assanhado, hein? Abre jogo lá pela direita, quero ver você, Miguelito. Uma bola vem no bom tempo, vai de pé em pé, vai o Peixão pro campo de ataque. Para mais de 2.300 pessoas sintonizadas só no YouTube. Também 97.7, a frequência mais quente. E que passe quente! Mas bom, toma, menino, menino. Agora foi o menino, Gabriel Menino, que tá com crédito, não conseguiu domínio, La Roca.
2: É, mas esse domínio ele deveria ter feito, hein, Cadu? Porque ele tava em absoluta liberdade, em absoluta solidão ali pela ponta direita. É. Ó a saída curta dos caras.
5: E completamente perigosa, quase que o Barreal chegou, mas chegou aliviando a zaga de qualquer maneira, estica a perna, tenta a recuperação. Que matada ridícula ali do camisa 30, Gonzalez. E assim o Santos retoma de novo, trazendo a bola, centralizando, movimentando esta bola para menino. Vai voltar no campo de retaguarda, chega mais.
2: Queria saber a opinião do Ademir, mas o Oliva de 5 é outro jogador, hein, Ademir?
0: Santos hoje está com a sua melhor dupla de volantes. Claro que a gente não desejava o que aconteceu com o menino Gustavo Henrique, mas o departamento médico corrigiu um problema que o Cuca insistia em não colocar os dois juntos, aí o Oliva e o Bom Tempo. Ele não queria.
5: Olha o Tassiano na cara do gol, tirou parcialmente, olha agora faz! Não fez, bateu, agora é gol!
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5: Bora, lá! Meu, ele mesmo fez isso! Tassiano é gol! Olha, tira essa ziquezira. Esse é o futebol Tassiano, pra tirar a ziquezira de vez. Não é mentira cabeluda, não. É Tassiano que finalmente balança os barbantes no playoff. O Santos tá on, rapaz. Um, dois, três. E a UCV, essa aí, não tá com nada, goleirão. Você também não tá com nada, hein? Cadê a bola?
2: Você tentou, mas tá na sacola.
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2: Deram muito espaço pro Barreal e deram muito espaço pro Tassiano. Os dois jogadores fizeram a tabelinha já dentro da grande área. O Barreal só rolou pra carequinha do Tassiano e falou: faz, meu filho, pelo amor de Deus, faz e encerra a zica. Ele ainda se recusou a marcar na primeira oportunidade. Uma grande defesa, se esticando toda lá, homem elástico do Scavone. Mas na segunda oportunidade, frio, gelado, Tassiano, Tassigol, deu um totozinho por cima do goleiro adversário, que nada pôde fazer, 10. Encerra um jejum de 10 jogos sem marcar o camisa 16 do Peixe. Classificado, Cadu.
5: Muito bem, momento de hidratação, eu vou chamar o Ademir Quintino para com tranquilidade falar que esse time aqui, meu amigo, é pior que o Nelson João de Araras, hein, Quintino?
0: Mas eu falei isso desde a primeira chamada, com 10, 11 minutos de jogo, você pediu uma intervenção, que a diferença técnica era muito grande, é enorme. Tassiano, você ainda perdeu esse gol, cara. O Barreal foi companheiro, foi legal contigo, não quis fazer o gol, quis rolar pra você sair dessa enhaca, desse jejum. Ele conseguiu bater em cima do goleiro, aí na volta ele conseguiu fazer o gol, Santos classificado. Vai fazer um jogo aqui amistoso na semana que vem na Vila Belmiro, às 21h30. Com transmissão de energia contra esse mesmo CV, um time limitadíssimo. Não sei como é que esse time ganhou três. Esse time ganhou três da Libertadores? Ganhou duas vezes do Libertar e uma de Independente Del Valle? Não é possível, cara. Não é possível. Santos classificado aí, se apertar, aumenta ainda essa vantagem pro jogo da volta.
5: E vai começar a trocar, já tô vendo gente ali na beira do gramado.
2: Samuel Pierre, número 81, jogador de 18 anos, geração 2008. Tá entrando ali com a camisa de número 81, vamos ver quem sai. É o Bom Tempo. Bom Tempo deixa o campo com a número 49, voltando a jogar, voltando a ser titular, não tá 100% recuperado de uma inflamação no pubis. Samuel Pierre, sexto jogo dele no time profissional, terceiro na Copa Sul-Americana.
5: Tem que começar a girar o elenco, né, Quintino? Agora com o placar a nosso favor, né?
0: Ah, o Bom Tempo tá voltando de lesão, tá com um problema de pubalgia. Melhor dar uma segurada aí, o jogo contra a Chapecoense é importantíssimo pro Santos no final de semana e dar oportunidade pra molecada mostrar se tem qualidade ou não, né?
5: Muito bem, a bola branca tá rolando, o Peixe vence por 3-0, ainda tem jogo de volta, mas vai ser um amistoso de luxo, né? Dominando aqui no campo de retaguarda. Vamos ver, eu quero ver o público que vai ver isso aí, hein? Vai quase ninguém ver isso aí. A bola recuada no campo de defesa. Vai ter que fazer ingresso popular, hein? De 5, 10 reais.
2: Sabe qual a questão, Cadu? Se tiver Neymar, vai ter público.
5: Ah, bom, mas o Neymar vai jogar isso aí? Eu acho que não. Não vai precisar, né?
2: Cara, depois que ele jogou o jogo do Recoleta, eu não duvido mais de nada.
5: Daqui a pouco tá chegando mais 3 alterações aí no time da UCV, hein? Já tô vendo 3 jogadores ali na beira do gramado. Olha o Tassiano, tocou? Tocou na mão, hein? O Bandeira tava ali pertinho, ele dedurou. A bola é nossa, La Roca.
2: E um que eu já vi ali que vai entrar na UCV é o nosso querido Vicente Rodrigues, da camisa número 21. Tá posicionado ali na beira do gramado. Agora sim, vão ser confirmadas e autorizadas as substituições do técnico Daniel Sasso. As últimas 3 da equipe venezuelana. Já, Cadu, já confirmo.
5: Daqui a pouquinho vem o 21, vem o 27 por aí.
2: 27 também, o Daniel Carrídio. Daniel Carrídio, número 27. Vamos ver quem deixa o campo. Vamos lá, para a entrada do número 21, que é o Vicente Rodrigues. Quem tá, aliás, primeiro o Carrídio. Carrídio, número 27. Daniel Carrídio, 27. Na vaga do 24, Johan Cumana. Johan Quintino Cumana, número 24, deixa o campo.
5: Super elogiado.
2: Também está entrando o Vicente Rodrigues, número 21. Me ajuda aí, quarto árbitro. Na vaga do 24. Não, o 24 já saiu, pô.
5: É, o Cumana.
2: Já confirma os outros que saíram, Cadu.
5: É, o 27 vem aí, o 24 tá saindo. Tá fazendo as alterações. Até as alterações são difíceis aí.
2: Saiu. Errei, tá? Saíram o número 5, Francisco Solé. O 24, o Johan Cumana. E também o nosso querido 47, o Granco. Entraram Vicente Rodrigues com a 21. Com a 27, o Daniel Carrídio. E o Daniel de Souza, jogador da número 16.
5: Muito bem, gente nova chegando aí pra reforçar, porque eu vou te contar, hein? E lá vem bola lá dentro da grande área, o desvio do Veríssimo, vai chegar a primeira zaga pra tirar, mas aperta na marcação, tenta roubar esta bola. Olha a equipe da... Ih, rápido, deixou a mão aí no roleza, né? Deixou a mão na cara do roleza, quero ver a cor do cartão, hein? Ficou a mão na cara do rolezer. E é o cara do churrasco, hein, La Roca?
2: É o Sousa, ele foi proteger a bola, tinha o lateral, a bola absolutamente sob controle. Colocou a mão direto no rosto do camisa número 32 do Peixe, ali com o cotovelo, hein, Cadu? Fez a alavanca. Se pega em cheio, era rua.
5: Mas pelo tamanho da criança, será que esse é o presidente deles, hein? Que nesse campeonato aqui, eles gostam de botar o presidente pra
2: jogar.
5: Ah,
2: é verdade.
5: Hein, Quintino?
0: Cara, eu tô estupefato aqui. O percentual de gordura do camisa 10 da UCV aí deve estar mais de 17, hein, velho? Pelo amor de Deus, hein? E pra quem não sabe qual é o... A média aí do jogador brasileiro é de 11 a 12. Ele deve estar com uns 17, cara. Tá elevado aí. Esse é o nível da Copa Sul-Americana.
5: Daqui a pouco o fenômeno pode jogar, então. Barreal vem pra bola. Aqui pela esquerda do campo. Vai meter lá dentro da grande área. 28 no reloginho. 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
5: E o Ananias agora fez uma jogadaça, enfiada de bola, foi boa. E agora quem vem é a equipe venezuelana, o passe na frente. Agora o Ananias pegou por ali ou não pegou? A bola continua, fica aqui atrás, fica com o Brazão. Chega bicando esta bola de perna de direita. Levanta lá no campo de ataque, sobe Gonzalez, responde de cabeça. Ela toca no terreno, tenta buscar a posse de bola, o Zapata acabou perdendo. Vem por ali o Pierre, consertando tudo aqui atrás. O Pierre foi bem na parada, Rolese pediu. Olha o Rolese, ainda está em campo, hein? 29 do segundo tempo, ainda está em campo, hein? Melhorou o Roleza. A bola aqui atrás vai ficar com o Ananias. Faz bom corte na marcação. Entrega no Veríssimo, zaga central.
2: Cadu, diga lá. Informação.
5: Manda pro ar.
2: Roleza está fazendo um workshop com o Domênico de tomar café. Então deu aquela cafeína no intervalo, já não está cansado.
5: Também a equipe da UCV não apertou muito. Olha o lançamento longo do Pierre. E bom demais, hein, pra Barra Real. Ele recolhe lateral de área lá do esquerdo do campo de ataque. Balança, balança. Balançou bonito o cruzamento lá dentro. Subiu de cabeça pra tirar. Afasta o Peraza. Mete pra fora, La Roca.
2: E vem mais três alterações no Santos, me parece. Eu vi ali o Robinho Júnior, se eu não tô enganado, e mais dois jogadores.
5: Ah, tá na hora, né? 3-0, tá liquidado o jogo. Tem que botar a molecada pra jogar. E o Barreal se prepara para bater o escanteio aqui pela esquerda do campo. Vai levantar lá dentro. O Tarciano tá ali na marca do pênalti. Vem pra bola, Barreal. Vai tomar a distância pra Chuchu virar lá dentro. Barreal levantou. Tarciano tentou ajeitar lá dentro da grande área. Ele tocou pra trás pra quem vem. Quem vem é o menino. Menino volta um pouco mais atrás. Vai girando esta bola. Volta no Rolese. Rolese recolhe aqui pela esquerda do campo. Aqui pelo campo de ataque. Trabalhando essa bola. Pegada dura, hein? Zapata chegou enfiando a sapata. A bola fica então para a equipe do Peixe, que parte para o campo de ataque. Abertura com Barreal. Cabe lançamento lá dentro. Tarciano! Esse cidadão, vou te contar, hein? Vai pro chuveiro, rapaz!
9: Horroroso!
5: Diga lá, La Roca.
2: Qual é a nota, Domênico?
10: Fraco. É um.
2: É, nota um.
5: Muito 3. Bem, tá chegando gente pra caramba aí.
2: O homem da tropeçada, Moisés. Moisés, número 21, na vaga de Miguelito, número 30. Robinho Júnior, número 7, que virou Juninho, voltou a ser Robinho Júnior, na vaga de Golazer, com a 32. E, ah, graças a Deus.
5: Tarciano?
2: Tarciano, 16. Mas é o Rony, número 11. Parecia o Kleber Machado agora. Hoje não! Hoje não! Hoje sim.
5: Olha, vou te dizer que eu nunca fiquei tão contente do Rony entrar, hein? As alterações, comenta pra nós aí, Quintino.
0: A entrada do Rony no lugar do Tarciano, sim, o Gabriel Barbosa é a ordem natural. Robinho Júnior aí vai ter nova oportunidade no lugar do Rolês, apesar dele ser atacante, canhoto. E a entrada do Moisés, natural aí, a saída do Miguelito, que tava fazendo apenas um jogo morno. Dá uma rodada no elenco aí, o jogo já tá, a fatura tá liquidada.
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5: Abaixa o som da TV, aumenta o som do rádio, vem surfar,
2: vem
5: surfar com a gente nas ondas sonoras da Energia FM. Hoje tá legal demais, finalmente, rapaz. Pô, pelo amor de Deus, hein, eu quero isso no Brasileirão também.
2: Olha, isso aqui tá muito bom,
5: isso aqui tá bom demais. E pode ficar melhor, hein. 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Tamo lá, hein? Vamos estar lá na Vila Belmiro, hein? Santos e Chapecoense é contra o Lanterninha.
0: E domingo tem sub-20 na Energia. Santos e Portuguesa de Desportos.
5: Verdade. Ô, Cadu, é muito Santos, hein? Diga.
2: Você lembra a última vez que nós estivemos em Urbano Caldeira? Faz tempo, hein?
5: Faz tempo pra caramba, hein? Nossa senhora, hein? E lá vem bola não vem não, hein? Chegou Oliva, quase recuperou, bate, rebate, o árbitro pegou a falta do Oliva.
2: Lá vem.
5: Quem é que tá chegando?
2: Ah, não.
5: Caiu ali o...
2: Tava bom demais.
5: Quem é que vem aí?
2: Adonis.
5: Adonis?
2: Furioso. Não!
5: Ainda existe esse aí.
2: Não, Cuca, não!
5: Vai entrar no lugar do Ananias, né? No mínimo, né? Ou ele vai tirar o Veríssimo? Vamos ver.
2: Veríssimo.
5: Veríssimo.
2: Número 4, capitão do time deixa o campo. Vem o homem que tem uma tatuagem escrito Tudo Passa. Adonis Frias, 98.
5: Bom, aí claramente é pra poupar o Veríssimo, né, Quintino?
0: Com certeza, tá rodando o time já pensando no jogo de sábado diante da Chapecoense. É, não sou nem um pouco fã do Adonis, até prefiro o Alencar, mas já que vai tirar um dos zagueiros, que tira o zagueiro mais experiente, mais rodado, para o jogo de sábado, que é o que realmente importa para o Santos agora, pois o Santos amaga aí a portaria da zona em 16º.
5: Eu lamento é que agora, como já acabou as alterações, né? Já fizemos as 5, o Nadson então não entra hoje, né? Esse eu lamento. Lá vem bola, levantamento é feito lá no campo de ataque. Quero ver agora com o Robinho. Mata no peito, bota no terreno. Quase que o Rony chega. Schiavone mete o sapato na bola, tira dali. A bola passa por todo mundo. Tenta o toque de cabeça, não consegue. Ali a equipe da UCV. E olha o Moisés, aberto aqui pela esquerda. Vai o Moisés, vai tentar abrir uma tricolor. Trabalhando a bola aqui pelo lado esquerdo do campo, tentando para Escobar. Vem o corte por baixo do Zapata. Lateral pro Peixão e La Roca.
2: E o Barreal ficou esperando ali um passe em profundidade no ponto futuro, o que não foi visto pelo Moisés, que preferiu voltar a jogada na base da calma. Vence o Peixe por 3-0, lembrando, na audiência rotativa, na classificação do Santos pega o Macará do Equador.
5: Muito bem, dá pra passar também, dá pra... Santos pode ter uma vida longa ainda na Sul-Americana. Cabeça na bola, evitou a saída ali, o Moisés não evitou não, já pegou ela fora, lateral pra equipe da UCV bater. 35 no reloginho, galera participando através do WhatsApp da rádio. Vamos lá, Diego Dampi.
9: Salve, salve, pessoal da Energia, boa noite. Fala aqui, é o Henrique de Santo André. Tô ligado aí na transmissão do jogo do Santos, porque olha, a equipe de vocês aí é fera. Cadu, você é monstro. Pedrinho, adora a banana, né?
5: É o arco, né? A banana, todo jogo tem banana aqui.
2: É, faltam laterais no Brasil que façam a banana com qualidade.
5: Ah, tá certo. Dominando a bola, Pierre entregando mais à frente pra Robinho. Quero ver Robinho, meu filho. Eu quero ver Robinho. Trabalhando a bola ali pelo meio. Faz a bola, transfere ela da esquerda pra... da direita pra esquerda. Movimentando a bola, Escobar. Escobar vai até o final, hein? Trabalhando aqui pelo lado esquerdo do campo. Entregando por dentro pra Oliva. Oliva já faz Moisés jogar um pouco além da linha central aqui pelo corredor esquerdo. Agora centralizando. Pierre tá com ela. Bateu de perto da direita. Descolou. Bom passe pra menino. Agasalha no peito. Bota no terreno. Já olhou pra área. Já cruzou lá dentro. Tentou. O toque, chegou por ali o Rony na trombada, ainda vem Robinho pra tentar evitar a saída de bola, a bola não saiu, Bandeira diz que não saiu, então alivia a zaga da equipe venezuelana e sai jogando Mosquera. Não acaba o gás desse homem, pelo amor de Deus, hein? Não acaba o gás, mas é o Peixe quem vem, Vinha acabou perdendo na sequência, recuperando a posse de bola, tenta sair jogando a equipe da Venezuela também, troca passe errado, a bola vai, ficou no chão ali o Mosquera, hein? Acho que acabou o gás de vez, hein? Barreal com ela, pisando a risca central do gramado, espichando essa bola agora pra, aqui pelo lado do campo, tocando a bola para Escobar, retornando no Barreal. Vai ficar com ela, Pierre. Ele volta aqui no campo de defesa, no Veríssimo, faz a bola girar, fica com ela a equipe de Vila Belmiro. 36 é o que marca o reloginho da Energia. O passe é bom lá na frente pra Rony, dominou, ajeitou pra quem vem. Lá vem Moisés. Moisés recolhe, entregou mais à frente, que passe bom, foi empurrado, hein? Pra mim foi empurrado o menino Robinho. Lá dentro da grande área. O árbitro diz que não, Larroca.
2: No maravilhoso passe do Moisés. Como um verdadeiro camisa 10, armador de jogadas no ponto futuro pro Robinho, que foi atropelado, hein? Teve um trançapé ali dentro da grande área. Na minha visão, pênalti.
5: Vamos ver quando a bola parar se ele vai ser ou não chamado pelo árbitro.
2: 3-0, você acha que ele vai dar esse pênalti?
13: Hoje eu tô de olho em você, hein?
2: É, Domênico.
5: Ah, 4-0 é time reserva, meu amigo. Bota o sub-20 pra jogar na terça-feira. Olha o menino Ananias recebendo a bola aqui pelo lado esquerdo do campo. Trabalhando essa bola, tenta o toque pra Pierre. Ele limpa bem a jogada, vem na contramão, volta no campo de zaga. Recomeçando aqui na cabeça de área. Movimentando esta bola, vem buscar jogo. Aqui a equipe do Santos trabalhando essa bola. Cristian Oliva espichando o bom passe. O passe é bom, lá vem menino. Tem Robinho como opção. Ainda menino tocou, Barreal faz a fita, recolheu, trombou com a zaga. Acabou aliviando, afasta o perigo, mas não em definitivo, porque Robinho está com ela. Ele vem trazendo ali perto do bico da grande área. Ajeitou, bateu, catou, largou, voltou, passou pelo Rony. Olha o Rony, é gol!
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0: Cambalhota é tudo! Um, dois, três, quatro pro peixe! Zero para o CV! Esse Cuca é copeiro, a gente conhece, hein? É Cuca copeiro? É Cuca copeiro? É Cuca copeiro, é peixão bonitão! Quatro pro Santos, zero para o CV, goleirão! Meu filho, a sacola tá cheia! O bolso tá vazio, mas a sacola tá cheia! Cadê a bola?
1: Tá na sacola!
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1: E o Rony tem que dar metade do prêmio desse gol pro Edwin Peraza, zagueiro da número 13 da Universidade Central, que foi tentar meter o bicão pro alto e meteu o Mustela pro Torres Furo. Ô furão! O Rony só teve o trabalho de empurrar essa bola lentamente, caminhante para o fundo do barbante. 22 jogos depois, 5 meses depois, volta a balançar as redes o Rony rústico, o Rony Elson, classificado.
0: Ademir Quintino, lá vem os caras, pera aqui, lá vem os caras. E vem pro contra-ataque, tentou passar, não passou. Ademir Quintino, ao invés de chamar o União São João, o Osasco, chamou o CV para jogar quando é amistoso, meu filho.
3: Cantei a bola com 10 minutos, que a diferença técnica era muito grande. Se o Santos acelerasse o jogo, emplacava uma sonora goleada. Não precisou nem acelerar tanto. E o tal do Peraza aí, que furada linda, hein? E o Rony saiu do jejum, né? Eram 7 meses sem marcar um mísero gol para um atacante. 22 jogos é muito tempo, né? Ele e o Tassiano aí podem subir o Morro do Monte Serra aí, a padroeira da cidade de Santos, e agradecer aos céus.
1: Vamos subir amanhã, Ademir, eu e você, a pé, 402 degraus.
0: 40... Não tô afim não, hein? 40 minutos, etapa complementar, energia em campo, futebol de torcedor para torcedor.
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1: Subiu.
0: O que é que subiu aí?
1: Cartão amarelo pro Escobar, que vinha tomando uma senhora caneta do jogador adversário.
0: E agora a falta marcada para a equipe da UCV. 41 no reloginho. Vamos ver quanto tempo o árbitro dá de acréscimo. Ficou um amistoso de luxo para terça-feira, hein? Santos e UCV vão jogar na terça-feira no jogo de volta. 4-0. Olha o homem. Escapou para o campo de ataque. Cruzamento lá dentro, mas ninguém acompanha. Moisés está tranquilo. Mas o Moisés se atrapalhou todo. Voltou o rebote, o tiro pro gol. É gol.
4: Eu...
0: Moisés, o que que é isso, meu filho? Um presentaço pro Ruiz. Eles são Ruiz de bola. Mas o Moisés é pior ainda. Detalhe do gol aí, La Roca.
1: A bola tava sob controle do camisa número 21, que se embananou todo com ela dentro da área. Com requintes de lentidão, o Michael Ruiz fez o movimento da banana, que traiu o Gabriel Brazão. Não conseguiu chegar nela. Diminui a fatura. Nosso querido UCV, Michael Ruiz, número 28.
0: É a banana e o abacaxi agora grandão aí pro Moisés. Que é isso, hein, Quintino?
3: Pelo amor de Deus, Moisés. Você precisa se ajudar um pouco, cara. Não é porque tá 4-0 que tu vai querer pintar a bola dentro da grande área, perdeu e entregou a paçoca, né, cara? Pelo amor de Deus, cara.
0: Foi pentear. Vai pentear o cabelo do Tassiano, rapaz. A bola dominada lá no campo de ataque, trabalhando a bola com Gonzalez. Gonzalez abrindo o jogo aqui pela direita do campo. Ainda tenta, agora se animou, hein, o time da UCV. Trabalhando a bola aqui, tome de lançamento lá dentro da grande área, rapaz, afasta a zaga. Olha o Rony escapando, é do jeito que o Rony gosta. Mete velocidade, mete a terceira baixa, mete a quarta, mete a quinta. Lá pela direita do campo, o menino Robinho, balança. Balançou, passou, pé para sobre a bola, tentou, devolução para Rony. Não conseguiu, menino vai tentar chegar na sobra, mas vai chegar primeiro por ali o camisa 7, Mosqueira. Não acabou o gás desse homem, meu Deus. E lá vem Mosqueira, já levou mais um. Mosqueira entregou lá na frente, tentando o toque fica para Souza recolhe. Agora abertura lá pela esquerda do campo. Ainda lá no campo de ataque, a equipe da UCV tentando diminuir o prejuízo. Cruzamento lá dentro, Brazão segura firme. Diga lá, Quintino.
3: A sensação que eu tenho com o Robson Júnior, o Robinho, ele sempre quer dar uma incrementada uma pisada em cima da bola, uma penteada, cara. Isso não contribui nesse momento para a carreira dele, cara. Pelo amor de Deus, cara. Faz o simples, o arroz com feijão. Depois você dá uma incrementada, uma enfeitada. O Rony ficou tão irritado que se largou a bola.
0: É, não pode ter displicência, né? Já subiu os acréscimos aí, menino Larroca?
1: Nada. Rosca.
0: Vamos ver se o árbitro gostou ou não do jogo. Por enquanto, 4-1 pro Peixe. 44 no relógio.
1: Pode acabar.
0: É, pode acabar porque eu não quero tomar o segundo aí, né? Tava 4-0. Começa a displicência aí. Vou te contar um negócio. Né? Volta aqui atrás e ó, Ananias. Ananias já botou na frente de perna esquerda, levantou lá no campo de ataque. Quem sabe agora? Menino Robinho, beleza lá dentro da grande área. Ajeitou o Robinho, dominou, tentou bater travado na marcação. A bola com desvio vai embora. A posse de bola é alvinegra na Roca.
1: Cara, o Rony e o Cuca vão engolir o Robinho, velho. Porque o Rony tava passando em alta velocidade, engatando a sexta marcha do lado oposto. E o Cuca falou pro menino, solta essa bola, filho. Solta essa bola.
0: É, porque tá ganho o jogo, praticamente classificado.
3: Cantei a bola aqui no lance anterior, ele quer dar uma enfeitada, quer dar uma incrementada, deixar o lance mais bonito. O simples também é bonito.
1: Pode falar, Ademir, você prefere ser feliz a ter razão.
0: Como diz o Legião Urbana, quem me dera ao menos uma vez que o mais simples fosse visto como o mais importante. Barreal levantou lá dentro, Rony! Passa por toda a extensão da área, quase. Chegou o jaqueta 11, Larroca.
1: Aquela casquinha do Rony que passou por toda a pequena área, passou pela grande área. Ele quer jogo, Cadu. Mais 5.
0: 45, já temos energia em campo futebol. 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
0: Olha a emoção maior do rádio esportivo brasileiro é com a gente, hein? É com a energia em campo e não tem pra mais ninguém. Olha o Rony, botou pra correr, olha o Moisés, chegou um pouquinho atrasado. O passe esticado demais, quase deu pro 21, Larroca.
1: Fosse o contrário, o Moisés lançando o Rony, certamente ele chegaria nessa bola, mas o Moisés não tá tão velocista assim, vem mais peixe.
0: Rony de novo, já meteu velocidade, toca no Barreal. Barreal entregou na entrada da grande área, Moisés tentou. Passa, mas não chega. Chega Motes pra acabar com a brincadeira. E agora pode dar o contra-ataque. Vai tentar partir a equipe da UCV, buscando o jogo lá no lado esquerdo do campo. Antes dele chega menino. Toca de cabeça, a bola sai pela lateral. E já bateu o lateral Mosqueira, movimentando a bola pelo lado esquerdo, outra vez no Mosqueira. Não acaba o gás do tal do Mosqueira, hein? Ele joga sozinho aí. A bola sai pela lateral, o árbitro tá apontando pra eles. O primeiro minuto dos 5 que ele havia prometido já foi. Lateral lá pela esquerda do campo. Vai tomar distância a equipe da UCV, batendo lá dentro da grande área, tentava fazer a finta, chegou a primeira Ananias. Aí depois foi atropelado, o árbitro não deu falta não, tá dando escanteio aí, Larroca.
1: Mas o Ananias foi atropelado dentro da grande área do Peixe. Deveria ter sido marcada a falta, escanteio já batido.
0: O homem do churrasco já bateu, e lá vem bola, tentou fazer a finta. Agora acabou o gás, hein? Foi fazer a finta ali, acabou todas nele. O Mosqueira agora caiu no gramado sozinho, Larroca.
1: Já que a gente fala tanto do movimento da banana, agora ele escorregou na casca da banana. Mosqueira que estava dando um calor ali no Gabriel Menino, agora minha Nossa Senhora. Lutou MMA com a bola, vem o peixe.
0: Essa UCV aí é o exército de um homem só, né? Só tem ele, velho.
3: Eu vou aí te abraçar!
0: Abertura de bola pela direita do campo, ali é menino. Menino recolhe, mata no peito, põe no terreno. Trabalhando essa bola, faltam 3 minutinhos para terminar o espetáculo. O Peixe hoje vence, vence tranquilo, até que enfim aí. Eu quero ser feliz apenas uma vez. E lá vem menino, chegou na linha de fundo, pode sair mais um. E cata o goleiro! Schiavone! Ele tentou mesmo sem ângulo, quase ele entrou no cantinho ali na Roca.
1: E ele tentou bater direto, você foi muito bem no lance, Cadu, porque tinha o Rony na segunda trave, mesmo assim ele meteu uma finalização que explodiu na trave e sobrou pro goleiro adversário. Vem mais Santos, Barreal, Santos quer mais.
0: Olha o Santos querendo fazer o quinto, hein? 4-1 é o placar. Ainda tem jogo de volta na terça-feira, mas já tá liquidado, hein? O passe lá na frente completamente errado, mas houve o desvio, hein? E se tem desvio, tem escanteio aí na Roca.
1: A tentativa do Cristian Oliva buscando o Moisés, que estava posicionado na entrada da área entre linhas, teve um desvio no meio do caminho, tem escanteio Peixe lado esquerdo.
0: Vem pra bola o Peixe, vai chuchu, verá lá dentro da grande área. 48 no reloginho, promessa de jogo até 50, é Barreal de novo, é o Peixe de novo e bota 4 homens lá dentro da grande área, hein? Vai meter lá dentro o Barreal, levantou, tocou a bola na entrada da grande área, Oliva! Nossa Senhora Oliva, que é isso, meu filho? Ele meteu uma curva, mas uma curva pra onde aí? Pra bandeira de escanteio? É isso, Larroca?
1: E ele tentou acusar que bateu no jogador adversário, mas foi direto pela linha de fundo. Oliva, você tá bem no jogo, maravilhoso e tal. Eita, veio a luz do além ali, ó os OVNIs.
0: Rapaz, agora sim deu pra ver tudo lá atrás, hein?
1: Alô, vó Baiana. Olha o ET aí abduzindo.
0: Nossa senhora, foi algum relâmpago lá, não sei. A bola deu minada ali e pegaram o Ananias, hein? Pegaram o Ananias, esticou o pé demais ali, alto demais. Pegou ali a boca do Ananias, que tá caindo o menino da Vila na Roca.
1: Chuteira do Daniel Souza levantou demais. Cabia cartão amarelo pro jogador da 16 do time adversário. Final de jogo, fica só na conversa o árbitro do jogo. Último giro do cronômetro.
0: Muito bem, o Santos agora também sem pressa. É a última passeadinha no ponteiro. Santos vence por 4-1. Trabalhando a mãe, dá mais uma, hein? Moisés vem arrancando aqui pela esquerda do campo, chamou pra dançar, mas houve o desvio, a bola só aí. Em lateral, que favorece a equipe de Vila Belmiro, aqui na frente, aqui no campo de ataque.
1: Cadu.
0: Diga.
1: Cara, não quero ser chato, não é porque ele falhou e tudo mais. O Moisés tá lá, Patrick, hein, velho? Tá louco.
0: E tenta o arranque para o campo de ataque, vem com o Barreal. Barreal movimentando a bola para Ananias. Ananias dá jogo curto ali pelo meio. O Santos é quem ainda tenta, talvez a última oportunidade. Vai no Oliva, Oliva vem com o Robinho. Robinho recolhe. O passe é bom, hein? Olha o cruzamento lá dentro da grande área. Era pro Oliva. Chega cortando, afastando de qualquer maneira Gonzalez. A bola sai pela marginal do campo. O árbitro já vai consultando seus cronômetros. E agora sim, apita pela última vez. Vitória maiúscula, Santos 4, Universidade Central da Venezuela 1. É fim de papo, o Santos encaminha a classificação na Sul-Americana. Terça-feira é jogo de volta, mas cá pra nós, já tá encerrado isso aí. Agora vem o Sombra, pra continuar e pra comandar os vestiários felizes do Energia em Campo.
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0: 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Olha o Rony, é gol!
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0: cambalhota é tudo. Um, dois, três, quatro pro peixe. Zero para o CV. Esse Cuca é copeiro. A gente conhece, hein? É Cuca copeiro? É Cuca copeiro? É Cuca copeiro? É peixão bonitão. Quatro pro Santos, zero para o CV, goleirão. Meu filho, a sacola tá cheia, o bolso tá vazio, mas a sacola tá cheia. Cadê a bola?
1: Tá na sacola.
0: Detalhe do gol com energia.
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1: E deu peixe, você acompanhou aqui na Energia 97, Universidade Central 1, Santos 4, e o peixe venceu. Ah, praticamente classificado, não precisava nem ter o segundo jogo, né? Mas em respeito, os caras têm que vir, têm que jogar. O Santos vence e goleia por 4-1. 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E aí, Ademir Quintino, e aí, tá satisfeito? Te alegrou hoje? Vai deixar de ser pessimista agora?
3: Sombra, pra quem não vencia, não marcava 4 gols em jogo treino contra as times da Série A2 e A3, maravilhoso. Agora, com 11 minutos de jogo, eu dizia ao Cadu e depois para você no intervalo, que a diferença técnica entre os venezuelanos e o Santos, apesar das suas limitações, era gigantesca. E isso acabou se traduzindo no resultado final, né? O Santos poderia até aumentar esse placar que já foi de goleada, ser mais dilatado, mas o Moisés acabou dando uma claudicada aí no lance do único gol dos venezuelanos, e o Santos enfileirou uma série de gols perdidos. O Santos está classificado, vai enfrentar o Macará nas oitavas de final, e passando pelos equatorianos, pode enfrentar Bragantino ou Atlético Mineiro na sequência dessa competição. O Santos teve maior porcentagem de posse de bola, 62 a 38, foi o time que finalizou mais vezes. O Santos tinha finalizado aí, ainda teve mais uma agora no final, 14 finalizações contra 7 do time da Venezuela, ainda até sofreu muito, na minha opinião. Foram 3 apenas finalizações no gol dos venezuelanos contra 8 do time do Santos. Então venceu aquele que tinha um pouquinho mais de organização, um pouquinho mais de qualidade técnica. O segundo tempo deu até para o Cuca poupar alguns jogadores, como é o caso do Bom Tempo, que está sofrendo com pubalgia. O Lucas Veríssimo, que não teve férias, já que veio do futebol catariano. Deu tempo de colocar o Robson Júnior, o Moisés, tirar o Miguelito, colocar também o menino Pierre aí, de apenas 18 anos. O Rony, que não marcava há 7 meses. Então foi uma vitória tranquila contra um adversário frágil, de pouca qualidade técnica. O Santos não fez mais que a obrigação. Mas já está classificado e na terça-feira, se o Cuca quiser, pode até poupar jogadores, porque o Santos vai ter que concentrar, pelo menos por enquanto, até o dia 1º, quando tem o enfrentamento aí na Copa do Brasil, o Santos vai concentrar suas atenções aí para o Campeonato Brasileiro, onde está numa situação aí periclitante. Jogo tranquilo hoje, sem problema algum, adversário paupérrimo de qualidade técnica, fragilíssima, e o Santos conquistando uma boa vitória de 4 gols, 3 de diferença, levando uma enorme e significativa vantagem para o jogo da volta.
1: Tá aí, determinada a verdade do jogo. Ademir Quintino falou, essa é a realidade. Alguém vai contestar?
4: Jamais, quem serei eu para contestar Ademir Quintino?
1: Vamos adotar aqui, Ademir Quintino, a partir de hoje eu vou começar. O incontestável. Ademir.
3: Sim. Para com isso.
1: Incontestável. Gostei disso aqui.
4: Ele tem aquela frase, né, Sombra? Ele prefere ser feliz a ter razão. Só que ultimamente ele só anda tendo razão.
1: Ó o Thiago Ratti falando ali, ó. São Paulo e Santos será a final da Sul-Americana, me cobrem.
3: Tomara.
1: Será?
3: Mas tem um longo caminho ainda pela frente, né? O Santos ainda tem oitavas, quartas, semi. Tem 3 enfrentamentos aí antes da decisão. No mínimo mais 7 jogos.
4: É, vão apanhar muito no Brasileiro, na Copa do Brasil, na Sul-Americana, até chegar à final.
1: O Sport Play fala, Santos é o formador de aura do futebol. Essa história de formar aura... Ô, Cadu, você que tá ligado em tudo que acontece de meme, essas loucuras aí da internet, o que, que é farma aura?
2: Ah, não faço a mínima ideia.
5: Pelo amor de Deus, hein?
2: Pra mim, Pedrinho... é coisa de espiritismo.
4: Cara, nem eu tenho a menor ideia, velho.
1: É, mas tem um lance desse aí que a galera fala...
4: Cara, o que eu vi é que agora chegaram ao ponto de fazer campeonato de formar aura, velho.
1: Não é?
4: Cara, eu parei.
2: O que eu sei é o seguinte, que o Santista tá torcendo pra que o São Paulo vá longe e o São Paulino tá torcendo pro Santos ir longe. Porque eu não quero pegar nem Boca Juniors nem River Plate na final.
1: Putz, é verdade, os dois estão na... né?
3: O River tem até um time mais ou menos. O time do Boca eu vi algumas vezes esse ano.
1: O que é, Demilson? Ah, time, mas posso falar? Os caras vão lá na Bomboneira e se cagam todos.
2: E é difícil, pra capar, vai aumentar muita gente no nosso departamento médico.
4: E time do River Plate mais ou menos, Ademir? Já chegou a olhar o time dos caras, velho?
3: É meio... Do River nem tanto. Do Boca eu vi, não gostei.
4: É meia seleção argentina, velho.
1: Mas é aquela coisa...
3: O Boca não gostei.
1: O do Boca há muito tempo... O Sérgio Denis tá falando, farmar aura é tipo respeito. Boa, daqui a pouco eu vou tentar buscar uma definição até melhor desses dizeres que hoje estão na boca do povo, né? Daqui a pouco as cornetas no 96-650-7997. Agora quem vai farmar aura aqui é o Domênico Gatto e o Açaí.
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4: Informação.
1: Informação.
4: Farmar aura é uma gíria da internet que significa agir de um jeito que aumenta sua reputação, presença ou energia diante dos outros. Então, farmar aura é acumular pontos de estilo ou respeito. Exemplos. Ele ajudou um desconhecido sem querer aparecer. Farmou muita aura.
1: Eu vou embora, hein?
4: Escorregou na frente de todo mundo. Perdeu aura. Então, peraí, hoje o Tassiano perdeu aura, foi isso?
1: É, por exemplo, eu fui buscar aqui, né, as explicações mais certeiras, como você acaba de trazer, e a IA ainda traz a seguinte, ainda traz exemplo. Por exemplo, o Neymar entrando de óculos escuros no estádio farmou aura.
4: Boa!
1: Entendeu? Tem mais aqui, ó. O técnico encarou a torcida sem falar nada, mais 500 de aura. Putz. Tudo isso é verdade, cara. Tudo isso aí é de uma combinação, né, da internet. É farmar, que é um termo vindo dos games, que significa acumular ou ganhar pontos, repetindo ações. A aura, na linguagem da internet, não tem sentido espiritual. Significa carisma, presença, estilo, atitude ou capacidade de impressionar os outros. Deu pra entender agora?
4: Olha o São Paulino aí, tem razão. Ó, ele sabe o que é farmar aura.
1: Olha aí, o Fernando Rofran. Farmar aura é a presença imponente da pessoa. Quem que farma aura aqui no Energia em Campo, Cadu?
2: Bom, aqui antes era o RG garantido, né? Agora realmente...
1: Não, mas não tem sentido espiritual. Você não entendeu.
2: É grandão.
1: Não tem sentido. Quem? É grandão? Como assim, Marcelo Lima?
7: Vou te falar, viu? Vou passar batom a próxima vez.
4: O Marcelo Lima, quando tá na versão camarão, ele farma aura.
1: Ele farma aura. O Marcelo Lima é um farmador de aura.
4: E ele tá muito por dentro dessas gírias.
2: Ficou com o troféu.
1: Tá, ele tem aulas diárias com o filho a respeito desses, das
4: gírias. Com certeza.
1: Não é? Muito bem.
4: Ele que é um cara muito adepto ao modo de viver de hoje em dia, dos adolescentes, dos jovens.
1: É quando ele entra na rádio com aquele óculos Juliette, cara. Eu não entendo porra nenhuma. Juro. Não entendo nada. Né? Não dá pra entender, né? Fala assim, puta, que ridículo, Lima.
4: Puta, é um camarão de óculos, velho.
1: Né?
4: É um camarão de Juliette.
1: Camarão de óculos, cara. Tá certo. Vamos lá, trazendo corneteiros. Ainda não chegaram? Então tá bom. Daqui a pouco mais cornetas no 1196-650-7997. O Gabriel Sorriso fala, pro Marcão, farma é de farmácia mesmo. É, É mais ou menos isso. É que as farmácias que eu acho que o Marcão vai, não tem alvará. O Thiago Ratti, Marcão farma aura nos rolês aleatórios dele. Opa. Sem dúvida. Sem dúvida. A gente podia fazer uma promoção, né? Acho que lá no estádio 97, vamos fazer uma promoção farmando aura com o Marcão.
4: Ah, é uma boa.
1: Não é,
4: hein?
1: Não?
4: É uma boa.
1: Hã?
4: Ganha direito a uma noite com o Marcão.
1: Exato. Ia ser meio que assim, a versão encapetada de um dia de princesa, né, meu? Aquela coisa assim, é uma noite farmando aura com o Marcão.
4: Funcionário pode participar?
1: Ah, acho que pode acompanhar. Você sabe que há muitos e muitos anos, viu, Pedrinho? Foi, acho que em 2003. Você já era nascido ou não?
4: Negativo.
1: Negativo. A gente realmente... ali a gente farmou aura, cara, no estádio. Que nós levamos uns ouvintes e os caras foram lá tal, e com tudo pago.
4: Ah, é?
1: É.
4: Inclusive...
1: Aí um ouvinte faltou. Aí tinha um amigo nosso, pô, faltou, posso ir no lugar do cara? Vai. Pode ir, sai não, feliz.
4: Eu perguntei aqui se funcionário pode participar, que o Lima, ele falou, Pedrinho, fala pro Sombra que eu me interesso.
1: Então, funcionários participam. Esse negócio, só funcionário aqui só não pode participar de bingo do resort.
4: Não pode.
1: Aí, adoro. Aí não
4: dá. Que lado você tá, hein?
1: Olha aqui, o RR Vasque, Ademir Quintino farmou aura com a manca. É verdade. Ô, Ademir, que história é essa da manca, Ademir?
3: Em 2000, eu era solteiro e tinha um serviço chamado 145. Tu conhecia as pessoas através de 145. E aí eu digitei esse número, uma moça de uma bela voz, parecia ter muita cultura, morava no Guarujá e nós marcamos um encontro na frente do shopping.
1: Vamos simular isso, Pedrinho? Faz a mina aí.
3: Aí, cara, quando ela chegou, eu me lembro até, ela chegou com um carro Astra, né? Acho que nem fabrica mais esse carro. E aí, cara, ela baixou o vidro, Ademir. Pô, a mulher tinha um rosto bonito.
1: Não, era pra imitar a mulher no telefone, mas tudo bem. Não,
3: aí, cara, eu falei, sou. Ela falou assim, eu vou estacionar o carro e já encontro contigo. Falei, puta, me dei bem, né, velho? Aí era o shopping, o estacionamento era na parte superior.
1: Sim.
3: Ela deixou o carro lá e veio pela escada rolante. Enquanto ela tava na escada rolante, tava admirando o vestido dela, ela. Aí só... Quando ela chegou embaixo, cara, ela deu aquela mancada. Falei...
4: Aí você teve aquela aula de português, né? Um
3: aí, cara, eu já tinha dito que eu era eu, né? Vamos pro barzinho, né, cara? Aí no barzinho eu fiquei naquela...
1: E agora?
3: Pego, não pego... Peguei a manca! E não posso nem falar que foi aquela vez, porque foram duas vezes, ô Sombra.
1: Duas? Ah, então se repetiu.
3: Sim, porque ela falou que ia fazer a dança do ventre pra mim.
1: Puta, dança do ventre.
3: Ela se vestiu de odalisca na segunda vez e colocou a moeda no estômago e virava lá. E Sombra, na vertical tá tudo certo.
1: Tá certo. Aventuras de Ademir Quintino. Agora ele farmou aura aqui. É verdade, tá certo.
3: Como disse aqui o Thiago, quem ignora buraco é prefeitura, Sombra.
1: Boa, Thiagão. Agora,
4: adoro.
1: Trazendo um pouco mais de seriedade pra esse momento aqui do Energia em Campo. Vamos lá. Adversário grotesco. Mas dá pra tirar alguma conclusão do que o Santos apresenta nessa volta ou não?
3: Ah, Sombra, pegar esse jogo de parâmetro pra volta do Campeonato Brasileiro, não. O Santos foi incapaz de marcar gols em times da Série A3 e A2. E esse time é muito limitado, com exceção do Mosqueira, que é um jogador que deu um trabalho danado pro Gabriel Menino, ponto esquerdo do time da UCV. É um time limitadíssimo, não dá pra tirar muita coisa, não. A única coisa que eu acho que a volta de uma vitória, goleada, o Rony saindo de um jejum de 7 meses, o Tassiano tirando a zica, ele já tinha perdido gol contra o Botafogo, perdeu gols incríveis na partida de hoje. a entrada desses meninos aí que estão amadurecendo, Samuel Pierre, 18 anos, o próprio Robson Júnior, que ainda penteia muito a bola, enfeita demais, viu, Sombra? Desculpa. Não gosto de falar de menino, não, mas ele... Hoje o Cuca quase entrou no campo pra bater nele, porque teve um lance lá que ele quis enfeitar e o Rony aberto do outro lado. É, mas valeu nesse sentido, né? A confiança que dá uma melhorada, a autoestima, uma iminente classificação, mas tirar esse jogo como parâmetro pro Campeonato Brasileiro, negativo.
1: No sábado, Pedrinho, enfrentando a Chapecoense em Vila, em Isso. Peixe, é, Neymar volta, Gabigol volta?
4: Ah, voltam, Sombra, volta. O Neymar não tem nenhuma lesão, né? O Santos fala que ele tá cumprindo o cronograma com o departamento de fisiologia depois do retorno da Copa do Mundo. Então, sábado, Neymar, presença mais do que confirmada, não sabemos ainda se no banco de reserva, se como titular, mas pelo que o Neymar apresentou na reta final da Copa do Mundo, o Neymar bem fisicamente, eu não vejo motivos para você ter o Neymar vindo do banco de reservas. Faz sentido você ter o Neymar desde o começo podendo jogar em grande parte do jogo. E o Gabigol, a mesma coisa. O Gabigol, inclusive, Sombra, nos vídeos que o Santos tem publicado, o próprio Neymar publicou no último final de semana, ele tem treinado com o restante do grupo de forma normal, então o Gabigol deve ser novidade no final de semana. Assim como o Igor Vinícius e o Arão, são dois jogadores que devem voltar, mas assim, falando de uma forma mais opinativa, se deu para tirar algo mínimo de bom hoje, eu acho que é a dupla de volantes. O Christian Oliva de camisa 5 foi muito mais útil do que quando ele joga de número 8, eu não sei qual a opinião dos amigos. E o bom tempo, o resultado tá aí para mostrar. Marcou gol, pisou na área. As jogadas que o Santos melhor produziu, principalmente no jogo apoiado, passaram pelo pé do Gabriel Bontempo. Pode pegar, as principais jogadas do Santos passam pelo pé do camisa 49. Então a dupla de volantes do Santos tá aí. Espero que com a volta do Arão e do próprio Schmidt, o nosso querido Cuca não volte atrás aí nessa decisão.
1: O Ferdinando...
3: Sombra.
1: Oi, fala, Ademir.
3: Se você me permitir, eu também teve uma outra situação aí que eu acho que... O Cuca vai ter que amadurecer essa ideia. O menino foi bem na lateral direita.
1: Ah, é o que tá dizendo aí na tela, olha. O Ferdinando foca.
3: Nem tinha percebido. Ele foi bem. O adversário é frágil, Então vamos ver se ele mantém essa constância aí. É um problema crônico do Santos, a lateral direita. Pode ser aí que o Santos arrumou o problema aí com o Gabriel Menino, que parece que vai se efetivar nessa posição.
1: Então tá bom. Muito bem. Daí a opinião do Ademir. Quem sabe o menino acaba sendo efetivado na pobre lateral direita, não digo do Santos, do futebol brasileiro. A lateral direita do futebol brasileiro. Verdade, é uma pobreza danada. Tá escasso. Não tem, não tem, Cadu.

0: podem falar. No último Santos de Glórias, do bicampeonato brasileiro 2002-2004, você tinha Paulo César e Maurinho, que esses dois não terem uma sequência, uma grande oportunidade em seleção brasileira, hoje seriam camisas 2 e capitães da seleção, velho. Eu tô viajando,
1: cara. O Maurinho não foi bem no São Paulo, Maurinho.
2: Não, mas ele não tava com problemas de contusão?
1: Tava.
2: Joelho.
0: Tava. Ah, pô, o Maurinho, Ademir, na sequência 2002, depois 2003 no Cruzeiro, ele é bicampeão brasileiro, velho.
2: Sim, não, mas depois.
0: Depois do São Paulo, não, sim.
2: Aí ele tava mal do joelho.
0: Mas tecnicamente falando, depois o Paulo César, né, velho?
2: Sem dúvida.
0: E na esquerda? Pô, na esquerda você tinha Roberto Carlos, Júnior, Léo. Pô, uma infinidade.
1: Serginho.
2: Olha aí. O Tarantello escala o time pra sábado. Brazão, Menino, Lucas Veríssimo, Ananias e Escobar. Oliva, Bom Tempo, Rolaser, Barreal, Neymar e Gabigol. É essa equipe? Ô Cadu, é essa equipe de sábado?
3: A dúvida é se Neymar e Gabigol dá pra jogar juntos, hein? Fica com pouca pegada aí, né? Nesse meio de campo aí vai ficar com pouca pegada.
2: E ainda com o Laser, né?
3: É, mas é a Chapecoense que tá com menos da metade da
2: já
3: nossa
2: tá
3: pontuação.
2: Rebaixado, né?
3: Menos da metade, tá com 9 e nós estamos com 21.
1: Você sabe quantas vitórias a Chapecoense tem no campeonato?
2: Sei. Uma contra quem?
1: Contra o Santos da estreia, 4-2.
2: Nossa.
0: Não, mas peraí, a gente chegou num momento que a gente tem que escalar um time com medo da Chapecoense, é isso?
2: Não, mano, não tem.
1: Não, mas ô Pedrinho, mas vamos lá. Rolaser, não recompõe nem pra fazer consulta no clínico geral. Neymar e Gabriel, aí fica difícil, hein?
0: Não, eu concordo,
1: Ademir. Eu acho que...
0: Mas você concorda comigo que se tu trazer o Barreal um pouquinho mais pra dentro e você ter o Bom Tempo e o Oliva... É diferente você ter o Arão e o Gustavinho, por exemplo, que não tem tanta velocidade, já tem mais cobertura. É diferente.
1: É diferente, mas é muita gente pra correr pra esses três aí, cara. Não, tem que ter muita gente.
0: Concordo se fosse um Santos e Atlético Mineiro. Vai, mas pô, é Chapecoense, Ademir. O Santos vai atacar 90% do jogo.
2: Ih, estão discordando aí.
3: Perigoso, hein? Porque se der algum problema com Chapecoense
1: vai na Vila Belmiro... Vai dar uma zebra aí, toma um gol, a casa cai.
3: Arria de vez.
2: O empate na Vila no sábado já é uma grande tragédia.
0: Tragédia. Eu posso concordar, Sombra, se o argumento for o seguinte. O Santos precisa de peça pro segundo tempo, aí beleza. Pô, você guarda um nome como um Rolaser, como um Barreal, como um Neymar, como um Gabigol pro segundo tempo? Maravilhoso. Se o argumento for esse, top. Porque o banco de reservas do Santos é sofrível. Santos hoje foi com 8 jogadores de linha pro banco. Isso não existe. Então, se for esse o argumento, eu concordo.
2: 8 jogadores de linha e quantos jornalistas?
0: Ah, melhor não falar, vai.
2: Foram muitos?
0: Não.
2: Poucos?
0: Poucos.
1: Pouquíssimos.
2: Então tá bom. 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Vamos ouvir, tem corneta no ar.
4: Fala pessoal da Energia, um abraço pro Ademir, um abraço pro Pedrinho. Cara, o problema desse tipo de jogo aí é que ilude o torcedor e a gente acha que o Santos é esse aí. Cara, não é, né? A gente que é torcedor do Santos, a gente sabe que esse tipo de jogo aí é ilude o torcedor. Queria saber se o Pedrinho, se o Ademir concorda comigo. Valeu, quem tá falando aqui é o Sidney, da Vila Madalena, um abraço.
0: Concordo, ipsis literis.
2: Agora, o torcedor que se ilude também é tonto. Porque se iludir... Vendo que é esse adversário? Pelo amor de Deus.
0: Não, o torcedor se iludir é normal, Sombra, porque é passional. O que não pode são os jogadores se iludirem, né? Achar porque meteu 4 na Universidade Central, achar que eles são a reencarnação de Zito Mengalvo, Dorval Coutinho pela IPEP.
1: E nem nós profissionais.
0: É, também.
1: Formadores de opinião, né? Não podemos entrar nessa.
3: E o que me admira é essa equipe que jogou com a gente hoje ainda ter ficado em terceiro. Era pra
1: ficar ela vendeu muito mesmo. Jogador, viu? Vendeu muito. É outro time agora. Tava dando uma olhada aqui, é outro time, cara.
0: Os dois artilheiros do time saíram, pô.
2: Deles foi pro City e o outro pro Barcelona.
0: Não, quer ver pra onde foram, Sombra? Um foi pro Sporting Cristal, que era o Cuesta.
1: Isso.
0: E o outro foi pro Kalamata da Grécia, que é o Bolívar.
1: Grande Kalamata.
3: Kalamata
2: é. Pô, Kalamata é um tipo...
1: Alô, Frank Aguiar, cãozinho dos teclados, o Kalamata, Frank Aguiar!
2: Pô, Kalamata é um tipo de...

0: azeitona.
1: Ah, é?
0: É.
1: Da Grécia também?
0: É.
1: Ah, eu até explicando.
0: Calamata é, então, é uma azeitona grega.
2: Venenosa?
0: Como venenosa? Não é boa.
2: Calamata?
0: Ah, sensacional.
1: Foi bem, hein?
0: Parabéns. Foi bem, Cadu. Sensacional. Vamos lá, mais cornetas.
3: Boa noite, Ombra. Boa noite, Pedrinho. Boa noite ao Ademir. O Ademir, eu gostaria de fazer uma pergunta para ele e pro Pedrinho. Eles acham que o Santos é melhor focar só no brasileiro nesse momento para se livrar do descenso e não cair? Ou prosseguir nessas outras competições, tipo Sul-Americana, Copa do Brasil e etc. Boa noite, ótimo programa a todos.
0: Não tem como cair fora, né, meu? Não, mas como que você vai conseguir cair fora?
4: Você precisa arrecadar. Criar receita extraordinária. O time não tem dinheiro para pagar os salários dos funcionários. E de que forma você cria essa receita extraordinária? Colocando o teu ativo em evidência nessas competições aí de Copa e passando de fase para... É um din-din que cai. Acho que é $600 mil agora se passar de fase.
1: $600 mil. $600 mil.
4: É, então, de 600, 600 vai enchendo o papo.
0: Mas o Ademir...
4: Se você não tem elenco para três competições, mas não tem escolha, Sombra.
0: Não, mas vamos supor que o Santos não falasse assim, ah, não, olha, deixa para lá, são $600 mil, mas perdido por $1 bilhão, dane-se $600 mil. Né? Já entregou para Deus, etc e tal. O que você ia ter que fazer para conseguir ser eliminado, por exemplo, por esse time que o Santos enfrenta hoje?
4: Não tem condição, né? Não tem condição.
0: Você pode colocar o pior configuração do Santos, a pior. Vai ganhar desse time.
1: Vai. Botar o sub-20 e ganha.
0: Não tem como você conseguir ser eliminado por essa equipe, mesmo colocando o Santos B aí. Eu penso, né?
1: Não, eu concordo. E aqui ninguém tá torcendo. Nossa, vamos ser eliminados. Queremos ser eliminados da Sul-Americana e da Copa do Brasil. Mas a gente tem a consciência, a gente brinca aqui, Sombra, que o troféu do Santos na temporada é o troféu escapamento. São os 45 pontos. Então, se tiver lá numa mesa pra gente escolher, o que você prefere? O título da Sul-Americana. Claro que o título da Copa do Brasil seria importante. Ou os 45 pontos. Eu prefiro os 45 pontos, pô.
0: Olha aí. Tem uma informação aqui, o último jogo, Universidade Central, hoje...
4: Vitória por 4 gols, né?
0: O penúltimo jogo, Santos 4, Portuguesa 0, em 19 de fevereiro de 2023. Há 3 anos, esse mais jogo, de 3 anos.
4: Esse jogo é histórico aqui na Energia, foi o jogo com o Portuga.
0: Dormiu?
4: Veio do carnaval na RAI.
0: Adoro.
4: E não tava legal.
0: Ai.
2: O jogo sonífero aí, ó. Ele dormiu no que já sabe, rapaz.
5: Ô, irmão, que lado você tá, hein?
0: Muito bem. Vamos ouvir. Tem mais cornetas no ar.
4: O Sombra não quis nem comentar.
3: O maior farmador de auras da história da humanidade se chama Cadu Santos. Com o seu aluno número 1, Ademir Quintino, e o aluno número 2, Pedrinho Larroca. E o RG é o juiz número 1. Abraço, galera. Que sensacional a transmissão de vocês. Almir, motorista de aplicativo, sempre na audiência.
0: Um abraço a todos os motoristas de aplicativo. Valeu, que estão acompanhando a Energia, seja através do FM, seja através do aplicativo, da Alexa... Não importa, qualquer lugar do planeta você acompanhando a gente, muito obrigado. Você que fica fazendo propaganda nossa aí, pro povo que entra aí no seu carro.
1: Pra quem?
0: Pro povo.
1: Pras garotas, você ia falar?
0: Não, pro povo que fica entrando aí no carro, você leva pra lá, leva pra
2: pova,
0: cá.
2: Todo mundo, as garotas
0: o povo
2: também.
0: E a pova.
1: Não tem delay, né, Sombra?
0: Exatamente. Vamos aos destaques finais, Pedrinho, por favor.
1: Sabadão, 18h30, todos os caminhos nos levam de volta ao Urbano Caldeira. Tava brincando aqui com o Cadu, Sombra. Há muito tempo que a gente não vai à Vila Belmiro, porque em maio fizemos a grande maioria ou todos os jogos aqui dos estúdios de Energia, ou quando o Santos jogou lá em Itaquera, o jogo da traulitada contra o Coritiba. Não me lembro a última vez que fomos até o estádio Urbano Caldeira. Então, sabadão, 18h30, estaremos de volta. Cadu Santos, Ademir Quintino e eu.
0: Boa! Ademir! Destaque final, Ademir.
4: Convidando aí agradecer a grande audiência que a gente teve aí, liderando no Daio e no YouTube contra qualquer outra emissora. Só agradecer ao público santista e os agregados. E falar para o torcedor que nós temos Santos de forma dupla no final de semana. Sábado, às 18h30, Santos e Chapecoense pelo Campeonato Brasileiro de Futebol, abrindo o retorno. E no domingo tem o jogo do Sub-20 aqui com transmissão com imagens da Energia. Santos e Portuguesa, Líder Esporte. Então você que gosta de acompanhar os jogos do Santos, você tem duas oportunidades neste final de semana.
0: Isso aí.
4: Um grande abraço a todos, fiquem com Deus e até amanhã no Estádio 97. Valeu!
0: É isso aí. Sábado à noite, Santos e Chapecoense. Domingo, Santos e Lusa pelo Sub-20 do Campeonato Paulista, às 15h do domingo. Cadu, mais uma vez, parabéns, excelente narração e um espírito bem-humorado, maravilhoso.
2: É, hoje deu, né? Porque 4-1, já faz tempo que a gente não vence de 4 gols, eu tava, realmente foi muito legal. Então, eu hoje tô contente, porque apesar, né? Vai ter gente que vai chegar amarga e vai dizer assim, ah, não, mas eu também jogou contra ninguém, gente. Mas ganhou, se ganhou,
0: podia
2: ganhou.
0: Podia ter empatado contra ninguém, né?
2: Se ganhou, ganhou. Ganhou de ninguém? Ganhou de ninguém, não quero nem saber. Então, hoje a gente tá contente. E espero que continue contente também sábado, que aí sim é o que interessa contra o Chapecoense. Forte abraço a todos, até a próxima.
0: Valeu, gente. Muito obrigado pela sua atenção, pela sua audiência aqui na Energia 97 FM 97,7. Também pelo youtube.com/energia97. Falou, até mais. Tchau, tchau.
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11: Mano, sai daí não, daqui a pouquinho eu tenho playlist Energia 97, uma hora direto sem intervalo. Segura aí, beleza? Daqui a pouquinho eu volto, segura aí.
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3: Vai começar aqui, ó.
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3: A partir de agora, começando mais uma edição aqui do Playlist Energia 97, uma hora direto sem intervalos, para começar aqui, ó. Lady Gaga com Bruno Mars.

cidade, você confere primeiro aqui na Energia 97, Energia que te move, Tame Impala, Kanzani, Dracula, TV Ira, Jennifer Lopez, solo também Ace of Base, ainda Shawn Mendes. Tudo começou aí com Lady Gaga e Bruno Mars mandando Die With A Smile. Seguinte, ó, pra você que tá afim de conferir aqui, ó, a Energia 97 em qualquer parte do planeta, você pode aí acessar pela Alexa, tá bom? Ou ainda pelo nosso site também, 97fm.com.br, ou ainda pelo nosso aplicativo do Fundo Azul, combinado? Vai lá na sua lojinha online e baixe já o nosso aplicativo do Fundo Azul, combinado? Beleza? Não deixe a Energia 97, tá bom? Confia aqui com a gente, tá bom? 97,7 no bom e velho dial, combinado? Agora tem o Alesso com o One Republic, Down Guys.

Rogério Flauzino e a sua turma aqui na Energia 97, Energia que te move, J Quest do seu lado. Ainda Ed Sheeran com Justin Bieber, rolou também David Guetta e Sia Skank. E também Alphaville, mandando Big in Japan. Só que você confere segunda a sexta aí no Energia na Veia, a partir das 6 da manhã, e sábado e domingo com a Claudinha a partir das 7 da manhã, com 5 horas de duração, hein? Olha que beleza, hein? Com a Claudinha quebrando tudo aí no Energia na Veia, sábado e domingo a partir das 7 da manhã. Combinado? Falando em Energia na Veia, se liga aqui, ó. Yo!

0: final aqui no Playlist Energia 97, Junior Senior, Mover Fits, ainda Laser, rolou também Shakira, Adele, Sabrina Carpenter, Spice Girls, mandando o Wanna Be. Acabou aqui, tô indo nessa. A gente se fala a qualquer momento aqui na programação da Energia 97. Continua aqui, tá bom? 97,7, a energia que te move. Fui!
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18: Já imaginou pneus que não furam e não precisam ser calibrados? Eles já existem. São os pneus Air Free e, por enquanto, só funcionam nos carrinhos de golfe e foram lançados pela Bridgestone. Essa tecnologia vem sendo testada há 18 anos e funciona nos veículos de transporte pequenos com velocidade até 20 km por hora, de uso exclusivo urbano, então não enfrentam muitos buracos, porque o uso está sendo feito no Japão. Aqui no Brasil jamais daria certo. A estrutura desse pneu é formada por raios de resina termoplástica que são envolvidos por uma fina banda de rodagem, que é a parte que fica em contato com o solo. E a marca afirma que toda a estrutura é reciclável. A Bridgestone conta que ainda está longe de ter esses pneus para os carros convencionais. Eles serão usados para resolver problemas nas comunidades locais. Mas isso já é o primórdio do que a gente deve ver no futuro. Quer saber mais sobre carro? Me segue no Instagram, @claucarsug, com GHI no final.
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8: Bom dia, bom dia, bom dia, bom dia, bom dia, bom dia. Estamos começando, senhoras e senhores, mais uma edição do Energia na Veia, na Energia. Tudo bacaninha, tudo legal. Você está feliz? Então dê uma bicoca no meu nariz. Bom dia, Johnny Drum, bom dia, Vini Liberato, bom dia para todo mundo aí. Bom dia, criançada que tá de férias. Ai, férias.
9: Bom dia. Ai. Bom dia, Ribeiro.
8: Bom dia, bom dia. Ai, férias, sua linda, hein? Saudades de você.
10: Querida, cheguei.
8: Estamos por aqui.
11: Bom dia, minha família que me ama.
8: Todo mundo participando, concorrendo aí a prêmios. Hoje temos o maravilhoso kit do Energia na Veia, contendo um copo térmico do Energia na Veia. Também tem um boné do Energia na Veia. O copo de 26 anos do programa Energia na Veia, um copo muito legal, certo? Que vem com uma alça, uma tira, né? Pra você colocar assim no ombro, não perder o copo. A gente tá numa idade que a gente perde o copo na festa. É, e não pode, não pode. Sua mãe não falava? Olha, quando você sair, não largue o seu copo em qualquer lugar. Tome cuidado. E hoje em dia, mais ainda, né? Boa noite, princeso. Tem que tomar cuidado, gente. É sério isso. Olha, você vai ligar 32847097. 32847097. É o telefone para você ligar, participar e concorrer ao kit. Tá bom? É um kit do Energia na Veia, lindão. Também temos aquele WhatsApp 966507997. Participe, tá todo mundo aqui, trabalhando para atender você. Isso mesmo, meu. Tá bom? Quem que tá atendendo aqui? A Rosemary hoje?
12: Alô, alô, aqui quem fala é Rosemary, qual é o seu problema?
8: Obrigado, Rosemary, é isso mesmo, tá bom? Então vamos nessa, vamos começar, ó, direto da trilha sonora do filme Xanadu. Essa música eu amo, Electric Light Orchestra, All Over the World.
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0: Sounds of Summer, Robin Fator, ah, um rapper, né, francês, muito legal, né, cara? Brilho, A Noite do Prazer, na madrugada, tocando de biquíni sem parar, todo mundo cantava assim, né, tocando B.B. King sem parar. Ai, ai. P.Y.T, né, Pretty Young Thing, com Michael Jackson, também Is This Love Base X. All Together Now, The Farm, e abrimos com All Over the World, com Electric Light Orchestra. É só musicão, né? É só musicão. Todo mundo participando aí e pelo WhatsApp, concorrendo àquele kit do Energia na Veia, muito bacana, um kit com copo térmico, um copo de 26 anos do Energia na Veia, o boné, também uma sacola da Energia 97, muito legal, tá bom? Vamos ouvir aí o enigma de hoje e a participação dos ouvintes que querem ganhar esse kit.
1: Bom dia, bom dia, bom dia, amiguinhos de plantão. A velhinha chegou, hein? Com tudo, com tudo hoje, para a pergunta, para você matusquelar aí no seu carro, no seu busão, no metrô, em casa, no trabalho, enfim, matusquele. A pergunta é essa: qual álbum de Michael Jackson foi lançado em 1982 que detém o título de álbum mais vendido de todos os tempos? Alternativa A, Dangerous. Alternativa B, Thriller. Alternativa C, Somebody Love. Alternativa D, A Sererê. Ha, Sererê, Sererê, Bebê, Dosta, Dosta. A Tiro, Luna, Tchume, Guindê, Indigo. A Tepete, Tchulina. Com a resposta certa, hein? Vai matusquelando aí, vagabundo, que a velhinha volta. É muito fácil. Pensa um pouco, só pensar, você vai acertar, tá bom? Daqui a pouco eu volto com a resposta certa. Não, eu volto pra repetir. Depois a resposta, isso daqui a pouco. Aguarde.
2: Eliane Belchior, aqui de Osasco. Tinham duas coisas que me remetem à infância e que na infância eu não gostava, mas agora até que eu tenho saudades. A primeira, um bucho que minha mãe cozinhava pro meu pai, porque meu pai amava. A dobradinha, né? Então ela comprava aquilo e ela cozinhava um dia antes, porque ela fazia todo um ritual romântico, de jantar especial, que ele ficava o cheiro da casa inteira, assim, às 4 da manhã ela começava. E a segunda era a bacalhoada, que minha mãe fazia na Sexta-feira Santa, mas ela fazia com coco. O mesmo esquema, sabe? Aquela comida tradicional, colocava, fazia raspava o coco, tirava o próprio leite do coco, ela mesma, depois cozinhava aquilo por horas e a casa ficava cheirando a peixe misturado com coco, e eu também não consigo comer bacalhau até hoje. Parabéns pelo programa e sucesso pra vocês.
3: Bom dia, Silvio Ribeiro, tudo bem? Meu nome é Silvana. O que eu não gostava da minha infância era comer canja. Vinha cheio de pezinho de galinha. E o que acontece? Lá na escola tinha vários pombos. Eu associava aqueles pezinhos de galinha como se fossem dos pombos. Eu ficava morrendo de nojo. Nossa, e até eu peguei trauma. Até hoje eu não como. Beijo. Fica com Deus.
4: Silvio Ribeiro, bom dia, velha. Bom dia a todos do Energia na Velha. Aqui quem fala é o Alexandre Soares, Ribeirão Preto. Ouço vocês todos os dias pelo aplicativo internet. Um abraço a todos. Fiquem com Deus e tenham um ótimo dia.
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Globo, Everybody. Everybody. Também rolou Level 42, Something About. É só música bacana, né? Tim Maia, Não Quero Dinheiro, você pulou aí. Cardigans, Love Fool. Ainda teve Lee Merrill com I Want Your Love. Que mais nós tocamos? I've Been Losing You. E Guns N' Roses. Essa música é dos anos 60, né? E o Guns veio e regravou e ficou incrível, meu. É muito bacana essa música do Guns N' Roses, Since I Don't Have You. É linda essa música, né? Eu adoro. Bom, é isso aí, vamos pro intervalo e já já voltamos com muito mais Energia na Veia. 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
10: Estamos de volta com Energia na Veia, na Energia. A energia que te move. Ó, continua aqui, né? O Energia na Veia. Você pode ligar, pedir sua música, porque de quarta-feira é delivery. Nós atendemos o pedido, né, das pessoas, na medida do possível. Tá bom? É isso aí. Boa. Mas vai pedindo. Você pode pedir pelo telefone 3284-7097. Também temos aquele nosso WhatsApp, né? 966507997. Você grava aquela mensagem de áudio no seu celular, no WhatsApp, e manda pra gente. 966507997. Só apertar o microfonezinho que tem aí do lado de onde você escreve, aperta, grava, fala: oi, Silvio Ribeiro, queria pedir a música tal, e na minha infância eu não gostava de Giló, não sei, fala o que você quiser, tá bom? Quer assistir a gente? Pelo aplicativo da Rádio Energia 97, baixa o aplicativo da Rádio Energia 97, coloque no seu celular e leve a gente para onde você quiser, pode assistir, pode só ouvir. Fique à vontade. Também pelo Twitch, twitch.tv/energia97fm. Vai lá, preenche o cadastro, né? E acessa o Twitch e seja feliz. Tem o chat lá de bate-papo, uma galerinha lá. 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Valendo aquele kit bacana da Energia 97, contendo copo térmico. Também o copo de 26 anos do Energia na Veia, né? Muito legal. E ainda um boné e uma sacolinha da Energia.

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0: Diana King com Shy Guy. Também teve Tim Moore, oh yes, yes. Ai, ai, pedido dos ouvintes, porque hoje também é delivery, né? Você pode fazer o seu pedido, concorre àquele kit incrível do Energia na Veia, que é muito bacana, certo? Vai participando pelo nosso telefone. É 3284-7097. Ou também pelo nosso WhatsApp, 966507997. Aí grava a mensagem, manda pra gente, pede uma música, concorre a esse kit muito bacana, tá bom? Vou repetir o número do WhatsApp pra você gravar a mensagem de áudio. 966507997. Não adianta também você só ficar ouvindo aí. Eu quero que você participe. A produção olhou pra mim com uma cara, parece que tô dando bronca. Não, não é isso. É que eu quero que você participe, peça sua música, bate um papo comigo. Eu quero saber quem é você que tá aí do outro lado me ouvindo, pô. Né? Manda uma mensagem, dá um sinal de vida. 966507997. É isso aí. Ah, cê, por exemplo, quer ver como é que são as coisas? Você segue o Instagram do Energia na Veia? @EnergiaNaVeia. Lá é muito legal, você fica sabendo um monte de coisa. Notícias, tudo em primeira mão, trechos desse programa que é incrível, a veia, os DJs, tudo isso pra você. É muito bacana. Você me segue no Instagram? @SilvioRibeiroLocutor. Também não. 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Sei lá. Vamos lá pro pedido do ouvinte, né? O pessoal tá mandando mensagens aqui no nosso WhatsApp 966507, todo mundo concorrendo a esse kit muito bacana aí, né? Que é o kit com copo térmico, com tudo que tem direito. Tem copo térmico, tem boné, tem copo de 26 anos do Energia na Veia. A sacola, que é muito bacana. Vamos ouvir aqui.
1: Bom dia, aqui é Simone do Jaguaré. O que eu não gostava quando eu era adolescente era quando eu prendia o cabelo e o pessoal me chamava de testa ou testuda. Putz. E às vezes vinha e me dava aquele tapa na testa, sabe? Eu ficava muito brava, muito brava.
2: Fala, Silvio, o que eu não gostava era aquela... Minha mãe me dava aquele biotônico Fontoura. Nossa, odiava aquele xarope branco do peixe.
0: Era bom.
2: Que era horrível. Socava na minha boca, eu detestava aquilo lá. Também não gosto também não que me chama de meu querido. Piorou, meu queridão.
3: Fala, Silvio, beleza? Aqui é Wagner, motorista de aplicativo da Vila Alpina, o Vila Califórnia. Manda pra nós aí, Come and Down, Duran Duran.
0: Boa, vamos nessa então. É, meu querido não dá, hein? Meu querido não dá. Não dá, é muito falso, pô. Aí, meu querido. Não, não pode ser.

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1: Bom dia, seu Ribeiro, aqui é a Alessandra Pernetti. Uma coisa que eu não gostava, aliás, eram várias coisas que era muito chata quando era criança, mas uma coisa que eu não gostava era de ir pra Aparecida do Norte. Nossa, a gente se escondia debaixo da cama pra não ir. Não gostava. E outra coisa que a gente não gostava, que eu não gostava das crianças que brincavam na rua, porque eu não podia brincar, né? Então era muito difícil. E as crianças brincavam e a gente morava em cima de um bar e eu cuspia em cima das crianças que passavam na rua. Maldade. Silvio, toca pra mim, me diz. Beijos a todos.

0: 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É Bee Gees, Tragedy. No Energia na Veia, na Rádio Energia 97, a energia que te move. Bom, é o seguinte, tenho que dar uma informação muito, mas muito importante pro resort, né, do Energia na Veia. 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Atenção!
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E o Sect? E vai estar lá, cantando essa aqui ao vivo e a cores. Pra vocês, I Can't Stop Loving You, no Energia na Veia, na Energia 97. Ó, oh, vai ser sensacional. Oh, esse é o Sect, gente. I Can't.

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0: você se ligou aí no resort, né? 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É. Ou entra aí também numa lista de espera para os apartamentos, né? Vamos pro intervalo e já voltamos?
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0: Ok, ready? Go! 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Não sai daí não, daqui a pouco tem DJ aqui. 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
0: 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Voltamos com Energia na Véia. Na Energia. 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E hoje, quarta-feira, temos DJ Akin. Fala, Akin.
10: Bom dia, Silvio. Bom dia, Johnny, Vini e os 253 funcionários aqui da Energia. E você que está aí curtindo e vai curtir um set bem bacana com o Dr. Sempre e muito mais. Hoje, né, vamos fazer um set de anos, final de 70, 80, um old school, né? Um old school.
0: Que legal.
10: Né, pra gente relembrar bastante agora.
0: Então vamos nessa.
10: Tá bom?
0: Senhoras e senhores, chegando DJ Akin no Energia na Veia. Vamos lá.
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0: 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DJ Akin.
1: Beijando, né? Com ele, Michael Jackson, do Stop Trying to Get Up, contar uma história. Cara, Olá. O dia que eu ouvi essa música, eu tinha 9 anos de idade, e meu vizinho, minha vizinha tava ouvindo. Aí ela pediu, olha só a história, ela pediu um disco pra mim emprestado do Michael e ela me emprestaria esse, né? Aliás, desculpa, ela queria o disco do Michael Jackson, o Don't Stop Till You Get Enough, e eu empresta, e ela iria me emprestar o Sugar Hill Gang, que era do mesmo ano.
0: Uh-huh.
1: Aí eu dei o, sei lá, o Music and Me pra ela.
0: Ah, é isso.
1: Eu não tinha esse disco.
0: Não, cara, tinha?
1: Não, pô, eu consegui o compacto, acho que em 80, cara, depois do álbum, né? A gente não tinha acesso.
0: Era muito difícil, né?
1: Era de
0: época.
1: Tudo, era muito difícil.
0: O
1: mas
0: povo
1: era muito...
0: não sabe o que é ir numa loja de disco e ficar olhando limpar. A cor da bolinha pra ver qual que era o mais barato.
1: É, justamente.
0: O amarelo, né? Via a tabelinha ali, os discos tinham uma bolinha colocada. Colorida, colocada no disco pra saber qual era o mais barato ou mais caro. Justa,
1: e se fosse lançamento era pior, né, cara? Porque ficava lá bolinha vermelha.
0: É,
1: entendeu?
0: É,
1: e o legal, gente, rapidinho aqui, ó. Uma coisa que ninguém deu muita atenção, várias pessoas, algumas, né, eu acredito, né, não generalizando. Tinha um negócio escrito na capa do disco, na contracapa, que esse disco é cultura.
0: É cultura.
1: Por que que disco é cultura? Você tinha a capa, tem a arte, você tinha... toda a descrição dos artistas, compositores, dos músicos e tal, o encarte, alguns álbuns de luxo, você abria. Então, ou seja, não era só ouvir o disco. Por isso
0: que a gente. Você sabia quem produzia, quem cantava, o compositor, né? Era muito legal. Vinha o nome de todo mundo.
1: Todo mundo.
0: Às vezes vinha até a letra, né? Nos encartes.
1: Justamente.
0: Era muito legal.
1: Bom, tem muita história pra contar, mas vamos pro Dr. Sample, que tem mais história aqui, ó. Ainda nos anos 80, Carol Williams e a música Love Is You. O Johnny vai passar mal aqui, ó, galera.
0: Vamos ouvir.
1: Oh. Aí, parte desse instrumental foi usado 20 anos depois em Groove Jet por Spiller. Inclusive lançando a cantora Sophie Lis Baxter.
0: Simplesmente um luxo, hein? Essa
1: música. É sensacional. Vamos voltar aí à parte introdutória. Olha lá, repetindo. Já temos a canção.
0: Tá pronto.
1: É. Só colocar uns vocais aí de Sophie Lis Baxter. Ela do Murder on Dance Floor, né? E eu volto breve com mais um set, o Dr. Sample pra vocês. Obrigado, Silvio. Obrigado, Johnny, Vini e todo mundo que tá curtindo Energia na Veia. Beijão pra vocês.
0: Obrigado, Akin. Valeu. Bom, é isso aí. Esse é o DJ Akin, certo? Aqui no Energia na Veia, na Energia. E se liga aí, eu vou passar a agenda do DJ Akin, hein, meu?
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0: Voltamos com Energia na Veia.

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Continue ligando e participando, 32847097. Léo Jaime, né? Nada mudou. Também rolou Tina Marie com o La La La. O La La La. Ai, aí, vamos falar do resort. 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

0: 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É o resort do Energia na Veia, junto com a galera do estádio. Futebol, flashback, muita música e muito futebol, meu.
1: Bom dia, Silvio Ribeiro. Aqui é Donizete, de São Mateus, tudo bem? O que eu não gostava na minha infância era quando aquelas pessoas chegavam e davam um peteleco na orelha. Meu, isso é horrível, terrível. Eu gostaria de pedir uma música também. Shannon, Let's Music Play. E me coloca nesse sorteio aí, Silvão. Valeu.
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Sublime com Santeria. Também teve Mars, Pop the Volume, em intervalo, e já já voltamos com mais Energia na Veia, no oferecimento de ABX Saúde, a clínica do homem, 0800-288-3030.

0: E o salário do Silvio Ribeiro? Ó!
1: Oh. É, VaptVupt. Are you ready? Energia. Não sai daí não, dá. Ah, olha, vai rolar um monte de coisa bacana aqui, meu Scorpions, Legião Urbana, Scatman John.
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11: Estamos de volta com Energia na Veia, na Energia. Continue participando aí, né? 32847097. Hoje é delivery também, né? Você pode pedir sua música. Também no WhatsApp 966507997. No Instagram, vai lá. Twitch também. Estamos no Twitch, ao vivo e a cores, certo? Pelo aplicativo da Energia 97, pelo TikTok. Acompanhe a gente aí, certo? Vamos lá, pedidos do ouvinte.
12: Bom dia, família 97. Bom dia, Silvio Ribeiro. Toca pra nós aí, meu parceiro. Hoje é dia daquela musiquinha, pessoal, pedir. Toca aí, solta o guaxinim. Pega o guaxinim, solta o guaxinim, Silvio Ribeiro. Honório, tá previsto. Fui.
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0: Delivery. 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
1: E aí, Silvio Ribeiro? Tô te ouvindo aqui, hein, Gabriel o Pensador. E eu também tô ligado no

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0: Energia, Patrick Hernandes, Born to be Alive. Também teve Gabriel Pensador, aqui com o Cachimbo da Paz, e Eve, né? Tocamos Eve, muito bacana, o pedido do ouvinte no Energia na Veia. Mas eu quero bater um papo com você, meu amigo. Você que anda muito chateado, muito cansado. Minha mãe falava desacorçoado. Eu não sei te falar muito bem. Anda meio desacorçoado da vida. Né? Você anda triste, cara. Cansaço excessivo. Sem vontade de procurar sua parceira. 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Continua Energia na Veia, na Energia, vai ligando, participando aí, tá bom? Fique à vontade, meu amigo. Senhoras e senhores, chegando o Pop With Self com Difficult One na Energia. Esse é o Energia na Veia. Essa pra ouvir muito alto, meu, muito alto. É muito bom esse som, muito bom esse som, meu.
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2: Bom dia, Silvio. Aqui é João Paulo, Franco da Rocha, ouvinte da Energia na Veia desde 2000 e lá vai pedrada. Toca aí Light Family, Haig. Essa música é perfeita. Ótimo dia.
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0: Scatman Jones, Scatman, aqui na Energia 97. Esse é o Energia na Veia. Também rolou para vocês aí África Bambata Reckless, né? Muito bacana. Que mais que nós tocamos por aqui? Scorpions com Wind of Change. Também Love, pedido do ouvinte também, né? Tocamos Lighthouse Family com High. E vamos ouvir as mensagens da galera aqui que estão mandando para mim. Certo, essa semana estamos falando do que você não gostava na sua infância.
1: Bom dia, 97. Bom dia, Silvio Ribeiro, Andréa de Interlagos. O que era o trauma da minha época, quando eu era mais nova, e eu acho que quem tem a minha idade, eu fiz 51, deve lembrar também, a tal da gemada. A minha mãe, quando eu acordava de manhã para ir pro colégio, ela já fazia aquela xícara de gemada com Nescau, com ovo para tomar, que era super forte, era para prevenir anemia, e não tinha essa de, ai, não quero, não gosto. Era obrigada a tomar uma xícara de gemada todo dia antes de ir pro colégio. Nossa, foi um trauma. Tomava aquilo ali nauseando e era obrigada a tomar. Acho que o pessoal da minha idade vai lembrar bastante disso aí. Bom dia a todos, bom trabalho pra nós.
0: Eu gostava, viu?
2: Bom dia, Silvio. Bom dia, véia. Hoje é quarta-feira e nós não estamos nem aí. Silvio, uma das coisas que eu detestava na minha infância era quando os meus avós me obrigavam a tomar chá de boldo. Era chá de boldo e chá de losna. Mas pelo menos resolvia. Aqui é o Rafael Alberto falando. Um abraço pra todos aí do chat. Boa semana pra nós.
3: Amado. Bom dia, Silvio Ribeiro. Fábio Mello aqui de Cotia. Que odiava na infância era óleo de fígado de bacalhau. Ei. Era horroroso aquilo. Minha mãe fazia tomar aquilo. Dizia ela que era pra anemia, que era pra ficar forte e tal. Mas era muito ruim aquilo. Meu Jesus, horroroso. Um forte abraço. Fui.
0: Tudo era pra ficar forte, né? Era gemada, era óleo de fígado de bacalhau. Era um monte de coisa que tinha. Biotônico com ovo de pato. Era uma série. Hoje a gente tá forte pra caramba, né? Hoje não consegue nem ficar mais fraco. Nem com o Monjaro consegue mais ficar fraco, viu, meu?
4: Bom dia, Silvio Ribeiro. Bom dia, povo da energia. Silvio Ribeiro, toca aí pra nós. Satisfaction, Benny Benassi. Essa era louca nos bailes, hein? Rodrigo louco. De Cotia.
0: Vamos lá, essa é pra ficar louco nos bailes. Benny Benassi, aumenta o volume aí. Essa é a Rádio Energia 97, a Energia.

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0: Dia é Legião Urbana, Tempo Perdido. Terminou, né? É isso aí. Boa, também rolou pra vocês aí, o que mais? Benny Benassi, Satisfaction. Certo? Velhota, chega aí. Vem com aquela resposta do enigma de hoje, certo? Muito legal, falando do Michael e tal, né?
1: Oi, também já voltei, resposta chegou rapidamente, hein? Que coisa! Perguntei qual era o álbum de Michael Jackson, que foi lançado em 1982. E ainda tem o título de álbum mais vendido de todos os tempos. Claro, a alternativa certa B. B de bebê, de bola, Thriller. Thriller era a resposta certa, isso. Quem ganhou presentes, diga lá, Silvio Ribeiro, seu vagabundo de plantão. Oh. E amanhã voltamos, é. Diga
0: então
1: lá.
0: Vamos nessa. Quem ganhou o kit aí do Energia na Veia, contendo um boné, um copo térmico, um copo de 26 anos do Energia na Veia e também uma sacola da Energia 97. Fernando Medina. Fernando Medina ganhou aí esse kit. 5 dias úteis para passar por aqui, Avenida Paulista, 1439, nono andar. E retirar aí o seu kit bacana, tá bom? É isso mesmo. 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Até amanhã, a partir das 6 horas da manhã, com muito mais Energia na Veia.
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0: E não sai daí não, hein? Daqui a pouco tem Morde a Sopra aqui na Energia 97 com o Domênico Gatto e a sua turma.
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0: senhoras e senhores, muito bem, respeitável público. Estamos começando a emissão deste pequeníssimo programa. Bom dia, meus amigos, bom dia.
1: Bom dia, muito bom dia, Domênico Gato, palhacinho.
2: Beleza?
0: Tudo bem, ei, palhaço?
2: Tudo ótimo, velho. Semaninha nossa, que incrível, hein?
0: Incrível, hein?
2: Puxa vida.
0: Tá gostando, palhaço, dessa formação aqui?
2: Eu tô achando
0: aqui
2: fantástico.
1: É? Você tá com a pele boa,
2: por
1: palhaço.
2: Por mim, eu...
0: Por mim, o quê?
3: Eu ia dar uma resposta, Maria.
0: Olha.
1: Pode falar. Você...
0: Não seja mal educado com os coleguinhas.
1: Palhaço.
2: Não, mas não era mal
1: te considero, educado. Te considero não, pacas, velho.
2: Não, não ia ser mal educado, é que a resposta ia ser meio...
0: Não, mas não faça isso.
2: Tá? Fala, joguei os meninos no azulejo ontem, tua pele tá boa. Então, semana incrível, hein?
0: Semana incrível.
2: Podia
0: só
2: ficar
0: a semana? Assim.
2: Eu acho que essa formação dá audiência.
0: Olha, parece
2: essa aí, formação.
0: Eu vou falar pra você que não tá dando audiência de forma nenhuma, viu?
2: Não é mesmo? Poxa vida.
0: Isso aqui não tem mais solução,
2: tá,
0: palhaço.
2: Mas a gente tá se esforçando, hein?
1: Ah, mais ou menos, né, palhaço?
0: Mais ou
1: tem
0: menos,
1: umas piadinhas aí que eu vou falar que... Umas muito boas, outras assim. Ô, Jão, e aí, Jão?
0: E aí,
1: Fê? Você é feio, Jão?
0: E aí, feijão?
2: Ah, o giro também é uma porcaria.
0: Já ora, já
2: cara,
0: começou.
2: Vai me criticar aqui.
0: Agora você vai começar a chutar o pau.
2: Nas minhas fiadas. Aí eu vou falar do giro, vou falar da locução da
0: palhaço,
2: do
0: âncora,
2: que é meio fraco.
0: Então, senta aqui.
2: Do programa.
0: Senta aqui.
2: Ai, que gostoso.
0: Senta aqui. Senta aqui e faz.
2: Você deixar?
0: Tá meio estranho esse papo, hein?
1: É.
0: Muito bem. A doutora daqui a pouco chega para perguntas. Tá lá, aquela cadeira está vazia.
1: Isso.
0: Você visualiza agora. Cadeira totalmente vazia.
2: Sex.
0: Mas ela já chega. Já chega.
2: Hã? Sex.
0: Sex and comportment.
2: Sex na qua. Porque, não sei se vocês sabem, o calendário é segue, ter, qua, qui e sex.
0: Então hoje é o quê?
2: É quá. Sex na qua.
0: Na qua?
2: Na qua.
0: Na qua.
2: É.
0: Sex na qua.
2: É, o calendário é assim, né, semanal.
0: Aí é sabe,
2: depois vem sabe dom.
0: Sabe dom.
2: E aí, dom?
0: Ai, Ranieri do céu.
1: Caramba, viu?
2: Eu sou cultura, né?
0: Mas a gente também tem aí um assunto do dia, não temos?
1: Temos, Dudu. O assunto do dia hoje, você pode participar através do 11 966507997. Aliás, nesse número de WhatsApp, já aproveite e já salve esse número no seu celular. Você pode mandar perguntas para a doutora Rose, que está a caminho. Então mande perguntas, tem alguma dúvida sobre sexo, comportamento, mande pergunta para a doutora Rose, 11 966507997. E também você vai responder a seguinte pergunta nesse número. O que é mais difícil? Confiar novamente em alguém ou perdoar? Nossa, que pergunta profunda, gostei.
0: É difícil, hein?
1: Confiar novamente ou perdoar? O que é mais difícil?
0: Acho que confiar novamente é mais difícil.
1: Eu acho também, né?
0: Perdoa, você até perdoa.
2: Se você não confia novamente, você já não perdoa.
1: É, mas
2: pergunta tá embutida na
0: outra. Uma coisa não tem nada a ver com a outra.
1: Não,
0: uma coisa é você perdoar, mas
1: não
0: você confiar novamente, e aí o cara te ferra de novo, aí você é palhaço, né? Desculpa, palhaço.
2: Opa,
0: não.
2: Ignorante.
0: Não é isso. Você é um idiota, vai, vamos dizer assim.
2: Pô, de novo, comigo?
0: Não é você. Não, e o idiota aqui não é você, né?
2: É outro
0: idiota. Então você é um trouxa.
2: É outro idiota.
0: É outro, o que tem de idiota? O que tem de idiota? Não,
2: trouxa. Trouxa eu acho que ainda
0: entendi. Trouxa. É, o cara é trouxa.
2: Trouxa.
0: Né? Porque o cara até perdoa. Mas aí não tem a segunda vez, né? Já perdoou, tá tudo certo, não tem mais raiva. Mas confiar de novo é difícil.
1: Exato. Né? Às vezes você pode não ter mais ressentimento para aquela pessoa.
0: Você não vai confiar.
1: Mas coisas que você contava antes, você não vai contar.
0: Né? Isso exato. É confiar. Isso eu acho confiar. Que é isso.
1: É.
0: Entendeu, palhaço? Tá me olhando com uma cara que não entendeu. É porra nenhuma.
2: Vocês têm um coração muito peludo.
0: É. Ah, velho, falou aqui o palhaço.
2: Tem que confiar, tem que...
0: Você perdoa, palhaço?
2: É lógico.
0: Você confia, palhaço, confio. Depois, novamente?
2: Só confio em você. Você é velha, mas...
0: Você é velha.
1: E, Dodô e palhacinho, hoje também temos prêmios.
2: Cabo de aço.
1: E muitos prêmios, viu, palhacinho?
0: Vamos lá, prêmios.
1: 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Sim. 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É. 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
0: Já vai pro arremate final.
1: Exato.
0: Não é isso?
1: Uma noite perfeita.
0: Perfeita. É. Então tá certo. E isto posto, vamos com o tema do filme De Volta para o Futuro. Parece uma trilogia, eu acho que é uma das melhores, né? Não?
3: Sim.
0: Hã?
3: Incrível. DeLorean.
0: Maravilha, DeLorean.
3: Pegar o DeLorean e ir embora.
0: Verdade. Tá, vamos lá. Rio News and News, The Power of Love, aqui na Energia 97, a energia que te move.

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0: Por favor, palhaço, vai.
1: É Energia 97.
0: O que
1: tocou aí, Energia que te move.
0: Bruno Mars. É, isso.
1: E... Ah, o resto eu já não sei.
2: Esqueci.
1: I just smile.
0: É, Mariah Carey.
1: Eu desmaio.
0: Mariah Carey.
1: Mariah Carey.
0: Touch my body.
1: Aquela que.
0: Touch my body. E a primeira? A primeira você sabe.
1: A primeira.
0: Qual que é a primeira?
2: Foi, que tocou, não sei.
0: DeLorean, vai.
1: DeLorean.
0: Não, não é DeLorean.
1: Tocou o DeLorean.
0: Não, não tocou o DeLorean.
1: A música do
0: Toca Fita. Pra você lembrar.
1: O Toca Fita do DeLorean.
0: Não, Rio. Rio
1: e chorou.
0: Rio Lewis.
1: Rio Lewis.
0: Deixa eu falar. Muito bem, tudo bem, doutora Rose?
3: Tudo bem. Vocês, tudo bem?
0: Tudo bom, graças a Deus.
2: Bom dia.
0: Vamos atender aqui os ouvintes que mandaram perguntas, né? Muitas perguntas chegaram durante toda a semana, a gente separa, né, Ranieri?
2: Exato, e quem quiser pode mandar por áudio no 11 96650-7997. Então mande sua pergunta, se não quiser não precisa se identificar. E também pode mandar por texto, tá bom? O Vini Liberato, ele encaminha aqui pra gente, tá bom? O número é o mesmo, 11 96650-7997. Primeira pergunta, doutora. Bom dia. Namoro há mais de 3 anos e resolvi abrir meu relacionamento, pois não curti minha adolescência. De início, ela não quis, mas depois aceitou. Até então, não consegui ficar com ninguém. Porém, nos últimos dias, minha namorada está ficando com alguns caras na minha frente. Agora me sinto mal e vazio. Como devo proceder, doutora?
3: Armou e se deu mal, né? A casa caiu. É, conversar, renegociar. Só que assim, ele pensou nele, né? No prazer dele, no desejo dele, no tesão dele. Mas ele não pensou que a namorada... É, tudo bem, ela resistiu, mas agora ela tá curtindo. Mas vai lá e tenta renegociar. Diz que tá te incomodando, só que aí pra fechar tem que fechar pros dois, né? Não basta, ah, então tá, só eu quero ter a relação aberta. Você fica em casa aqui me esperando. Aí não, né?
2: Mas será que ele tá assim porque ela conseguiu e ele não, principalmente, né? Porque às vezes se ele tivesse conseguido também, ele tava até suportando mais o lance,
3: é,
2: né?
3: É, pode ser. Mas assim, de você ver o outro, aí você cai na real. É. Gente, aquilo que eu falo, uma coisa é aquela fantasia que tá na sua cabeça.
2: Sim.
3: Sabe, ai, nossa, eu aqui, minha namorada lá, eu sei que eu tenho a namorada. Isso até excita, né, pra algumas pessoas. Ai, eu vou ficar com outro e ela tá sabendo e piriri pororó. Que é a história de voyeur, né, de ficar vendo e o outro sabendo. Também excita tanto quanto. Então isso é uma coisa que tá na mente. Quando você vai pra prática, nem todo mundo sustenta, tanto que ele não ficou com ninguém.
2: Sim.
3: Né, ele não foi, ele poderia, sei lá, né?
2: Acho que ele não conseguiu, viu, doutora? Pelo
3: mas será que ele tentou? Será que ele estava aberto para isso? Será que rolou? Mas agora ele está sentindo de fato o que é ficar neste lugar. Ou de não ter conseguido alguém e a namorada está ficando com outra pessoa. E de sentir que a namorada está ficando com outra pessoa além dele. Isso também mexe.
2: É, ele diz aqui também que não curtiu a adolescência dele, né? Então também tá, muitas vezes, tentando recuperar o tempo perdido.
3: Mas aí não vai namorar, né?
2: É.
3: Não namora. Quer namorar pra quê?
2: É. Bom, próxima pergunta, doutora. Tenho 25 anos, 4 filhos. Infelizmente, não consigo nada sério com ninguém.
3: 25 e 4 filhos? É isso?
2: Parabéns. Tá
3: parabéns.
2: Aqui, ó. Parabéns.
1: O que faz?
2: É. Infelizmente, não consigo nada sério com ninguém, então acho que tá explicado, né? Mas ele talvez pudesse conhecer uma coisa chamada preservativo.
3: Pois é.
2: É. Rolam muitos encontros, mas sempre quando entro na parte de conhecer melhor e revelo que tenho filhos, os homens correm e já dizem que não estão mais na mesma sintonia que eu. Isso está acabando comigo. É como se eu não servisse para ter algo sério com ninguém. Alguma orientação, doutor, em relação a isso?
3: Quem te curtir vai aceitar seus filhos, né? Agora, uma coisa importante é usar preservativo. Você é muito jovem. Não aceita, palhaço?
1: Não, eu acho que ela tá, às vezes, no foco errado. Ela tem que procurar um cara que tem uma Kombi.
2: um mini ônibus.
1: Um SUV grande. Aí o cara não vai ligar pra esse tipo de... Né? Um ônibus.
3: Ah, mas tem gente que assume os filhos e segue o barco e tá tudo bem. É verdade. Sim. Você acha que 4 é muito, palhaço?
1: 4 é... Saqueu, pá. um às vezes já é difícil. Né? Às vezes você tem um seu.
3: Não é simples. Um. Não é simples essa história de filho do outro quando você tá num relacionamento. Isso de fato não é uma coisa simples e não é todo mundo que suporta. Tem gente que não dá certo, que até maltrata os filhos da outra, né? Da pessoa com quem tá. Então é uma coisa bem delicada. Agora, é uma mulher, né?
2: É uma mulher.
3: Uma coisa, assim, importantíssima. Tem muito traste por aí. Então, tome cuidado com quem você enfia dentro da sua casa. Principalmente com filhos pequenos. Porque isso é uma coisa muito séria. Você quer namorar, quer ficar legal, bacana. Mas não leve para dentro da sua casa com os seus filhos em casa. Porque isso é um risco muito grande. A gente ouve barbaridades, né? Então, vai curtir, vai viver,
1: só do que mal acompanhado.
3: Ah, isso, sem dúvida. Já dizia a vovó, né?
1: Exatamente.
2: E é isso também, né? Assim, querendo ou não, se ela começou a ter filho por volta dos 18, vamos imaginar, para ter 4 filhos com 25, então por volta dos 18, talvez, vai.
1: Minha mãe usava uma expressão que era assim, doutora, não sei se a senhora ouviu falar. Por fora... Bela viola.
3: Por dentro.
1: Pão bola dentro.
3: tem isso, né?
2: O ponto que eu ia chegar é que as crianças ainda são pequenas,
3: são,
2: né?
3: Pequenas.
2: A mais velha deve ter o quê? Uns 7, 8 anos, no máximo.
3: Se tiver, né?
2: E a menorzinha pode ser um bebezinho ainda,
3: também,
2: né?
3: Também.
2: Então, eu acho que pra alguém entrar nesse tipo de relacionamento, por mais que você goste da pessoa... Às vezes não é suficiente só você gostar, tá conhecendo. Porque quando você começa a conhecer a pessoa, você fala, putz, 4 crianças pequenas, assim, não é tão simples também, dá pra entender.
1: A mãe tem que valer muito a pena.
3: Ei, palhaço.
1: Não, digo de valer a pena de ser gente boa, legal.
3: Você não sabe, às vezes ela é gente boa, sim, legal.
1: Não. Muito legal.
2: Mas
1: muito...
2: às vezes
1: aí
2: mesmo...
1: Aí o cara se apaixona aí, pô, vem com 6, 7 filhos.
2: Mas às vezes, mesmo gostando muito, achando a pessoa muito legal, a pessoa pode... calcular e falar assim, putz, mas eu acho que vai ser muito complicado, acho que vai atrapalhar, acho que não vai dar certo e acabar desistindo por isso. Às vezes...
3: Também, não, gente, não é simples ficar com pessoas que já têm filho, tanto homens como mulheres, né? Às vezes a pessoa já vem com um pacote pronto. Então a pessoa, ela tem que estar muito disposta a entrar numa relação que já tem ali 4 filhos. Às vezes os filhos não aceitam uma outra pessoa... Eu não sei se esses filhos são de um mesmo pai ou de pais diferentes. Não é uma questão de julgamento, tá, gente? Pelo amor de Deus. Se, de repente, se ela tem uma ajuda desses pais, ajuda não, né? A obrigação, se eles cumprem com a obrigação de pagar pensão, de dar um cuidado mínimo para eles, se tem guarda compartilhada. Então, tudo isso são questões que vão interferir numa próxima relação. Ah, o pai não tá nem aí com os filhos, ela que assume tudo sozinha. Tem um peso, né? A pessoa que vai ficar também vai arcar com isso. Então a pessoa, ela tem que estar muito, muito disponível para ficar. O que ela tem que pensar agora? Ela é jovem ainda, né? Vai cuidar dos seus filhos, vai trabalhar, vai curtir com as amigas, vai sair, vai pra balada... Você é muito jovem. A hora que os filhos estiverem um pouquinho maior, aí as coisas facilitam também um pouco.
2: O Johnny Drum, ele mandou uma mensagem aqui, disse o seguinte. Ontem, no estádio, o Sombra falou da doutora sobre ansiedade.
0: Alô?
2: E se ela poderia explicar novamente sobre o lance da respiração. Como que foi, Dudu? Você estava aqui, né?
3: Qual das respirações?
0: Eu falei 478.
3: Ah, tá. Posso? Claro. Que é uma respiração super conhecida que eu falo aqui já há 10 anos, né? Assim, sempre, o ideal é o quê? Não é você fazer só quando você tá com crise de ansiedade ou com crise de pânico. O ideal é que você faça sempre, que a respiração consciente, porque a gente respira o tempo inteiro, né? O tempo inteiro a gente tá respirando, mas respira de forma errada. Normalmente de um jeito curtinho, ou aquela respiração que não... puxo o ar, porque eu preciso acalmar minha mente. Quando eu faço uma respiração consciente, o que que eu mando para o meu cérebro? Um comando de que está tudo certo, está tudo em ordem, porque o corpo ele fica o tempo inteiro em estado de alerta. E é isso que leva a pessoa a ter as crises de ansiedade, de pânico. Então, ela tem que praticar com frequência, pelo menos 2 vezes por dia, 10 sequências da respiração. Então, como é que é essa respiração? puxa o ar em 4 segundos.
0: Você puxa contando, né?
3: É, puxa, um, dois, cabeça, três, isso. Vamos lá, pros ouvintes se fazendo aí, quem tá ouvindo. Puxa o ar pelo nariz, todo mundo.
0: Todo mundo contando no cérebro.
3: Isso.
0: Um, dois, três,
3: eu vou contando.
0: Quatro.
3: Um, dois, três, quatro. Segura. Um, dois, três, quatro, cinco, seis, sete. Solta. Um, dois, três, quatro, cinco, seis, sete, oito. Puxa. Um, dois, três, quatro. Segura. 1, 2, 3, 4, 5, 6, 7. Solta. 1, 2, 3, 4, 5, 6, 7, 8. Faz 10 sequências dessa respiração e vai percebendo o corpo, tá? Geralmente a gente tem uma tendência muito grande de tensionar essa parte aqui do ombro, né? Do pescoço, do trapézio. Então, vai respirando e vai soltando o corpo, vai relaxando, vai trazendo consciência, percepção corporal e respiração consciente. Isso é um santo remédio.
2: Ó, oh, bela dica, hein? Bela dica.
0: Bela dica.
3: Mas tem que fazer sempre, para não chegar quando tiver a crise. Ah, teve uma crise.
2: Isso, aconteceu a crise. Aí
3: aconteceu,
2: você tá naquele momento.
3: Aconteceu a crise. O que que você vai fazer? Você vai usar âncoras. Porque quando a pessoa ela entra em crise, ela entra naquele turbilhão. Ai, agora vem a palpitação. Agora vem a sensação de que eu estou sendo estrangulado. Agora vem essa minha... A pessoa ela entra naquilo e aí vai piorando. Então, tenta, né? Põe os pezinhos no chão, acerta o bumbum aí na cadeira. Take it easy, exato. E aí, o que que você vai fazer? Você vai pegar um objeto na sua mão, vai prestar atenção, vai apalpar esse objeto, vai sentir, vai olhar... Vai olhar para uma coisa distante de você e mirar naquilo, mais longe que você puder. Sabe, você está numa janela aberta, vai com o seu olhar mais longe que você conseguir. E aí você vai percebendo, depois você vai trazendo o olhar para mais perto. Então ali, ó, tem uma janela, eu estou olhando a janela lá do outro lado. Aí você traz para mais perto. Ah, agora eu estou vendo ali o arco da janela onde o Johnny fica. Ah, agora eu estou vendo a câmera aqui, você vai trazendo para perto. Só de você fazer isso e mudar a sua percepção, você também vai acalmando. Porque aí você sai do turbilhão que a ansiedade e o pânico te levam.
2: Tem uma série que chama O Urso, né? The Bear, que é uma série muito famosa, terminou recentemente, né? A última temporada. É sobre uma... A história, assim, gira em torno de uma... De um restaurante chamado The Bear, né? E aí tem um personagem e mostra aquela loucura de uma cozinha de um restaurante. E tem um personagem que chama Rich, né? Que a galera chama ele de Primo. Que ele também, assim, tem muitos... Ele é uma família que tem vários italianos, ou seja, uma galera totalmente... São norte-americanos de Chicago, mas de origem italiana. Então eles são completamente estourados, assim, sangue quente, etc. E aí ele tá fazendo, nessa temporada, mostra ele fazendo esse exercício durante... Eles vão abrir o restaurante, é um dia que deu tudo errado, mas é um dia muito importante. E ele tá na recepção ali. E aí mostra ele fazendo um exercício muito parecido. Então ele pega a camisa e ele fica, ele toca na camisa e ele fica, algodão.
3: Isso.
2: Aí ele olha, toca em alguma outra coisa e começa a falar o nome, mesa. E é um exercício, assim, claramente um exercício que ele tá fazendo para ver se ele consegue controlar a ansiedade dele.
3: É, exatamente, porque o que é legal é quando a pessoa, ela tem recursos, a terapia é super importante, mas a pessoa não pode ficar dependente da terapia. O que a terapia tem que fazer? Dar recursos para a pessoa, o processo terapêutico, para que ela tenha um autocontrole nos momentos de crise. Então, isso que é uma terapia bacana. E não, eu preciso ir porque eu estou em crise. Não, é importante ir. Você vai trabalhar várias outras coisas. O que te leva à crise? Como é que você sai de uma crise? Mas você tem que dar recurso para a pessoa conseguir. E essas são algumas técnicas utilizadas para a pessoa... ter o autocontrole. Então é isso, né? É trazer para o presente momento. Porque a pessoa, além de tudo, quando ela está na crise de ansiedade, ela só vislumbra desgraceira.
2: Sim.
3: Né? Então, que é um modo de funcionar também de quem é muito ansioso.
0: É
3: uma sensação de pressentimento de uma coisa ruim vai acontecer. Então tá sempre com esse pressentimento, sempre pensando no amanhã, sempre pensando no depois. E essa técnica, ela te traz pro presente momento. Então é fantástico.
2: Dudu, pode fazer mais uma aqui?
0: Vai, mais uma.
2: Vamos lá. Bom dia, doutora. Meu namorado tem várias fotos de outras mulheres com quem já teve relacionamento. E fala que não apaga por preguiça. já que são milhares de fotos. Estou chateada com isso e já falei pra ele que não me sinto confortável. E ele sempre fala que isso é uma tremenda de uma besteira minha. O que faço pra ele entender que isso realmente está me incomodando?
3: Bom, tem um lado bom que as fotos dela também vão ficar com ele, né? Quando ele terminar.
2: Pensa nisso, né?
3: Ai, que péssimo, né? É ruim mesmo. Pô,
2: agora desceu o palhaço, né, doutora?
3: Ai, gente, é convivência.
1: Deixa que eu dou um conselho agora.
0: Agora é o palhaço.
3: Vai, palhaço, o que você diria?
0: Fazendo escola o palhaço aqui, doutora. Palhaço.
3: Tá fácil, fui fazer o cursinho com o palhaço final de semana, olha o que deu.
1: Não, pode falar, doutora.
3: É, não, é ruim mesmo, né? A pessoa tá com você e tá com o celular carregado de foto de ex. É falar de novo, quando você fica desconfortável, de pelo menos ele mandar isso para uma nuvem, né? Alguma coisa que não fique ali evidente. Porque é ruim mesmo, mas aí você vai ter que conversar com ele.
2: Não tem muito o que fazer, né?
3: Não, olha, tem muito o que fazer.
0: Eu não sei como é que funciona os celulares que são... Eu não sei, o Apple é... Qual o sistema? Android ou outro? Eu
2: esqueci. É iOS.
3: iOS.
0: Então, no iOS... Se você apagar, ele
3: apaga,
0: não vai
3: da
0: ficar.
3: Nuvem.
0: Não, ele não vai ficar ali nas fotos. Ele vai ficar num lugar que é apagados. É. Aí você vai no apagados e apaga, aí apaga definitivamente. É. Então, assim, você acha que apagou, mas não apagou. É. Sabia dessa, não?
1: Engana.
0: Então você apaga, não fica mais lá aparecendo pra lá.
3: Mas tá lá no apagados.
0: É. Tá no apagados.
3: Agora ela já sabe que
0: e
3: tá no apagados.
0: Se você quiser depois. Mas pelo menos ela não vai ficar chateada.
1: Não vai olhar apagado. No apagados, né, ô tonta?
0: Também, né? Só falta. Aí fica olhando tudo também, né? Mas não vai ficar lá naquela parte que ela falou que incomoda ela.
3: É, exato. E outra coisa, né? Se a pessoa tiver interesse, não é a foto, né, gente? Pô. Porque foto, você entra na rede social da pessoa e vê as fotos da pessoa. E
0: foto pra cacete.
3: Você, de biquíni, né? Se a pessoa quiser, ela fica pensando nas ex. Então não é a foto a questão, né? A questão é a insegurança dela, essa que é a questão importante que ela precisa trabalhar. Porque se uma foto incomoda, né? Uma ex, já foi. Se ele quiser, então tá, vou apagar. Aí põe nos apagados, manda, dá o truque e não apaga. Ah, mas é isso que você quer? Vou apagar. Então apaga, é como se quisesse uma prova de amor.
1: Apaga a foto e continua saindo.
0: Palhaço, que é isso?
3: Olha lá.
0: Muito bem. Ó,
1: mas a foto ela não viu, mano.
0: Doutora, só tem um recado importante agora também, não tem?
3: Eu tenho. Bom, gente, o recado é: me sigam nas redes sociais. Entra lá, Rose Vilela, com dois L's no Lé, psicóloga, tudo junto. E me sigam, sempre tem cursos por lá, tem caixinha de resposta. Não deu tempo aqui de mandar a sua pergunta, manda lá na minha caixinha que eu respondo por lá também. Fica no anonimato, não tem exposição. Então, me sigam, Rose Vilela, psicóloga, tudo junto.
0: Tá certo. O ouvinte mandou aqui a enquete, vamos ver.
4: Bom dia, pessoal do Morgan Anderson de Diadema, tudo bem? Cara, a enquete de hoje, pra mim, acho que é uma das melhores que tem. Pra mim é mais ou menos assim: se você perdoa, você tem que voltar a confiar. Agora, se você não confia, pra que perdoar?
1: Exato.
0: É, a enquete, doutor, é o que é mais difícil, confiar novamente ou perdoar? E aí?
3: Confiar novamente ou perdoar.
0: Qual que é mais difícil?
3: No caso de uma traição? Não ou sei. Qualquer situação?
0: Qualquer coisa.
3: Então, depende. Se a pessoa faz sempre... Uma vez, acho que é possível perdoar, sim.
0: Mas confiar é difícil. Então, mais difícil é confiar novamente.
3: E aí vai ser um trabalho, né? Então. Vai ser um grande trabalho de resgatar a confiança da pessoa que pisou na bola... fazer com que a outra confie novamente. Ela sempre vai ficar com a pulguinha atrás da orelha.
0: Ah, vai.
3: Então
0: confiar novamente é mais difícil.
3: É, acho que perdoar e confiar, a pessoa sempre vai ficar, né? Em estado de alerta, dependendo.
0: Muito bem.
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1: Ai, ai.
0: Tem?
1: Tem. Férias, né?
0: Como assim, férias?
1: Férias da criançada.
0: É, ainda tá, né?
1: Tá.
0: Na casa trânsito, da avó. O trânsito já tá voltando, hein? Trânsito já
1: não
0: tá ficando...
1: Não pode ser, tá?
0: Puta que pariu.
1: Mas nós estamos no dia...
0: É, mas 22, tá voltando. Viu? Tá começando
1: os
0: a vir
1: os professores vim que estão voltando já pra ir.
0: É.
1: Preparar-se.
0: É. É. Mas e aí?
1: Ah, férias na casa da avó.
0: Certo.
1: Aí a avó chama o neto, né? Fala, por que que você atirou a pedra na cabeça do seu primo?
0: Não tem interpretação da velha?
1: Você quer?
0: Poxa, fica mais legal, né?
1: Então tá bom.
0: Vai.
1: É, a avó chegou pro neto e falou, por que que você acertou a pedra na cabeça do seu primo?
3: Agora viu como
0: ficou
3: sim.
0: Melhor? Ficou melhor, doutor?
3: Agora é. Sim.
0: Tem que ter o diretor aqui.
1: É. Aí um menino disse,
3: eu acertei.
1: Aí ela falou,
3: mas por que você não me chamou antes?
0: É.
3: Ah, porque a senhora, do jeito que a senhora não ia acertar a cabeça dele.
0: É, tá bom. Ah, boa, gostei, gostei. Boa.
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1: Volta aqui na programação da Energia com o nosso Morde e Assopra. Vamos agora com o giro? Vamos pro giro, vai. 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
2: O Departamento de Justiça dos Estados Unidos propôs que o julgamento criminal de Nicolás Maduro, ex-ditador da Venezuela, comece em junho de 2027. Maduro foi capturado em Caracas por agentes dos Estados Unidos durante uma invasão à Venezuela em 3 de janeiro. Na ocasião, ele foi levado a Nova York, onde responde a supostas acusações de colaboração com guerrilhas e cartéis para o envio de cocaína aos Estados Unidos. Maduro está detido no Metropolitan Detention Center, uma penitenciária federal conhecida pelas condições extremas e por abrigar presos famosos. O cantor Milton Nascimento venceu em primeira instância a disputa que trava na justiça para recuperar os direitos sobre o clássico Travessia. A Justiça de São Paulo julgou parcialmente procedente a ação ajuizada em 2025 por Milton, Isabel Ferreira e as editoras dos autores contra a editora musical Arlequim. O processo pede a rescisão do contrato de Travessia, o reconhecimento da titularidade dos direitos patrimoniais e o pagamento de indenização. O montante da indenização ainda será definido na fase de liquidação da sentença. A decisão ainda cabe recurso. Neymar compareceu ao Brazilian Series of Poker Winter, etapa do Campeonato Brasileiro de Pôquer, em noite em que o Santos atuava pela Sul-Americana. O atacante foi desfalque do Peixe no duelo diante da Universidade Central da Venezuela pela fase playoff da competição. Neymar se apresentou ao Santos na última sexta-feira após a disputa da Copa do Mundo. No sábado, participou das atividades em campo com o restante do elenco. O Peixe trabalha com o retorno do Camisa 10 no jogo contra a Chapecoense no sábado pelo Brasileirão na Vila Belmiro.
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1: Que coisa, hein?
2: É, Dudu.
1: Olha, não tem jeito. Aí os caras fazem videozinho pro Neymar.
2: É.
1: Ah, e vai voltar pra Copa de 30. O cara não tá mais nem aí, gente.
4: Ele não tá, ele se tá jogando. Ele joga no pôquer. Ele tá sentado e...
1: Ele está... O não foco nada, do Neymar é outro, gente. Ah.
4: Poxa,
1: não também. Vamos nos iludir.
2: O Neymar está se poupando para a Copa de 2030.
1: Tem uma hora que acaba. Tudo tem um começo, um meio e um fim. Acabou no Neymar.
2: Ah, mas para as Neymar.
1: E ainda bem que para o Santos ontem não precisou dele, hein? O Santos meteu 4 ontem.
2: Verdade.
1: Por incrível que pareça, o Santos meteu 4.
2: É.
1: Né? E praticamente colocou a classificação já.
4: Jogo de volta. Mas graças a, na hora lá da concentração, o Neymar ligou.
2: É, deu aquele incentivo.
1: Eu não tenho dúvida disso, né?
2: Vai, galera, pré-eleição via Zoom, né,
1: palhaço? Com relação ao presidente lá, o Maduro, se a moda pega, hein? Vai ter de presidente que vai ser preso, hein?
4: Nem fala. O que tem de presidente...
1: Exatamente, né?
4: Que entra, sai. Bora,
1: puta, aqui
4: tem
1: na
4: os
1: vida.
4: Maduro, tem os verdes.
1: Os maduros, os verdes.
2: Tem os que estão na semente ainda sendo plantados, né?
4: Tem,
1: meu. Olha, todo o bicho vai pegar, viu? Se pegar essa coisa aí. Bom,
2: nossa. Vamos ver aqui. Tem que já apodrecer.
1: É verdade. Deixa eu ver aqui a enquete de hoje.
5: Bom dia, Fabiano de São Bernardo do Campo. Olha, perdoar, a gente perdoa, né? Voltar a morar junto não dá certo, não. Porque toda confusão que tiver, toda discussão, mesmo que for simples, vai ser jogado na cara de um ou de outro. Vai estar sempre lembrando, né? Então não vale a pena, não. O mais difícil mesmo é confiar novamente.
1: Confiar novamente é mais difícil. E tem pergunta para a doutora que chegou. Chegou pergunta, doutora, aqui. Vamos ver. Opa.

0: Ah, bora
1: Ô,
0: lá.
1: doutora, bom dia. É o seguinte, eu tô num relacionamento, já vai fazer um ano agora, dia 8 de agosto. Estou morando com essa pessoa. Eu fui casado por 29 anos, uma mulher de 55 anos, eu tenho 51, tá? E eu tô com um problema sério, porque ela tem um filho de 32 anos que mora com a gente. E o cara, ele não é vagabundo, ele trabalha tudo, mas não ajuda em nada. E ela sempre passando a mão, é um cara bagunceiro, é um cara que deixa tudo bagunçado, suja, imunda, cheio de louça na
0: Nossa,
1: pia. Ela
0: cara,
1: simplesmente
0: nós.
1: amarra o cabelo e vai fazer. Eu fico louco com isso, para não falar outra palavra. Tá complicado. E ainda para ajudar, ele deixou a namorada um tempo lá e ela acabou percebendo e mandou a menina embora. Dá um alô para mim, doutora, por favor. Tá complicado o negócio.
2: Ai, ai, ai, hein?
3: É, os dramas familiares, né? E é tão difícil porque é filho, né, de uma pessoa, da relação. E a ideia é essa, né? Não se intrometer com o filho do outro. Mas se está dentro da sua casa, é um homem, é um adulto, é um homem, né? Ele precisaria já estar seguindo o caminho dele. Mas a mãe é que precisa conversar com ele e falar. Mas você pode dizer que dentro da sua casa você tem que ter respeito, né? As pessoas precisam te respeitar, uma questão de hierarquia. Sem brigar, sem gritar, sem xingar, você pode também sentar e conversar com ele. Numa boa, né? De que é importante que todos participem, que todo mundo que mora na casa tem que participar e não ajudar, porque se coloca como ajudar, quem falar, você precisa ajudar na casa. Alguém é que é o responsável. E se todos moram, todos precisam colaborar. E de repente vocês podem sentar e conversar todo mundo junto, o que que ele pode fazer para poder ter uma relação mais harmoniosa entre com todos, né? Para que todos fiquem bem.
2: Mas o perfil aí que deu pra ver, pelo menos do ouvinte, ele é meio assim, ô moleque, larga a mão de ser vagabundo, vai arrumar alguma coisa pra fazer da sua vida, lava essa louça aí, é meio assim, né? Não sei se ele tem toda essa didática, esse tato,
3: Pois
2: essa
3: é, mas às vezes tem
2: paciência,
3: que
2: né?
3: ter, gente. Até mesmo no jeitão dele, é uma questão de saber conversar, comunicar. E se ele sente que, ah, tá, não, você não manda em mim, você não é meu pai, porque geralmente é isso que eles falam, né?
2: Então, tem esse
3: Você
2: lance
3: não é meu
2: também.
3: pai. Só que assim, é um cara de 30 e poucos anos. Então, não é uma criancinha. É uma questão de respeito dentro de casa, respeito à hierarquia, né? Ao chefe da casa.
2: Exato. Ó, quem quiser mandar mensagem para a doutora, o número é 11 966507997. Mande em áudio, como o nosso ouvinte aqui acabou de fazer, ou mande em texto também, que Vini Liberato ele vai encaminhar a mensagem para a gente, tá bom? Tem mais pergunta por aqui? Tem alguma dúvida aí, palhaço?
4: Não, vai lá,
2: Não,
4: manda lá.
2: não, tá tranquilo? Então
4: Tô
2: vamos lá.
4: ensaiando minha piada mentalmente.
2: Ah, boa.
4: Ah, entendi.
2: Eu vi o palhaço agitado, ele quer perguntar alguma coisa, mas.
3: É a piada, é a piada.
2: Pode ser do seu amigo, palhaço.
4: Minha piada vai ser boa, eu mesmo dei risada dela já. Eu sou
2: Do...
4: incrível.
2: Doutora, estou casado há um ano e minha esposa parou de se depilar.
4: Vixe.
2: E agora não sinto mais vontade de ter relações com ela. Sempre quando partimos para a hora H, eu desanimo. Não sei como falar isso para ela.
4: Tinha uma expressão antigamente que falava: ai, hoje eu acordei com a macaca. Tá aí.
3: Ai, palhaço.
4: Não tinha. Antigamente minha mãe falava: ai, hoje eu acordei com a
3: Ai,
4: macaca.
3: ai, ai.
4: Tá aí, ó. Se depilou.
3: Gente, é tão polêmica essa história, né? Do depila, não depila. Porque, assim, quem gosta do negócio, gosta do negócio, não é? Peludo sem pelo? É ou não é?
4: Eu sou da época que era normal.
3: Que era normal. Pra gente que é mais
4: Você
3: antigo,
4: ficava vendo a
3: não
4: Playboy
3: é?
4: ali tentando decifrar o que
3: O que era aquilo, né?
2: Você colocava uma visão
5: que
2: 3D
5: será que
2: ali,
5: é?
2: Né?
4: E quando você achava que estava muito difícil, veio a Claudio Hanna e superou todo
3: E não era. E era, às vezes, um elemento de fantasia, né? Quando... Ai,
5: Tá passando um vídeo aqui inteiro maravilhoso. Isso é de um filme, viu,
3: É de um
5: doutora?
3: filme, né?
5: Maravilhoso.
2: É um filme Todo Mundo em Pânico.
5: É maravilhoso.
3: Ai,
5: o filme.
3: Gente, olha lá.
2: Eu acho que é Todo Mundo
3: Aparando a grama.
5: Aparando.
3: Tem, assim, acho que tem uma questão de dar uma paradinha, né? Mas não precisa depilar 100%, não precisa. Mas talvez, assim, o que, que é mais importante do que o pelo é a higiene, né, gente? Porque o que, que adianta também tá lavadinho, né? Tá paradinho, tá raspadinho e não tá limpo. Então, sim, o que, que mais importa é estar, né, limpinho, a higiene, exato, feita. É. E pode dar uma paradinha, não precisa raspar totalmente. Não. Ah, não, eu só tenho tesão se tiver totalmente. Aí você vai ter que rever seus conceitos, né? Porque ela vai ter que raspar.
2: Pelo visto, o lance aqui é que antes era de uma forma e depois que casou um ano, aí mudou, assim, meio que... Ah, antes ela fazia, agora ela não faz mais. Então, às vezes ele gostava antes, né? E aí não sabia que ia casar.
3: Foi o que atraiu, casou, dançou.
4: Casou, dançou. Casou com Alexandre de Moraes, agora tem o Chewbacca.
3: Ai, palhaço. O Chewbacca. Mas, gente, mas se era isso, ele também não precisa falar, ah, vai depilar, mas ele pode dizer, ah, eu gostava tanto quando... Ah, ou então gostava, não. Ah, sabe o que eu gosto? Quando tá peladinha, quando tá depiladinha, quando tá nananá. Sim. Né? Deixa eu depilar pra você. Torna isso uma coisa erótica. Vamos lá, vamos depilar, vamos não sei o quê. Se depila o meu, depila o seu. E segue. De marca de óculos.
2: Esse é o...
4: Kiwit.
5: É maravilhoso essa senhora.
2: Oh, tem mais pergunta aqui. Doutora... 7 anos de namoro já não é suficiente para dizer eu te amo? Ou será que estou indo depressa demais? Detalhe, eu também nunca disse para ela, porque espero que ela me diga primeiro. Ou seja, são dois aqui, duas
4: dois
2: pessoas...
4: Dois tontos.
2: Duas pessoas que estão namorando há 7 anos, mas até hoje não disseram eu te amo uma para outra.
3: São dois chongos, né? Fica economizando. Gente, ama, fala que ama. Ai, tô esperando ela falar, tô esperando. Vai você e fala. E a pessoa também não tem que te falar, né? Você sabe que corre o risco da pessoa não te falar. Então, não fale com essa expectativa. Aí eu vou falar porque assim a pessoa vai me falar. Entrega o seu melhor. Fala o que você gosta, o que você pensa. Fala que ama, né? Gente, a vida é tão curta pra ficar economizando amor. E se você gosta e ama, meu, vai lá e fala. Agora, ai, mas ela não me falou. Ok, tudo bem. Você falou, é o que importa.
5: É isso.
2: É isso, Dudu.
5: Muito bem. Deixa eu ver aqui a enquete. Deixa eu ver a enquete. Chegou mais uma.
0: Bom dia, galera do Morde a Sopra. Meu nome é Kelly. Doutora, eu vi um vídeo essa semana aí de um rapaz fazendo gestos que a gente já sabe, aquilo que fazia-se muito antigamente escondido no banheiro por conta das revistas, numa academia, vendo uma moça.
5: Ah, eu vi.
0: E eu vi um vídeo também de um rapaz fazendo dentro do carro de um aplicativo. A que ponto nós estamos chegando, né, numa situação dessa? E aí, o que pode ser? Personalidade, educação? Porque cair numa discussão de grupo onde pai e mãe não tem culpa. Eu acho que não tem culpa, mas tem uma formação. Ou eu tô enganada? Um beijo pra vocês, galera. Bom dia.
5: Boa. Aí eu vou ter que
3: gente,
5: falar
3: mas
5: aqui. Acho que tem culpa, sim.
3: Mas os pais têm culpa? O cara já é adulto.
4: O cara é mau caráter.
3: Ah, o cara já é adulto, mas gente. Como é que faz?
5: O caráter não se forma quando o cara é menor?
3: Então, mas...
5: Não é ensinado?
3: Não é ensinado, mas como é que você vai ter
5: isso
3: controle
5: é
3: do que seu filho faz?
5: Depois não.
3: Das fantasias
5: depois
3: que não passam na cabeça dele, das pornografias que ele assiste.
4: Tralalá, 20 e tantos anos.
3: Uma coisa é uma criancinha. Ah, não, é um menininho que foi lá e pôs o pinto pra fora e ficou mostrando. Aí, né, os pais têm que orientar. Agora, um cara adulto, como é que os pais vão se responsabilizar, gente? E hoje, esse acesso fácil que se tem de pornografia, as pessoas piram, acham que pode, que vai fazer, que as pessoas têm que suportar, tem que... É um absurdo isso, é um abuso. E principalmente, né, com relação à mulher. Então, a mulher é objeto de prazer, a mulher não tem sossego nem na academia. Então, se ela não estivesse filmando lá o treino dela, ela não ia ver o que o cara estava fazendo. E quantas outras ele não deve ficar lá para ficar se masturbando e que ninguém viu? Então, olha, complicado isso. É complicado. Eu vi que a mãe do menino, né, tá em defesa dele, que ele não é, que quer processar.
5: Olha lá, rapaz ali. Tá vendo?
4: Aqui tá mostrando a imagem aqui no circuito interno.
5: Circuito interno.
3: Que a mãe do menino quer processar a moça que pôs na internet.
2: Que fez o expose.
3: As pessoas que expôs o cara e as pessoas que estão postando, ela tá caçando e indo atrás. Gente. também a mãe não precisa fazer isso, né? Que é o Mo tem que chamar ele e falar, escuta, meu filho, o que que tá acontecendo? É, aí sim, a mãe chama o cara e fala. Se o cara tem 20 e poucos anos, mora com a mãe... O que é isso, né? Ele expõe a família toda. Ou agora seja, a mãe...
2: Mas aí, doutora, eu não tinha visto essa parte. Mas aí a nossa ouvinte, ela tem uma certa razão, né? Porque se depois que o rapaz fez isso, né? A família tá indo atrás e meio que protegendo ainda...
5: Aí
2: e
5: colocando, passou o pano,
2: e colocando, né, ele como a vítima da situação quando ele é o abusador, porra, a gente... A gente pode concluir que dentro dessa família pode
5: alguns
3: elementos tem uma coisa pervasiva.
2: Podem ter contribuído para
3: então,
2: isso.
3: Mas não é responsabilidade dos pais o que ele está fazendo. A partir do momento que fez, que os pais souberam e os pais vão a favor do que aí ele fez, ferrou. Aí sim é um grande problema. Mas o fato dele ter feito é um cara adulto. O que você faz? Você vai andar com... Vai chipar o cara? Vai colocar uma câmera para ver o que ele está fazendo? E hoje, imagina, gente, se... a pornografia, ela tá perturbando a cabeça da molecada.
5: Imagina essa moça, se for casada, por exemplo, não sei se é, e o marido vê isso.
4: É, e o
5: cara mora lá.
3: E é do prédio, né?
5: Ele arrebenta de porrada. Eu arrebento o cara de porrada.
3: E é do prédio.
5: Eu vou preso,
3: ou é um pai.
5: Mas o cara vai ficar assim, um dente na boca.
3: Ou é o pai de uma moça, né? Que tá lá treinando. Tá,
4: exatamente.
5: Fazer isso com a tua mulher? Você tá
3: exatamente,
5: louco.
3: Exatamente. Não, gente. Então,
5: quebra o cara de porrada.
3: E ainda expõe a família. Agora a família tá se expondo também, né? Chama o cara, fala, escuta, dá uma correção nele dentro de casa. Mas não vai querer processar quem expôs o rapaz. O cara tá errado.
5: Tá perdido. É. Bom. Mas agora, ô palhaço, eu preciso chamar você pra uma piada.
4: Ah, com esse ambiente gostoso.
5: Porque eu preciso melhorar o ambiente.
2: Se vira aí.
5: Melhorar esse ambiente que ficou ruim.
4: Beleza.
5: Um ambiente ruim. E você falou que a piada é boa, você riu.
4: Você acredita?
5: É, eu acredito que você riu, mas não sei se é boa. Vamos ver.
4: Chegou o rapaz e a criança na barbearia, né? Aí o barbeiro foi lá, viu a criança, né? Cortou o cabelo da criança primeiro.
5: Certo.
4: Aí o rapaz chegou, cortou o do rapaz.
5: Certo.
4: Aí o rapaz falou assim, ó, fica aqui um minutinho, falou pra criança. Que eu já volto.
5: Tá.
4: Aí o barbeiro ficou ali, né? A criança ficou sentada e o barbeiro continuou cortando o cabelo e não tinha recebido ainda.
5: Lógico, só para receber por acaso.
4: Acredito, né? Também deixou a criança lá. É. Né? Aí uma hora ele pegou e falou assim, o menino, o seu pai não vai voltar? Ele falou, aquele lá não era meu pai não, era um moço que falou assim... Oh, vamos cortar o cabelo de graça?
5: Que sacanagem. Olha, que sacanagem.
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0: energia, a energia que te move, música de Santana com Michelle Brandt. Aqui na programação The Game of Love, Alex Warren com Ordinary, Titãs Marvin.
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2: O Ministério do Trabalho oficializou um acordo entre representantes de trabalhadores e empregadores para regulamentar o trabalho no comércio durante os feriados. Com as novas regras, o funcionamento dependerá de autorização prevista em convenção coletiva negociada entre sindicatos de trabalhadores e também de empregadores. Isso significa que a decisão unilateral do empregador deixará de ser suficiente para autorizar a abertura nesses dias. A exigência, porém, não se aplica às atividades que têm autorização permanente para funcionar em feriados, como farmácias, padarias, postos de gasolina, entre outras. Kaylee Rothel, atriz surda conhecida por interpretar a personagem Dia em Godzilla vs. Kong de 2021, morreu aos 18 anos. O pai dela, Joshua Rothel, informou ao TMZ que a artista morreu após um acidente de carro em Maryland, nos Estados Unidos. Kaylee era natural de Atlanta, na Geórgia, e vinha de uma família de surdos de várias gerações. Em Godzilla vs. Kong, sua personagem é uma adolescente que se comunica com King Kong por meio da linguagem dos sinais. O brasileiro João Fonseca foi confirmado na edição 2026 do US Open, o Grand Slam dos Estados Unidos. Além de Fonseca, estão confirmados os principais tenistas do mundo, como Jannik Sinner, Alexander Zverev, Carlos Alcaraz e também Novak Djokovic. Atual 28º colocado do ranking da ATP, Fonseca será cabeça de chave do Grand Slam dos Estados Unidos, caso se mantenha entre os 32 melhores do mundo. O brasileiro ainda joga o Masters 1000 de Montreal e o Masters 1000 de Cincinnati antes do US Open, que acontece entre 23 de agosto e 13 de setembro em Nova York.
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0: Rapaz, a menininha lá que fez o filme, então, né? Rapaz, morreu de um acidente de carro. Que triste isso, né? Nova, né? Menininha nova.
2: Lembra um pouco, né? A história, assim, ele era mais velho do Paul Walker, do Velozes e Furiosos também, né? Que tava numa fase, assim, excelente, né? Ator de... Ela, atriz, ele ator de Hollywood. E, infelizmente, parece que foi um acidente, assim, bem sério mesmo, né? Pela declaração que deu. E outro dia morreu a menininha do chamado também, mas em outras circunstâncias, né? E já são circunstâncias triste, mais tristes.
0: Né? Muito triste, né? Muito nova,
3: muito,
0: né?
3: Muito triste. Acidente, assim, uma coisa repentina, né? Bem dolorido.
0: Bem dolorido mesmo.
2: Ô, Dodô, fala. Tem aqui pergunta, né, que chegou. O Johnny Drum, ele encaminhou a pergunta.
4: Tá com dúvida, o Johnny?
2: Que chegou, não, chegou pelo TikTok.
3: É amigo do Johnny?
2: Amigo do Johnny Drum. A dúvida, eu não vou identificar, né, porque ela não fala se é pra identificar ou não, mas eu não vou identificar. Doutora, sou mãe de um filho de 21 anos que assumiu ser trans. Meu marido expulsou ele de casa e me culpa por isso. Então ela é mãe de um filho, né, que assumiu ser trans, e o marido dela, pai, imagino, né, expulsou o rapaz de casa e culpa ainda a mãe pelo fato do filho ser trans. Doutora, aí segue a mesma pergunta, então já é repetir. Então basicamente é isso, doutora. O que ela pode fazer nesse caso, doutora?
3: É isso que é duro, né, para a pessoa que se assume trans, homossexual, que é o primeiro filtro, que é a família. E muitas pessoas, às vezes, vivem uma vida infeliz, tem até vida dupla, para ser aceita pela família. É muito triste, 21 anos, né, o pai expulsa, então imagina a dor desse moço. Entre se assumir com o que ele se identifica e com o amor do pai, imagino que seja pai. É muito doloroso. O que ela pode fazer? Continuar sendo mãe da melhor forma possível. O quanto que ela... Que não deve ser fácil, né, gente? Porque agora, além de tudo, ela tem que viver um luto. Porque se então agora, possivelmente, uma mulher trans, né?
2: Isso. Ah, exato. Então eu fiquei nessa dúvida.
3: Então... É um filho trans, que era uma mulher, é um filho trans, né, nasceu com... Era uma mulher, não, nasceu com o sexo biológico feminino ou nasceu com sexo biológico masculino?
2: Eu imagino que então, seja o caso...
3: Se assumiu trans, é uma mulher trans.
2: Isso, uma mulher trans.
3: Porque é como a pessoa se identifica. Então ela vai ter que viver o luto, porque até então ela tinha um filho e agora ela tem que passar por esse luto e reconhecer a filha, que é importante isso, esse processo. Então não é uma coisa simples, não é uma coisa fácil. Para algumas pessoas um pouco mais fácil, para outras um tanto quanto mais difíceis e outras que nem aceitam. E para essas que não aceitam, é um sofrimento muito grande. Mas ela tem que se trabalhar internamente e acolher esse filho, essa filha, da forma que ela puder, que ela conseguir. Porque continua sendo filho e filha.
0: Tá certo. Acabou o programa.
3: Peninha.
0: Acabou. Mas antes, precisamos saber quem ganhou presentes. Tinham presentes aqui, né?
2: Tinham presentes, Dodô. Um par de ingressos para o Cinemark, né? Todo mundo participou pela Twitch, tá bom? Aliás, o Johnny Drum, ele colocou aqui na tela. Também dá pra você assistir o programa com imagem através do TikTok, tá bom? Então vai lá no TikTok, pesquise sobre a Energia 97 e acompanhe por lá também a nossa live, o nosso programa ao vivo, tá bom? Par de ingressos pro Cinemark. O vencedor, Leonardo... Lelo do Nascimento. Leonardo Lelo do Nascimento. Acho que é isso, tá? Então, parabéns, Leonardo. Você ganhou aí um par de ingressos pro Cinemark. Agora, o primeiro voucher pro Motel Point, que fica em Guarulhos. O Diego Abade Pereira. Parabéns, Diego Abade Pereira. E o segundo, Gelson Tinoco de Souza. Parabéns, Gelson Tinoco de Souza. Sobre o voucher, vocês precisam vir aqui na Avenida Paulista, 1439, no nono andar, para pegar o voucher, 5 dias úteis, e também o Cinemark, tá bom? Então, você, Leonardo, também vem aqui, 5 dias úteis para vocês pegarem o prêmio, combinado?
0: Combinadíssimo. Obrigado, doutora Rose. Como é que faz para seguir você, doutora?
3: Rose Vilela, com dois L's no Lé, psicóloga, tudo junto.
0: Muito bem, vem aí agora o tempo de jogo. O Morde e Assopra fica por aqui, volta amanhã às 10. Valeu, gente, um abraço, tchau.
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0: Ah, muito bom dia! Está começando mais uma edição do Tempo de Jogo. É quarta-feira, dia 22 de julho de 2026. Seja bem-vindo, você que estava acompanhando o Morde a Sopra no 97.7 nas ondas do rádio. Em São Paulo e região. Você que nos acompanha no nosso app da Energia 97 no Brasil e no mundo, seja muito bem-vindo. Aliás, não tem ainda o nosso app, né? 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Você que está chegando no youtube.com/energia97, seja muito bem-vindo. 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E claro, você vai participar conosco na edição de hoje do Tempo de Jogo pelos corneteiros.
4: Anota o número?
0: Qual é?
4: 11-966-50-7997, ok?
0: Repita.
4: 11-966-50-7997, ok?
0: Ok, mande aí mande aí o seu áudio de 10, 15 segundos, ou o seu vídeo, né? Mandem vídeos também, né? E a gente vai colocar aqui no ar para você participar conosco dessa edição de hoje do Tempo de Jogo, que começa agora num oferecimento de YPF Lubrificantes. 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
2: Muito bem.
0: Muito bem. Comigo na bancada hoje, Marcos Costa, André Ranieri, Rafael Sgrilles. Bom dia, galera.
5: Bom dia, Marcelo Lima. Bom dia, Rafael Sgrilles. Bom dia, André Ranieri, que vem aqui na passarela do nosso estúdio, entrando e se assentando para fazermos mais um Tempo de Jogo. Bom dia, quero.
4: Bom dia!
5: E bom dia para você que acompanha a gente pelos 97,7 FM e aqui pelo nosso chat no youtube.com/energia97. Comente, mande seu corneteiro, vamos até uma hora da tarde falando muito de Campeonato Brasileiro que volta hoje, hein? Hoje tem uns grandes aí em campo, tivemos o Santos ontem, também vamos falar disso. Até a uma da tarde, meu caro Rafael Sgrilles. Bom dia, Bradinho.
0: Bom dia, Bradinho. Tudo bem, Costinho?
5: Bom dia. Tudo bem.
0: Abraço também para o André Ranieri e para o Marcelo Lima. Bom dia, quero.
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0: Já deu pra ver que hoje é o quero. Bom dia, o quero. Muito louco hoje. Hoje é aquele rachador que vai fazer companhia. É isso aí. 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Deixe o seu like também, tanto na nossa rede social, como também aqui no nosso YouTube. Não é isso, André Ranieri? Bom dia!
2: É isso, é isso. Muito bom dia, Rafael Sgrilles, Marcelo Lima, Marcos Costa. Fala, quero doidão!
4: Bom dia!
2: Bom dia! 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
0: Muito bem, antes das manchetes, aquele recado importante para vocês, vocês sabem, na YPF Lubrificantes, inovação e tecnologia andam com você em todos os caminhos. 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
5: Muito bem,
0: vamos às manchetes do tempo de jogo.
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2: Santos, com gols de Gabriel Bontempo, Gabriel Menino, Tassiano e Rony, o Santos goleou a Universidade Central por 4-1 ontem na Venezuela e encaminhou a classificação para as oitavas de final da Copa Sul-Americana. Antes da partida, a diretoria quitou o direito de imagem dos atletas referentes ao mês de maio. Os vencimentos de junho e julho seguem em aberto. Na entrevista coletiva, o técnico Cuca confirmou a volta de Neymar no jogo do final de semana diante da Chapecoense.
0: Palmeiras. O primeiro colocado na competição nacional com 41 pontos. O Palmeiras encerra o primeiro turno do Brasileirão nesta noite às 7:30 contra o Curitiba no Couto Pereira. O Verdão tem desfalques importantes, como Giai, que está com entorse no tornozelo direito, Felipe Anderson com edema na coxa esquerda, Vitor Roque em transição física, Alan e Paulinho suspensos, Flaco Lopes, que está de folga depois da Copa do Mundo, e Abel Ferreira, hein, que está suspenso pelo terceiro cartão amarelo, e o Jefté está com uma cirurgia no joelho, se recuperando de uma cirurgia no joelho, também fora de combate.
6: Olha, pensando no que o meu time pode apresentar para o futuro, eu quero Copa por mais uns 10 anos.
2: É, Sombra. São Paulo. Dentro de campo, o Tricolor vai em busca da vitória logo mais contra o Atlético Paranaense em Bragança Paulista, com a volta de Arboleda na linha defensiva. Fora dele, o clube foi penalizado pela FIFA com um transfer ban pelo não pagamento da primeira parcela de 1 milhão e 50 mil euros. Ou mais ou menos 6 milhões de reais na cotação atual, parte da compra dos direitos do meio-campista Marcos Antônio junto ao Lazio da Itália.
4: Aí vem o time do povo, amigo!
0: É, por falar em transfer ban da FIFA, o Corinthians recebeu mais uma punição da principal entidade do futebol. Desta vez, por não cumprir o pagamento da última parcela da compra do volante Charles.
4: Meu Deus!
0: Na casa de 6 milhões de reais. Ao todo, o clube deve cerca de 23 milhões só em transfer bans. Volante Ranieri não participou do treino de ontem com dores no pé, mas deve atuar contra o Remo amanhã em Itaquera.
2: Voltarei, fique tranquilo. Brasileirão! Ontem, em jogo isolado, o Atlético Mineiro recebeu o Bahia na Arena MRV. A partida terminou empatada pelo placar de 1-1, Juan Tressoldi fez para os donos da casa e Ademir empatou no segundo tempo. Entre os paulistas, o Verdão pega o Coritiba no Couto Pereira hoje, 7:30 da noite. Mais tarde, o Tricolor enfrenta o Atlético Paranaense em Bragança Paulista. Na quinta-feira, o Corinthians encara o Remo na Neoquímica Arena, 7:30 da noite, e vai em busca de uma melhora na competição.
0: Jogo do São Paulo às 9:30 da noite, nesta quarta-feira. É, Sul-Americana. Ontem, pelo início da fase de playoffs da Sul-Americana, além da goleada aplicada pelo Santos sobre a Universidade Central da Venezuela, o Tigre da Argentina, fora de casa, fez 3-0 sobre o Nacional do Uruguai. Hoje o Vasco visita o Independente de Medellín, enquanto o Bragantino enfrenta o Sporting Cristal em Lima. O Grêmio encerra a programação brasileira na quinta contra o Bolívar na altitude de La Paz.
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0: Muito bem, já temos aquela enquete nossa de cada dia no ar. São Paulo volta a campo hoje. Arboleda está de volta. A zaga deve começar a partida ao lado do Osório. Então, para você, o que acontece hoje nessa volta do São Paulo ao brasileiro, que não vence há 5 rodadas na competição? São Paulo vence, jogo em Bragança, hein? São Paulo vence, empata ou perde pro Atlético Paranaense?
6: Medroso, covarde.
0: Calma, Sombra, calma. São Paulo vai voltar muito bem. Foram 40 dias só de preparação para Dorival Júnior azeitar a máquina. Calma.
6: Olha, pensando no que o meu time pode apresentar pro futuro, eu quero Copa por mais uns 10 anos.
0: Mas aí eu gostaria, independente do seu time, viu, Sombra, que Copa eu acho uma beleza. Nós ficamos 39 dias tomando champanhe e agora voltamos pra sidra, né? É o que tem, né? É o que tem pra hoje, né? Vai fazer o quê? Então é isso, né? Bom, participe aí da enquete.
7: Tem vários clubes que não conseguem pagar a sidra, né?
0: É, pois é, mas aí,
7: tá,
0: né?
7: Difícil.
0: Fazer o quê, né? Vamos começar falando do Santos, que foi bem na repescagem da Copa Sul-Americana, praticamente já encaminhou a sua vaga para as oitavas de final da competição. Hora do peixe no tempo de jogo. 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

0: Hello!
1: Qualquer dia vem faroeste caboclo inteiro.
2: Já.
3: É a Rá, né?
2: E tá tão bem cantado por Ademir Quintino que é perigoso de tirarem o nosso programa no YouTube, achando que é a versão original, viu,
3: pois
2: Marcelo?
3: Mas já vai vir, né? O compacto com músicas de Ademir, né?
0: Aqui vou pedir energia. Direitos autorais daqui a pouco.
1: A 100 mais vai Ademir Quintino.
2: Eu acho que a capa tem que ser o Ademir sentado com um cavaquinho, assim, aquele boné.
1: Quero
2: aquele chapéuzinho redondinho,
1: olá,
2: sabe?
1: Boa tarde.
2: Em cima, assim. Uma mesa com um copinho americano.
1: Boa tarde. Olá, boa tarde. Olá, boa tarde.
3: Grande Ademir Quintino. Ele tá feliz, eu não sei. O Cadu acho que tá triste. Porque o Cadu, ele sempre diz, por mim não tinha nem que ter essa Copa Sul-Americana. O Santos tem que sair disso aí. Tem que pensar só no brasileiro e não sei o quê. Então, mas vai continuar,
0: Cadu.
3: Haja sacola
0: ontem, hein?
3: Ontem aquela sacola do Cadu saiu cheia daqui.
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3: Olha, Cadu, rapaz.
0: Tem que sair mesmo.
3: Olha, isso. Ademir Quintino, ele contagia a equipe santista.
0: Spot Kiki, Cadu, rapaz.
3: Vamos falar, hein? Mas ontem foi 4-1 pro Santos contra a Universidade Central da Venezuela, lá no estádio Misael Delgado, em Valência, na Venezuela. E o Santos deu uma... Deu nada, né? Já encaminhou a vaga aí para as oitavas de final da Sul-Americana, né? Os gols foram marcados pelo Bom Tempo, pelo Gabriel Menino, que agora diz que é lateral direito, porque quer jogar na seleção nesta função, Tassiano e Rony. Aliás, Tassiano e Rony, que tiraram a zica, não marcavam gols há muito tempo e ontem conseguiram marcar. E o Ruiz descontou para o Universidade da Venezuela, né? Então agora o jogo de volta acontece na próxima terça-feira, às 21h30 na Vila Belmiro. O Santos pode perder até por 2 gols de diferença, que avança às oitavas e vai enfrentar o Macará do Equador nas oitavas de final. Antes disso, né, pelo brasileiro, o Santos vai receber no sábado, às 18h30, a Chapecoense na Vila Belmiro, na volta de Neymar e Gabigol à equipe. Falando do jogo de ontem, vocês têm alguma coisa a dizer? Porque foi um jogo, a Universidade, o time da professora Helena é muito fraquinho, né, gente? Pelo amor de Deus.
2: É fraquinho, mas a gente já viu o Santos contra times fraquinhos também.
3: Recoleta, né?
2: Exatamente, tendo muita dificuldade. Então eu acho que, na verdade, assim, não dá para o torcedor santista soltar fogos de alegria pela goleada, mas eu acho que, de repente, tentando ver tudo pelo lado positivo, ontem a gente conseguiu observar algumas coisas muito boas. Primeiro que o trabalho do Cuca, ele vem se mostrando cada vez mais consistente. Eu acho que ele entendeu cada vez mais o que ele tem à disposição, que não é assim, a mil maravilhas, mas ele está conseguindo, na medida das limitações do elenco do Santos, formar equipes com um tanto de intensidade, que é o necessário. Então você pega, por exemplo, o Christian Oliva. Ele fez uma partida muito boa, apesar de não ter sido exigido como defensor, ele é um cabeça de área, né? Então ele não teve tanta preocupação na hora de marcar. Mas quando ele teve a bola nos pés, ele conseguiu criar jogadas como a jogada que ele dá o passe para o Gabriel Menino marcar um bonito gol. Então o Christian Oliva foi uma boa notícia para o torcedor santista. Você pega o Gabriel Menino... E assim, também não dá para se empolgar com a atuação dele como lateral direito, mas aparece aí uma alternativa bastante interessante. O Gabriel Menino, até o Costa falou ontem, ele é um bom jogador, só que ele tem um problema. Às vezes ele faz 2 partidas boas e ele começa a achar que ele é um jogador muito superior ao que ele realmente é. Então, se ele colocar a cabeça no lugar, dá para ele ser um jogador extremamente útil para o Santos. Tem a questão defensiva, que ele ainda vai ter que trabalhar, mas ofensivamente, como um lateral ali, que é muito mais atacante do que propriamente um construtor, eu acho que ele pode funcionar muito bem também, chegada boa ao ataque. Outra boa notícia, essa já vem há bastante tempo, Gabriel Bom Tempo, né? Hoje, sem sombra de dúvidas, é o jogador mais determinante desse time do Santos, né? Por mais que os números do Gabigol sejam muito bons, por mais que o Santos tenha o Neymar, que é sim a figura mais importante do elenco hoje, mas o Gabriel Bom Tempo ele vem se mostrando esse cara que ninguém consegue entender por que ficou tanto tempo fora e sem essa titularidade. E por fim o Barreal, né? O Barreal, ele titular absoluto, ele se consolida cada vez mais, vai mostrando que é um jogador dentro desse elenco do Santos, um dos principais, né, que podem fazer com que o Santos eventualmente sonhe em ir avançando na Sul-Americana e o torcedor finalmente possa, quem sabe, vislumbrar a disputa de um título e não mais só a fuga do rebaixamento. E também, né, ele pode colaborar bastante para o Santos, de fato, e se afastando da zona de rebaixamento do Campeonato Brasileiro, que é o objetivo principal aí dos torcedores.
1: Antes, deixa eu só mandar um abraço para o Jaime, que é o controlador de acesso lá do Mundo Apto, Barra Funda, onde eu moro. Santista, o cara é iludido, já falou que pintou o campeão, que esse segundo semestre vai ser diferente. Grande Jaime, um abraço para você, meu irmão. Quanto ao jogo, concordo, Barreal ontem foi o grande destaque do Santos. Eu acho que a gente pode olhar o copo à distância de uma forma neutra, pode olhar ele meio cheio, falar, pô, o Santos goleou 4-1, e pode olhar ele meio vazio, falar, não adianta de nada. Isso aí é só ilusão, porque não bateu em ninguém. Eu prefiro olhar o copo meio cheio. Justamente em cima disso que o Rani falou, e de dois jogadores. O Barreal, que realmente é bom jogador, ainda não conseguiu apresentar isso de forma efetiva e regular no Santos. Você tem um bom tempo, que é um bom menino também, mas acho que tem um problema de pubis também, de pubalgia. Tomara que não tenha, porque a gente sabe o quanto isso é prejudicial para um atleta e é meio que sem cura, né? Tem que conviver com isso. Tomara que não tenha, porque é um menino muito bom. Mas o Gabriel Menino na direita. Ontem eu chamei a atenção para isso e aí fiquei pensando que talvez o Cuca tenha tido uma conversa com ele no sentido de, vem cá, cara, você vai bem na direita. Nós não temos lateral direito no Brasil. Começa a jogar por lá, eu preciso de você ali, ali você vai desempenhar bem, porque eu acho que ele desempenha melhor na lateral direita do que como volante. E talvez seja a nova função dele no Santos. Espero que seja, porque ele é bom jogador, é um cara bacana também, já tive um pouco, mas convívio com ele, é um cara legal. Ele só precisa ter essa cabeça no lugar, de saber que não é em 2-3 jogos que ele vai virar o Hakimi, que ele vai virar o Pedro Porro. Não, ele é o Gabriel Menino.
2: Não é em 2, 3 ou 1000 jogos, né, que exato, ele vai virar o Hakimi.
1: Não vai virar o Hakimi. Então, assim, acho que o Cuca, nesse tempo, pode ter ajeitado esse time do Santos sem grandes ilusões. Não é isso, né? Que agora segura, porque o Santos vem forte. Vai passar das oitavas, porque vai pegar time fraco de novo. E aí, nas quartas, já pega um pouco mais difícil. Acho que pode pegar o cruzamento do Atlético, né? Se eu não me engano. Então, aí já fica mais difícil e já vai estar bom pro Santos esse ano. É fechar a casinha e tentar uma sorte melhor aí no brasileiro. Tentar mais uma vez classificar para a Sul-Americana, enfim, não ficar passando de novo esse perrengue aí de não lutar pelo rebaixamento. Acho que tem tudo. Do meio campo para frente, o Santos tem um bom time.
5: E foi bom também porque com o transfer ban sendo ativado e dificilmente o Santos deve conseguir gerar novas receitas para sair do transfer ban, algumas opções no jogo de ontem. Já falaram no Cristian Oliva, também do João, do Ananias, que entrou também na zaga, não comprometeu, é um jogador que tem um futuro brilhante na equipe do Santos. Alguns jogadores da categoria de base que também entraram durante a partida, como Samuel Perry e também alguns outros jogadores, até mesmo o Robinho Júnior. Mas é bom pro jogo de volta, com toda essa questão da parte física, várias competições em conjunto com o Campeonato Brasileiro, o Santos já aproveitar pro jogo de volta para testar esses novos jogadores. Porque se você ganha opção com o Gabriel Menino na lateral direita, o Ananias no miolo de zaga, que foi bem ontem, você colocando o Cristian Oliva no meio campo, por que não dar oportunidades pro Matheus Xavier, pro próprio Samuel Perry, desde o início da partida, já que você construiu uma vantagem considerável para a partida de volta. Você pode ganhar até um pouco mais de um ramo bem amplo, um leque bem amplo de opções para essa disputa de Campeonato Brasileiro, que é longeva, também tem outras competições, então pode utilizar nesse jogo de volta os garotos da base.
6: Oi, Ademir, você ficou feliz, né, rapaz? Eu gostei, viu? Você foi bem na interpretação, hein? Parabéns, virei a cadeira para você, Ademir.
2: E sobre o Gabriel Menino, ele virou, acho que depois, né, ele virou muito motivo de chacota pela declaração que ele dá no pós-jogo, dizendo, né, que ele meio que admite que de agora em diante ele vai ser um lateral direito. Eu concordo com...
1: Ah, ele admite?
2: Ele admite, ele dá uma entrevista, né, que repercutiu bastante, não por essa parte, né, que ele diz que vai ser lateral direito, mas porque ele fala que ele pretende, que ele tem boas chances de chegar à seleção... agora foi isso mesmo que aconteceu, quero. Que ele pretende chegar à seleção brasileira, é o que ele tem esse desejo, e que ele tem boas chances de conseguir como lateral.
1: Eu acho.
2: Não, e assim, é um negócio que, sinceramente, eu acho que não custa nada sonhar. Eu acho que ele tem esse direito de sonhar, de estar na seleção brasileira. Qualidade ele tem, ainda obviamente que ainda vai ter que evoluir muito como um lateral direito. Só que se você parar para pensar friamente, e aí tem um monte de gente que vai criticar e falar, nossa, ó os nomes que falam, que nem sempre falam, Mateuzinho, sei lá, agora Gabriel Menino. Abacadabra! Vários nomes assim que não são laterais de seleção brasileira, eu concordo. Mas o fato que provavelmente está passando pela cabeça do Gabriel Menino é, cara, não tem concorrência hoje na lateral da seleção. Você tem o Wesley, esse sim é um jogador que estará no próximo ciclo e possivelmente como titular, mas fora o Wesley, você não tem ninguém na lateral direita. Então, assim, não custa nada pro Gabriel Menino ele sonhar em um dia vestir a camisa. Tem 24 anos só, é jovem, tem qualidade técnica, precisa ficar ligado nessa questão física e também precisa colocar a cabeça 100% no lugar. Agora, ele pode brigar. Se o Danilo foi titular da seleção brasileira na Copa do Mundo, e o Danilo, assim, bem fim de carreira mesmo, sem grandes condições de jogar futebol em alto nível, acho que qualquer um hoje em dia, jogador profissional e de clube grande, pode sonhar em, de repente, vestir no próximo ciclo, em algum momento, a camisa da seleção.
7: Concordo com você.
1: Eu tenho plena certeza. Eu confesso que eu nem sabia dessa entrevista, de verdade mesmo, que ele tinha falado sobre isso antes de eu falar e fiz esse comentário falando antes de saber. Pra mim, ele passa a ter essa função a partir de agora e acho que deve ter tido uma conversa com o Cuca, assim, de, ó, você tá vendo? Hoje o Brasil não tem lateral direito e você é bom. Você sabe chegar na linha de fundo, você sabe cruzar, defensivamente você é ok, a gente pode trabalhar em cima disso, você pode entrar pelo meio, você chuta bem de fora da área, ele tem um chute muito bom. Então, assim, eu acho que ele é, assim, um postulante pra servir a seleção brasileira, sim, pela lateral direita, pelo que ele já demonstrou no Palmeiras. Claro, ele vai ter que se adaptar, ele vai ter que fazer trabalhos específicos ali pela direita, mas eu acho que surge aí uma possibilidade de um lateral direito na seleção, sim.
5: Porque a posição não só de lateral direito, lateral esquerdo também, e ele tem essa polivalência. Ele pode jogar como um volante, né, pelo lado direito, ele pode ser o lateral direito, ou até mesmo jogar um pouco mais à frente, se ele aprimorar um pouco mais a qualidade dele, por que não? Porque tem só o dono ali, que deve ser o Wesley nesse ciclo, mas vai que ele melhora nesse ciclo longevo aí pra voltar, pra jogar na seleção brasileira e quem sabe tá na Copa do Mundo. E do outro lado esquerdo, tem muita gente aí que pode até sonhar, porque não tem nem titular e nem reserva na lateral esquerda da seleção. E a polivalência pode ser aí um fator importante.
3: E ele deve ter olhado pro passado, né? Se inspirado em Cafu e Belete, por exemplo. São dois jogadores que começaram como volantes, né, no meio campo, e depois foram fazer a carreira com sucesso, inclusive na seleção, na lateral direita. Então, pensando nisso, né, por que não? Né? Como disse o André, pode ser um reserva pro Wesley, né? E até lá, são 4 anos, né, gente? Tem tempo para danar ainda até a próxima Copa, né?
2: A gente não tá defendendo que ele é um jogador de seleção, tá?
3: Não.
2: Então, porque eu não tô nem acompanhando o chat, né? Mas muitas vezes eu falo, pô, vocês estão viajando. Não, o que eu tô falando, o que eu tô defendendo é o que custa o cara sonhar. Ele é um jogador profissional, ele é um jogador que tem uma qualidade técnica razoável para boa, que ele pode desenvolver ainda, que é uma função nova. Então deixa ele sonhar, né? Para mim não é um motivo de piada, como foi colocado, o fato dele sonhar um dia em defender a seleção brasileira, tendo 24 anos,

0: Aí vira uma anedota.
1: É. Bom, que beleza. Bom, é o seguinte. Cadê o Cuca, né? Vamos ouvir o Cuca, né? Que ele confirmou o pagamento por parte da diretoria de um atrasado dos direitos de imagem e disse que o Neymar vai jogar contra a Chapecoense agora no sábado pelo Brasileirão. Vamos ouvir.
2: A segunda é importante, a primeira até esqueci, quando é que era?
3: Se o dinheiro que pingou na conta, dá uma alegada, vai
2: aproveitar. Dinheirinho. Não, isso aí não muda nada o jogo, até porque nós já estávamos preparados para o jogo. Ele entrando hoje, o dinheiro não muda nada, muda nada, nada, nada. Esse pessoal, esse grupo nosso aí, tem uma hombridade e um caráter digno de elogios. Poderiam ter adentrado a justiça, pegar o próprio passe, ninguém fez isso, todos eles respeitaram e muito o clube, isso tem que ser louvável, não sei se em outros lugares aconteceria a mesma coisa, sinceramente, eu estou muito contente com o que eles fizeram, lógico, a gente fortalece, pede para que não façam, né? Porque a gente sabe que o momento do clube é difícil e se acontece uma debandada, aí a casa cai. E não aconteceu, então a gente está fortalecendo cada vez mais o grupo, tornando eles cada vez mais conscientes da necessidade que a gente tem de ir passando de fases para poder arrecadar também, entendendo o momento do clube, o momento político complicado também, eleição no final do ano. E daqui a pouco, qual é o remédio? É a gente fazer os meninos, no final do ano poder vender um ou dois meninos, que é a solução para o futebol, e isso que a gente espera fazer.
3: E sobre o Neymar?
2: O Neymar, ele, como ele ficou parado dias, naturalmente, por ter não ter tido férias, né? Resolveu-se deixar ele fortalecendo ainda mais, treinando forte, para ter uma sequência de jogos. Nós, agora, em 10 dias, vamos jogar 4 vezes. Então, que vantagem tinha trazer para cá? Vocês vieram, vocês viram quanto é dura a viagem, quanto é difícil chegar aqui em condições ideais, e ele não, está lá trabalhando, trabalhou bem, o Gabigol também, o Arão também, o Schmidt, o Igor, então a gente ganha opções, e isso eu acho que foi muito bem pensado.
3: Neymar está confirmado para sábado?
2: Está confirmado.
1: Muito bem, aí o Neymar confirmado para sábado. Só para atualizar, né, que o repórter lá perguntou para o Cuca do direito de imagem, do dinheirinho que caiu na conta, é que o Santos, ele pagou um dos direitos de imagem atrasados, o de maio, né, ainda está devendo o direito de junho e julho. Lá, o salário é pago no quinto dia útil e o direito de imagem no dia 20, quando os jogadores emitem nota fiscal. E a gente estava conversando aqui fora do ar, né, o Cuca falou de debandada que poderia ter acontecido, porque pela lei, 3 meses atrasados, o jogador pode pedir para sair rescisão de contrato, por justa causa, enfim. E ninguém pediu, a não ser o Tiquinho Soares, né. Então...
4: E tem um outro detalhe, né? Começa a fortalecer muito o nome de Neymar Júnior para Copa do Mundo de 2030, viu, Marcelo Lima?
1: Ah, é?
4: É, Copa do Mundo de Pôquer de 2030, ele já aparece como um dos grandes nomes do Brasil, das esperanças para a gente finalmente trazer o título mundial de pôquer Texas Hold'em aqui pro Brasil, viu, Marcelo Lima?
1: Então... Mas, aliás, ainda bem que você tocou no assunto, é uma pegação de pé com esse cara, porque mostraram imagens dele, ai, meu Deus, o time ia jogar horas depois, ele estava jogando o Campeonato Brasileiro de Pôquer, e daí, cara? O cara treinou de manhã, o cara não estava relacionado para um jogo que era no exterior, ele faz o que ele quiser, bicho, no tempo livre dele. Mas se começarem a pegar lupa para todo jogador que não tá jogando, não sei o quê, pô, fulano foi no bar encher a cara, fulano foi, né, em outro lugar aí se divertir e não sei o quê. Agora, é uma pegação de pé com esse cidadão. Pô, ele foi jogar pôquer, e daí, cara? E daí? Ele ia jogar, treinou de manhã... Ele ia jogar? Não ia. Ele foi relacionado? Não foi. Então deixa o cara fazer o que ele bem entender. Mas, não, juro por Deus. E eu vi gente na imprensa, nossa, fizeram uma ode.
5: Oh, my God.
1: Uma ode, né? Ao Neymar que indo jogar pôquer, não sei o quê. Cara, às vezes extrapola, sabe? É muita pegação de pé, é muita lupa em cima do tiozinho lá. Deixa o cara fazer o que ele quiser fora do horário de treino dele, cara. É impressionante. É, o cara treinou de manhã. É.
4: Aliás, né, o Neymar, ele já tá praticamente garantido pro final de semana. Ele, inclusive, fez um exame, né, fez um exame lá, um raio-x, e apareceu o Marcelo Lima pendurado ali, ó, no
1: apareceu.
4: Exame.
1: Apareceu.
4: O cowboy apareceu, tá mostrando esse momento.
1: Eu já te falei que o Neymar eu já entreguei pra...

0: Vladimir Quintino, o Neymar fez a parte dele, que era me fazer ganhar a aposta de você. Você ficou com cara de trouxa, bateu palminha, virou a Glória Pires aqui do Energia em Campo. Então não tem problema, ela já fez a parte dele. A partir de agora, é problema do Ademir Quintino e do Pedrinho e do Cadu. Não tem problema. Agora, o que eu tô comentando é o extra-campo. Porque muita gente da imprensa não se limita a pensar no Neymar em campo, o que ele faz. Os caras querem tomar conta da vida do cara, extra-campo. Por que não fazem isso com outros jogadores? É isso que eu falo, é uma pegação de pé no cara que é impressionante, bicho. Já acabou a Copa, o cara já foi pra lá, jogou meio tempo, acabou. Agora ele tá no campo. Mas não, olha, Neymar foi jogar pôquer, meu Deus do céu. Olha, Neymar deu um peido, meu Deus do céu, fedeu o elevador. Cara, esquece do cara no extra-campo, é uma pegação de pé. E muita gente, a gente sabe que é por causa de ideologia, não é por causa do futebol, né? Então vamos parar com isso, meu. Vamos analisar o que o cara faz em campo. Sabe, não jogou, merece crítica. Ah, ele foi jogar pôquer, tropeçou e o tornozelo machucou, ele não pode jogar. Merece crítica. Agora, se o cara foi jogar pôquer, foi jogar biribol, foi jogar lá com o picobol, com o De Paula, isso aí pouco interessa, bicho. Mas o cara, enfim, treinou de manhã, ah, tudo bem, concordo, né?
1: E a sorte de Neymar é que também na imprensa tem muitas Neymarzetes.
0: Tem.
1: De unhas e dentes.
0: O que não é o meu caso, eu apenas analiso o futebol. Eu tô aqui pra analisar o que o Neymar faz em campo. Se ele quer jogar pôquer, repito, se ele quer jogar pôquer, frescobol, o problema é dele, o que ele faz fora de campo, cara. Mas tem gente na imprensa que fica preocupadíssima, incomodadíssima com o que o cara faz fora de campo. Né? Deveria trabalhar, inclusive, lá com o Léo Dias. Ué, o que é impressionante, bicho, que incomoda o que o cidadão lá faz fora de campo.
2: Uma Santo pai de momento, do céu.
0: Não, já foi também.
1: Aliás, o Léo Dias que descobriu em primeira mão todo o esquema de Vini Júnior pra fazer a harmonização facial.
0: Ele fez mesmo, né?
1: Fez mesmo, ficou...
0: Você me mostrou ontem, achei que era IA, cara.
1: Não, mas ficou legal, não, achei ficou, que deu uma melhorada boa. Ele saiu,
2: o queixo, ó. Virou Ramires.
1: Ele virou Ramires. O queixo
2: ficou redondinho, rapaz.
1: Ele saiu de uma nota assim, 5, vai, que ele era. Agora eu acho que ele já tá num 6,5, talvez, assim, de beleza.
2: Tá igual a nota do Dodô pra arbitragem ou não?
1: É, por aí. Deu uma melhorada, né?
0: Virou Ramires.
1: Ficou bom, ficou bom.
0: É, Ramires. Ou pro menino lá que eu falei que morreu, que não morreu lá.
1: Ah, ou pra nossa alegria.
0: Enfim, mas enfim, cada um com o seu gosto. É isso aí. Ó, a gente vai um rápido break comercial, já volta, continuamos tocando a bola no YouTube. Vamos lá.

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10: Ó, oh, voltamos na FM também.
11: Mora aqui em Tatuapé. É o seguinte, você já falou aí do Gabriel Menino na lateral direita, tem poucas concorrências, mas tem que se lembrar também que tem, além do Wesley, tem um Militão que ele pode ser improvisado, também na lateral direita. Eu acho o Militão muito mais jogador que o Wesley e que o Gabriel Menino na lateral direita.
10: É, só que sim, aí você vai mudar a característica de novo, né? Vai botar um zagueiro na lateral, né? E você vai perder o apoio, porque o Militão ele é bom na defesa, mas ele não apoia tão bem como o Wesley, não. Mas enfim...
12: E não é só isso, né, Costa? Porque o Militão, o problema dele é outro hoje. O problema é o Militão conseguir jogar futebol e ter uma sequência. Infelizmente, nos últimos anos, o Militão ele tem convivido muito com lesões e a tendência é que, conforme a idade dele vá avançando, ele passe a ter cada vez mais lesões.
13: Né? É, eu acho que o Militão já foi o auge dele, assim. Ele vai ser um jogador que vai viver desse passado aí e vai ser um jogador muito mais defensivo daqui pra frente, porque o físico dele não vai permitir. O Gabriel Menino, como o Lima bem lembrou aqui, ele tem 24 anos. É um jovem ainda. Pra próxima Copa ele vai estar com 28, ali no ápice, né? Já no limite do ápice, mas vai estar no ápice. Se cuidar, se trabalhar direitinho de forma efetiva aí pra ser um lateral, eu tenho certeza que ele vai ser lateral da seleção brasileira.
10: Aliás, eu vou falar uma coisa, hein? O Real Madrid tá montando um time que ele tá enchendo o saco do Bayern pra vender o Olise e agora o Rodri também.
13: Mas o Olise já renovou, né?
10: É,
13: renovou.
10: Então, e o Rodri agora,
13: nossa,
10: né?
13: Nossa senhora, aí para.
14: É o Bayern.
13: Aí é sacanagem, pô.
10: Eles não gostam de brincar, né? Eles ficaram aí umas duas temporadas com um time mais ou menos, né? Muitas contusões e tal. Agora, se vierem pra cima do jeito que estão prometendo...
13: A FIFA tem que intervir nisso, falar não, peraí.
15: Oh. É outra discussão também aí, por que que pra alguns clubes cabe aquele teto de contratação e pra outros não cabem também?
10: Depende do lugar onde eles estão.
15: Entendeu? Porque isso já aconteceu já no, acho que no futebol francês, não sei se foi pro Paris Saint-Germain ou pra algum outro clube, mas já teve uma sanção pra um clube da França, mas pra outros não tem. Então também é outra dúvida que fica no ar com relação ao teto que você pode contratar lá no mercado europeu ou em qualquer mercado.
12: E sobre, respondendo a questão do transfer ban, então qual que é o processo? Primeiro rola uma notificação, então a FIFA ou a nossa Câmara aqui de punições, ela notifica o clube. Aí você tem um prazo de quitação de 45 dias. Então, antes de sofrer o transfer ban, você já é notificado, você tem um mês e meio para pagar. Beleza, você não pagou. Aí acontece a aplicação do transfer ban, que é o bloqueio de registro de jogadores. E aí tem um prazo limite, até 3 janelas sem pagar. Mas, cara, convenhamos.
10: Não dá, né?
12: Ficar um ano e meio sem pagar, você pode ficar um ano, 5 meses e 29 dias... E aí você paga e aí você vai zerar essa conta. Então você teria que ficar 3 janelas, um ano e meio, sem pagar essa dívida.
10: Exato. Haja base, hein?
12: Aí você vai para um julgamento do Comitê Disciplinar da FIFA. Então não quer dizer que você vai perder pontos. Aí vai para o julgamento. E aí depois do julgamento, se esse comitê entender que a punição desportiva ela precisa ser severa, aí sim o clube vai perder pontos. E aí
10: e depois... o clube acho que pode ir pro CAS, né? Que é o Corte Arbitral do Esporte, né?
12: Perfeito.
10: Que é a última instância, né?
12: Que é a última instância. E aí, uma vez perdendo os pontos, a próxima punição, que é mais severa ainda, é o rebaixamento compulsório, né? Caso a inadimplência, mesmo depois disso tudo, persista. Aí, então, esse é o. Então, sei, é quase impossível, assim, é muito difícil, cara. Ficar um ano e meio, depois ser julgado, depois não pagar. E aí, pra até ser rebaixado, é um caminho que dura anos.
15: Quase, né? Um ciclo de Copa vai ficar. É. Pelo menos 2 anos você vai ficar.
10: E
15: pelo
10: aqui,
15: menos
10: 2 anos isso aí. Em São Paulo a gente tinha o Trio de Ferro, né? Agora a gente tem o Triosferban. É o Triosferban. Santos, Corinthians e São Paulo.
15: Parece é o nome de remédio,
10: é,
15: né?
10: É o Triosferban. É, não tem mais o Trio de Ferro. Tem o Triosferban. Que é o Santos está com o Transferban, Corinthians com o Transferban, São Paulo com o Transferban. Vamos falar agora do único time de São Paulo que não tem Transferban?
15: Bora.
10: Vamos falar do Palmeiras? 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
10: Palmeiras! Muito bem. Só para antes do Palmeiras, o Silvio, eu pulei aqui, né? Só bota a tabela da Copa Sul-Americana, né? Tá aí, ó. Só pra gente não...
15: Bota a tabela do Campeonato Brasileiro aí, Silvio Luiz, por favor.
10: Não é do brasileiro, Jumento. Você tem que atualizar isso aí. É. Sul-Americana, jogos de ida, playoffs.
15: Mas podia pôr do brasileiro também, viu?
10: Já, já.
15: Saudades de vez.
10: Calma, já, já. Ontem, Nacional 0, Tigre 3 da Argentina. O Nacional tá numa draga
15: o
10: também,
15: Tigre,
10: né?
15: Abriu o placar com 2 minutos do primeiro tempo e fez 2-0 já logo no finalzinho da etapa inicial e deu totó no time do Nacional, que só bateu, hein? Jogou muito mal em casa pra revolta da torcida.
10: Esse é outro gigante que tá se apequenando, como diria o outro. Universidade Central da Venezuela perdeu de 4-1 do Santos, como falamos aqui hoje. Às 19 horas, Independente de Medellín e Vasco, 9:30, Lanús e Cienciano do Peru, 9:30, Sporting Cristal e Bragantino. E amanhã, 19 horas, Bolívar e Grêmio, 9:30, Boca Juniors e O'Higgins do Chile, também 9:30, Santa Fé da Colômbia e Caracas da Venezuela.
12: O time do Thiaguinho, né? Do ex-Exalta Samba.
10: Você,
12: né?
10: Vai continuar com essa piadinha?
12: É, não, mas essa...
10: Já grudou?
12: É, já pegou.
10: Repita então, pra quem não ouviu.
12: Não, você sabe qual que é o time do Thiaguinho, ex-Exalta Samba, Costa?
15: Não sei, Rani, nunca ouvi, não. Qual que é?
12: É o Caracas, moleque.
15: Olha que... legal. Caraca, hein? Caraca.
10: Vai palhacinho. Muito bem. Então, voltando à programação normal, fale do Palmeiras, seu Marcos Costa, que volta hoje ao Brasileiro.
15: Queria a tabela do Brasileirão, tô com saudade de ver. Hoje, dia 22 de julho, o dia em que o Brasil, pela primeira vez, ganhou um título mundial, né? Com o Palmeiras, 51.
10: Não, continua a piada ainda?
15: Não é piada. Ah, não, é 22 de julho de 51. Não. Coloca
10: pensei
15: aí.
10: Pensei que tinha acabado a piada, o momento piada do programa.
15: Primeira vez que um clube ganhou um título internacional, intercontinental, mundial, Palmeiras. Portanto, em 1951, primeiro campeão mundial. Hoje vai a campo contra o Curitiba. E o Palmeiras muito desfalcado, Lima. O Palmeiras hoje vai ter que ter um quebra-cabeça aí para conseguir montar o time que vai para campo hoje. Tá sem ataque. Provavelmente nós teremos Sosa no ataque. E não sei se o Vitor Roque, se ele vai conseguir jogar os 90 minutos. Mas ele vai para campo. Agora, por quanto tempo, eu não sei. Então, portanto, o Palmeiras deve ter aí o Sosa e o Vitor Roque.
10: Vitor Roque não foi relacionado.
15: Não.
10: Então põe o bode aí. Bota os três bodes. Os três.
15: Isso. Porque o Felipe Anderson também não foi ontem com edema. O Giai também não foi com uma contusão. Então o Palmeiras não tem ataque. Vai ter que ir de Luíde ou provavelmente Sosa e Maurício.
10: Deixa eu te falar aqui. O Giai tá com um problema no entorce no tornozelo direito. Não é cirúrgico, mas tá fora. Né? O Kelvin deve jogar. O Vitor Roque tá se recuperando de cirurgia, mas não foi relacionado. E o Felipe Anderson também não, com edema na coxa esquerda. Aí você ainda tem o Alan que tá suspenso, o Paulinho tá suspenso, o Flaco Lopes tá de férias depois da Copa e o Abel Ferreira tá suspenso. E o Jefté já tá fora de batalha, esse aí a gente nem conta mais como desfalque, né? Porque vai ficar Jefté fora até o final do ano. Jefté. Então, esses são os desfalques, Costa.
15: O Palmeiras vai ter muitos problemas hoje para enfrentar o Curitiba. O Curitiba que vem sendo uma surpresa aí no Campeonato Brasileiro, principalmente como visitante, né? Como mandante nem tanto. E o Palmeiras sempre como visitante incomoda, mas hoje o Palmeiras tem grandes dificuldades. Agora, a bronca fica com o Felipe Anderson, né, rapaz? Quando ele vai ter oportunidade...
13: 40 dias parado, na hora de jogar, na hora de contar com ele, edema na coxa, sequer viaja e não vai poder jogar. Então o Palmeiras tem essa dificuldade, eu acho que vai armar o time com o Maurício, mais avançado hoje, é a única forma, talvez Emiliano ali fechando meio.
15: E o Evangelista no meio campo ali fazendo a dupla de volantes com o Marlon Freitas?
13: E avançando o Andréas, né?
15: Isso.
13: É, vai ser onde o Palmeiras vai ter que mexer, nesse, na volância ali, colocar ou o Emiliano, que é realmente o jogador da posição ali, os meninos acho que não entram, vai ter um banco repleto aí das crias da academia. Então o Palmeiras hoje vai ter que mexer nessa meiuca e avançar provavelmente ou o Andréas ou o Maurício para jogar com o Sousa lá na frente. Não sei se o Luíde vem como titular.
12: O Dodô tá falando aqui pra gente, né? Provavelmente um esboço de Palmeiras pra gente imaginar. O Evangelista, ele entra no meio-campo e forma a dupla de volantes com o Marlon.
15: Tá esse 4-2-3-1 aí da tela.
12: O Andréas Pereira mais aberto pela direita, aliás, antes da pausa, né? Ele fez algumas partidas e eu acho que ele rende muito por ali, diga-se de passagem. Pela necessidade, ele deve jogar ali. Então, o Andréas mais aberto pela direita, o Arias pela esquerda, o Maurício como um meio atacante e o Sousa. Que já vinha fazendo aquela função, né? Em muitas oportunidades ele jogou ao lado do Flaco e o Flaco fazendo a função de meio atacante com o Sousa sendo mais a referência, atacando mais o espaço, tentando dar um pouco de profundidade.
10: Acho que essa formação, André, o Sousa vai ficar sem posição fixa, né? Sim. Ele vai ficar flutuando ali no ataque, né? Hora pela direita, hora pela esquerda, no centro, enfim. Vai ser aquela peça solta, entre aspas, no ataque do Palmeiras.
13: É, hoje. O Sousa, que quando ele performou bem no Palmeiras, foi mais pela beirada, né? Mas hoje acho que não tem muita opção, não. Ele vai ter que jogar aí na frente.
12: Mas antes da parada da pausa, ele fez bons jogos na referência também, que o Abel já estava preparando ele por ali, né?
13: É, eu não sei. Eu prefiro ele ali pela lateral do campo, como ele fez no primeiro semestre, os primeiros jogos dele, que foi que ele performou. Depois ele tentou ali pelo meio, mas eu acho que não é muito a dele, não. Vamos ver. Palmeiras hoje... Pode falar, Gris.
15: E não pode virar um 4-4-2 também? Você colocando pode. Ali o Evangelista com o Marlon Freitas, o Maurício caindo pelo lado esquerdo, o Andréas Pereira, como falou o Rani, do lado direito, e você coloca o Arias um pouco mais à frente. Porque o Sousa não vai ser o centroavante, não vai ser o 9, até porque ele não tem estrutura física pra tomar pancada, ficar de costas pro gol. Então, acho que pode fazer ali uma troca, uma dupla de volantes com o Arias um pouco mais pro lado esquerdo e o Sousa como um falso 9, pra também girar e não ter ali, pra bagunçar a marcação do adversário.
13: É que eu acho que aí quem avança é o Maurício. Ele não vai tirar o Arias do meio, porque o Arias é um jogador muito mais combativo, né? É muito mais físico do que o Maurício.
15: Tática importante até de marcação, pra voltar um pouco mais, né?
13: É, mas eu acredito sim nesse 4-4-2 também. Ou ele pode promover aí a entrada do Barbosa e jogar num 3-5-2, né?
10: Desses daí que provavelmente jogaram e que voltaram da Copa, quem voltou maior do que foi? Gomes, Maurício ou Arias?
13: Ah, eu acho que o Maurício, porque o Maurício estava muito em baixa. Aí ele foi para a Copa e fez gol. Mas o Arias jogou, né? Jogou bola, de fato, com a seleção colombiana.
10: O único jogo que ele não foi bem foi contra a Suíça, né?
13: É, ele fez na Copa o que ele ainda não estava fazendo no Palmeiras, né? Ele estreou bem, fez dois jogos bons no Palmeiras, mas depois ele vinha abaixo do que se esperava do Arias. Na Copa do Mundo ele foi o John Arias de novo. Então, acho que o Arias volta gigante dessa Copa aí.
15: E no jogo com a Suíça, a seleção colombiana não performou. Então não é só a questão do Arias, né? O futebol colombiano não mostrou ali suas credenciais no jogo contra a Suíça. E o Gustavo Gomes teve altos e baixos na Copa do Mundo, né? Teve momentos importantes na Copa, principalmente no jogo contra a França, que naquela atuação ele vai muito bem. Mas teve momentos assim também que não ajudou a equipe do Paraguai, principalmente no primeiro jogo contra a seleção dos Estados Unidos. Ali a zaga foi um desastre na seleção Paraguai, aquele jogo com os Estados Unidos na derrota por 4-1.
13: É que eu acho que em cima da pergunta do Lima, não dava pro Gustavo Gomes voltar maior do que ele já era no Palmeiras.
15: Sim.
13: O Gomes só poderia voltar menor. Essa é a questão.
15: Não tem como, né?
13: É.
12: E uma outra coisa, né, que de repente a Copa do Mundo pode ter feito de bacana pro Palmeiras é o fato que na Copa o Arias ele não jogou como um ponta, não jogou como um extremo aberto. Ele jogou por dentro, ele jogou como um meia, né? Então a Colômbia ela tinha normalmente o Lerma como cabeça de área, o Puerta como um meia direita, digamos assim, e o Arias como um meia esquerda, porque o Luis Díaz é quem ocupava ali a ponta esquerda, que é a função que o Arias ele vem desempenhando no Palmeiras. O James Rodríguez, ele começava ali aberto pela direita e caía pelo meio, e a gente tinha o Córdoba, o James já foi, né, dele. E o Córdoba, ele fazia a referência. E isso pode ser utilizado, inclusive, não sei se vocês concordam, mas quando a gente monta aquela formação de videogame do Palmeiras, quando todo mundo tiver à disposição, fica, acho que sobra atacantes e pontas e faltam meio-campistas. Então, uma possibilidade para o Abel é justamente de você utilizar o John Arias como meio-campista. E aí você consegue, em determinados momentos, colocar toda a turma junto. Vitor Roque, Paulinho, Flaco Lopes, Alan e assim por diante. Pensando no John Arias como meio-campista, eu não me lembro de ter visto o John Arias atuar como meia no Palmeiras, mas o Abel com certeza assistiu a Copa do Mundo e viu que ele funciona de uma forma bastante interessante, com uma chegada muito boa ao ataque quando ele joga como segundo ou terceiro homem de meio-campo.
13: É, no Palmeiras ele jogou... Todos os jogos do Arias no Palmeiras foi pela esquerda ali, né? Foi que a torcida acaba tirando sarro, falando que é assistente de lateral, mas não, ele jogou só pela esquerda, ele não jogou pelo meio e sequer pela direita. Um jogo só, meio tempo, que ele fez ali pela direita numa substituição de segundo tempo.
10: Muito bem. O Andrés Pereira, ele conversou lá com a TV Palmeiras, né? Ele que tem a maior número de assistências no Brasileirão, com 9. Né? Ele falou da importância desse período parado, dessa intertemporada, e pregou respeito ao Curitiba no duelo de hoje à noite. Vamos ouvir o Andrés Pereira.
16: Parado! Muito importante pra gente. Deu para descansar mentalmente, o corpo também. A gente conseguiu analisar certas coisas que a gente tinha que melhorar ainda. A gente melhorou bastante. E agora é botar em prática no próximo jogo. A gente está ansioso, depois de uma parada tão, tão longa, voltar a competir, voltar a jogar. Eu acho que todo mundo está ansioso, querendo voltar, mostrar para a torcida, vencer o próximo jogo. Eu acho que todo mundo está bastante focado, com muito foco, muita determinação. Os últimos treinos foram muito pegados, então acho que todo mundo está com essa... um pouco dessa ansiedade de voltar a jogar de novo. Eles vêm fazendo uma boa campanha, eu acho que são uma equipe que tem muitas qualidades, a gente analisou bem eles, a gente respeita muito as qualidades deles, sabe que são uma equipe qualificada, que merece estar na Série A, mas a gente vai com certeza fazer um jogo lá para vencer e ganhar os 3 pontos.
10: Muito bem, tá aí o Andrés Pereira, né? Alguns números, né, para refrescar a memória, já que estamos voltando aí de uma parada longa em razão da Copa do Mundo, né? O Palmeiras é líder do Campeonato Brasileiro, né? 41 pontos, 7 a mais que o Flamengo, que tem um jogo a menos, né? Mas pode ficar, teoricamente, a 4 com uma certa folga. Tem a melhor defesa desse Brasileirão com 13 gols, seguido pelo Flamengo, que sofreu 16. Tem o terceiro melhor ataque com 30 gols, atrás de Botafogo e Flamengo, com 31, né, antes da rodada. O Palmeiras está invicto a 13 jogos pelo Brasileirão, é a atual maior série sem derrotas na competição, né, seguido pelo Cruzeiro, que tem 4. Nas últimas 20 partidas pelo Brasileirão, o Palmeiras perdeu só uma vez, hein? Foi para o Vasco da Gama, no Rio de Janeiro, né? São 14 vitórias e 5 empates. Como visitante, o Palmeiras está invicto a 6 partidas pelo Brasileirão, é a atual maior série sem derrotas, né? Seguido pelo Flamengo, que tem 4 jogos sem perder. Então, né, o Palmeiras tem números superlativos neste campeonato brasileiro, não à toa é o líder do campeonato, né? Dá para dizer que nessa questão de competitividade entre Palmeiras e Flamengo, nada vai mudar em relação à parada pré-copa, parada pós-copa. Os dois vão continuar brigando lá por todos os campeonatos que disputarem, ou alguém vai se meter ali? Porque eu lembro que o Cruzeiro estava querendo ameaçar, se meter entre os dois ali nessa briga. Será que alguém vai conseguir se meter na briga dos dois aí, ou vai continuar Flamengo e Palmeiras mandando em tudo que disputarem?
15: É que é muito complicado você pensar que o Palmeiras vai oscilar muito no campeonato. É uma regularidade e você tem peças importantes no elenco. Então você não vai acreditar que o Palmeiras vai oscilar. Pode empatar um jogo ali, ou até mesmo um calendário de Libertadores da América atrapalhar o Palmeiras em algum momento, uma viagem mais longa. Mas eu não acredito que o Palmeiras, com as peças que tem, com o treinador que tem... vai oscilar tanto. Você pode lembrar de algum período ou outro, mas para você perder essa diferença que tem à frente do Flamengo, e o Flamengo também deve oscilar pouco, com a vantagem já conseguida aí pelo time do Palmeiras, eu não acredito que vai perder tanto ponto assim, não.
13: Ah, a questão que a oscilação do Palmeiras é o vice-campeonato, cara. É segundo lugar no Brasileiro, é segundo lugar na Libertadores. Esse segundo semestre, os dois que vão brigar pelo Brasileiro, não tem a menor dúvida disso. Agora, em todos os campeonatos, eu não sei, porque em mata-mata o Palmeiras, por exemplo, em Copa do Brasil, já não chega desde 2020. Então aí há a possibilidade dos outros, sim, mata-mata. O ano passado o Palmeiras perde mata-mata para o Corinthians, então é um outro tipo de campeonato. Agora em pontos corridos, Lima, dificilmente. A gente imaginava que o Cruzeiro ia chegar forte nesse aqui, mas o Cruzeiro ficou muito para trás, esquece, não tem a possibilidade. Fluminense é o que está mais próximo ali, mas também não vai ter gás, não vai chegar em Palmeiras e Flamengo. Vai ser Palmeiras e Flamengo de novo brigando por esse campeonato brasileiro. Agora Libertadores, Copa do Brasil, aí eu já não acho que é tão entre os dois, não.
12: Eu acho que a discussão aqui tem que ser muito mais dentre essas duas equipes, qual que vai, digamos assim, estar um passo à frente da outra, né? Porque Palmeiras e Flamengo vêm se revezando aí nos últimos anos. No ano passado, o Flamengo acabou levando a melhor diante do Palmeiras, mas eu acho, e o Flamengo, ele tem a vantagem, digamos assim, de ter uma quantidade de jogadores na acima da média, vai, não vou falar craques, assim, mas acima da média, uma quantidade maior que o Palmeiras. O elenco do Palmeiras, ele é mais enxuto, ele é mais, tem, acho que mais carências, né, até por isso, porque o Flamengo, ele vai contratando de baseada, né, mas ao mesmo tempo, as contratações do Palmeiras, elas estão sendo muito bem executadas, muito pontuais e com jogadores que têm ainda um tempo de intensidade de alto nível ainda bastante grande. Se, por exemplo, Danilo, ele for contratado, ele vai se enquadrar em mais um desse perfil de jogador. E aí eu já vejo o Palmeiras como um time menos envelhecido que o do Flamengo, por exemplo. O Flamengo, para mim, não está conseguindo se renovar da mesma forma. Então, esse ano, provavelmente, vai ter mais dificuldade que teve no ano passado. E se não se renovar no ano que vem, vai ter mais dificuldade que esse ano. E o Palmeiras, não. Já vejo um trabalho a médio prazo, a médio longo prazo. Você pega o Vitor Roque, você pega o John Arias, você pega o Danilo se fechar. Você pega a maior parte desses jogadores, eles ainda têm muita margem de crescimento e muita margem de futebol em alto nível. Então, eu acho que Talvez, por isso, o Palmeiras, que ficou atrás no ano passado, nessa temporada, consiga se sobressair diante do Flamengo.
17: Concordo com você.
10: Vamos aguardar. Aliás, sobre o Danilo, né? Me parece que o Botafogo tá fazendo jogo duro, viu? Porque saiu uma informação que o Botafogo disse que não recebeu absolutamente nenhuma proposta oficial do Palmeiras pelo Danilo, né? O que leva a crer que talvez essa negociação primeiro tenha sido feita pelo Palmeiras com o jogador e staff para se acertarem com números, valores, etc., para depois falar com o Botafogo. Então, eu não sei não, porque o Botafogo ele está fazendo jogo duro, talvez pela proposta do Zenit, que vocês disseram ontem, né, que entrou na parada, seja muito boa e tal. Então, eu não vejo nesse momento uma predisposição do Botafogo a liberar o Danilo para o Palmeiras, a não ser que seja 30, 40 milhões de euros. Será que vai seguir por esse caminho, Costa?
13: A proposta última do Palmeiras chega a 30 milhões, mas com gatilhos, né? 25 e mais 5 possíveis aí, com algumas metas a serem atingidas. Não sei, amanhã é o dia D, né? Amanhã que a gente vai saber se o Danilo vai ser relacionado ou não com o Botafogo. Se for relacionado, acabou. Ele bate 13 jogos, não pode mais ser transferido para nenhum time. Pode ser transferido, mas não vai mais poder jogar, por exemplo, o Campeonato Brasileiro. Aí não tem o interesse do Palmeiras pagar essa grana para um jogador que não vai poder entrar em campo.
15: Mas é importante a postura do jogador. Eu quero ver como é que vai ser a postura do atleta. Porque ele pode bater o pé e falar assim, não, enquanto eu não tiver resolvido o meu futuro, eu não vou jogar a 13ª partida. Aí tem que ver como é que vai ser o jogador.
12: Mas calma aí, calma
10: aí. Ele tem contrato, Esgrima.
12: Ele tem contrato, o Botafogo paga o salário dele. Se não tiver atrasado, não sei como tá, se não tiver... Assim, ele foi relacionado, ele tem que jogar.
15: Mas ele já fez isso antes da Copa do Mundo, ele
12: mas
15: já
12: bateu o Corinthians. Mas não quer dizer que tá certo, tá?
15: Não
12: quer dizer que tá certo.
15: Aí ele tem que pensar se tá correto ou não, é uma outra coisa. Mas tem que ver o que o atleta tá pensando. Se é legal ou não, aí a gente vai pra uma outra discussão.
13: Amanhã
15: o atleta vai bater o pé e falar que, já que tá uma bagunça o Botafogo, também eu não sei se ele vai bater o pé.
13: Amanhã talvez ainda tenha uma margenzinha da Copa do Mundo. Não, ele ainda tá no período de quem disputou a Copa do Mundo. Ainda pode ter isso, vamos ver. Mas eu acho que Se ele não for para jogo amanhã, já é um indício muito grande. Agora, e se ele for, acabou.
12: Agora, o Botafogo, ele vai dar uma trocada alta e arriscada, porque o Botafogo não tem dinheiro. Tá precisando muito vender. O Botafogo, ele se coloca como uma equipe que não tá passando por problema financeiro algum, né? Não, não. 30 milhões? Não, é muito pouco. Se quiser mais, e aí eu vou ver. E aí, tudo bem, pode ter a proposta do Zenit, mas...
10: Acho que ele tá se calcando nisso.
12: É, só que aí, e se o jogador não quiser ir? Porque o jogador, ele pode recusar. Então tem esse ponto, o jogador...
13: Ele não quer.
12: Ele não quer, então ele pode falar assim, ó, se ele for relacionado, ele tem que ir pro jogo. Ele tem que ir pro jogo, porque o Botafogo é quem paga o salário dele. Agora ele pode chegar e falar assim, eu não quero ir pro Zenit. Pra mim, o tiro no pé do Botafogo vai ser relacioná-lo a contragosto, tirar o interesse do Palmeiras, perder também a oportunidade do Zenit, que ele vai bater o pé e vai falar, não vou pra Rússia, ponto. E aí você vai ter um jogador, você vai estar sem o dinheiro, e você vai ter um jogador extremamente insatisfeito atuando ali até o fim da temporada. Então, é muito arriscada. Se o Botafogo relacionar o Danilo amanhã, sinceramente, eu acho que vai ter sido uma jogada mal executada.
13: É, e o que pode estar havendo é um jogo aí de cenas também, né? De chegar...
10: Jogar pra torcida que já tá brava, que foi vendido o Alexander pro Palmeiras, enfim.
13: Exatamente, né? O Marlon Freitas acabou também de vir pro Palmeiras no começo do ano. Então, pode ser uma questão de assim, ó, nós fizemos tudo. O que cabia ao Botafogo foi feito.
10: O jogador bateu o pé e tal, então a culpa é do jogador, não é do Botafogo.
13: Exato, os valores eram impossíveis de não aceitar, o jogador foi, aí agora é com o jogador, vai lá a bronca em cima dele, não nossa, a gente tentou.
10: É, vamos aguardar então as cenas dos próximos capítulos, né? Mas nesse momento a novela aí com o Danilo não tá tão resolvida como imaginávamos, né? Aliás, me surpreendeu o fato do Danilo só receber proposta do Zenit. Eu achei que viriam mais propostas da Europa, mesmo que não fosse da primeiríssima prateleira, né? Aquela prateleira logo abaixo ali de times bons e intermediários, mas pelo jeito não veio nenhuma, né? Me surpreendeu.
12: É que ele não jogou, né? Ele jogou muito pouco, né? Mas jogou mesmo muito pouco assim... na Copa do Mundo. Se ele tivesse destacado na Copa do Mundo, minimamente, eu acho que sim, ele teria muitas propostas. Mas em nenhum momento na Copa ele chegou próximo de ser assim, fazer parte de alguma manchete de jornal. Então, eu acho que por isso as propostas elas acabaram não aparecendo.
13: Tinha a conversa do Newcastle, porque vai perder o Bruno Guimarães pro Arsenal e é o mesmo empresário, né? Então, mas também acabou não rolando.
10: É, vamos aguardar então as cenas dos próximos capítulos nesta novela envolvendo Danilo, Palmeiras, Botafogo, Zenit. Vamos ver o que vai acontecer. Tem corneta ainda aí? Vamos lá, botar a corneta.
17: Fala galera do Tempo de Jogo, Tonhão de Sumaré. Ó, pra todos os haters aí que estão zoando aí, o Gabriel Menino aí que sonha em jogar na seleção aí, usarei aquele meme do Ninja, né meu, que é a melhor resposta pra esses caras. Você que é soda, qual é seu nome mesmo?
10: Eu não conheço esse meme, mas tá valendo.
12: O poderoso ninja, sendo agora ele virou deputado e tal. Ah,
13: é? Poderosíssimo.
12: É o poderosíssimo ninja. Nunca
10: né? Que beleza, hein? O cara sai de meme a deputado, é?
12: É, então. Beleza, mas, hein? Mas é o que acontece. O
15: que pior mais... que tá, não fica, né?
12: É, pior. Mas ele é figuraça, o ninja aí. Ele é engraçado. Ele é engraçado, mas assim.
18: Vamos falar do Corinthians?
12: Não sei se tem não. Competência, né? Pra ser. Deputado, se eu não me engano, ele é deputado, tá? Posso estar falando besteira.
13: Vamos falar do Corinthians? Ele é ligado a esportes e tal, e ele se acabou ele sendo eleito aí deputado estadual.
12: Ele entrou como suplente, né? Mas aí o titular teve um problema, teve que sair, ele acabou assumindo ou foi pra outra função, mas é um cara, aparentemente, gente boa, viu, Lima?
10: Boa. Vamos botar vídeos também? A galera tá mandando vídeo, vamos botar vídeo no ar, vamos lá.
19: Aí, galera, Tempo de Jogo, Ed, palmeirense, Costinho! Cadê o Danilo no nosso time, Costinho? Que leilão é esse? Que drama é esse? Pô, sem dizer sacanagem. Mas vai dar tudo certo. Palmeiras campeão esse ano. Vamos! Enquanto isso, eu termino aqui minha lavagem. Abraço!
20: Fala, galera do Tempo de Jogo. Ó quem tá aqui comigo, ó. Alice! Alice, fala pra ele. Quem vai ganhar hoje? É o Verdão! Levanta a mão, quem vai ganhar hoje? É o Verdão! Isso aí, galera. Um abraço. Tamo junto. Avante,
13: palestra.
10: Valeu.
13: Ah, que demais, bonitinho, hein, Dalice. Né? É, legal. Só uma coisa, Lima, do nosso amigo. Eu esqueci o nome dele, o primeiro que apareceu.
12: Ed.
13: Do Ed. Eu acho que a torcida não pode se decepcionar caso o Danilo não venha. O Palmeiras também tá fazendo tudo e, assim, não há uma necessidade absurda. Se vier, é excelente. Mas o time do Palmeiras tá montado. Não é que, assim, precisa do Danilo. Se vier... legal demais. Mas também, se não vier, tá tudo certo, segue o jogo. Palmeiras líder do campeonato, tem um caminho mais fácil na Libertadores e tá na Copa do Brasil. Então não é pra desesperar também.
12: Mas que cairia como uma luva, cairia.
10: Ah, eu sou fanzaço. Nossa senhora, aumentaria muito o nível técnico do time. Mais uma corneta, vamos lá.
18: Fala, galera, Ivan de Ipiranga. O Ranieri, você zoou aí falando que a expectativa do Neymar de jogar a Copa 2030, o coração do Limer disparou, bicho. Até suou. Ele falou, será? E chegou até a se emocionar. Aí quando você falou que era de pôquer, você viu o chilique? Você viu?
10: É, o cara nóis. Treinou de manhã.
12: É, não, mas você não, é que você não viu a imagem. O Neymar tava jogando e o Lima tava acompanhando o jogo de pôquer. Quando o Neymar ganha, porque ele levanta, ele comemora, o Lima levantou, deu soco no ar, assim, falou, é isso, menino Ney. Cara, muito bonito.
10: Nossa, que engraçado. Muito Grilis, bonito. Fala o que interessa, por favor.
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10: Muito bem, falamos do primeiro time paulista com transferban, o Santos, agora vamos pro próximo time paulista com transferban. Vamos falar do São Paulo no tempo de jogo.
22: Olha, pensando no que o meu time pode apresentar pro futuro, eu quero Copa por mais uns 10 anos.
23: Vamos, São Paulo! No tempo de jogo, vamos de tricolor!
22: Medroso, covarde.
10: Calma, Sombra, não voltou a campo ainda. A gente não sabe se vai ser medroso e covarde, mas joga hoje à noite, né, contra o Atlético Paranaense, lá em Bragança Paulista, às 21h30 da noite, no estádio Cícero de Souza Marques, né, lá em Bragança, com transmissão do futebol Energia em Campo. Aliás, o jogo do Palmeiras e Curitiba, Curitiba e Palmeiras também com transmissão do futebol Energia em Campo. Esse é às 7h30, hein, palmeirense? Palmeiras é às 7h30. Atenção, São Paulino, o jogo de São Paulo é às 21h30 da noite. São Paulo que não vence há 5 rodadas no Campeonato Brasileiro. A última vitória foi 1-0 contra o Mirassol em 25 de abril. Desde então foram 2 empates e 3 derrotas e essa sequência negativa fez o time do Dorival Júnior entrar na pausa para a Copa do Mundo na 8ª colocação com 25 pontos. Para essa retomada aí do brasileiro, o Arboleda, que foi reintegrado, não só fica à disposição como deve jogar como titular hoje à noite ao lado do Osório. Essa deve ser a dupla de área do São Paulo. Arboleda
12: e Zaga.
10: A dupla de zaga de São Paulo, Arboleda e Osório, né? Muito obrigado, José. Tava com saudade. Olha só o Mané. Cadê o Jefté? Não tá aí? Nossa senhora, esse aí até tomou ar. Esse aí tá com asma, esse aí. Que beleza. Bom, São Paulo, lembrando, anunciou as contratações do volante Newton, do lateral direito Aurélio Buta e do atacante Vitor Sá. Os 3 foram regularizados a tempo, antes da FIFA anunciar o transfer ban do São Paulo. Então, eles estão à disposição. Quem deve ficar aí esperto é o Duarte lá, o Domingos Duarte, né? Porque o português, o zagueiro que São Paulo está querendo contratar, que era do Getafe. Porque esse aí, se vier, só vai poder ser inscrito depois que São Paulo pagar o transfer ban. E que transfer ban é esse? A FIFA puniu ontem o São Paulo com o transfer ban pelo não pagamento da primeira parcela, né, de 1.050.000 euros, cerca de 6 milhões de reais, como parte dos direitos do Marcos Antônio junto ao Lazio. Rapaz, São Paulo fechou essa contratação em 4 parcelas de 1 milhão. Né? Veio a primeira, já não foi paga, Lazio reclamou lá na FIFA, pau, transfer ban no São Paulo. Então, vamos aguardar, né, em relação a essa questão do transfer ban. André Ranieri, falando do jogo da volta do São Paulo ao Campeonato Brasileiro contra o Atlético Paranaense, você que estará lá em loco acompanhando os movimentos do São Paulo. O que esperar do tricolor nessa volta?
12: Ah, é difícil projetar, viu, Marcelo Lima? Sinceramente, né, tem que ver. O São Paulo, ele vinha de uma sequência muito ruim no Brasileirão. Eram 5 jogos sem vencer. Então, assim, vamos ver se o trabalho que o técnico Dorival Júnior ele fez na intertemporada, se ele vai ter algum tipo de resultado. O São Paulo, para mim, nesse jogo especificamente, está mais enfraquecido na zaga, porque você tem o Arboleda, que ele volta de inatividade depois de muito tempo. E você tem o Osório, que é um jogador assim, que da base, que tem margem, mas que por enquanto ainda não se mostrou tão adaptado ao profissional. Fez uma partida boa e depois partidas não tão boas, né? Então assim, dos reforços, o Vitor Sá, ele deve estar à disposição, mas não deve começar como titular. Então o Ferreirinha e o Arthur devem ser os dois pontas do São Paulo. E aquele, o Luciano como meia, né? Coisa que o torcedor muitas vezes, meia-meia, não gosta. Jonathan Calleri no comando de ataque. Então, vamos ver, né? O Atlético Paranaense, ele tem um problema de não conseguir vencer fora de casa. São poucas vitórias na temporada. Até por isso, a intertemporada do Furacão foi justamente contra equipes de fora, longe, né, de seu estádio, para justamente ver se melhora o desempenho. São 3 zagueiros, né, utilizados pelo Atlético Paranaense e algumas figuras, justamente para você liberar muitos alas, algumas figuras já conhecidas. Por exemplo, Luiz Gustavo está no Atlético Paranaense como titular. A gente tem o Speed Mendoza, né? Quem se lembra de Speed? Ele se lembra, provavelmente, Speed Mendoza.
15: Melhor esquecer.
12: Melhor esquecer, mas no Atlético ele está bem, né? E tá. O Viveiros, jogador perigosíssimo, viu? Perigosíssimo. Então, assim, não vai ser uma partida fácil, apesar da campanha irregular do Atlético fora de casa. Isso porque o São Paulo não consegue também se impor diante das equipes. E ainda mais longe do Morumbi, jogando em Bragança. Né? A gente lembra que o São Paulo, na partida que fez em Bragança Paulista, antes da parada para a Copa, não conseguiu vencer. Né? O Bahia levou um empate.
10: No último minuto, né?
12: No último minuto, o Lucas Moura, ele teve aquela lesão bastante complicada, tá fora também. Então, para mim, é uma grande incógnita, viu, Marcelo Lima? Jogador por jogador, não teve grandes modificações por enquanto. Os reforços não são nem reforços, assim, são contratações. E a gente vai descobrir se alguma dessas contratações ela vai se converter em um reforço importante e efetivo aí pro elenco do São Paulo e do Dorival.
10: O Rafael Esgris, você que é o nosso locutor para prováveis escalações, como vem o São Paulo hoje?
15: Com Rafael no gol, Lucas Ramon na direita, no miolo de zaga, a volta de Arboleda ao lado de Osório e o Wendel na lateral esquerda, aí no meio campo os dois volantes, o Bobadilha e o Marcos Antônio, aí tem aquela linha com 3 jogadores, com o Arthur aberto pelo lado direito, centralizado o Luciano e do lado esquerdo o Ferreirinha, aí na frente Jonathan Calleri.
10: No papel, Marcos Costa, não é um time pra fazer feio no brasileiro, pra sofrer, né? No papel, né?
13: Não é, mas é um time cansado também, né, Lima? Eu acho que o torcedor São Paulo tá cansado desses nomes aí que não rendem, cara. Há uma expectativa sempre muito grande em cima do Calleri. Mas há quanto tempo que o Calleri não é o Calleri, não é um jogador decisivo? Desculpa falar isso. Tem muito torcedor que vai me xingar.
0: Chamado Harry Kane.
13: Bom, aí não tem nem comparação, né? É igual o Luciano, eu falo isso aqui. Já faz 1 ano e pouquinho que eu tô aqui, esse 1 ano e pouco eu falo do Luciano, que eu acho um absurdo o Luciano ter esse status de ídolo do São Paulo, cara. Pra mim é um negócio bizarro, assim, isso mostra a decadência do São Paulo, o Luciano ser o cara com o nome mais gritado dentro do Morumbi. É um negócio absurdo, é um cara que briga com a bola, ele tem raça. Tem os gols dele lá, mas não dá para um cara desse ser ídolo do São Paulo. Agora, é isso. Diante dos adversários também, não é um time que é para fazer feio. É um time que é para lutar, sim, ali entre os 5 primeiros do Campeonato Brasileiro e não pelos 45 pontos que deu todo aquele discurso, aquela discussão, melhor dizendo, né, no começo do ano do Crespo e muitos até credenciam isso, a demissão absurda.
10: O próprio Maciz, ele deu recentemente uma entrevista à mídia segmentada do São Paulo, né? E uma das perguntas foi sobre o Crespo. Ele admitiu que errou o timing para mandar embora o Crespo, ele admitiu. Mas ele disse que seria mandado embora e um dos motivos foi esse discurso mesmo que incomodou a diretoria. Aliás, acho que na época o próprio Ranieri falou sobre isso, o Crespo tá mexendo com fogo, hein? Uma coisa é o Rogério Ceni lá, que tem história no São Paulo, outra é o Crespo. Começar a ser sincero, cometer sincericídio, deve estar desagradando. E tava desagradando a diretoria, tanto que o próprio Maciz admitiu que um dos motivos foi esse. Aquele discurso de 45 pontos, não agradou e tal. Enfim, foi isso.
13: E tá aí, né? A realidade é essa, o Crespo estava certo. Agora, a grande esperança do São Paulino, acredito eu, que seja nessa pausa e no Dorival Júnior, porque Havia uma grande expectativa do Dorival voltar para São Paulo, diante do último bom trabalho que ele fez, do bom trabalho que ele fez no Corinthians. O final foi muito contestado, mas fez um bom trabalho, ganhou 2 títulos em 1 ano. E ele é um cara que ajusta times, né? Pega time meia boca e ajusta principalmente o setor do meio campo. Então a esperança fica por isso. Vamos ver aí nos próximos... Hoje também não é hoje que a gente vai saber, ah, não, melhorou bastante se ganhar ou piorou se perder. São os próximos 3, 5 jogos aí de São Paulo, vamos ver.
0: Vamos brindar, vamos... não me encontrou.
13: É, isso aí. Né? Pô, morreu, hein?
10: Nossa, Pepino de Capri. É. Ó, a gente vai um rápido break comercial, continuamos tocando a bola no YouTube, já voltamos, é rapidinho, segura aí.

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3: Virar estrela. Atenção. Alexandre Matos talvez tenha sido...
4: Volta.
3: Voltamos aqui, estamos falando no FM, né, dessa função de executivo de futebol que o Rafinha assumiu lá, me parece um tanto quanto ainda despreparado para essa função, mas é uma função que virou, teve um status de importância, né, e eles passaram a receber salários de estrela também. Alexandre Matos talvez tenha sido o primeiro grande, o Rodrigo Caetano já está aí, né, hoje ele está na seleção, né, o Cícero Souza, que era do Palmeiras, também está lá na seleção. Enfim, eles viraram estrelas. Então, como o São Paulo não tem dinheiro para trazer um executivo estrelado de nome, não tem bala para trazer. Não tem bala, né? E ainda tem que pagar a multa do Rui Costa, que reza a lenda, era multa de 5 paus, eu acho.
4: Já deu!
3: Era uma multa grande, né? Então, é isso, gente. Vamos aguardar.
5: É que eu não ter dinheiro para um bom profissional, você acaba gastando muito mais com um mau profissional, né? E talvez, será que São Paulo não pode formar esse executivo?
3: Leva tempo, né?
5: Leva tempo, claro, mas se não começar, não vai chegar nunca. Então tem que começar sabendo que leva tempo. É a reconstrução. O São Paulino tem que ter isso em mente, o Santista tem que ter isso em mente, o corintiano. Reconstrução, vai levar tempo, mas é melhor você sofrer 2, 3, 4 anos e depois você voltar a sorrir, ou ter a possibilidade de voltar a sorrir, do que você ficar empurrando com contratações esdrúxulas, com contratações de jogadores que já foram e não são mais, e isso te dá momentaneamente uma alegria, você compra a camisa de um ídolo do passado e você vai continuar sofrendo por anos e anos.
6: Mas, Costa, a gente tem até que seguir aqui, mas só para finalizar, o São Paulo não tem, o torcedor são paulino não tem que colocar na cabeça a reconstrução. Por quê? Porque não há nenhum indício para isso. Na verdade, o São Paulo, para você pensar em reconstrução, você tem que pensar numa evolução, certo? Qual a evolução que o São Paulo tem demonstrado nos últimos tempos, nos últimos anos? Absolutamente nenhuma. Então, assim, o torcedor do São Paulo, ele meio que já acostumou com esse cenário de terra arrasada. É isso. Então, não tem reconstrução, não tem nenhum indício para o torcedor do São Paulo se abraçar e falar, ó, finalmente vai ter uma reconstrução no clube.
5: Não, ele tem que se abraçar e meio que obrigar a ter essa reconstrução.
3: Está se abraçando e uma boia em alto mar. É isso que está acontecendo. 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
4: Vamos, Luca!
3: Vamos falar do Corinthians no tempo de jogo.
7: No tempo de jogo, o assunto é o timão.
4: Aí vem o time do povo, amigo.
3: O Corinthians joga amanhã, 7:30, lá em Itaquera, contra o Remo, na volta do Campeonato Brasileiro. Agora, Esgrilis, parece que o gramado que foi reformado não está legal ainda. O Corinthians treinou outro dia lá no gramado para fazer o reconhecimento e tal, e o Ranieri se machucou. Ele prendeu o pé no gramado e ralou todo o joelho, teve que sair. Tá doendo aí, Ranieri? Então, como é que tá essa questão do gramado? Parece que só vai ficar bom mesmo no dia 6 de agosto. Então o Corinthians vai voltar a jogar em casa com um gramado que não tá agradando, é isso?
8: Isso, e depois da reclamação de todo o elenco, isso aconteceu de fato após o treinamento da última segunda-feira, que foi para se readaptar ao novo piso que foi trocado durante a pausa para a Copa do Mundo, teve esse incidente. Logo após, os jornalistas tiveram acesso ali por 30, 40 minutos, teve uma resenha com o presidente Osmar Stabile, e depois todos foram retirados. E momentos depois, segundo a informação, informações que tivemos, teve esse incidente com o Ranieri, porque o pé dele prende no gramado, né? Então é uma falta de compactação e um excesso de areia no gramado. Então o Corinthians já iniciou hoje esse processo de compactação, né? Tentar ali fixar um pouco mais o gramado e também tirar esse excesso de areia que acabou ali incomodando muitos jogadores, mas ainda o piso está muito duro e deve ficar ali ideal para o jogo contra o Internacional que você citou pela Copa do Brasil no dia 6 de agosto. E o Ranieri ontem não participou, a tendência é que ele participe normalmente da atividade de hoje, né, no período da tarde lá no CT Joaquim Grava, e jogue amanhã. Caso não jogue, vai ficar aí com o Alan tendo essa possibilidade como primeiro volante do Corinthians. A outra novidade em referência ao jogo contra a equipe do Cascavel, a volta, o regresso do Gustavo Henrique, né, tava com lesão no quadril e ele volta ao miolo de zaga. E o Zacaria Labiá pode sim ser o substituto do Garro, que está

0: Ele foi comprado ainda na administração do Augusto Melo por 1,6 milhão de euros. Em três parcelas, 400 milhões de euros no ato, essa foi paga. Depois, no dia 28 de agosto de 2024, mais 400 mil de euros também quitado. Mas só que essa terceira e última foi no dia 15 de março do ano passado, que o Corinthians não pagou. A gente falou aí da lentidão com relação aos processos para ter um transfer ban, isso fica muito demonstrado, porque o Corinthians não pagou em março do ano passado e veio transfer ban, notificação, aí o Corinthians vai e recorre, e só agora o Corinthians recebe o transfer ban do não pagamento de 800 mil euros. O total da dívida, 1 milhão de euros, 6,2 milhões de reais. Mais a multa em cima dessa dívida de 60 mil dólares e os custos do processo de 25 mil dólares. No total, de todos os transfer bans, tanto nacional quanto internacional, já são 4 notificações no total, são 23 milhões de reais em débito. Ainda tem parte aí do direito de imagem atual que não foi pago, do mês passado foi quitado durante essa semana, né? Esperando aí o dinheiro vir aí do conteúdo adulto, né? Daquela patrocinadora, né? Que trouxe todo um detalhe, tem um debate político em cima disso. E aí isso aí vai ser quitado até o final do mês. Onde também deve ter o ponto final da novela Memphis Depay. Inclusive ontem, o executivo de futebol Marcelo Paz esteve lá na sede da CBF para um evento dos cartolas, né, dos clubes, e ele disse que foi apresentado ao staff do Memphis e também ao Memphis uma nova proposta com uma redução salarial bem significativa, o fim dos penduricalhos, mas só que para majorar um pouco esse salário, teriam participação em produtos vendidos com o nome dele, eventos e aí um patrocinador que viria para ajudar o Corinthians nesta questão, que pode ser aquela seguradora que nós já falamos. Agora, o que eu vou dizer, a informação não é minha, é do Samir Carvalho. Ele trouxe até na sua página lá no UOL que foi feita uma contraproposta, né, por parte do Memphis, mas só que o que eles apresentaram para o Corinthians ficou muito aquém da realidade, ficou muito fora, e que o Corinthians deve aí ficar no meio do caminho por não vai fazer loucuras. Então ontem o executivo de futebol falou que até segunda-feira tudo deve ser alinhavado para uma renovação de contrato. Agora veremos cenas dos próximos capítulos nesse debate de narrativas, se ele vai aceitar uma redução salarial e o que o Corinthians ofertou, ou terminou a era Memphis Depay no Corinthians.
1: Algum outro clube pode ter interesse no Memphis?
0: Tem uma proposta na mesa, não, no Brasil não, do staff do Memphis, do Tigres, para ele ser o substituto do Gignac. Lembra daquele atacante francês, longevo, enfrentou o Palmeiras, fez gol, inclusive. O Gignac está saindo do Tigres e seria essa contratação de impacto. Mas só que o Tigres vai aguardar a definição com o Corinthians. Vai aguardar até o dia 31, que é quando termina o contrato do jogador. Mas já tem uma sinalização de uma oferta. Mas eu não tenho os valores, eu não posso dizer que é o mesmo valor do Corinthians, que eu não tenho essa informação, mas há esta sinalização ao staff do Memphis.
2: Vamos aguardar então para ver se Memphis Depay renova ou não com o Corinthians. Bom, seu Rafael Sgrilles e seu De Paula já estão com aquele tubinho, né, que solta o papel picado e tal, para caso ele não acerte a sua renovação, né? Embora ele diga que quer, tal, essa é a conversa fiada do seu Rafael Sgrilles. Ele está desesperado pro Memphis não renovar. Ele e De Paula, né, o seu mentor. Mas vamos aguardar a novela.
3: Depende do desempenho dele, né? Se ele tiver um desempenho bom, De Paula, na primeira parte, né?
1: De Paula que tá tendo a vida do Memphis, né, esses dias. Você
3: viu? Simplesmente um luxo, hein, Dedê?
1: Simplesmente um luxo.
2: Às vezes os caras acertam nas permutas, né? Vou te falar uma coisa, viu? Olha que coisa impressionante. Parabéns, seu De Paula.
3: Será que vai vir mais um redento aí? Porque foi com a esposa, uma nova
2: lua de mel, com todo mundo, será? Não, senhor. Foi com todo mundo.
3: Foi com todo mundo?
2: Foi, sim, senhor.
3: Ele falou que ia tentar uma lua aí.
2: Não. Foi com todo mundo.
1: Foi pra dormir. Tem bastante coisa lá, recreação.
3: É verdade. Criador, tá tudo certo.
1: Quando quer, meu amigo.
2: Bom, amanhã a gente volta a falar do Corinthians, que joga às 7h30 da noite contra o Remo em Itaquera. Vamos botar a corneta aí na reta final do tempo de jogo. Vai lá, Gabi. Vai.
4: Boa tarde, pessoal. Tempo de jogo, Fernando Corinthians.

0: corintiano do Capão. É, ontem o Gabriel Menino fez uma partida boa contra o UCV e já pode ser cogitado na seleção. Só que Matheus Bidu e Mateuzinho não.
1: Não, mas quem falou que ele pode ser cogitado na seleção?
2: E quem falou que os dois não podem?
1: Não, ele disse que ele quer ser lateral para tentar jogar na seleção. Ele disse. Ninguém cogitou Gabriel Menino na seleção. É, o Ranieri acabou de falar, ele tem todo o direito de sonhar com uma posição que é carente na seleção. Uai, ninguém falou que já está sendo cogitado para a seleção. São coisas diferentes.
3: E sobre o Bidu e o Mateuzinho, a gente até chegou a falar que, pô, se não tem ninguém lá, você tem Alexandre e Danilo, o Bidu e o Mateuzinho muitas vezes são mais determinantes no futebol brasileiro do que o Danilo e o Alexandre.
2: Não, eu particularmente, do Gabriel Menino, eu falava isso desde o Palmeiras, eu achava que ele tinha que sair ali do meio campo e ir pra lateral direita, porque o Marcos Rocha e o Mike já estavam acabando a carreira ali no Palmeiras e não ia ter ninguém. E se ele tivesse feito essa transição, talvez hoje ele ainda seria jogador do Palmeiras pela lateral direita.
4: Sabe o nome na lateral esquerda, se for pro mercado estrangeiro? O Luciano Juba. Se ele for pra fora, o Luciano Juba vai ser efetivado.
2: Verdade.
4: Na seleção brasileira.
2: Aí vai
4: você
2: ter o
4: pode
2: valor,
4: ter certeza, né? Certeza.
1: Quantos anos tem o Juba? O Juba não é tão novinho assim não, hein? Vou dar uma olhada aí.
2: Vou dar uma olhada.
1: Ele era meia, 24, depois foi pra...
3: Por aí.
1: Vou dar uma olhada. André Ranieri, quem
3: ganhou... Ele ainda
1: ganhou...
3: tinha cabelo longo, né?
1: Quem ganhou o boné?
4: Era o Pedrinho La Roca.
3: É... O Quero Quero, tá ligado aí?
4: 26 anos,
3: é isso. Bom, o vencedor desse boné bacana aqui do Tempo de Jogo, Murilo de Araújo Santos. Parabéns pelo prêmio, Murilo de Araújo Santos. Você tem 5 dias úteis para comparecer à Avenida Paulista, 1439, nono andar, no horário comercial.
1: Muito bem, estamos botando um ponto final no tempo de jogo desta quarta-feira, no oferecimento de YPF Lubrificantes, inovação e performance para o seu motor. 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Você fica agora com Lunch Break, DJ Ronaldinho, 5:30 PM, tem o Estádio 97 e Energia em Campo, hein? Às 7:30 tem Curitiba e Palmeiras e às 9:30 São Paulo e Atlético Paranaense. O Tempo de Jogo volta amanhã às 11:30 AM. Abraço, boa tarde, tchau, tchau.
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1: A camisa do Corinthians entorta o varal. É pesada, é pesada.
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10: Bora, vambora! Tamo junto por aqui, hein? 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
10: No ar, Energia 97, Lunch Break, mixagens exclusivas, DJ Ronaldinho no seu som. Participa 966507997 no WhatsApp, manda seu nome completo, pede um som. Tem kit Lunch Break pra você. Começou com anos 80, hein? Ó que legal.

0: Ligado que seu som tá aqui na Energia 97 FM. Que top, Lunch Break, edição de quarta-feira, mixagens exclusivas com DJ Ronaldinho no seu som e o Tom Jones com Sex Bomb, clássico dos anos 2000, ó, uma parada rápido. Ronaldo, tem um recado do Auto Shopping Global pra você e eu volto na sequência com mais.
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0: Segunda parte do Lunch Break no seu som com o DJ Ronaldinho. Continua valendo para você aquele kit exclusivo, tá? Participa aí, WhatsApp 966507997. No final desse set aqui, rola o resultado. Você é o felizardo hoje.

0: É festa no seu som, aqui na Energia 97 FM.
1: É festa!
0: Lunch Break, mixagens exclusivas, DJ Ronaldinho. Cada som, hein? Gádio, So Many Times, encerrando essa edição. Por falar em edição, amanhã, quinta-feira, um dia especial. Vai rolar aí dois sets com o Ronaldinho, ele tava me contando aqui.
1: Cara,
0: um set especial anos 80 e outro set especial anos 90. Amanhã no Lunch Break. Então, aguarde, aguarde aí, hein? E quem se deu bem? Aquele kit Lunch Break é seu, participou. E desde já, né, agradeço todas as participações aqui no nosso WhatsApp. Dessa vez o João Carlos Rossi se deu bem com o kit Lunch Break, tá bom? Paulista 1439, nono andar. Passa por aqui com documento e retira. Aliás, Amanda vai te passar todas as informações aí pelo WhatsApp também.
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0: Lunch Break. Amanhã, 1 da tarde, tem mais. Vambora pro break rapidão. Daqui a pouquinho já volto com playlist no seu som. E tem ingresso. Daqui a pouquinho eu falo. Segura aí.
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0: Vambora, vambora, tamo junto aqui. Ótima quarta-feira. A energia que te move. Parada é o seguinte, ó. A partir de agora, valendo pra você no nosso WhatsApp, a sua participação. 966507997. Eu tenho aqui em mãos, na pauta, escrito aqui, ó: um ingresso para o show do Jamiroquai, 13 de setembro no Allianz. Quer ir? Showzaço, hein? Nossa, dispensa comentários. E a Energia 97 é mídia partner do evento. Para você participar, você manda no WhatsApp uma mensagem de texto, seu nome completo, e manda aí qual o melhor som do Jamiroquai na sua opinião. Pronto. Boa sorte. Final da tarde rola esse sorteio e a música também que você escolheu do Jamiroquai. Fechou? 966507997. Você vai nesse showzaço por nossa conta.
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0: Weekend. Tá ligado o que tá rolando? Se você não tá, vai ficar sabendo agora. É pra você que já tá, reforço aqui, ó. Tenho pra sorteio hoje um ingresso pro show do Jamiroquai, 13 de setembro no Allianz, tá? A Energia 97 é a mídia partner do evento. E pra você participar desse ingresso ser seu, ir nesse showzaço, você manda agora pro nosso WhatsApp 966507997, seu nome completo, e manda aí qual o melhor som do Jamiroquai na sua opinião. Fechou? Tá fácil então. 966507997, seu nome completo, manda qual o melhor som do Jamiroquai na sua opinião e boa sorte. Final da tarde rola esse sorteio e também o som que você escolheu pra tocar aqui. Fazer um break rapidão. Vamos lá então, acabou de sair o café, vou lá tomar o café e volto aí com mais som. Segura aí, rapidão.
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8: Licenciamento dos carros começa agora em julho e é bom ficar de olho no final da sua placa e nas datas para não ser multado. Os carros com placas final 1 e 2 devem pagar a taxa de R$ 174,08 até dia 31 de julho. Dia 31 de dezembro é o último dia para pagar a taxa de licenciamento das placas final 0. O processo é muito fácil e totalmente digital, se seu carro não tiver nem multas de trânsito nem de PVA. É só acessar o site do Detran São Paulo, informar o Renavan, gerar a taxa e pagar por Pix, no banco ou em casas lotéricas. Essa taxa não pode ser parcelada. Caso o seu banco seja conveniado com o sistema, é mais fácil ainda fazer o pagamento. Assim que for confirmado o pagamento, a CRLV, o documento oficial do carro, fica disponível nos portais do Detran São Paulo, Poupa Tempo e Senatran. O documento pode ser impresso ou mantido no celular. O importante é tê-lo atualizado. Me segue no Instagram, @claucarsul.
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18: 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Ó, tá valendo pra você no 966507997. 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A Energia 97 é a mídia partner do evento, tá? Quer esse ingresso? Quer participar do sorteio? 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Escolhe também o melhor som do Jamiroquai. E demorou, boa sorte. Final da tarde rola esse sorteio e a música que você escolheu também no Jamiroquai, tá bom? 966507997, boa sorte! Uhul!
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0: O seu som, playlist aqui na Energia 97 FM, 13h15. Tá sabendo? Se não tá sabendo, vai ficar sabendo agora. 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Fechou? Participa, manda no WhatsApp. Final da tarde, aí antes do Estádio 97, rola esse sorteio. Esse ingresso vai ser seu e também a música que você escolheu do Jamiroquai como melhor, na sua opinião. E aquele break rapidão por aqui. Volto com Usher, tem Chris Brown, tem Ted Swings e muito mais.
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0: 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E aí, tamo junto? Então vamos aí, ó. 3:20. 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

0: Sempre bom saber que seu som tá ligado aqui na Energia 97 FM, o Harry Styles. 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Bora! 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
12: O primeiro carro fabricado no Brasil completou 70 anos de vida. Em 30 de junho de 1956, foi fabricado o primeiro carro de passeio feito em solo brasileiro. Era o Romizeta, um carro muito pequeno com a porta que abria na frente. Mas teve uma representação muito importante, porque até aquele momento o Brasil só montava carros com baixo índice de nacionalização. A maior parte das peças vinha de fora. A história desse carrinho começa em 1930, quando Américo Emílio Rome abre uma oficina no interior de São Paulo. Terminada a Segunda Guerra, ele vai à Europa contratar engenheiros para fabricar tratores aqui no Brasil. Assim começa a sua primeira fábrica. Seu enteado vê numa revista italiana uma reportagem sobre a Isetta, feita lá, e importam duas Isettas para viabilizar o projeto. A Rome, então, traria os motores importados e montaria o resto por aqui. Em 5 de setembro de 1956, aconteceu o lançamento oficial, com um desfile de Romizetas pela cidade. Me segue no Instagram, @claucarsul.
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0: Vambora, vambora, tamo junto aqui, hein? A energia que te move, tá valendo pra você, ó. Se liga, hein? 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

0: Sempre bom saber que seu som tá ligado aqui na Energia 97 FM, tarde de quarta-feira, 4h52, Bruno Mars. Última chamada. 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Daqui a pouquinho o resultado. E aquele break rapidão. Na volta tem Charlie Brown Jr., tem Ninho, tem Alex Warren e muito mais. Fica aí, me espera.
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Teu som tá ligado aqui na Energia 97 FM. Finalzinho de tarde de quarta-feira, ouvindo o nosso playlist The Weeknd com Blinding Lights. Agora pra você que participou durante toda a tarde, aquele momento que muita gente tá esperando, né? Certeza. O ingresso pra curtir showzaço do Jamiroquai, dia 13 de setembro no Allianz Parque, com promoção exclusiva, né? Aliás, a Energia 97 é mídia partner do evento. Quem se deu bem, vai por nossa conta, já se garantiu no evento, tá? A música que a pessoa pediu é 7 Days in Sunny June e pode comemorar Mariane Devisati. Parabéns aí, Mariane! Ó, que legal, hein? Tem um ingresso pro show do Jamiroquai pra você, tá? A Amanda vai chamar aí no WhatsApp, te passa todas as informações. Agora, o seu som, né, que você pediu aí do Jamiroquai, a gente ouve agora. E você vai curtir ao vivo no dia 13.

0: Seu som aqui na Energia 97 FM, 13 de setembro. Allianz Parque, Jamiroquai, Media Partner, Energia 97 FM. E assim a gente termina, né, o nosso playlist. A gente para a programação musical, porque na sequência vem toda a galera do Estádio 97 ao vivo. É só quarta-feira, tamo junto. Amanhã, por aqui também, uma da tarde, se Deus quiser.
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0: começando mais um Estádio 97 aqui na Energia 97 FM. 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Tá começando o programa que todo mundo ouve. Seja bem-vindo aí através dos 97,7 da Energia, também pelo youtube.com/energia97. Aí, povo, beleza?
1: Boa tarde.
2: Povo e povo.
1: Boa tarde.
0: Boa tarde. Boa. Tudo bem? Tudo bem aí?
3: Beleza. Tudo.
0: Nossa, uma puta moto aqui morto, meu. Que morto.
3: Que
0: morto.
3: Começou mal o programa. Morto.
0: Quarta-feira ainda. Quarta-feira, cara. Pelo amor de Deus.
1: Seu time nem perdeu, pô.
3: Nem ainda. Jogou, Mota.
1: Ainda.
3: Não, mas hoje joga em casa.
1: É, Bragança entre, é casa.
3: É casa, casa.
0: É casa do Red Bull.
1: É casa
0: do Red Bull, verdade. Joga em casa, casa do Red Bull.
1: Torcida de São Paulo. Pelo menos, né?
0: São Paulo tá vivendo de Airbnb hoje.
1: Você já despachou o Marcão pra lá?
0: Já foram.
1: Já tá lá.
0: Opa!
1: Você imagina o Marcão
4: nessa altura do campeonato. Eles estão em Atibaia ainda. Falei com o Robson agora.
0: E o Marcão só tão falando, na volta, vamos dar uma parada ali em Campinas.
4: Vamos lá. Não, aí seria o Quintino.
1: Não, mas ele falou que vai pedir a dica pro Quintino.
0: Não, mas o Quintino tem um lugar bom ali. Outra história. Ah. O Quintino é sem cobrança.
1: O Quintino é sem cobrança.
0: O do Marcão é permuta.
3: É que o Mano matou a charada. A última vez a gente falou aqui que o Quintino ia encher o tanque em Campinas. Mas o Mano falou, não é encher o tanque, é trocar o óleo.
5: Foi trocar o óleo rapidinho. Mas
3: ele é o rei do óleo,
1: ele,
3: né,
1: mano? Ele parava no Bambuzal, lá em Campinas, né?
0: Bambuzal? Bambuzal?
1: Lá no Bambuzal.
5: Taquaral.
1: Taquaral.
5: Parava lá no Taquaral, Ademir, hein? Né? O Quintino, ele chegava lá com aquela camisa da Castrol, velho. Tá ligado?
1: Fantasia, mano. É fantasia.
0: Que ele chegava com a camisa do Botafogo, 7-Up.
5: Chegava lá, nem pensar.
1: Castrol.
5: Chegava lá, assombrava, falou: ó, põe um 10-30 aí, mano.
3: Eu não sei porquê, cara. Eu achava que era do Palmeiras Parmalat. Eu não sei porquê que eu achava que era do Palmeiras a camisa.
0: Muito bem. Começando mais um Estádio 97. Você acompanhando aqui através dos 97,7, também do nosso YouTube. E ó, se você quiser, também pode curtir o futebol da Energia 97 nas nossas mídias sociais. Em todas elas, Futebol Energia 97. É Insta, é Face, acho que no X é diferente, acho que no X é Fute Energia 97.
1: Boa.
0: No X é Fute Energia 97.
1: Mas falar em X,
0: o RG é o cara que mais tem X aqui no programa.
5: X-Vídeos.
1: Tem pra todos os gostos, né?
0: É.
1: Ouve do jeito que quiser.
0: Até pra quem não gosta.
1: Até pra quem não gosta.
0: Não é não?
1: É isso aí.
0: Bom, vamos lá. Começando as manchetes do Estádio 97.
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0: Notícias do Tricolor. 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
1: Vamos lá, hoje tem São Paulo Atlético Paranaense em Bragança, né? São Paulo que tá com show aí no Morumbi.
0: Você tá tenso, Mota?
1: Cara, eu tô... Tô achando que vai dar M, Mota?
3: Você tá naquela...
1: Ranço.
3: Não é ranço, eu acho que é tipo ressaca, sabe, de Copa do Mundo.
1: Você fala,
3: é muito jogo bom, e aí pegar agora um jogo desses...
4: Depressão pós-Copa.
1: Eu tô preocupado com o futuro, cara, do São Paulo, sempre preocupado. Ó,
4: que bonitinho.
1: Vamos lá.
0: Deus pertence,
1: por exemplo, aí hoje aconteceu o quê? O Moreira, o São Paulo falou que não tinha interesse mais no Moreira pra procurar um clube. Ele achou um clube, né? Vai pro Al-Nassr.
0: Demoraram pra chegar a essa conclusão.
1: Vai pro Al-Nassr.
5: Ele começou bem na lateral, né?
1: O maluco
5: tá vindo bem, mano.
0: E a melhor partida que ele fez foi uma vez que ele entrou durante o jogo. Acho que foi na única vitória do São Paulo contra o Corinthians, lá em Itaquera.
1: Então,
5: esse jogo aí que ele entrou?
0: Acho que ele entrou nesse jogo. Fez um ótimo segundo tempo.
1: Então, ele vai pro Al-Nassr, chefinho. E o São Paulo aí ainda não, não há informação correta.
0: Que... O Nasser não é o time do Cristiano?
5: É. É. Tá o Wesley, enfim.
1: Que pode vir um Wesley, né? Do Corinthians, pro Corinthians, né? Um moleque lá.
4: Isso.
1: Pode
4: ser. Era o do Jorge Jesus.
5: Mas ainda tá difícil.
1: Então, o São Paulo poderá ficar ainda com 30% a 40% numa futura venda dele. Então, não temos informação. Alguns falam 30%, outros falam 40%. Então, tá meio em dúvida
0: não
1: ainda.
0: Vamos brigar porque... por 10, não
1: é mesmo? É, fica 10 centímetros.
0: Não merece perder mais 10, de 5 10. Segundos de programa, né?
5: Por causa do Moreira.
0: Por causa do Moreira, não é mesmo?
1: Vamos lá, o Rafinha deu uma entrevista ontem, né? É. Falou sobre alguns pontos que o São Paulo não quer saber, por exemplo.
0: Mas deu entrevista pra quem?
1: É, pro GE. Eu tava dando entrevista. Vamos lá. O Caleri, sobre o Caleri, né? Ele disse que o Caleri entende o momento do clube, né? Que ele ama o clube, que logo, logo teremos mais notícias sobre o Caleri, né? Ele não afirmou que o Caleri fica, né? Que está em negociação com o Caleri, mas não cravou que o Caleri fica, né? É. Pelo lado do staff do Caleri, dizem que ele, tipo... Olha, vamos esperar mais um pouco. Ele quer adiar a negociação com o São Paulo e esperar para ver o que vai acontecer até o final do ano.
0: Quer saber o quanto ele vai receber também até o fim do ano, né?
5: É, mas, então, cara, na moral...
1: Ele vai receber, né?
5: O jogador, eu acho que ele precisa de vez em quando se conscientizar. Por exemplo, a proposta que o São Paulo fez foi de um conto e meio, né? Uhum. Que é feito de 1.700 e parece que depois falou, ó, precisamos rever aqui, vamos fazer de 1.500.
1: 1.200, chegou a 1.200.
5: Chegou em 200, enfim. É. Mas, cara, na boa, que clube, em sã consciência, vai pagar mais de 1.200 pra esse bagre aí?
0: Mano, mas talvez é porque ele tem... Vamos lá, vamos fazer uma...
1: Há vários contextos aí.
0: Não sei se, de repente, Estados Unidos, né?
4: Há um tempo atrás, cara, o River não queria famoso, ele, não
0: é? Né? Orlando City, da vida,
1: o River, né? Queria ele. River queria...
5: Então, mas, por exemplo, o clube argentino, eles têm os altos salários deles lá, como um Paredes, no Boca e tudo mais, mas se você pegar a média de jogador argentino, o Caleri não vai ganhar esse salário que ele ganha aqui no São Paulo, no River. Mas eu corto o braço, velho, se o River pagar esse salário pro Caleri lá, na conversão deles. Não paga, imagina, mano, não paga.
4: Não, e outra, cara.
1: Na idade dele ainda.
5: Estados Unidos, ele não é famoso o suficiente pra chegar e falar a Major League que é o Caleri, mano.
0: O dólar caríssimo na Argentina, entendeu? Muito caro. Sim.
4: Se eu sou o próprio Caleri, eu quero ficar no São Paulo e aposentar aqui, porque o time que ele deu certo, o time que ele joga mesmo, de fato, que ele se tornou um bom jogador, é o São Paulo. Todos os outros que ele tentou... Mas
0: precisa receber, né?
4: É, mas todos os outros que ele tentou, ele não conseguiu ir bem.
0: Mas, precisa receber.
5: Quando eu fui pra Argentina lá em 2012, pra você ter uma ideia, Sombra, a cotação do dólar lá, eles pagam mais que o oficial. O cara paga mais que o oficial. Eu troquei dólar lá e ganhei dinheiro, RG.
1: Ó, e esse aí pode ser o último, talvez o último contrato dele, né? Com 32 anos. Joga mais quantos anos, o Caleri?
0: Ah, 3 anos.
1: 3 anos,
0: então. Por aí. Bom, quanto joga, cabe só o jogador decidir. É. Mas eu acho, pelo perfil dele, olha, 2 anos e o terceiro... Aqui você já falando, meu Deus.
1: Não, a questão toda.
2: Validade de 3 anos aí.
1: A questão toda do Caleri, RG, é a questão do bônus, né? O Caleri quer. O staff dele quer um bônus pra renovar.
0: Ah, se eu sou São Paulo, eu falo que eu pago, porque vai ser muito difícil o São Paulo pagar bônus, né? É por campeonato, essas coisas e tal.
1: Não, então, que é o tipo uma luva, sei lá, 9 milhões.
0: A luva é uma coisa.
1: É, luva, desculpa, eu errei. Luva. Mas tem bônus. Errei, tá? Mas tem bônus. Porque a proposta que ele fez lá é se classificar para Libertadores, se classificar sei lá o quê, se for campeão, ganha mais 1 milhão, se for sei lá o quê. E aí assustou São Paulo, lógico, os valores assustaram São Paulo, né?
0: Moda Memphis, né?
1: É, então. Fazer
5: mas o Memphis, velho, Sombra. Os bônus dele é peidei e ganhei, sabe? Tipo.
1: Fala aqui, Kiki.
7: O jogador de São Paulo, é o Moreira, ele foi pro Al-Nassr do Emirados Árabes Unidos.
1: Ah,
7: o Cristiano Ronaldo é da Arábia Saudita. Ah. Tem 2 Al-Nassr.
1: Tem 2 Al-Nassr, claro. Tá bom.
7: Isso.
1: Desculpa, errei, tá?
4: Esse é o Al-Nassr Esporte.
1: Errei não, porque eu não sabia, né?
0: Cara, mas tá uma sequência de erros aí, Motinha.
1: Hoje. Não, mas eu não sabia que era o Al-Nassr. Tá eu não falei que era.
0: Tá bem, Mó, tá bem. Não ouve os outros.
1: Vamos lá.
0: Segue indo bem assim.
1: Tá bem na tua boca, seu falso.
0: Tá bem no meu mundo.
5: Quando eu te elogio, você bate também.
1: Mano, você é o pior lixo que existe. Lucas, você falou sobre o Lucas.
0: Ele falou sobre o Lucas.
1: Falou, porque todo mundo perguntando. Tá, o Lucas tá no processo de renovação de contrato. Ele falou. Não, o staff dele nos procurou, quer saber qual a situação do São Paulo e tal, mas isso aí é para o fim do ano que vamos conversar agora.
0: O staff procurou e falou, qual é a situação do São Paulo aí? O Rafinha começou a chorar.
1: Os caras não sabem, as notícias estão aí, pô. São Paulo tá com transfer ban.
5: Não, mas né? Ô Mota, independente disso, mas por exemplo, Não sei qual seria o molde de negociação aí com o Lucas. Mas, cara, é um dos maiores salários do elenco. E o Lucas, ele teve um histórico recente de lesões, mano, que não permite a região, o clube fazer uma extravagância dessa com um cara que já tem mais de 30, velho. Sabe, tipo, é burrice,
1: caso
5: mano.
1: Do Lucas. É preocupante,
5: não sabe, né? Como volta.
1: Exato.
5: Caso do Lucas. O caso do Lucas, ou Sombra, guardado as proporções, é parecido com o Renato Augusto no Corinthians, cara.
0: É.
5: Sabe, e o Renato Augusto ainda acho que tem uma história maior no Corinthians do que o Lucas tem no São Paulo. Proporcionalmente falando, assim, em termos de conquista, enfim. O Renato Augusto fez parte de uma época muito vitoriosa do clube. O Lucas não chegou a ganhar tantos títulos assim. Mas é um cara que a torcida tem um carinho.
0: O Lucas ganhou 2, né?
5: Ah, o Renato Augusto ganhou pelo menos uns 5, 6.
4: O Renato foi campeão brasileiro.
1: Lucas Sul-Americano e Copa do Brasil.
8: Mas o Lucas é isso, mais por perfeito. Carinho da torcida. Então, mas
5: é aquele negócio, o RG, quando os caras vêm falar, e falavam bastante, o Renato Augusto, você tá louco, cara é ídolo. Eu falei, irmão, você não pode fazer um contrato aí por gratidão com ninguém. A fiel gratidão, velho, tipo, deixa o cara lá, vai mumificar. O cara tá morto, você mumifica e deixa o cara na frente do Parque São Jorge.
7: Com o Fagner foi feito, hein, mano, com o Fagner.
5: Fagner, com o Cássio, com o próprio Renato Augusto, Quintino, Paulinho, mano. Esse contrato que fizeram com o Paulinho aí, que o idiota assinou último, lá, né? Que a Towns ia pagar e não pagou, cara, era um dos negócios mais absurdos.
8: Já não era pra fazer.
5: O Paulinho, RG, já era aquela chacrete com 100 quilos, velho.
8: Já não dava, mano. Já não era pra fazer.
4: O Romero voltou depois de anos aí, sem jogar nada no futebol.
1: Vamos lá. E aí ele fala também, né? Do Arboleda, ele falou o seguinte, que o Arboleda é um ativo do clube, estava lá, foi punido no sentido de que teve que pedir desculpa e tudo, que ele é um bom zagueiro, foi procurado por outros clubes brasileiros, mas que não houve proposta de fora e tinha que valorizar o cara, ainda tem que para poder de repente vender, né? Então o Arboleda tá aí e vai jogar hoje, inclusive, né? Então, e ele no final da toda entrevista, resumindo, ele falou o seguinte: o São Paulo não pode fazer loucuras, né? E deve estar no trabalho de diminuir a folha salarial.
8: Loucuras.
0: Veja bem, o São Paulo, ele é uma loucura diária. Não adianta o Rafinha falar que São Paulo não pode fazer loucuras. Porque é uma loucura estar na mão de quem está. É uma loucura estar diariamente na mão desses grupos políticos que só pensam neles mesmos. Esses caras levaram o São Paulo a essa situação de calamidade financeira, né? De descrédito, de mancha na história, tudo isso. Esses caras aí levaram o São Paulo pra tudo. Aí esse negócio, não pode fazer loucuras. Nós temos há 20 anos ouvindo o dirigente do São Paulo dizendo não podemos fazer loucuras.
1: E fazendo.
0: Agora, realmente, eu acho que não tem mais de onde de tirar dinheiro. Como bateu naquele mais de um bi de dívida. Então agora não dá mais pra fazer as tais das loucuras que já faziam sem ter dinheiro também. Né?
1: Tanto que
0: então,
1: vem lá de dentro, chefinho, a informação, assim, pessoas que cobram São Paulo.
0: Quem lá? Foi o não. Cara da limpeza?
1: Não, tô falando de os caras que cobram São Paulo. Estão falando o seguinte: o São Paulo não sabe quanto vai pagar o transfer ban. Não sabe. Não tem perspectiva.
0: Nessa entrevista, o Rafinha fala. Ele não fala com certeza, ele fala, tem um mês aí de salário atrasado. Mas ele não fala com certeza, não, eu acho que é um mês, precisa ver, tem o financeiro aí, etc e tal, dá aquela
1: desconversada. E falaram foi um mês.
0: Mas o que é? É salário?
1: É imagem.
0: É um mês? E a imagem? Porque às vezes esses caras, eles usam esse jogo de
1: palavras. E dizem que o Alan Franco saiu por causa disso, né?
0: Foi ele cobrar. Ele desmentiu.
1: É.
0: Ele desmentiu na mesma entrevista. Ele desmentiu, você não viu essa parte?
1: Não vi.
0: Ele desmentiu.
1: Mas os bastidores dizem que foi isso, que o staff foi lá pressionar o São Paulo e que não pagava o bônus pra ele.
0: E o Alan Franco deixou um dinheiro ainda aí. Ele falou assim, se a gente tivesse devendo, ele não deixaria um dinheiro. Você entender bem isso aí.
1: Será que o cara falou assim, então me libera e eu te
0: abro mão? O que o Rafinha disse é que ele queria ir embora.
1: Mas não é estranho, agora, o cara do nada, o cara falava que era embora.
0: Se tem atraso com declarado, por que não teria com o Alan Franco, não é mesmo?
1: Então, mas é estranho, porque eu quero ir embora de um dia pro outro. O Alan Franco era titular de São Paulo,
0: ninguém
1: gente.
0: Quer ir embora de um dia pro outro. Você vai amadurecendo isso. É o clima, é o ambiente, são as incertezas, né? Isso aí é o cara fala, meu, você quer saber? Ele foi pra onde mesmo?
1: Pro México.
0: Foi pro México. México paga bem. Outra é a língua dele também. Não que seja difícil... Uma pessoa que fala espanhol viver no Brasil, não é difícil, nada do planeta. né? Não é, não é um alemão,
5: né? Sampaoli. É. Sampaoli trabalhou muito tempo aqui, não aprendeu a falar direito português.
0: Não.
5: Mas você vê, tipo, os caras lá, Gustavo Gomes fala direitinho.
4: O Lugano não fala até hoje.
1: É, o Lugano fala.
5: É, Lugano, é verdade. O Lugano, ele rosna, né? Ele, tipo...
1: A gente vai fazer. Ó, o time pra hoje contra o poderoso Atlético Paranaense. Atlético Paranaense que fez três amistosos, perdeu os três, hein, São Paulo? Pelo amor de Deus.
0: Ah, o São Paulo ressuscita morto, hein?
1: É, não, e parada, assim, depois de uma parada, sempre o São Paulo volta pior.
0: Mas no brasileiro, o Atlético Paranaense tá bem.
4: Antes da pausa da Copa, ele tava bem, assim, porque ele tinha se recuperado. Tinha começado mal, se eu não me engano, o brasileiro, e tava se recuperando, tava bem.
0: Essas pausas, assim, geralmente, cara, elas são boas pra quem tá muito ferrado, né? Às vezes são ruins pra quem vem bem.
4: Pra quem tá embalado.
0: Mas uma coisa eu vou te dizer, pra Palmeiras e Flamengo eu tenho certeza que vai continuar bom.
4: Vai ficar a mesma coisa. Tem que tomar cuidado com o Viveiros lá, o Viveiros é bom.
0: Hein? Bom esse cara.
4: Viveiros dá trabalho.
1: Flamengo tá fechando a Almada, né?
4: Tá.
3: Foi pesado, hein?
1: É. Vamos lá, Rafael, Lucas Ramon, Arboleda e agora uma dúvida, Osório, Rafael Tolói, né? E Wendel, Bobadilha, Marcos Antônio e Luciano, Arthur, Caleri e Ferreira.
0: Arthur!
1: Nossa, cara, o Chico, nossa, ai.
0: Arthur!
1: É que a gente vibra. Pô, que
5: chato, cara.
0: Arthur, eu ouvi falar tudo errado.
1: É, também vou começar a corrigir todo mundo aqui que fala merda.
0: Isso, boa,
1: o senhor mesmo, quando fizer mexer, você tá ferrado.
0: Mas eu não falo nada.
1: Não, gagueja, erra assim, pode se ferrar.
0: Ó, ele vai pra cima do Vieira.
1: Porque eu vou pra cima dele, porque ele é mais chato.
0: O Vieira é meio menininho, ele vai
3: pra cima. Não, é porque eu sou chato. Educado, ele sabe.
1: Antes de começar o programa, tá me enchendo o saco. Não, sai pra lá, demônio.
0: RG, chama ele pra cima de você, RG.
1: Sai pra lá, demônio.
8: Você, assume você que trouxe ele pra cá, ué.
0: Eu, hein? Quem trouxe?
8: Você.
0: Eu não.
4: Ele apareceu aqui.
3: Quem contrata e demite aqui é o senhor.
8: Agora segura a onda, velho.
3: Agora segura.
0: Você não sabe quantas vezes eu queria entregar a cabeça dele na uma bandeja?
1: Sério?
0: A diretoria não deixou? Não deixou? Tem alguma paixão aí
1: envolvida?
0: Sei lá.
3: Caramba.
1: Me ajuda aqui. Acabou, vai.
0: Que horas é o jogo hoje aqui na Energia? 9:30 o jogo?
1: 9:30 o jogo.
0: Boa. Então é isso aí. 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

0: Atlético mais querem saber, cara, dele.
1: Ah, mas...
0: E fica o... e, ah, e a diretoria.
1: Ah, mas tem corintiano, que o corintiano quer sim.
0: E a diretoria ainda tá fomentando.
1: Não, mas tem corintiano que... Porque até dia 31 vai ser isso, gente. Até dia 31 vai ser isso.
2: Metade da torcida acha que não vale a pena.
0: É, mas dos dois... Peraí, ó, dos dois fanáticos aqui, os dois
3: não querem. Não, mas a questão não é essa, mas peraí.
2: Não, tem gente que quer
3: sim. A questão não é essa. A questão não é querer ou não querer. Eu acho que a pessoa pode querer ou não querer, tá tudo bem. Eu não quero, mas tem gente que quer. Mas a grande questão é que essa novela, RG, ela não tem novos capítulos. Continua na mesma.
1: Sim, sim.
3: O momento que começou ali, tipo, o último jogo do Memphis até agora, é exatamente antes o mesmo.
1: Da Copa, né?
3: Exatamente o mesmo. Ah, mas o Memphis, ele tá esperando uma proposta do Corinthians. Ah, e o Corinthians enviou uma proposta que não foi aceita pelo Memphis. Não mudou nada, velho. Continua tudo na mesma, mano.
1: Então vamos lá.
3: Então eu me recuso. Enquanto não houver um novo desdobramento, eu não falo mais de porra
1: nenhuma. Ele tá aqui ou tá fora, Motinha?
3: Tá fora.
1: Ele tá fora, ainda não veio pra cá.
2: Mas esperam ele entre sábado e segunda.
1: Então a questão é o seguinte. Ele disse que ele assumiu a frente da negociação, né? Que ele teve uma conversa com o presidente, com o Osmar, né? Stabile. E que nessa conversa é o seguinte. Que ele pediu 1,8 milhões, né? De salário, e quer que pague à vista os 40 milhões. O presidente falou pra ele, olha, dois anos de contrato e a gente vai diluir a dívida durante esses dois anos de contrato. Que ficaria mais ou menos, né, uns 3,5 pau por mês.
3: A informação que eu tive é que ele queria no mínimo dois anos de contrato, com a dívida diluída nesses dois anos de contrato, só que o salário dele seria de 5 pau por mês, mano.
1: Caraca, mas é muita diferença.
3: Ué, basta você pegar 40
1: milhões e dividir por 2. Os caras divulgaram foi 1,8 milhões.
2: 1,8 foi a proposta que o Corinthians fez pra ele, pelo que eu sei. Que ele não gostou, não. Ele apresentou uma contraproposta.
1: Meu Deus.
2: Aí o Corinthians achou muito alto o pedido do salário, porque era basicamente isso que o Mano tá falando. Próximo ao que ele já recebia, né?
1: Um bônus, com o salário, com o que tá devendo.
2: É.
3: Ó, por exemplo, 1,800, Lelê, se fizer essa diluição de 45 por 2... No caso aí você pega esse valor e divide por 12, vai dar 1.800 já por mês só de parcelamento do que deve para ele. Nossa, se ele pediu no mínimo 1.800 ou 2, cara, já vai bater 4 pau. É 4 pau a conta, velho.
0: Sim, nossa. Mas uma parte é o devido.
1: É o que devido.
3: Mas, por exemplo, é muito melhor hoje, Sombra, você pensar só em pagar o que você já deve, do que de fato, Motinha, tentar acrescentar mais 1.800 aí na mão do cara. Cara, 1,800 é um jogador extremamente diferenciado que tem que receber. E esse cara não é o Memphis.
0: Não, é um absurdo, gente.
1: Cara, que loucura.
0: Que loucura, olha, cara. É uma das coisas mais absurdas. E o que me deixa pasmo, é lógico, como o Mano e a Lele já disseram, de maneira brilhante, né? Cada um tem a sua opinião. Cada um...
1: Sim.
0: E o torcedor, ele se apaixona por jogador.
1: Tá dividida a torcida.
0: É, tipo... Às vezes, por mais que seja, eu acho um absurdo ver no cara um ídolo, né?
1: Sim.
0: Cada jogador representa de alguma maneira na vida de um torcedor.
1: Bate de uma outra, de uma forma, né?
0: O que me admira é que dirigente ainda esteja discutindo isso. Gente, o Corinthians com 4 transfer bans e ainda debatendo... Se renova ou não renova, fazendo
2: com esses valores.
1: É incrível, né? Porque você tá na M, pô, tu vai fazer o quê?
2: E até mesmo o torcedor, eu entendo quem quer a renovação do Memphis, eu entendo quem gosta do Memphis, eu gosto do Memphis também, eu acho que ele foi importante, eu acho que a gente vai perder um cara importante no elenco. Só que a gente não pode deixar de considerar o custo-benefício, cara. A gente não pode deixar de considerar a situação financeira do clube. A gente não pode deixar de achar um absurdo um cara ganhar mais de 3 milhões por mês no Brasil. E tem gente que não quer saber. É tipo assim, renova com o cara, apesar... Se for pra pagar 6 milhões, 7 milhões, paga. Tô nem aí. Eu quero que renove. Então a galera acaba excluindo, sabe? A parte financeira.
1: Deixa emocional, né? O emocional toma... Ó,
0: mas a enquete é o mesmo tá no que ar. Agora reclama quando vai... É, 4 transfer ban.
3: Mas a situação do Memphis, o Sombra, pra quem é a favor... da permanência dele, eles até acrescentam o fato do Corinthians não poder contratar ninguém por causa desses transfer ban, e o Memphis não entraria nessa conta. Ele, por ser uma renovação de contrato, ele seria um reforço sem precisar pagar
1: esses transfer ban. Mas 31,
0: você deve,
1: né,
0: muito dinheiro e vai lá, assina com o jogador de custo-benefício péssimo.
3: Sim, mas eu
0: caríssimo. É uma coisa insana, gente.
1: Surreal, cara.
0: Não, eu juro por Deus. Assim, também acho. Gente, não achem que porque o cara, às vezes, é presidente ou diretor do seu time, ele tem uma inteligência acima. Não pensem, não pensem.
3: Mas
0: às vezes quem tá lá pelo poder, tá no poder, apenas está no poder pela capacidade

0: política, apenas pela política.
1: Não por QI.
0: Não porque pensa no melhor para o clube, não por uma questão de pensar em termos de finanças da entidade, não. O cara tá pensando só, eu vou bajular uma parte da torcida.
2: Ele vai pela maioria, né, cara?
0: Cara, mas é um absurdo.
3: Mas não é nem a maioria, ó, a enquete já tá no ar, ó. Você é contra ou a favor da renovação?
0: Embora eu tenha pedido para fazer enquete aqui no perfil da rádio do YouTube, temos que entender que podem ter ali também... Tem um monte de
3: outros torcedores.
0: Cavalos claro. De Troia, sim, claro. Né?
3: Não. Não, o Costa votou a favor.
4: É mais na zoeira. Mas, ô Sombra, com relação, por exemplo, à situação do Memphis, e fazendo aquele paralelo comparando ao Ronaldo, se fosse o Ronaldo hoje no Corinthians, mesmo ele não tendo esse custo-benefício interessante dentro de campo, mas é um cara que se pagava, entendeu? É. Porque ele trouxe as empresas. Coisa não precisou ir atrás, RG. Ele trouxe lá a Neoquímica, ele trouxe o desodorante.
0: Um monte.
4: Ele trouxe um monte a reboque, Sombra, e falou, ó, vou lotear a camisa.
0: E o Neymar não trouxe.
4: Exato.
0: Nem o Neymar conseguiu trazer.
4: Mas em termos de nome, desculpa o Neymar, mas o Neymar ele não limpa a bota do Ronaldo.
2: Ah, não.
4: Mas não limpa.
2: Que pariu. Começou.
1: Pera um pouco, isso é verdade.
4: Tá falando bobagem. Começou. Deixa o clubismo de lado.
1: O Ronaldo é um absurdo.
4: O Ronaldo é patrimônio nacional. Desculpa, queira você ou não. Não dá pra você comparar Neymar com o Ronaldo. Você vai passar vergonha.
2: O que o Neymar representa pro Santos não tem nada a ver com o que o Ronaldo representa.
4: De mercado, não, não, não, não, de não, não, não, meu Deus, mercado, desenha pra ele.
1: Não é de rivalidade.
4: Eu tô falando de mercado.
1: É assim, ó, é o que foi o atleta pro que foi
4: mas
1: o atleta.
4: Mas é que é isso, Sombra, é a cegueira do clubismo.
2: É, mas desculpa. Isso é o que interessa. O Neymar trouxe sim benefícios ao Santos.
1: Uau,
2: lógico que trouxe.
3: Não, tanto que o Santos ficou com
2: trouxe,
3: dinheiro, né?
2: Trouxe. Pô, vocês não
4: meia dúzia, RG, de patrocinador. Ah. O Neymar, ele não conseguiu trazer pro Santos 20 milhões, cara. Imagina, tá de brincadeira. Faz a conta, basta você ver quanto que o Santos arrecadou com a vinda do Neymar.
3: Tá sendo em verdade.
4: Ô, Motinha, não dá pra comparar em termos de exposição e representatividade de mercado Ronaldo com Neymar, gente. Não dá.
0: E um é campeão do mundo.
4: Porra, não dá. Não dá. Essa conta não. Essa conta é até injusta de fazer. Mas, enfim, naquela época, Motinha, o Ronaldo ele ficou durante muito tempo no Corinthians, Sombra. E quando ele saiu, você vai se lembrar ainda. O Corinthians ele contratou o Adriano Imperador pra teoricamente repor essa lacuna de jogador que precisava estar lá pra meio que ser o garoto propaganda dos anunciantes que estavam lá. E puseram o Adriano. Mas o Ronaldo ele não deu prejuízo pro Corinthians. O Memphis tá dando. Aí vamos falar dos títulos que ele ganha. Eu tô falando a questão financeira com relação ao custo-benefício de patrocínio. Não tô falando ganho técnico.
5: Era outra época, desenhar, inclusive, né? A gente pagava bem menos pros craques no Brasil do que a gente tá pagando hoje. É. Pros bagres, inclusive. Mas a minha esperança, mano, juro, porque que o Sombra falou aí da gente não poder esperar muito dos dirigentes. A minha esperança nessa negociação toda, que seja um cara são, né? Um cara que realmente consiga desenrolar bem isso aí, é o Marcelo Paz. Porque o Marcelo Paz, desde que ele chegou, ele faz um bom trabalho e ele mostra, cada entrevista que ele dá, ele mostra uma serenidade, coerência. Ele mostra que ele é um cara coerente, de bom senso, né? Então eu acho que assim, meu, Memphis, a gente gostaria que você ficasse, é interessante você ficar. A gente fez as contas aqui, o que dá pra gente pagar é isso. Você aceita? Se não aceitar... Tchau, obrigada. Né? Obrigada pelos serviços prestados.
0: Mas não interessa também ao Corinthians ficar nessa novela para que parte da torcida veja. Não, o Coringão tá tentando.
3: Tem isso.
0: Mas deixar no momento em que
3: o
0: vai estourar
3: não quis
0: e
3: fechar.
0: Falar. Ó, ele não quis, nós tentamos até o último minuto.
4: Mas, Lele, nesse caso, aí sabe por que o Marcelo Paz tá de mãos atadas? O Marcelo Paz é aquele cara que tá lá para fazer a faxina. E ele fez. Aí vamos supor. Fez a faxina, deixou a sala um brinco. Aí chega lá o Osmar Stable, chega gritando lá, guerra de cocô, e sai jogando merda no negócio.
0: É isso.
4: Aí o negócio é o seguinte, sabe por que acontece isso, Lelê?
0: A política passa por cima.
5: Eu esperando ele falar uma coisa séria.
1: A gente tava tudo parado, mas eu tô falando. A gente tava tudo parado,
0: mas você fez esse tipo de guerra?
2: Séria, velho.
0: Mas você chegou a fazer esse tipo de guerra com seus irmãos?
4: Não, mas na rua a gente fazia.
0: Na rua?
4: Na rua, guerra de merda.
3: Cocô de cachorro?
0: Guerra de cachorro?
4: Não. Pegava com papelão assim e jogava nos outros. Mas aí o bom é quando você é o primeiro. Porque aí você escolhe a que você quer, porque depois o cara vai pegar só o que sobrou lá e não tem muita coisa, assim. Aquelas merdas assim que não suja. Mas, por exemplo, com relação a isso, ô Lelê, a transação com o André. Foi o Marcelo Paes que tocou com o Milan naquela época. Porque o Marcelo Paes, ele não teria feito nada sem uma ordem.
5: Sim.
4: Ou você acha que ele teria autonomia pra chegar e falar, olha, eu acho interessante, eu vou empurrar pro Milan. Não fez. Ele mandou e-mail e tudo mais. Aí, o que aconteceu? Vazou a informação. Quando vazou a informação, começou aquela enxurrada de críticas da torcida, a mídia especulando, aproveitando o hype da torcida negativo, e colocaram o Osmar Stable na parede. Ele falou, mas eu não assinei, dando a entender que o Marcelo Paes fez um negócio sem autorização dele. É ridículo, Lele. Então, o Marcelo Paes, ele pode tratar tudo direitinho, enxugar, limpar a picanha, mas na hora que chegar lá o outro lá, tipo, com o negócio de torcida na bota, a imprensa metendo pau no cara, muda totalmente o discurso.
0: Muda tudo.
4: Fato.
5: É, que o poder é presidencialista, exato, né? Então,
3: ó, vamos lá.
4: O... coitado do Marcelo Paes, cara.
3: O Las Palmas, da Espanha, fez uma proposta pelo Guinegão, né?
4: O Corinthians... esse é o time com mais nome de motel que tem no mercado, né?
0: É.
1: Motel Las Palmas. É, o pernoite ganha uma pizza.
4: Quando você vai, Lelê, você quer o quê? A suíte com hidro, ou com sauna, ou com banheiro? Ah,
5: não entro em hidro, não. É. De,
4: assim, é, é nojentinha. Né?
5: Ah, mas você entra.
4: Nojentinha.
5: Tá, nossa, um monte de pentelho lá, sai.
4: Não, você joga álcool, boiando, mano. Né? Desinfeta.
5: Leva álcool e põe fogo. Eu vou ficar no motel jogando álcool nas coisas, cara.
2: Cândida, álcool.
3: Da água já tem cheiro de cândida, né?
1: O Quintino gosta de fazer aquela baleia branca. Ele gosta de fazer na ele adora.
0: Ele
3: fala tem submarino.
0: Ele quer ocupar o mesmo quarto depois que o Portuga sair.
4: Ah, é. Nossa.
5: Meu Deus.
4: Mas você não fala mal, não, porque você já pegou na mão com óleo do Portuga. Aquela mão de porção.
5: Eu já peguei na mão.
0: Não, de porção. Aquela de provolone
1: à milanesa, é o que eu falo, né? Sempre aqui. O Portuga que tem a francesinha de bactéria. O Portuga, ele tem aquela francesinha de bactéria. Ele coça o ouvido, preto, ele, né? Coça o ovo e aí ele pega os quitutes aqui, ó.
4: Francesinha, aquele risquinho preto, né?
1: Ei, mano.
3: Aquela de motorista de ônibus.
1: Tem, né, todas as bactérias do mundo tá embaixo da unha dele.
3: E a do mindinho, aquela do motorista.
1: E a do mindinho,
3: né? Dele. É do cobrador, né? Pra pegar moeda, né? Deus. Olha a unha do Portuga no ar, velho. Quem tá vendo? Meu Deus. Não,
4: ele tinha ido já na manicure.
0: Nossa, aí já tinha dado um talento ali, ó.
3: Então, o Las Palmas queria um empréstimo com opção de compra. O Corinthians não aceitou. Né? E o Guinegão continua aí. Outra coisa que tá gerando confusão lá no Corinthians é o seguinte: o novo gramado.
5: Isso.
3: Né? Porque os caras foram treinar lá. O Diniz levou os caras. O que aconteceu? O Raniel se machucou no gramado, né? Ralou o joelho.
2: Ô, Maurício, você falou antes que era espetacular.
4: Não, mas é que trocaram o gramado. É, ele trocaram, tá no período de assentamento.
5: Não é a qualidade, é a questão de que, tipo, sabe quando você troca, mesmo o gramado natural.
3: A compactação. Natural, isso, a compactação da grama tá com muita areia. E aí o Corinthians hoje resolveu tomar uma ação, né? Que fez um procedimento pra furar o gramado todo pra ver se a areia se compacta mais, né? Entendi. Rápido. E eles estão preocupados aí porque o jogo da Copa do Brasil, né, mano? Vai ser lá.
4: É, vai ser contra o Inter, né? Que o Corinthians tá esperando talvez já uma melhora aí da condição do gramado. Porque o Raniel, RG, ele foi treinar na segunda, ele prendeu o pé lá na grama e acabou caindo.
3: Machucou o joelho.
4: Ele deu uma ralada no joelho, velho. Pô, virou carne uma bola viva, assim, mano, o bagulho, tipo, raladão, assim, por causa da areia.
2: Areia.
4: Porque o gramado, quando ele é substituído, tem esse processo mesmo aí do pessoal jogar areia, né, pra melhorar ali, até inclusive pra escoar melhor a água dentro do gramado, enfim, pra chupar aquela
2: lá
4: água.
2: Lá é natural, né?
4: É natural. Sintético é coisa dos porcos lá.
5: Só
4: os playball da Turiaçula.
3: Mas as galinhas fazendo trabalho no gramado.
4: Mas aí eles fizeram esse trabalho de perfurar o campo aí pra ver se melhora aí a condição aí de descer um pouco mais areia e ajudar mais rápido nesse processo de compactação.
1: Santos tá tentando alugar lá, viu, mano? Pra terça que vem.
4: Pra partida de volta, né, Quintino? Mas eu acho que não vai rolar, não, cara, porque o Corinthians precisa negócio da manutenção do gramado.
3: Joga na outra terça.
2: Ele tá cuidando do gramado, como é que
4: vai? Então. Mas vai jogar, o Corinthians, ele joga amanhã contra o Remo lá. Aí no final de semana ele joga contra o Bahia fora, depois ele pega o Atlético Paranaense na Neoquímica Arena na outra quinta-feira também.
3: Na quinta, vai ficar, não tem jogo.
0: Ah, eu acho
3: na que terça, acabou, Sombra.
0: Olha aqui, superchat do GJR. Santos, Corinthians e São Paulo estão com os dias contados, se não houver uma revolução de tudo dentro do clube. Eu não concordo. Vou dizer dias contados, mas dias
3: tenebrosos.
0: Tão ruins ou piores
2: futuro do que vivem tenebroso.
0: Hoje. E vai empurrando com a barriga, vai vivendo essa merda aí. Né?
2: Não ficou, eles não ficaram nessa situação de ontem para hoje.
4: É mas um eu processo, acho que poderia haver, ó,
2: RG. É um processo que vem vindo,
4: Eu acho que os duros do futebol brasileiro poderiam fazer um pacto aí no governo e pedir anistia de dívida.
2: De novo?
1: Sabe, Ou seja, os 18, né, da Série A.
0: Como assim, de anistia de dívida? Ô, vai lá no meu sabão.
2: De novo?
4: Porra, você tá no bonde também, o comédia.
0: Eu tô no bonde, não.
4: É bom pra nós, velho.
0: Eu não tô no bonde, não. Eu pago tudo em dia.
3: Não, ele tá falando que ele não tá no bonde, que ele não dá ideia.
0: Ah, você tá falando do meu clube?
4: Todos os clubes.
0: Tem um monte de...
3: Calma, só. Calma.
0: Os caras não...
4: Calma, Moreno. É igual quando você tá jogando lá e você tá tomando cor, você balança o tabuleiro e fala, não, vou começar de novo.
3: Lembra que o senhor ficou puto que a gente jogou o War com ele, que ele ficou bravo, que a gente...
4: Que a gente fez com o Chavo.
3: A gente fez tudo contra ele. Minha mãe fazia isso, tava jogando dama, você começava a ganhar.
4: Bagunçava o bagulho.
3: Tinha a mão.
4: É igual o povo, né, velho? Aquela batida de asa.
3: Muito bom, velho.
0: Eu gosto de dama, velho.
3: Dama, xadrez, é nóis.
4: Dama da noite.
1: O Mano e o Domênico são meus filhos no xadrez.
0: Quem tem que entender aqui de flor é o Vieira e o Mó.
4: Não, Vieira, não. O negócio dele é botão. Ele...
1: É, não, botão. Eu vou te. Deixa
4: eu falar. Mas dama da noite bem, é uma flor, RG? Né? O que é dama da noite?
3: Dama da noite é uma flor.
5: Ela é uma pombogira.
3: Ela lembra um cheiro daquela bala soft.
1: Ela tem um cheiro.
3: Sabe? Aquela bala soft. Solta
0: o perfume à noite. Um abraço aqui pro Claudinei Santos. Claudinei, força aí pra você, viu? Acompanhando aqui o Estádio 97. Um abraço. Tudo de bom aí pra você, que você tenha equilíbrio. Boa. O Fernando Artigiani tava lá, poderiam fazer um pacto pra colocar um teto justo e usar a base. Deixa os ricos nadarem de braçada, é o que já acontece mesmo, mas os interesses são grandes. É verdade. A quem interessa ter uma gestão responsável?
4: Ninguém, velho.
5: Ao torcedor, apenas.
0: Não, mas muito torcedor também não, viu? Muito torcedor
3: vai ficar puto.
0: É
3: falar assim,
0: eu quero que se dane, eu quero é time bom, eu quero é título.
3: É. Cansamos de ouvir isso aqui.
0: Pô, não lembro de quem.
3: O Mano falava que ele não torcia não pra contabilidade.
4: Não, mas é só a favor. O Domênico falou pra mim uma vez lá. Eu falei, pô, tá precisando guardar dinheiro. O Domênico falou, porra, mano, só se vive uma vez, porra.
3: O Domênico falou.
4: Você é novo, gasta enquanto você pode.
3: Justo o Domênico.
4: Porra. Aí eu falei, tá bom então, mano.
0: Deixa eu ver que tem uma boa aqui, olha. O Evandro Vítolo, ele fala, logo teremos a Superliga Transferban.
3: Se continuar nessa pegada aí.
0: O Felipe Silva diz, Lelê é macumbeira. Pá, e daí?
3: Ela é.
4: Somos, né, Lelê? Já fez algum trabalho pra algum macho, Lelê? Tipo,
5: não, você
4: queria ferrar ou
5: eu fiz só pro cara que me assaltou. Aí agora ele tá me perseguindo no astral, tive que fazer uma limpeza espiritual. Mesmo? É sério. Ele
4: como
5: morreu
4: assim, no astral?
5: Porque eu mandei ele pro reverter? Inferno. Hã?
0: Como assim mandou pro inferno?
5: Ah, enfim. Vai, segue o jogo.
1: Ah, mas depois no off você vai ter que contar essa história pra nós. Ah,
0: credo. Deixa eu passar reto disso aí, meu.
3: Mas ele desviveu?
0: Domênico, vamos falar de CSN.
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0: Muito bem, seu Domênico Gatto. Estamos aqui no Estádio 97, na Rádio Energia 97 FM. Você é no YouTube, deixa o seu like, tá bom?
4: Tá bom.
3: Tá bom.
4: Tá bom.
3: Tudo de Palmeiras.
0: Vamos continuar aqui, vamos lá? Continuando, manchetes do porco?
3: Sim.
0: Porcos. 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
3: Vamos lá, hoje tem Palmeiras e Curitiba pelo Brasileirão, né? O líder do Brasileirão.
0: Daqui a pouquinho, né?
3: Daqui a pouquinho, 7h30. Ó, mas vamos falar uma coisa que interessa também. Outra novela, né?
0: Novela Danilo. Continua.
3: Palmeiras aumentou a proposta para o Botafogo.
0: Aí que inflaciona, né?
1: 28 Birinite, hein?
3: 28 milhões de euros, né? Só que o Palmeiras quer pagar parcelado em 3 anos, né? E disse que o Botafogo, a proposta do Zenit...
0: A proposta
3: dele é à vista. E o Botafogo quer dinheiro, né? Tá precisando de dinheiro, ferrado, né? Então, isso aí incluiria os valores fixos, né? Os variáveis e os bônus, seria 28 milhões de euros, é que o Palmeiras ofereceu ao Botafogo, né? O jogador, ontem nós estávamos falando de ser relacionado, mano. Ele foi relacionado para o jogo contra o Vitória. Pode não entrar, né? Relacionado pode. Se ele entrar, aí já não vai. Não pode jogar mais pelo brasileiro, pelo Palmeiras, caso feche. Mas aí eu acho que o Palmeiras não vai querer, né? Porque se o cara entrar no jogo contra o Vitória, ele não vai participar.
5: Não pode mais jogar.
3: É, aí ele não vai querer.
0: E aí o Palmeiras. Se eu sou Botafogo, eu vendo pro Zenit.
3: Mas a questão é a questão seguinte:
5: é que o Danilo não quer ir pra lá. O Danilo
3: não quer ir pra Rússia. O Danilo não quer ir pra lá. Ele acha que vai ficar escondido e vai sumir da seleção.
1: Ainda mais o país em guerra, imagina.
5: É, não, mas se bem que a FIFA já tá pra tirar as sanções, né? A FIFA já meio que deu uns indícios que vai retirar já a sanção que tem nos times da Rússia, né?
1: É.
5: Já tá há 2 anos aí e tal. E
0: a guerra não parou, não, hein?
5: Não parou, mas a FIFA tá meio que abrindo as pernas.
0: Esperar o quê do tal do Infantino também?
5: É, então.
0: Aliás, existe muita hipocrisia, viu?
1: Sim.
0: Lá tem muita hipocrisia. Dependendo do país, tem sanção.
5: Exato.
0: Depende do país.
4: Ué, se for ver, por exemplo, a Copa, não poderia ter acontecido nos Estados Unidos.
5: Claro. Se fosse outro país em guerra, eles seriam transferidos à Copa do Mundo.
2: Aliás, essa Copa serviu para mostrar quem é realmente o tal de Infantino, né?
0: Aliás, mano, é uma indignação. Eu tava conversando hoje com uma médica, tudo. Cara, aquele negócio de ter revogado a expulsão do jogador é meio
1: Balogun.
0: Balogun. Cara, quando você chega e fala, gente,
1: surreal aquilo.
0: É de outro planeta. Não, é do nosso planeta mesmo. É. Mas você fica imaginando, pô, mas será que o cara vai se submeter a isso? Se submete o que quiser.
4: É que esse negócio, Sombra, ele acabou ganhando um pouco mais de destaque agora, mas ele já teve um precedente, já teve um episódio envolvendo o Cristiano Ronaldo também no jogo contra a Hungria. Ele foi expulso, depois ele entrou também com esse mesmo recurso. E acabou jogando ainda aí o restante da competição. Mas, por exemplo, o Trump, quando ele fala, não, liguei mesmo. E ainda ele desqualifica o Klaus, que foi o árbitro daquela partida, falando, é um absurdo que o jogador dos Estados Unidos mal encosta no adversário. Foi uma disputa de bola, gente. Ele pisa na perna, na parte da panturrilha do adversário, que tá de costas pra ele. E o movimento dele, Sombra, do Balogun, é pior do que o do Messi, porque o término do movimento, RG, vai na direção do tornozelo e ele força ainda a pisada. Então poderia ter quebrado aí o tornozelo do jogador ali, tipo, facilmente. Mas eu acho que essa jogada foi mais feia que a do Messi.
2: A discussão, Maurício, não é pelo recurso, a discussão é por quem fez, né?
4: Sim.
2: Porque
3: pedido do presidente.
2: Recorrer, né? Poderia. Não teve um
0: precedente de quem? Cristiano Ronaldo.
4: Sim.
0: Mas se fosse o Bernardo Silva, não sei se teria.
4: Sim.
0: Mas é o Cristiano Ronaldo.
4: Sim.
0: E agora o presidente norte-americano.
4: Mas quer saber, Sombra? Mas
3: tanto que depois os outros times ficaram pedindo também, né?
1: O Orice, pra perder o cartão. Os caras estavam pedindo pro cartão lá, do segundo cartão também.
4: O Balogun falou que ficou envergonhado. Ele deu uma declaração esses dias aí falando que ele ficou envergonhado, que ele não queria ter jogado, porque ele viu a repercussão também que deu e que foi um absurdo. Porém, Sombra, a Bélgica acabou eliminando os Estados Unidos naquele jogo, mas
1: 4-1.
4: A Bélgica não deveria ter entrado em campo. E eu acho que deveria ter também um aceite das outras seleções também, para que essa vergonha não acontecesse. Porque outros jogadores já foram expulsos também, inclusive da Inglaterra. Teve lá o cara que deu o carrinho lá, pegou bola, canela e tudo mais. E fora ele não ter tido esse mesmo benefício, ele pegou 2 jogos, Sombra, suspensão. Por causa de uma entrada de jogo, entendeu? Então é uma vergonha. O que aconteceu ali foi patético e eu também acho, cara. A FIFA abriu as pernas aí pros Estados Unidos de maneira absurda.
2: O Infantino lá só faltou assistir um jogo no colo do Trump, velho.
1: Foi.
2: Pô, você tá louco.
0: Não, e os Trump, ele no colo também. Do Trump na lancha.
2: Brincadeira.
4: E o Trump, ele acabou ainda esculhambando o Klaus, que também foi uma vergonha, sim, né?
3: Porque falou que tá sendo investigado, acabou, né?
1: Falou que ele era suspeito, nunca teve nada.
2: Acabou com o cara,
1: Você tem a escalação do Parmeira, Mota, provável ou não? Não,
3: você pode falar se quiser, mas eu vou falar. Eu
1: tenho aqui, Motinha, mas fala você.
3: Não, fala você. Eu vou falar só antes o seguinte, que o Palmeiras não terá ausência de vários jogadores, inclusive do seu técnico, né? Abel Ferreira.
2: Não voltou ainda, Abelzinho?
3: Não, ele tá com o terceiro amarelo, levou o terceiro amarelo, então não pode participar do jogo, né?
0: Ele não tinha uma suspensão de tantos jogos, não?
3: Ele já cumpriu.
0: O Abel já cumpriu?
3: Já cumpriu.
1: Hoje é João Martins
3: que vai estar. Esse aqui é o terceiro amarelo, que ele já, depois disso ele já levou 3
1: amarelos. Caramba.
3: Então, e não vai poder ter...
0: O Domênico fica puto com isso, cara.
3: Mas eu acho que eles ficam mesmo, viu? Porque, porra, o cara tá prejudicando o time, fica bem
0: nada,
3: ou mal.
0: Fica nada, é só a fachada.
1: A Belete,
0: Mota. O que o Abel fizer, eles gostam.
3: É o Trump e o Infantino, né? É o Infantino e o Messi. Vamos lá. Paulinho e Alan também cumprem suspensão pelo STJD, né? Flaco Lopes ainda está de férias, Giai entorce no tornozelo, Vitor Roque transição física e Felipe Anderson. Anderson. Tá com problema na coxa, com edema na coxa. Ok? Fala o time aí, você fala melhor.
1: Eu vou mandar aqui, ó, que apareceu aqui o nosso querido Poste, mandou a provável. Provável.
3: Esse é o mesmo que eu tenho aqui.
1: Um abraço pro... Manda um beijo pra Pietra, filhinha do meu amigo Monstrão da Aliança Jiu-Jitsu. Tá ouvindo você, ela te adora.
3: Beijo, Pietra.
1: São tudo parmeiras. Beijinho,
3: tá de férias, parmeira. Tá de férias, né,
1: Pietra? E o Monstrão, que é faixa preta, falou que vai te finalizar,
3: mano. Cara a boca, o Monstrão vai te arrebentar. Chega lá, é uma monstrinha.
1: Agora é o seguinte, ó. É a escalação provável. É Carlos Miguel, Kelvin, Gustavo Gomes, Murilo e adivinha quem?
3: Atu.
1: Atu. É, na meiuca, Andreas Pereira...
3: Marlon Freitas,
1: Maurício Evangelista e Arias, e na frente o Sousa. É isso aí, Montinho?
3: Sousa, exatamente.
1: E o João Martins de Gol de...
3: Olha lá o Domênico.
1: Ô, Dodô, olha lá. O Dodô é um trouxa, meu irmão. Ele tá falando lá, trouxa.
3: Olha lá o nosso Infantino.
1: Olha o nosso Infantino lá, tá atrás do mano lá, olha lá.
3: A camisa bonita, hein, Domênico? Camisa nova.
1: Mas é isso aí, provavelmente é isso aí, né, Mota? Porque tem um monte de desfalque, né, o Palmeiras, cara. E vai de Sousa lá na frente mesmo.
0: Você chegou a falar a respeito ainda do Danilo? Que a oferta do Palmeiras chegou a 31 milhões de euros?
3: Eu falei 20, hoje o Palmeiras que eu sei é 28 milhões.
0: A galera tá dizendo 28. Aqui que o Vene Casagrande teria dito que a oferta teria chegado a 31.
1: Então aumentou de novo. Então aumentou de novo. Até 3 horas era 28.
3: Tinha pedido no UOL, em todo lugar, que era 28 milhões.
1: Porque o Botafogo tinha pedido 30, não era
3: 30? 30. O Palmeiras falou que não ia chegar a 30.
1: Mas se o Zenit chegar, será que o jogador pode... Eu acho que não tem como, né?
3: Aí você pode ficar com posse do jogador, mas o jogador, se você não negociar com o jogador o salário dele, não vai.
1: É.
3: Ué, você é dono do jogador...
1: Cara, mas é dinheiro,
7: eu tô aqui no perfil do Vene, ele tá falando aqui 180 milhões de reais, aí tem que fazer a conta. Acho que dá 30 milhões de euros, é isso?
3: Se for 30, eu acho, até acredito. Mas...
7: Tá aqui, ó. Palmeiras elevou os valores da proposta para o Danilo e está disposto a pagar 180 milhões de reais ao Botafogo para ter o meia. A oferta foi feita por telefone. Agora a diretoria alvinegra guarda os números no papel. O fluxo de pagamento seria em parcelas diluídas em 24 meses, ou seja, 2 anos.
0: Isso aí dá 31 milhões de euros.
7: 31? Ah, legal. Obrigado, Sombra.
3: É estranho, né? Porque o Palmeiras, o Botafogo queria, né?
1: Tem muita informação mesmo.
3: Então, parabéns.
0: Quem é mais bem informado, mano? Quem? Pensa bem. Ademir Quintino. Ademir Quintino, com vinheta e tudo, ó.
8: Jornalista.
3: Saudade.
8: Ademir Quintino.
0: Sou eu. Casagrande.
4: Depende. Aí eu vou te explicar o porquê.
0: Por quê?
4: O Ademir é uma referência dentro do Santos. O Vene, ele começou ali como repórter no Rio de Janeiro e ele dava muita informação a respeito do Flamengo.
0: Sim.
4: Mas ele ganhou uma projeção muito grande com relação a Rio de Janeiro e expansão mesmo para outros clubes. Tá. Porque ele tá falando agora do Botafogo.
0: Mas ele é flamenguista, né?
4: O Vene, acho que é flamenguista.
0: É. Flamenguista. Mas ele venera o BAP, por exemplo?
4: Não, não é igual o Quintino com o Teixeirão. O Marcelo.
0: Entendi.
4: Marcelão. Oh, inclusive o Marcelão, cara, te falar, mano, o bonde que ele montou lá pra levar os caras deu uma sorte, velho. Ó, até nisso o cara tem uma hora boa, cara.
0: Não é não?
4: Oh, inclusive aquela atleta, Quintino, você vai saber bem, porque ela treinou muito tempo aí.
0: O Marcelão é farmador de aura.
4: Exato. E aí vocês vão ver, por exemplo,
3: seven.
4: O tamanho do coração, ó, o Marcelo, não sei se posso falar isso.
3: O tamanho
4: isso.
3: do coração.
4: Por exemplo, ó, ele tem o coração tão grande quanto quem tem a doença de Chagas, porque o negócio
3: isso?
4: é o seguinte, de tão grande que é o coração dele, RG. Por exemplo, aquela atleta brasileira, Marcela alguma coisa, ela fez a travessia do Canal da Mancha, o Quintino vai pegar o nome dela aí. É um atleta, Sombra, que ela conseguiu quebrar um recorde absurdo, porque essa travessia, falam que é o esforço que o atleta, o ser humano, consegue fazer comparado em todas as competições que você imaginar. Por exemplo,
3: é difícil,
4: o Iron Man lá em Nova York.
0: Essa falar
3: Iron Man. O Iron Man,
4: mas teve em Nova York, teve em vários lugares
0: aí
4: também.
0: Um monte de lugar.
4: É uma corrida aí que, pra quem não sabe, é extremamente desgastante, é uma maratona, é um inferno.
3: Bicicleta, nada.
0: Não, é bicicleta, corrida, triatlon, nada. Triatlon.
4: Então, por exemplo, a travessia do Canal da Mancha é um bagulho assim, tipo, assustador, porque você tá nadando contra a correnteza, mar aberto.
3: Água viva.
4: É uma merda. E essa menina, ela conseguiu fazer esse bagulho, ela ganhou o bagulho. Então, o negócio é o seguinte, aí você fala, mas o que tem a ver o MT? O Marcelão Teixeira.
3: Você chegou longe. RG, né?
4: Ele foi o incentivador dessa garota, cara. Dentro das instalações aí da sua universidade, ele chegou a patrocinar ali também, dar um incentivo também. Então, cara, muito o Marcelo legal, Teixeira formando atletas, cara. Formando muito atletas. Bom,
5: né? A cara do Quintino. Olha que orgulhoso. Tem
0: alguém incentivando o esporte.
4: E eu não sei até que ponto, eu não sei se eu posso falar isso, mas eu não sei também se o Marcelo Teixeira não foi o cara que pagou a faculdade
3: Ana do Marcela Quintino
4: pra
3: Cunha.
4: Se tornar o...
3: Ana Marcela Cunha.
2: Você sabia disso, Quintino?
4: É.
7: Gente, quando vocês mudarem o assunto, eu volto.
2: É o Santos agora. Agora é o Santos. Volta aqui.
5: Mimizento.
4: Mas é o recalque, velho.
3: 42 quilômetros, mano. Ela atravessou 42 quilômetros.
4: Então, mano.
1: Quanto? Agora, mano, e o vídeo do Marcelo
3: falando... Em 8 horas e 25 minutos.
1: E o vídeo do Marcelão falando pro Quintino aquela pedalada gostosa. Nossa. Pô, Quintino, como é que você não gosta disso?
5: Esse aí abandonou já.
4: Ele tá bravo. Então, mas, por exemplo, eu trouxe uma informação. Tudo bem, o cara pode não gostar de mim. Ele fala, pô, acho que o mano só fala merda. Uh-huh. Mas, por exemplo, eu trouxe agora uma informação que eu acho que é legal pro brasileiro saber, Lelê.
5: Verdade.
4: Sabe, é uma atleta brasileira conseguir um feito histórico e ela teve dentro do incentivo dela.
5: Reconhecer quem apoiou, pô.
4: Sabe, tipo, o MT que abriu as instalações da sua faculdade, RG. Tipo, usa aqui. Precisa de alguma coisa? Um maiô novo? Tó? Um pé de pato?
2: Eu não sabia dessa atleta aí.
4: Então.
3: Ela tem um ouro olímpico.
0: Então, olha aqui.
3: Ela tem ouro olímpico.
0: O GJR, ele manda mais um superchat aqui. Não vai ficar bravo, hein, mano? O mano não se contenta em falar um monte de burrice sobre o próprio time e se acha no direito de falar sobre o dos outros. Deveria ser internado.
1: Ele burrifa as...
3: Nossa, o Marcelo tá um pão, hein, Quintino?
1: Então, mas, gostou aí, Mota?
4: Mas, eu vou te falar. Ô, Sombra, é um argumento fácil de ser rebatido do cidadão aí. Porque é o seguinte, é aquele negócio, como é que é? GJR?
1: GJR.
4: É o seguinte, Vieira, é o que eu falei, ele pode não gostar de mim, mas, por exemplo, que burrice que eu falei agora? Porque eu trouxe aqui uma informação, é um fato. Porque uma coisa é você trazer, RG, uma opinião. Opiniões são contestáveis. Eu posso falar alguma coisa e o cara fala, não concordo com o mano. Agora, fato... É incontestável.
3: Importante,
4: fato,
3: você fica treinando em casa aí.
2: É falar, né, mano?
5: Podem Vem falar assim. O que quiser do mano, mas do poder de persuasão dele, ninguém pode falar.
4: Cara, vou te falar, esse cara, se tivesse vivido uns tempo atrás, ele era apóstolo.
3: Não!
4: Sabe, tava andando com o homem, mano. Era um dos 12.
1: Ah, tinha que ter o áudio
3: cara da que pedalada sabe viver, gostosa. Um cara que sabe viver pedalando no Guarujá.
1: Pedalada gostosa.
3: Queimadinho de sol. Será que ele tá de sunga, Quintino?
0: Vivendo a natureza.
3: Ele tá de sunga?
0: Ô, Vivi.
1: Oi.
0: Vamos falar agora de estapar?
1: bora falar de estapar, rapaziada. Quintino fica doido, velho. Sabe o que é o seguinte, né,
0: cara? É fachada isso aí.
1: É fachada, né? 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
0: Maravilha! 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
11: Já tocou na frente, a tabela saiu com o Tassiano, que chamou o Barreal, que vai cruzar, que cruzou lá no segundo. Passou pelo Miguelito. Vem menino, vem menino, vem menino. Vai bater pro gol, bateu, teve desvio, voltou. Voltei pro gol!
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11: Gol!

0: na marca de 34 minutos.
1: Vai fazendo bobinho no estádio do cara bobo. Levantou, boa bola. Lá vem bom tempo. Lá vem bola, menino. É gol!
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1: Gol!

0: de gente grande. É de menino. Olha o Tassiano na cara do gol. Tirou, tirou parcialmente. Olha agora, agora faz. Não fez. Bateu, agora é gol.
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0: Bora, ó. Eu, ele mesmo fez isso. Tassiano é gol. Gol do Peixe. Olha, tira. Tira, Sazinho, que tira. O Robinho está com ela. Ele vem trazendo ali perto do bico da grande área. Ajeitou, bateu, catou, largou, voltou, passou pelo Rony. Olha o Rony, é gol.
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0: Gol.

0: e rústico com cambalhota e tudo. Olha o homem, escapou pro campo de ataque, cruzamento lá dentro, mas ninguém acompanha. Moisés, tá tranquilo, mas o Moisés se atrapalhou todo, voltou o rebote, o tiro pro gol, é gol.
1: Eu?
0: Moisés, o que que é isso, meu filho? Um presentaço pro Ruiz. Eles são Ruiz de bola. Mas o Moisés é pior ainda. Detalhe do gol aí,
2: As manchetes
3: parabéns,
2: do
3: peixe.
2: Segundo o Quintino, pintou o campeão da Sul-Americana.
3: Pintou campeão, Gui.
4: O IA fez um estudo aí, sei lá qual é o nome correto disso, e diz que o Santos é o... Não. Favorito pra ganhar assim, Sul-Americana.
2: Ó, Quintino, qual IA que fez isso? Porque ontem quando falaram que era uma IA, que a gente lá que já no chat mandou IA Mota.
3: Eu tenho uma IA?
5: IA Mota.
3: Vou ganhar dinheiro com isso.
4: Só apareceu na matéria Inteligência Artificial, que fez os possíveis cruzamentos, Santos e Atlético Mineiro, Santos e River, Santos e São Paulo.
3: Quem que vai comentar o jogo? Quer comentar, velho? Você que
5: entendeu. As manchetes.
2: Mas você assistiu o jogo, RG? Você teve a manha?
5: Assisti, né?
3: Teve a manha.
5: Acaba assistindo, né? acaba se fez minha pipoquinha lá e fiquei assistindo.
3: Então vamos lá, vai.
2: É que você precisava de algo pra assistir, pra justificar a pipoca.
3: Motivar. Pra animar o RG, vamos lá. Olha, o Cuca confirmou a volta do Neymar contra a Chapecoense, né? Justificou a não ida do Ney, porque ele falou o seguinte: ele não teve férias, né? Isso aí ele ficou em Santos para fortalecer, inclusive ele treinou, né, enquanto o Santos estava lá. À noite ele foi jogar o campeonato de pôquer, né, ele acabou em... Ai, eu esqueci que lugar que ele acabou. Ganhou R$53 mil.
5: Sabe quem estava com ele ontem?
3: O Chave.
4: Léo Rizzo.
6: Léo Rizzo, jogando pôquer.
2: Murilão, nosso querido Murilão.
4: Tava lá.
2: Tava lá, o Marcelo
3: me mandou
2: foto.
3: Tava.
2: O Marcelo me mandou foto.
3: O Chave também tava. Neymar, o Chave também tava. Né? E aí ele falou assim que ele vai reforçar o Santos, né? Inclusive aí também quem tá pronto para reforçar o Santos é o Gabigol, né? Ele falou do Arão também, o Schmidt e o Vinícius, né? Então ele falou assim que grandes reforços aí pro Santos contra a poderosa Chapecoenses, né? Santos que está,
2: Chapecoenses,
3: né? Santos que está para anunciar a rescisão de Mike e Zé Rafael, né, Quintino? Já estão fazendo o contrato e tudo. Vai
4: estão falando que é acordo, não é informação que eu tenho que é acordo, não. Tô sabendo que os caras vão meter no pau.
3: Então, mas falaram que entraram
4: no caminho.
3: Falaram que é rescisão. Estão
4: indo pro mesmo caminho do Tiquinho. Indo pra uma rescisão unilateral.
3: Mas você agora já pagou, Quintino? Não dá tempo ainda de ir atrás?
4: Não, pagou um mês.
3: Então.
4: Se pagou, é o que o Santos afirma. E o restante? O Tiquinho devia um 7 direito de imagem.
2: Você sabe, não faz sentido pra um jogador como o Mike ou o Zé Rafael. Pode até fazer, hein? Mas assim, eu acho que não faz sentido. Fazer acordo. Não faz.
4: Não faz sentido. Não faz, porque eles têm contrato ainda em andamento.
2: Tem contrato em andamento. Eles estão sentados em cima do contrato. A não ser que eles lá abaixem uma luz neles e falem assim, é verdade, nós não jogamos mais nada mesmo, nós estamos tão muito ruim. Tem razão. Paga só uma parte, difícil, aí tá tudo certo. Eu acho muito difícil, porque ninguém... Nem o Zé Rafael, nem o Mike botaram um revólver na cabeça do presidente do Peixe.
4: Exatamente. Falando
2: do
4: meu
3: contrato. Quantos anos de contrato, Quintino, os dois têm?
4: Por exemplo, o Tiquinho é até final de 27. Os dois aí, com certeza, pelo menos até o final de 27. Eu vou puxar aqui no meu alfarrabos.
3: Ganha muito, Kiki, os dois?
4: R$1 milhão o Mike e 750 o Zé Rafael.
2: Meu Deus.
3: Meu Deus do céu. Então, a informação que saiu era o seguinte, que eles estavam negociando com o Santos a rescisão. Inclusive, tá pra assinar.
4: A informação que eu tenho é que eles estão indo pra justiça.
3: Pro pau, né? Então, e o Santos hoje, RG, pagou aí o Neymar, 11 milhões a NR Sports, né? O direito de imagem aí do Neymar, a primeira parcela, pagou 11 milhões de reais a Neymar. Pronto, agora é de vocês.
5: Bom, com relação ao jogo de ontem, Matinha, bateu em ninguém? Bateu. Mas o Santos não tem nada a ver com isso.
2: É que tem vários motivos, né, RG?
5: Sim, claro.
2: Até por conta do terremoto.
5: O combo da Venezuela.
4: RG, até pro teu comentário, Mike Zé Rafael, como eu já imaginava, contrata até o fim de 2027.
3: Meu Deus.
5: Tá certo. O combo lá da Venezuela, infelizmente, todo mundo é de conhecimento de todo
1: Tinha
5: mundo.
1: Tinha um jogador dos caras que ficou soterrado aí.
5: Sim, a situação.
1: Faleceu. Lá os caras nem treinaram. Nem campo deles pôde.
4: Trocaram o time todo, tá?
1: Loucura.
4: Metade do time foi vendido.
1: Que loucura isso.
5: Então é muito difícil fazer essa análise. A única alegria do torcedor santista é que, apesar de ser esse time da Venezuela muito fraco, os times que o Santos pegou, em outros lugares também, times tão fracos quanto, também não estava ganhando.
1: Sim.
5: Quer dizer, então...
3: Aquele lá do filho do presidente que o cara jogou.
1: Você lembra? Recoleta, não é?
5: Um absurdo.
4: Mano, teve dois casos. O primeiro, o presidente do Recoleta, que estava inscrito e queria jogar na Vila Belmiro. E agora, nesse time aí, o filho do presidente também cogitou-se de ele entrar em campo. É filho do presidente, põe ele aí pra jogar. Então, olha a competição, então... o CV. O Santos vai pegar o Maracá. Para, velho.
5: Então é uma vergonha, mas aí encaminha, né, a tal da classificação, a possível classificação.
1: E a grana, né?
5: No jogo de volta. Isto posto, isto falado, na condição de santista e assistindo o jogo, o vergonhoso é você ver o absurdo que foi feito com essas contratações do Santos. Porque contra um time desse, você pegar um Moisés, cara, o cara não consegue jogar bola contra um time desse. É um absurdo. Você pegar um Tassiano, apesar do gol, é um absurdo.
6: Perdeu uns dois, né?
5: Não,
4: RG, tu viu como é que o Moisés se machucou no amistoso contra o União de Araras ou não?
5: Não vi.
4: Ele pegou uma bola, foi carregar, pisou na bola, caiu e torceu o tornozelo. Caiu com o rosto na bola e torceu o tornozelo. Aí voltou ontem. Aí ontem faz aquilo lá no gol dos caras. Brincadeira, né?
5: Então você pega Moisés, você pega Tassiano, você pega Rony.
1: Rony Rusto.
5: Apesar... Você viu o gol que o Rony fez?
4: Rony. Não marcava um gol há 7 meses.
5: Quase que ele não faz o gol. Ele fez o gol, mas quase que ele não faz o gol. Então, é isso que a gente tem que analisar e é isso que a gente tem que ver também nas vitórias. São os erros que você tem que ver, né? E aí você entende por que que quando chega num jogo mais difícil, o time sofre pra caramba. Por quê? Porque é só esse monte de cabeça de bagre aí, ganhando uma puta grana, uma puta fortuna, pra jogar esse futebolzinho aí de meia tigela.
2: Fala o que você queria falar, meu. Você mudou aí no meio.
3: De M. Ele ia falar de M.
5: Mas aí é o seguinte, lembra, o Quintino, quando trouxeram o menino, que nós comentamos...
4: Gabriel Menino, falaram que ele podia jogar de lateral, que ele chegou direita, assim na seleção.
5: Porque a gente não tinha lateral direito, né?
4: Exato.
5: E continuou por muito tempo, não. É a solução do problema? Não sei. Mas pelo menos é um cara que se aplica, é um cara que entende ali a função,
3: esforçado.
5: Quer jogar, né?
3: Ele falou que quer chegar na seleção assim.
5: E não faz as merdas e as besteiras. Não, isso é tudo bem.
2: É piada, né?
5: Mas tudo bem. Não faz as merdas que aqueles dois que o Santos pagou uma puta fortuna pra trazer, estavam fazendo. Então tomara que ele acerte realmente. Tomara
4: jogou bem ontem, viu, RG?
5: Eu vi o jogo. Então tomara que acerte, tomara que consiga aí suprir pelo menos na lateral direita, né? Porque nós temos problema nas duas laterais. Mas tomara que na direita a gente consiga suprir aí com o Gabriel Menino.
3: Até porque não vem ninguém, né? Segundo o Matos, próprio Matos. Não vem ninguém.
4: Não, o Matos deu entrevista ontem, o Motinha tem razão. Ontem, não, antes de ontem, falando o seguinte: a prioridade é pagar os salários. Então o transfer ban vai ficar para depois. Ou seja, o Santos não vai pagar o transfer ban e não vai contratar
3: ninguém.
4: É isso aí. É só saída.
3: Tanto que hoje o Cuca tava no sub-18, sub-20, olhando a molecada.
4: Semifinal do sub-20, o Branco, coordenador das categorias de base da seleção, tava aqui na Vila. O Santos ganhou do Vasco 2-0 nos minutos finais e...
3: E o Cuca tava lá assistindo pra ver se pega o moleque. Né?
5: Mas se você tem, porra, no time lá no clube, você tem sub-15, sub-14, sub-18, sub-20, sub-o cacete A4... Você tem que ir lá mesmo, cara.
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7: O RG falou que é o que dá esperança a ele é esse jogo.
2: Isso aí.
7: Porque ele fala, é aí que nós vamos ver o que vai vir pro futuro pra salvar o peixe.
6: E segue o líder, seus trouxas, que nós ultrapassamos vocês.
7: A líder, né?
6: O Corinthians ultrapassou o Santos no último final de semana.
5: Oh, e no feminino. Agora vai Copa do Mundo, vai ter o feminino.
3: Não, e o Santos tá tentando trazer, como o Quintino falou, né? O jogo da volta, dia 28, pra São Paulo, né? Tá, inclusive, tentou, tá querendo a Arena.
4: Tentou o Pacaembu, mas tem show lá do Jorge Matheus, não deu. É. Agora tá recorrendo a Arena do Corinthians.
7: E se pelo que o Mano falou, não vai rolar, né, Kiki?
8: Não sei ainda.
4: Pelo que o Mano falou, não vai.
8: Mas o que que é? É que o Corinthians tá fazendo esse procedimento é pra tentar melhorar a qualidade lá pra descer logo a areia do gramado. Mas eu não sei, cara, porque o Corinthians
7: vai jogar amanhã já. Então,
8: o Corinthians ele joga amanhã, o Corinthians ele joga na outra quinta.
7: Então, não vai...
3: Quando joga afunda mais?
4: Santos quer terça. Santos quer terça, 28.
8: Cara, não, o gramado ele tem condições de jogo, é que ele não tá na condição ideal, entendeu?
5: Mas é claro que você, com movimentação...
3: movimentação vai...
2: Pro futebol que o Santos também joga, Corinthians, tá ótimo o gramado.
4: Não, e tá classificado, né, Sombra? 4-1.
3: Não vai entrar ninguém, né? Não vai ninguém, né? Não,
4: se perder pra esse time aí, que a luz do estádio era luz de boate...
7: Não,
4: que o Cadu tava chamando de espaço Darth Vader, que era o Império contra-ataca, a guerra nas estrelas lá no gol de fundo. Não, se perder pra esse time, só tem um jogador só.
3: Espaço. Pela ideia do Cuca, pela entrevista coletiva do Cuca, vai só reserva. Né, Quintino? Até porque não, vai
4: ter que.
3: Porque o Santos tem 4 jogos em 10 dias. Time,
4: lateral esquerdo tal de Cumana. É. Pelo amor de Deus, mas esse cara, esse jogador profissional, parei, cara.
2: É. Lateral esquerdo?
3: É. Deles.
4: É, Cumana.
2: Ah, esse aí que tinha que marcar o Gabriel Menino, é isso?
4: É, não, o que deu calor no Gabriel Menino foi o Mosqueira, mas o lateral que acompanhava o Mosqueira era o Cumana. É brincadeira. Cumana. E a camisa do time parecia do entregador do gás, cara. Pelo amor de Deus.
2: Eu pensei a mesma coisa.
4: Para.
2: Eu pensei a mesma coisa quando eu vi, parecia entregador do gás. Deus,
4: eu vi a camisa daquele time, eu lembrava do entregador do gás aqui de casa, cara.
3: E o carrinho, o Vieira. Chato pra caralho. Acabou, Sombra.
4: Não, para. Você tá classificado, tá classificado.
7: Ô, Sombra, rapidinho,
4: pode,
7: só uma...
4: Pode e deve pegar na sequência, Vieira. Bragantino ou Atlético Mineiro?
2: Boa, fala, Vivi.
7: Não, só que acabou de sair a escalação do Palmeiras, tá?
3: Palmeiras.
2: Então vamos lá, traga a escalação do Porto.
7: Diferente do que foi falado pelo Mota, viu? Desculpa, viu,
3: pessoal. É eu, né?
6: Precisava destacar isso.
7: Não, mas quem falou foi o Costa. Agora a escalação tem estreia, Claudinho.
3: É, vai lá,
7: Palmeiras trouxa. Estreia o Barbosa, então vai ser Carlos Miguel... Barbosa, Gustavo Gomes e Murilo, né? Aí do lado direito, Kelvin, Marlon Freitas, Maurício e Andreas Pereira e Piquerez. E na frente, Sousa e Arias. Essa é a escalação do Palmeiras.
6: Vai jogar com calção branco hoje?
3: Por quê?
6: pra gente observar o Barbosa lá.
3: Vamos mandar mensagem
6: pro
7: Depaula, não pode ver o Barbosa.
6: Vou avisar o Depaula quando o Depaula tá viajando com a esposa dele.
3: Tá de lua de mel, gente.
2: Deve
3: deixa
2: tá
3: ele.
2: Embarcando lá.
8: Quero ver se também, quando for o feminino, você vai querer que use o calção branco pra ver as coisas balançando lá.
6: Aí não tem, né, onde balançar.
2: Olha! Não sei, hein?
6: Apesar de que teve um jogo que foi fazer a barreira.
3: Disse, louco.
6: Teve um jogo que foi fazer a barreira no feminino e a mina tava com a mão assim. Então, eu falei, acho que ela tá
7: Como é que fala? É força ali. Do hábito.
2: Né? Deixa eu explicar.
3: É que elas
2: se
3: têm...
2: a bola bate no peito da mulher,
7: dói, né?
6: Dói.
2: A dor é mais ou menos similar à
3: dos
2: ovos dos homens, ou não?
6: Cara, eu não sei porque, né?
3: Não sei.
6: Mas assim, dói, mas não é pra tudo isso igual vocês, quando vocês caem.
3: Mas é que o homem é mais escandaloso, né, Lelê?
2: É que você nunca sentiu. O Mota, que ele não usa mesmo, ele vai emprestar pra você.
3: Não,
6: eu acho que vocês são muito frescos.
3: Nossa. Não, o do nos ovos dói, Lelê. Nossa, é louco.
5: Dói mesmo, viu? É nocaute. Nossa, é nocaute.
3: Você quer derrubar um homem? Vai no ovo.
8: Faz com seu namorado assim, ó. É. Dá um peteleco na bola, sabe?
3: Nossa, 10 minutos. E tem cara que paga pra levar chute de mulher no ovo.
2: É, a menina contou aqui, ela contou aqui.
6: A Thalita contou. Ela falou que tem cara que gosta que esmague, que pise.
3: Vieira gosta de ser humilhada, gosta.
8: É o quebra-nozes que ela falou, né?
2: É, é o quebra-nozes.
3: O Vieira tem cara que vai. O Vieira tem cara que fica com aquela bola na boca,
7: aquela
3: assim,
7: na boca. Vem, bate. Para de ficar procurando pelo em ovo, mano.
3: O Vieira tem cara que fica assim, ó, com a mãozinha pra trás,
7: eu
3: assim,
7: fico,
3: ó.
7: Eu fico assim.
3: Você acha que o Vieira usa aquelas cuequinhas? Usa. Com abertura. Com abertura.
7: De que lado você está, Rigério? De que lado você está?
3: Ó, o Vieira, ó, o Vieira. A mulher vem assim, ó. Põe! E elas acertam, podia jogar a bola.
2: O Fábio Júnior 26 fala: quem é homem nunca bateu o ovo no guidão da bike e não sabe o que é dor.
7: É verdade.
3: Dói demais.
2: Tem razão.
3: Olha lá o Vieira. Olha lá,
4: eu já desmaiei com isso aí, velho.
7: É mesmo, que
2: Kyle the Man.
7: Oi.
2: Ele fala: já bati os cocos no tanque da moto, dói pra cacete.
3: Nossa. Dói mesmo, velho.
5: Não, mas nada como
4: perdi uma bolada, o freio da bicicleta, bolada. Bati naquela placa pare. E o guidão foi lá no...
5: A bolada é dura, hein?
4: No mexido. Eu desmaiei, velho. Eu desmaiei, cara.
2: Uma vez jogando no gol.
5: A bolada é cruel. Gol.
2: Adolescente. Jogando futebol de salão. Adolescente. Aí vem o atacante, você sai do gol. O cara acerta em cheio, mas em cheio. E aquela bola de salão, antigamente...
7: Era dura pra diabo.
6: Pesava mais.
3: Era mais pesada, né? Mais pesada.
2: Não, você defende e cai.
3: Desmaia, Tom.
2: Você defende...
3: Os caras tirando de maca.
5: Meu, dói.
3: Não,
5: dói,
3: você é louco, velho.
2: Dói.
6: Vocês são um sexo frágil, isso sim.
3: É que as minhas colocam a mão embaixo, Lelê.
6: Uma boladinha no saco.
2: Dói demais.
6: As mulheres passam por parto, por depilação.
3: O Vieira, ele sente prazer. Ele sente prazer.
5: Você não sabe o que é uma bola.
3: Ele usa aquele negócio que aperta assim.
2: A tua mãe, quando ouve o programa, ela fica assim, ela chega depois e fala assim, ai, olha que eles falam de você.
7: É do vizinho. Ela fala, Fábio... O único Fabinho. Que não pisou é o Domênico, né? Eu falei, é. Domênico é brother.
3: Fabinho.
7: É
3: um lixo.
6: O que você tá fazendo pro Domênico?
3: Pra ele que a mãe dele é apaixonada pelo Domênico. O Domênico é ser padrasto do Vieira.
8: Mas, cara, pra ela ser vó, velho, ela teve que trampar o Vieira na edícula. Igual o cachorro quando vai cruzar
7: a boca aí, sabe? Tipo... eu vou te falar com quem ela me trampou.
3: Lucio, né?
7: Ela me trampou com umas 3, 4, velho.
8: Pra cruzar, pra ter
7: filhote, tá ligado? Pra
3: ter certeza que ia acontecer, né?
7: Tem uma véia que eu fiquei engaixado lá, tive que jogar água.
3: Foi de copinho, seu? Foi de copinho? Foi copinho? Foi copinho. O Vieira tem uma cara que foi pai de copinho.
2: Pai de copinho.
3: Eu também acho. É dele, mas é de copinho.
2: Uma revistinha aqui.
3: Assim. Foi lá falar, senhor. Senhor Fábio Vieira. Aí a mulher toma. Vai lá.
7: O apelido é ele, quebrador de cama box.
3: Sei.
2: Ele com a Playboy da Magda Kotroff.
3: E a Carol falou: meu Deus, acho que vai dar certo.
5: Magda Kotroff, hein? Agora você foi longe.
7: Magda Kotroff. Mas era bonita, era bonita.
4: Era maravilhosa, hein?
8: O Vieira chegou com o copinho, pegou e falou: então, mas quem que vai engravidar agora?
3: quem vai ser?
5: Essa aí fez umas 5 capas, né? Da Playboy?
2: Ah, não sei. Mas
3: quanto teve o seu lá, quando você fez aquele teste lá do espermograma, quanto que deu? Quantos por cento?
7: Não precisou fazer isso aí.
3: Lógico que precisou, claro, Vieira. Você levou anos pra ser pai, cara.
7: Imagina, tá louco?
3: A Carol tem certeza que era você o problema. Aldo,
2: parece tinta guache.
3: Olha aí. 12%,
2: cara. 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Ó, tem torcida Estádio 97 para o jogo do Corinthians. Corinthians e Atlético Paranaense na próxima semana, dia 30, tá? Corintiano que entrar no ar falando, chupa mano, é Memphis mais 10.
3: Vai cagar.
2: Chupa mano, é Memphis mais 10. Putz, vai assistir Deus. Esse jogo, tá bom?
7: Boa.
2: Então vamos pro telefone. 3284-7097. 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
3: Alô?
2: Oi, alô, boa noite.
9: Boa noite, alô.
2: Quem fala?
9: Rodrigo Santos Queiroz, e aí, tudo bem, gente?
3: Beleza.
7: Beleza.
2: Tudo bem, e você?
9: Tudo na paz.
2: Boa, quantos anos você tem?
9: Consegui, baralho, 43.
2: Onde você mora?
9: Casa Verde. Toma aí, Dodô.
3: Ah, irmão.
2: O Domênico,
3: porra, velhinho.
2: Ele é meio miliciano aí, né? Ele não Casa cobra
3: Verde. Uma taxa.
9: Aqui ele manda em tudo aqui, mano.
3: Taxa,
9: aqui,
3: tem coisa de gás aí.
2: Não, ele põe a esposa, as filhas, tudo pai de casa em casa, pegando uma
3: taxa, grana. Né? Tem a taxa.
2: É vai só com ele.
3: A taxa Dodô, chega, né?
8: É o arrego da segurança, ele fala.
9: É o arrego da segurança. Se você chega nos lugares e fala que é conhecido do Dodô, você tem uma consideração, mano.
3: Ah, é? Você vai na padoca, os caras falam assim, você é amigo do Dodô?
2: Falou do Dodô, meu, todo mundo treme lá.
3: É.
2: Ô, RG, 43 anos, o Rodrigo Santos Queiroz.
5: Ah, eu também.
3: O quê?
7: O que, que é?
5: Lúcio Queiroz, ser campeão da Sul-Americana.
3: É o que restou, né? Que tem problema nenhum.
7: 10! Foi bom,
3: Mar? Foi bom, foi bom.
5: É o que tem pra hoje,
9: vai. Pena que não vai ser.
8: Ih, ó, o cara deu uma gorada, hein,
5: Henrique? Deu uma secada.
8: Já deu uma gorada, não sei, mano.
5: Já deu uma secada.
3: Chegou contra,
5: hein? E falou com raiva, você viu?
3: É.
8: Bravo?
2: É. Ô, Rodrigo, seu time?
9: Coringão, pô.
8: Xiii! É o time do povo, é o Coringão.
9: De todos.
3: É o time do Transfer Ban.
6: O seu
9: é o
6: também, tá?
3: Mas o meu não tem quatro.
6: Então,
3: agora é isso.
8: Agora é assim, velho.
6: Agora vamos ficar contando o Transfer Ban.
8: O que sobrou pra gente disputar é isso, pô.
7: Bota, você já imaginou que um dia você ia falar no ar? Você imaginou assim, ó, o meu time tem Transfer Ban e vai colocar pra jogar o Arboleda que fez tudo que fez.
3: Nossa, para. A gente vai colocar Osório na larga, velho. Quem é Osório?
8: Catal. Mas, ô, Rodrigão, Coringão aí tá nesse impasse com relação ao Memphis Depay, mano. Você é a favor da renovação do contrato dele?
9: Já deu, já, né, mano? Já deu, já fez, já foi. A dívida parcela em 60 meses e valeu. Obrigado, Memphis.
8: Porque parece que se ele não ficar, Lele, ele ia acionar o Corinthians pra pedir esse pagamento
9: à vista. Entra na fila, Memphis.
3: Exato.
9: Entra na fila.
3: Pode virar transfer ban?
6: Sim, mas assim, muita gente tá falando, né, mano, que inclusive o Mota trouxe aqui nas manchetes que ele teria exigido até pra ficar, que fosse...
3: Paga.
6: Que, tinham, que pagassem no 42 milhões à vista. Óbvio que o Corinthians não vai fazer isso. Porque pro Corinthians seria mais interessante,
3: pagar inclusive...
6: você pagar um salário maior

0: com técnicos, né? Rola, né? Porque não rolou com o Santos? Lá o Caixinha? Foi, não foi o Caixinha? Que não,
1: mas tira. Aí tem o transferban nacional e tem o transferban da FIFA. São
2: coisas diferentes. Tem o da CBF e o da FIFA.
3: O Santos tá aguardando aí, né, a...
4: Que ponto, o Cass. Hein? Que ponto.
1: Então, tá, não, né? Sei, porque sempre quando rola é clube contra clube, né? Mas enfim, mas... Cara, de verdade, mano, com relação ao Corinthians aí, ô Rodrigão, eu acho que, mesmo que o Memphis não permaneça, o que o Corinthians tem hoje, cara, eu acho que dá pra pelo menos beliscar mais um título. Por exemplo, o Corinthians hoje, Lelê, se renova com o Memphis, vai existir uma obrigatoriedade desse cara ter que jogar.
4: Mas ele não joga, mano.
1: Então, mas vamos analisar que ele possa, talvez, entrar em campo. Mas diante do que ele apresentava, até nas últimas partidas que ele fez, e o que o Caio César tava jogando, eu prefiro hoje mil vezes o Caio César. Não sei como é que vai voltar depois dessa pausa. Mas o Caio César, pra mim, tava sendo o melhor jogador do Corinthians até a pausa pra Copa do Mundo. E você, cara, que tem achado do Caio César? Você acha que poderia ser um substituto, talvez, à altura do Memphis?
4: Eu acho que não. Acho que não. Acho que o Memphis joga melhor que o Caio César. Eu tava lá no Maracanã, na vitória do Vasco, na campeã do Vasco, na Copa do Brasil. De fato, o Memphis, quando ele quer, quando ele tem condições físicas, ele joga muito bem. Acho que o Caio César joga mais de ponta, né? O Memphis é um cara mais articulado ali pelo meio, enfim. Mas não dá pra pagar o que ele quer, já tá devendo 42 milhões. Eu acho que também ele nem tem mais essa vontade toda de jogar bola. Não sei, acho que tá entrando naquele clubinho de caras que já tá no fim ali, que puder ganhar mais, ganha. E, assim, se fosse algo muito atrativo, por exemplo, por condição de... Como é que fala quando o jogador... Ele tem contrato por
0: produtividade,
4: por tempo de jogo, por gol, até vai, mas dar aquele caminhão de dinheiro de novo para ele, não precisa. O Caio César, sim, é um bom jogador, mas o Memphis, quando quer e quando joga, ele é bem melhor, né? Vamos e convenhamos.
1: Até pelo cabelo dele ali, pra mim o Caio César é o Yamal que deu certo. Não. O Yamal na Copa deu uma pipocada.
0: O quê?
1: O Caio César é o Yamal que deu certo. É o Yamal que deu certo.
2: É o Yabem.
0: Meu Deus,
1: o cara deita, velho.
5: Olha, eu dei uma pesquisada aqui no IA, o seguinte: o atleta...
1: No IA?
5: No IA, eu falei. O atleta ou o clube credor pode entrar assim com o pedido da FIFA para transferir.
1: É?
2: Não, ele pode... Tudo bem, ele pode até entrar, mas eu digo assim, eu acho que não tem isso de ter que pagar à vista ou você vai tomar um transferban, entendeu?
5: O Corinthians tá com na mão, na pode ir. Fala pra ele, você não quer, você vai perceber...
2: Vai correr um tempo, vai
5: demorar.
2: Vai fazer a proposta de pagar parcelado, aí se ele não aceitar, vai
5: não,
2: correr.
5: Não, vamos fazer um acordo, não paga, pronto, vai pra FIA até demorar 2 anos.
2: Porque muita gente tá achando, mano, que ele teria esse poder de, tipo assim, cobrar os 42 milhões agora à vista e paga ou já era. Eu acredito que não seja assim, tá? Que funciona, inclusive, com a FIFA envolvida aí. Mas vamos lá.
4: Ô, gente, mas e a situação do Bidon, do Yuri, desses caras que estavam contando de sair? Vão de fato sair? Vão ficar?
2: Então,
4: como é que tá essa?
2: A janela vai abrir dia 20, né? E vai ficar até dia 20, até setembro, se eu não me engano. Então, aliás, já abriu, né, dia 20 agora, e vai até setembro. E aí, agora a gente vai esperar, né, propostas que realmente sejam interessantes ao Corinthians aí, porque o Corinthians tem o objetivo, sim, de negociar pelo menos 2 jogadores. Pelo menos 2.
6: E são os 2 aqueles de sempre, Lelê?
2: E quem entraria nesses 2 aí, principalmente? Bidon. André.
6: E Bidon.
2: Bidon. Yuri, porque o Yuri mesmo já tinha declarado que queria
6: novos
2: sair.
6: Novos desafios.
2: Só que a negociação do Yuri eu acho que é um pouco mais complicada pro Corinthians ver benefícios financeiros, já que a gente tem apenas 40%.
6: Toma uma licencinha. Eu tenho que dizer que hoje a Voz do Brasil vai às 11h30 da noite.
2: Boa.
6: Tem procura pelo Yuri, Lelê?
2: Parece...
6: Ou é só especulação?
2: Parece que sim. Pelo que o empresário e ele mesmo, né, estavam falando, que pediu negociar. Aí teve umas sondagens, né? Não me lembro agora, mano. Qual foi o clube que veio uma sondagem pelo Yuri? Era da Itália.
1: Ele recebeu... Foi o Torino que fez uma proposta ou foi uma sondagem? Eu não lembro. Mas falaram de Juventus também, em determinado momento. Falaram da Inglaterra também. Mas aí foi anterior, não foi agora.
2: Mas tudo assim, né? A gente não sabe se realmente chegou a proposta oficial.
1: Torino ou Roma? Torino ou Roma?
4: Lele, mano, se a gente fica sem Bidon, sem André, sem Yuri, sem Memphis...
2: Eu também acho. Mas vamos lá.
4: Transfer ban.
2: Eu vou fazer essa pergunta pra você, então.

0: Bom, ó, o Corinthians já decidiu que nessa janela ele precisa vender dois jogadores, né? Pra colocar dinheiro aí no caixa e tentar, inclusive, depois se reforçar com isso. Então, desses jogadores possíveis do Corinthians negociar, quem são os dois que você preferia vender?
1: Entre esses três?
0: Yuri, André, Breno Bidon, Hugo Souza falavam também que podia ter alguma proposta. Eu acho eu acho muito difícil de repor.
1: Eu escolheria o André. Se fosse dois, o André e o Yuri.
0: Eu acho que a gente... Na posição do André, pelo menos eu acho que a gente tem mais opções, sim, né, mano, pra repor ali. Mas eu acho
1: do
0: que é uma perda.
1: Né,
0: são perdas consideráveis.
2: Mas, cara, eu vou falar pra vocês, meu. O Corinthians, nessa pausa... Meu, alguns jogadores vão precisar ser protagonistas de novo, como já foram, e podem ser. Por exemplo, o Garro, que vivia falando de lesão, Lelê. É um cara que tem que jogar mais bola do que vinha jogando. Yuri Alberto, pela partida horrorosa que ele fez contra o Cascavel, mas eu não vou levar em consideração porque o gramado era ruim, enfim, o Corinthians estava voltando. Mas é um cara que precisa se cobrar e muito com relação a aproveitamento de chances criadas também. Porque é dos pés desses caras que a gente tem que exigir alguma coisa. A gente não pode ficar imputando uma responsabilidade, por exemplo, pro André, imputar responsabilidades aí talvez até pro próprio Bidon. São caras aí teoricamente mais jovens e menos experientes do que esses outros. Esses caras eles têm que funcionar dentro de um contexto, de uma engrenagem que esteja boa.
3: Sim.
2: Então nesse ponto, cara, alguns jogadores do Corinthians precisam tomar vergonha na cara e melhorar o potencial que eles têm, porque o Mateuzinho também é um desses, mano.
0: E não vamos esquecer daqueles que vieram com mais experiência e uma certa responsabilidade, uma referência de render, né? Que é o caso do Lingard, é o caso do Zacaria Labiá, que eu acho até que parece que estão começando a encaixar nesse time aí, mano.
1: Inclusive... Mas alguém acreditava nesse Zacaria, gente?
0: Cara, mas você não gosta dele, não?
1: Ele joga bem, mas assim, não dá pra ele vir com uma conotação de ser uma estrela, né?
2: Não, mas um estrela
0: não. Não, estrela não, mas eu acho que ele tá agregando, aliás, assim.
1: Voluntarioso, um cara que, né, mas...
0: Inclusive ele deve jogar amanhã como titular.
1: Do que ele apresenta.
0: Porque o Garro tá suspenso, né, não, sim, joga amanhã contra o Remo, e parece que é ele que tá treinando como titular ali pra fazer essa função do camisa 10 amanhã.
2: Mas eu acho, Lelê, que esse cara ele foi subestimado, inclusive quando ele veio aqui todo mundo brincou, eu também falei que eu não conhecia, a gente fez o negócio da vinheta do Trapalhões aí, enfim. Mas eu acho que dentro do que o Corinthians tinha de opções ali pra suprir a ausência do Garro, eu acho que esse Zacaria, ele tem, pelo menos nos últimos jogos que ele tinha feito, foi contra o Vasco bem, que ele foi bem, que ele marcou gol... Ele marcou um gol fora de casa aí também, não lembro contra quem foi agora, minha memória é uma merda. Mas é um cara que ele tava entregando, cara. É claro que tecnicamente não é um absurdo, enfim, mas é um bom step. Quando o Garro não puder jogar, eu acho que é um bom step. Diga.
1: Tu acha que ele produz mais do que ele já produziu?
2: Então, pra falar a verdade, eu não conheço. O meu comparativo do Zacaria é ele com ele mesmo, entendeu? Dentro do Corinthians.
1: Não dá pra reclamar do que ele fez, mas também não dá pra esperar muito, não.
2: Mas, por exemplo, no banco, Rodrigo, não sei se você concorda ou não, mas eu espero hoje mais do Zacaria do que do Carrillo. Pra mim, o Carrillo é aquele jogador acomodado, mano. Vagabundão, tá ligado?
0: Ah, e o Carrillo já tá, né?
1: Carrillo de arrastafari.
2: É, aquele cara que fica arrastando a perna. Já. Entendeu? Tipo, eu espero mais do Zacaria. Não tô nem falando de idade, eu tô falando de entrega mesmo.
1: Com certeza.
2: Entendeu? É cara que sai do banco que você fala, pô, esse maluco tá dando um grau, tá dando um sangue. O próprio Caio César, quando saía do banco também, entrava, correspondia. Eu acho que o Corinthians ele tem que ter um banco aí com jogadores que possam ser confiáveis, cara. O que a gente não pode ter no banco, tipo uns Pedro Raul da vida. Você vai entrar e a única coisa que você tem de certeza é que você vai passar nervoso. Porque, te falar, isso daí é dose.
1: Como esse cara consegue fazer gol em outro lugar e chegar aqui e pesa, né?
0: Então, no Ceará tinha ido bem, né? Mas, enfim, no Corinthians...
1: E antes ele veio também com bastante gol, não lembro outro time também veio.
0: Ele teve uma fase no Goiás, né? Que aí todo mundo queria, inclusive o próprio Corinthians, mas ele acabou indo, se eu não me engano, não sei se foi pro Botafogo naquela época, ou Vasco.
4: Mas o Corinthians não tá falando pra negociar ele.
1: O meu medo é isso, né? A gente pede o Yuri.
0: Não, o Inter tava querendo o Pedro Raul.
4: Mas o Corinthians tava falando vai.
0: Até que o Fabinho Soldado tava, né, provavelmente agindo ali nos bastidores.
4: Ele já pegou o Félix Torres. É um fenômeno, hein, o Fabinho Soldado.
0: Exato.
4: Eu espero que ele continue no Inter pro resto da vida.
0: Só que o problema é que o salário do Pedro Raul no Corinthians é muito alto. Então todo clube que se interessa em ter ele por empréstimo, alguma coisa, quando vai ver o tamanho do salário que tem que pagar, porque o Corinthians quer se livrar e quer que o time que pega o empréstimo pegue o salário integral, Aí o cara se assusta, fala, não, eu não vou pagar isso, tá maluco? Vai então pagar, paga mesmo metade de você. Aí o Corinthians também não quer pagar metade.
2: Não, mas ô Lelê, eu acho que é o exemplo do que aconteceu com o Fagner. O Fagner não tava sendo utilizado no Corinthians, ele ganhava lá acho que 1.200. E o Corinthians emprestou pro Cruzeiro pagando metade. Cara, você tá economizando 600 pau por mês, cara. Mesmo que você fale, ah, eu tô pagando, tô gastando aqui metade do salário, ok.
3: Abate o prejuízo, né?
2: Mas, ô Motinha, por exemplo, se o Pedro Raul ganhar 400 pau, tá? 400 pau. Cara, por ano, o Corinthians vai estar economizando quase 5 milhões, cara. Nossa. É quase 5 milhões, porque se você olhar, pegar e falar, tô emprestando e pagando metade do salário, porque a pista já tá na tua mão, mano, pra não usar um outro termo, pra não usar um outro lugar do corpo, porque o Pedro Raul já tá lá e tá recebendo, velho.
3: Não tem ou pelo menos fazer, deveria receber. Né?
2: Então o negócio é o seguinte, é um cara que não vai abrir mão do contrato dele, não vai ser bonzinho com o Corinthians ou Corinthians.
1: Até quando que vai o contrato dele?
2: Putz, acho que era de 5 anos, mano, quando ele veio.
0: Nossa. Acho que é 27, hein?
1: Caraca. Esse empresário é um...
2: É 27
3: anos, é um gênio, hein, gente? Esse cara é um gênio.
2: Então, cara, é o tipo de jogador que não tem mais pão de correr. O BO já tá lá, mano. Pro Corinthians, às vezes, é mais vantagem você emprestar o cara e pelo menos aí não ter que pagar metade do salário dele.
3: Também acho.
2: Do que você ele tentar fazer essa economia
3: porta. Se livra, né?
2: E a torcida já pegou
3: o bode do cara, tá ligado? E vai que o cara vai ficar lá, que nem o Fagner ficou lá, né?
2: Então, mas, por exemplo, o Fagner, a torcida não tinha bode. O Pedro Raul, não é, porra, não tem um corintiano 28. Que fala, pô, põe o cara aí. É, falei, então, era 5 anos o contrato, vem 23. Então é um cara, Motinha, que ele já entra, tipo, com um alvo no peito, mano. A torcida não tem paciência com ele, mano. Mas, enfim, ô e Rodrigão.
1: Ele não ajuda.
2: Opa, complementa aí, complementa aí.
1: E ele não se ajuda também pra gente parar com o bode, né, mano?
2: Sim, verdade.
3: Isso que é o problema.
2: Cara. E o De La Fuente da Fiel, o Fernando Diniz, cara, tá empolgado com o retorno dele?
1: Não, vai ficar assim, esse é monstro,
4: Ai, começa monstro, não, hein?
1: Tá de brincadeira. Esse é monstro, pô.
4: É monstro. Assusta quando vem jogar, assusta. Ô, Rodrigo, vamos lá, sabe cantar o jingle da De La Via?
1: Cara, eu não lembro. Acho que é Dela Via. Pro meu carro,
4: Dela Via. Mas você lembrou?
1: Já tô pro aí. Eu quero rapidinho, gente, só fazer uma observação aqui, ó. Fui criado ali na Parada Inglesa e treinei muito na K2.
2: Nos tempos áureos da K2.
1: E o Mano e o Marcão, dois monstros lá da academia, os caras, mano.
3: Valeu. Você ia na sauna ali com eles?
1: Não, mano, os caras eram monstros da academia ali,
3: o Marcão ia na sauna.
1: Tá sim, amigo do Daniel Cabeça, que tá hoje em Portugal. Sim. Lá.
2: Um abraço pro Dani, gente fina. Marquezine, o André.
1: Parceiro, pô.
2: Seu Alberto.
1: Trombei o Marcão uma vez no Encontro das Tribos.
3: Nossa, só fumaça, né?
2: Ah, imagina.
3: Cara, dá pra sentir.
2: Mas você conseguiu reconhecer ele no meio da fumaça, velho?
1: Lá na Estação de Santana, velho. Olha o preconceito, gente. Quem gosta de reggae gosta de nós, não é assim, não, pô.
2: Não tem problema, mano. É uma erva natural que não pode prejudicar. O Domênico fala essa frase pro D2.
1: É isso.
3: O Domênico passou essa frase
4: pro D2. Dona Jamile não pode.
1: E aí a gente acompanha vocês há muito tempo, mano. Vocês são pagáveis.
3: Já tá no ar, já.
1: Que permaneça por muito tempo aí no ar, que
2: pô, obrigado,
1: são demais, né?
0: Valeu. Boa. Mas você vai querer participar da torcida?
1: Cara, eu não vou participar da torcida, Lelê, porque eu não vou falar o chupa mano, que o mano é.
3: Não vou perder meu amor, nossa!
4: Thaís, cuidado,
3: gente! Solta!
0: Boa!
1: A gente vai pro estádio, porque a gente tá ali em qualquer situação e não precisa de ganhar ingresso, não. A gente vai lá.
3: Fala chiclete.
4: Todo mundo tem o ordônio que merece.
3: Fala chiclete.
1: Nossa, ficou úmido de falar com o Mano. Tá vendo o Coringão, pô.
0: Já garantiu, já. Boa.
1: Esse ingresso era o próximo, né?
0: Contra o Atlético Paranaense.
2: Mas amanhã eu vou estar lá também. Amanhã eu tô na Leste, mano.
3: Você vai.
2: Eu tiro uma foto lá na Leste,
1: eu quero ver. Eu, minha esposa, meus dois filhos e vai Corinthians, pô.
0: Vai Corinthians.
1: Abraço pra você. Vou mandar um amo ela pra Renata e pro Miguel e pro Rafael.
3: Que ai, pro Mano.
2: Já ganhou, tá certo.
1: E é isso, gente.
3: E pro Mano.
4: Vai. Então tá bom.
3: Ai, mano.
4: Valeu.
1: Gente, obrigado, viu? Vai Corinthians.
3: Valeu. Não posso mandar chupa, mano.
4: Como é que é, mano? Como é que é? Não quer mandar chupa?
3: Não vou mandar chupa pro Mano.
4: Por que não vai?
3: Porque eu tô úmida.
4: Mas e o jogo? Você não vai?
3: Não, imagina, não.
4: Mas fala chupa, mano. Fala chupa, mano.
3: Não, jamais.
4: Ele é monstrão na academia.
3: Não, jamais. Eu vou estar lá na Leste, mano.
4: Você treinava com ele?
3: A gente ia na sauna. Eu fazia supino com o Mano. Você já pensou a cena na academia?
5: Nossa, os dois, velho. O mano assim, o cara assim olhando pro mano lá.
2: Aonde, filhão? Aqui é Corinthians, não é da torcida,
5: não, irmão. Olha lá, Lele. Olha o cara assim, o mano lá levantando assim, ele assim.
2: Aqui é Coringão, não é só torcida, não, seus
5: comédias. Ai, será que eles vão? Não, o cara que... fica cercando o frango pra ver se o mano vai na sauna, se ele vai trocar de roupa.
0: Esse aí é os amigos do Marcão. Você tá confundindo que os dois são meio parecidos.
5: Mas não, esse... mas o cara é ele mano, se abriu o Coringão, todo mano. Aí pro mano, não foi pro Marcão.
2: Ele já saiu aqui estacionamento pra comprar.
5: Tem como tá lá.
6: Vamos lá. 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E tem corneta.
1: Estádio 97, aqui é o Ricardo Oliveira, corintiano da Vila Andrade. Ó, pessoal, falar até com o Domênico vai lembrar melhor. Domênico, você lembra do Mano falando que a contratação do Memphis era legal, que jogador midiático, quem ia pagar era o patrocinador, que é muito bom futebol brasileiro? Ele fez um lobby gigante pra vinda do Memphis. Esse mesmo Mano que começa a falar que o Memphis não pode jogar no Corinthians. Cara, esse cara tem dupla personalidade ou ele somente esquece do que ele fala ou é doido? Ai, Corinthians!
2: Mas o Palmeiras é limitado.
5: Corintiano.
2: Não, mas pra você ter uma ideia, não, mas a torcida do Corinthians tá cheia de limitado também.
5: Ah,
2: e ele é um exemplo
5: disso. Isso, cara.
2: RG, quando o Corinthians ele faz o contrato com o Memphis, eu vou desenhar pra ele, pra ficar mais simples. É, o contrato com o patrocínio master do Corinthians tinha uma cláusula, e tem uma cláusula, que o Corinthians ele tinha que contratar um jogador midiático, tá? É, inclusive até eles foram consultados a respeito dessa possibilidade. E dentro desse contrato tinha uma cláusula que o patrocinador investiria 57 milhões na contratação desse jogador, e o que passasse desse valor... era a responsabilidade do Corinthians, certo?
5: Certo.
2: Houve aí a contratação do Memphis, esse valor aí foi investido e aplicado na transação, e o excedente desse valor, o Corinthians está atarcando aí, inclusive, com essa dívida de 46 milhões, hoje vigente com o Memphis. Ponto. É, uma renovação de contrato, e eu acho que é nesse ponto que ele não se atentou, quando a gente fala de renovação de contrato, são novos vínculos, novos acordos, novas cláusulas. E dentro dessas novas cláusulas, não existe mais a compensação financeira por parte do investidor, no caso aí o patrocinador master do clube. Sim. E o Corinthians mesmo, ele estava tentando viabilizar através de outros investidores e outros patrocinadores uma quantia suficiente para poder pagar um percentual. Não achou no mercado esse investidor. Diferente do acordo primário que tinha tido lá com o patrocínio master.
5: Logo,
2: o Corinthians teria que arcar com o montante total que oferecer para o Memphis. E o Corinthians falou, não preciso de investidor, se eu tiver que fazer uma proposta para o Memphis, eu vou arcar com o custo total. Se achar mais para frente o investidor, a gente arremata aqui. Mas se não, também eu banco sozinho. E parece que não tem esse caixa simples hoje para fazer, assim. Para fazer talvez essa investida no Memphis. Então eu não sei qual é a parte que ele não conseguiu entender, porque o Memphis até vir para o Brasil, RG, a gente tinha uma noção, ó, será que vem, será que entrega, será que não entrega, será que vai atrair patrocínio, será que não vai? Inicialmente tinha um patrocínio amarrado, hoje, e é nessa parte que ele não se atentou, quando eu falo a respeito de ser um jogador midiático, nenhum patrocínio bateu na porta do Corinthians falando, quero estampar a minha marca aí, porque o Memphis tá aí.
3: Vai continuar,
2: Simples assim, cara.
0: Tem que falar, difícil de entender. Né, mano, que no início a gente tinha uma ideia, mais ou menos, dos valores do Memphis. Sim. E se falava que era, tipo, de 2 a 3 milhões o pacote mensal e que o patrocinador bancava metade disso. Depois de muito tempo, os meses que ele já estava no Corinthians, vazaram o contrato. E a gente viu que, além desses valores, era mais e ainda ninguém, tinha um pacote de luvas, de moradia no hotel, de segurança.
3: Se o cara espirrasse, tinha cota.
0: Que é um contrato, inclusive, absurdo, cheio de gatilhos por gol, por assistência. E acabam atolando
6: parte
0: o Corinthians
6: das
0: ainda
6: vezes,
0: mais.
6: Viu, Lele? Isso aí. Direção de clube gosta de dizer sempre, transforma os números para parecer que fez grande negócio.
0: E tá maquiando os números.
6: Esconde, sempre. Porque se você for ver, fez merda.
2: Sim. Exato. Mas é fato, né?
3: Com certeza.
2: E a maioria, ô Sombra, quando vem falar dessa porra de... Inclusive, já ouvi até dentro do programa aqui, não, mas tem a cláusula de confidencialidade, não tem que abrir. Tem que abrir sim, cara. É, futebol hoje é uma caixa preta e muito do que acontece, esse monte de sem vergonhice, tá atrelado a isso, RG.
3: É por isso que acontece.
2: E aí quando falam assim, ai, mas aí o cliente não quer, no caso aí um parceiro do clube, o cliente que se exploda, velho, o cliente que se exploda. Se vai investir no futebol, tem que saber que no futebol tudo vai ser um terreno aberto, pra que todo mundo possa ter conhecimento do que tá acontecendo, cara.
6: O futebol passa com o pires na mão, chapéu na mão. O cara chega e fala assim, eu não quero que abra...
2: Não, não, mas você não está entendendo. O que eu estou propondo aqui é que mude-se a lei. Porque todo contrato envolvendo clube de futebol tem que ser obrigatoriedade aí de ser exposto aí. Ah,
6: mas
2: não
6: existe, mano.
2: Mas tem que ter, como não existe. Não existe até virar lei.
6: Partes.
2: Mas é que tá, o futebol, Sombra, como ele tem... Ué, mas vamos analisar aqui. Tem leis pro futebol e tem lei pra empresa normal. Por exemplo, a sua empresa, se você deixar de pagar imposto, o governo liga na tua casa falando, vamos renegociar, eu vou fazer um profute pra você se adequar aqui, não vai ligar. Pro futebol ligam. Então, não vem falar que não tem uma lei paralela. Tem. E se vão fazer uma lei paralela com relação à isenção de impostos, anistia que muitos clubes recebem e perdão de dívida de governo, dá pra fazer uma porra de uma lei falando, se quiser investir no futebol, todos os contratos serão abertos.
6: Mas isso que você tá falando acontece porque o maldito modelo associativo, que é gerenciado por 200, 300 pessoas que mandam nos clubes, eles não querem que saibam. Eles não querem que saibam. Agora, você põe lá numa SAF, etc e tal, qual o problema? O clube tem dono. Se o clube tem dono, naquele caso, e você fizer um mau negócio, o dono é o prejudicado com aquilo. Ele vai ter que pagar por aquele prejuízo. Já no modelo associativo é isso que a gente está vendo.
2: Então, mas aí que tá, Sombra. Esse modelo associativo, muitas vezes, o próprio bunda mole que faz parte desse sistema, ele não tem acesso a esse contrato também. Quando vão analisar, por exemplo, contas e balanço, RG, porque convenhamos, 90% dos que estão lá dentro, para não dizer aí quase 100%, não sabe ler um balanço. E o balanço, RG, para você que não é contador, não é um negócio tão simples de você fazer. São muitos números, cara, e cifras absurdas, independente do clube. São contratos milionários. Então o cara que não tá por dentro realmente aí de uma área contábil, fazer uma leitura... legal de um balanço financeiro, não tô falando passar as folhas e fingir que entendeu. Não tô falando pegar aqui quanto faturou e quanto teve de despesa pra ver se teve superávit
5: ou não. Saber onde foi o dinheiro.
2: É saber de fato e estudar se aquele bagulho é bom ou não pro teu clube.
6: Mas olha, eu acho que em qualquer
2: lugar. Essas pedaladas que o clube tá dando, cara.
6: Alguém vai chegar e vai dar 150 milhões por ano pra um clube e falar: não, tudo bem, libera aí, olha. Eu não põe nenhuma restrição.
5: Não quero saber.
6: Nenhum sigilo.
0: Não, e é o que eu sou a favor aí do que o Mano falou de expor a questão dos números, é em caso de contratação, como faz a MLS. Inclusive, pra gente brecar...
6: Aí é outra história.
0: Isso, inclusive pra gente brecar, né, esses salários absurdos, essa inflação, esse superfaturamento que a gente tá no salário de jogadores do Brasil, eu sou a favor de fazer exatamente o que a MLS faz. Tem um teto e só 3 jogadores em cada time podem ultrapassar esse teto. Aí você acaba... equilibrando mais, né, os valores da maioria, e você tem alguns craques ali que podem teto, ultrapassar.
6: Não tem um volume financeiro que não
0: tem,
6: pode
0: tem ultrapassar? Tem o fair play também, né? O fair play é diferente.
5: Você tá não, tendo uma treta hoje lá por causa investir, do Casemiro, né?
0: Você não pode Casemiro investir mais do que você arrecada. Mas aí, a questão dos jogadores é um caso à parte, né? Porque, assim, tem uma plataforma lá onde você vê certinho o que cada um ganha, como ele foi contratado, o que cada um ganha. Tem o teto e tem 3 jogadores ali que você pode ultrapassar esse teto. Isso eu sou a favor. Agora, o que o Mano tá falando, por exemplo, de você abrir contratos com patrocinador, com marca que vem ajudar o clube, aí eu acho que não, mano, porque assim, não é nem só o futebol. Qualquer marca que patrocina qualquer lugar, qualquer coisa, não vai admitir que você abra o contrato dessa forma. Por quê? Porque a empresa pode se prejudicar com isso, ela tem
2: outros negócios. Mas é aí que rola a famosa bola, Lili. Muitas vezes, como aconteceu dentro do próprio Corinthians. Você pode declarar que você está recebendo X e a empresa está declarando que recebeu Y. Uhum. É a mesma coisa que vocês estão falando a respeito de venda de atleta. Se as duas pontas não comunicarem de fato o quanto foi investido na contratação...
0: Mas aí não é só
2: isso. Um pode falar que vendeu por mais e outro pode falar que recebeu por menos. E aí some-se um dinheiro nesse meio tempo. Mas
0: você tem que ter o documento.
2: Vocês são a favor da esculhambação do futebol.
0: Não,
2: vocês são a favor da picaretagem.
0: Não,
2: senhor. Vocês são a favor da lei do ilho no esporte.
6: Olha, há um ano...
5: Ele virou o jogo, velho.
6: Ele é louco, cara.
5: Completamente doente, velho.
6: É doente. Há um ano, quem tava aqui defendendo o modelo associativo não era nós, não. Era você.
2: Era assim. Você defendeu também.
6: Defendi.
2: Mas eu continuo... Não, mas é que tá. Porque a SAF, ela começou a aumentar o leque do que é uma SAF. Porque antigamente, quando a gente fala de SAF no Brasil, é um modelo que eu não concordo até hoje, que é vender SAF, vender o clube pra um dono. Isso aí eu acho um absurdo.
6: Mas, mano, existem muitos modelos
2: então,
6: de SAF.
2: Então, agora começou a expandir e as pessoas começaram a entender.
6: Não, mas veja bem.
2: O que sempre foi proposto no Brasil era vender para um dono.
6: Não, o que sempre foi proposto, mano, era que o clube fosse vendido. Agora,
5: tivesse a SAF.
6: Para vários, para um. se é o modelo de pôr na bolsa, isso cabia aos clubes que estavam Sim. vendendo.
2: Então, mas o modelo que eu sou a favor aí é o modelo que, pelo menos, eu acho mais interessante, é o que a Safiel está propondo no Corinthians, e é o modelo que foi utilizado no próprio Bayern. O Bayern é assim, não é?
5: Por exemplo, não pode ser... Não pode ser igual...
2: Não, o Bayern, se eu não me engano, acho que 25% são quatro empresas ali, a Audi, Adidas, enfim, que tomam conta. E o restante acho que tá em bolsa também.
5: É que tem os espertalhões, né? Eles querem vender 49 pra SAF.
2: Exato.
6: Precisa ver se o Andrés não volta aí com o SAF por trás pra tentar voltar ao Corinthians, hein?
2: Então, mas aí que tá, dependendo do modelo de SAF, por exemplo, tem gente que adora o Ronaldo. Ai, porque o Ronaldo, ele é Corinthians, não sei o quê. Fica com esse papo de merda. O principal amiguinho do Andrés...
5: já fechou, mano. Vai comprar Inter de Limeira.
2: Não, mas independente disso, o RG, Ronaldo, o que não falta é dinheiro ali.
5: Junto com
2: o
5: Roberto
2: Carlos. Mas aí que tá, se numa dessa pinta um negócio, um Corinthians na vida dele, ele já declarou que tem interesse no Corinthians, RG. E você pode ter certeza que
5: é uma mina de dinheiro,
2: o cara de Granada lá volta. O cara de Granada é amigão dele.
5: Com certeza.
0: Ah, dois são aqui, ó.
2: Mas no modelo da Safiel, Sombra, não existiria a possibilidade de ter um cara desse lá dentro? Porque, cara, eles iam apresentar uma lista pra, por exemplo, serem votados ali, os gestores ali, que vai fazer parte da alta cúpula ali, e a torcida do Corinthians teria direito a votar nessas pessoas. Você ia ter nomes aí de CEO, sabe, de vice-presidente, não sei de que multinacional.
5: Isso aí parou de novo,
6: Conselho
5: né?
6: de administração extremamente profissional.
2: Exato.
6: Só com pessoas...
2: Gabaritadas.
6: Gabaritadas e que ganham salários altíssimos para fazer parte do Conselho de Sim. administração.
2: Exato.
5: Parou, nesse ponto, parou, né?
2: Então, parou naquelas, RG, porque a Safiel, ela tá fazendo um movimento aí de colher assinaturas de corintianos ali, para levar pro clube uma proposta não vinculante. Uma proposta não vinculante seria o quê? Não existe uma obrigatoriedade de assinar, de falar, ó, tô aqui trazendo, vamos votar sim ou não. Eles estão propondo essa proposta não vinculante para justamente haver o debate novamente, coisa que acabaram. Ali internamente, anularam essa ideia. Tiveram aí 13 encontros públicos aí para debater a respeito de mudança de estatuto e essa Safiel muitas vezes foi abordada ali também.
6: Posso sugerir uma enquete? Qual o clube mais podre por dentro? Vamos lá, Silvio.
0: Nossa, já sei a resposta.
6: Qual o clube mais podre por dentro?
0: Parque São Jorge.
7: Corinthians. Não, mas olha, não
0: poupe
7: sei
0: tempo.
7: Não,
0: hein, Lelê. Olha, não, poupe seu
7: olha,
0: tempo.
7: Olha, Lelê, que eu não sei não, hein. Nossa.
6: Corinthians, São Paulo ou Santos?
5: Difícil.
7: Negócio é,
2: vai olha... ser pau a pau. Olha, desculpa, cara, mas o
6: Corinthians... O meu é mais.
2: Não, mas é que tá. Mas é uma discussão que não cabe também.
7: Deixa aquele que tá levantando a mão. Deixa eu.
2: Ó, essa é uma discussão que não cabe, cara.
5: Quietinho, come por
2: Não, mas não dá. Essa é uma discussão que não cabe, mano. O Corinthians hoje, internamente, administrativamente falando, é um geyser de merda, velho.
6: É que você não acompanha as notícias do São Paulo, cara.
7: Do Chile, mano.
2: Ô, irmão, o Corinthians, você tá de brincadeira aqui, ó. O Corinthians, ele tem MBA de picaretagem, velho. Tá de brincadeira. Ó, a Egitec, quando olha pro Corinthians, fala, nossa, que nojo.
5: Não atenderia.
0: O time mais não atenderia prejudicado, o mais sucateado
5: mas eu acho que, gente, eu acho que é ali, ó. Time grande, Corinthians e São Paulo, eu acho que é muita sujeira.
6: Mais corneta chegando.
5: Maquininha,
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8: Salve, rapaziada, está 97. Aqui é Alessandro, corintiano de Campinas. Ô, mano, e aquele papo lá que é melhor trazer um cara que vem para resolver do que três bagre? Eu acho que esse é o X da questão com relação ao Memphis. Se a diretoria fosse transparente e dissesse, olha, a gente não tem condição de pagar o Memphis e não renovasse, ok. O problema é que se a diretoria ela não renovar com o Memphis, amanhã ela aparece com 3 Pedro Raul. Um abraço.
2: Então, mas é aquele... Se eu não me engano, acho que eu respondi algum áudio, não sei se foi seu mesmo, essa semana é com o mesmo tema. Mas, de verdade, cara, eu acho que um erro não justifica o outro. É nessa tecla que a gente tem que bater. Porque a diretoria do Corinthians, vamos falar a verdade aí também, com relação às contratações do Osmar Stable, eu não lembro de algum bagre que ele tenha trazido. Vê algum bagre?
0: Não, é que o Osmar Stable, basicamente, não contratou muitas pessoas, né? Porque
2: então, mas bagre, tudo... o Labiade aí veio com ele ou não?
0: Sim, já era ele. Já tava nesse
2: bagre.
0: Problema de Augusto...
2: O Caio César, não sei se estava com ele.
5: Fechou a enquete aí. Você é contra ou a favor da renovação do Memphis?
6: É uma enquete.
5: 54 a 46 mas a favor.
6: É mais na brincadeira mesmo, porque assim... todo mundo aí pode votar,
5: Santista, claro,
6: corintiano e palmeirense.
5: É, tem muito cavalo de Troia aí nessa
6: enquete. Vamos lá, mais cornetas.
9: Fala, galerinha do Estádio 97, beleza? Gabriel São Paulo, aqui na Califórnia. Cara, e o Santos, hein? Virou um cassino enorme. Neymar, dando as cartas, só joga quando quer. O time joga com as cartas que tem e só ganha na sorte. Valeu, galerinha.
6: Vou fazer um questionamento pra você, que isso aí também acho que já rolou em vários programas hoje. Não é de mau tom. O Santos viaja, tudo bem. O cara tá lá de férias, tá retomando, tem que retomar aí fisicamente, né? Aí o Santos viaja pra jogar, ele aparece no torneio de pôquer.
3: Ah, mas Sombra, esse é o Neymar, cara. Isso ele não, sim, okay. Ele não vai mudar. Ele não vai mudar.
6: Mas vocês aceitam tudo isso de maneira muito fácil.
5: Muito passivo, e não, né?
3: Mas você vai fazer o quê?
5: Mas a torcida tem uma hora que tem que dar um, né?
6: Você podia chegar e falar, enquanto ele jogar lá, eu não torço mais.
3: Imagina. Você é louco. Imagina.
6: Eu falo, sou refém do Neymar.
5: Mas o Cuca na entrevista coletiva defendeu que ele ficasse em Santos, porque ele falou o seguinte, que adiantava trazer o Neymar aqui? Qual a diferença que ele faria?
3: Quantas vezes...
6: Não, ele não deveria ir, mas também não tinha que ficar aparecendo em torneio.
3: Quantas vezes...
5: É que é imoral, né? Tipo, você fala, pô, tô trabalhando...
3: O time viajou e ele não foi, não
5: acompanhou. Mas o Santista tava vendo essa discussão no Twitter lá, e os caras estavam falando assim, a justificativa, os Neymarzete. Falou assim, meu, ele tá na folga dele, porque ele já treinou de manhã e à noite ele faz o que ele quiser. Mas o pôquer, gente, pra quem não sabe, torneio de pôquer são horas e horas. Você começa e não sabe quando vai acabar.
6: Eu tenho certeza que o Ademir
5: vai rebater, uma opinião diferente.
6: Vai rebater o RG. Fala, Ademir.
5: Vem pro jogo, Ademir.
10: Autoridade moral que o Santos tem pra cobrar o cara se não paga. É simples, não vou fazer...
5: Pagou hoje 11 milhões...
10: Será que pagou, Mota? O Santos muitas vezes fala que pagou e faz...
5: Você acha que é tudo mentira as notícias que saem de Santos?
10: Não, mas, por exemplo, você disse outro dia que pagou o direito econômico. Pagou de forma seletiva. Os caras que estão afastados não receberam, tanto que estão entrando na justiça.
5: Tá picaretagem lá, tá vendo?
6: Olha, eu não esperava outra coisa do Ademir. Parabéns. O
5: Ademir mandou bem, cara. Mandou bem.
6: Parabéns, mandou muito bem aí.
5: Mas aí tá abandonando as amarras, né?
6: Tá. Tá se soltando, tá se liberando. Sim. Tá libertando.
5: Ô, Quintino, teve uma grande discussão ontem aqui. E a gente quer saber de você. Você foi convidado pro Avião da Alegria pra Venezuela?
6: Avião da Alegria?
5: É, que foi vários...
10: Sexta-feira, 19h05, uma pessoa do Departamento de Futebol Profissional me ligou e na mesma hora recebeu não. E no minuto seguinte eu mandei mensagem pro Sombra, que eu não tava no programa, e ele tava apresentando, aconteceu isso, isso e isso, e eu já disse não.
5: Mas porque você ia de econômica, pode, né? Se oferecesse executivos...
10: Ele falou que eu não ouvi, desculpa aí.
5: É que você foi de. O convite era de econômica. Se fosse executivo, você
10: duvido que não. E da pessoa do outro lado falou assim: e fica tranquilo, que o hotel também tá junto. É só trazer o passaporte e a vacina. Falei, muito obrigado, não quero.
5: Eu passo.
11: Precisa de passaporte pra ir pra Venezuela, vai com RG, né?
6: Não, precisa.
11: Agora no passaporte. Acho que a América do Sul não é RG, só.
5: Depende. Tem país que precisa de passaporte.
10: Mas a vacina é necessária.
5: A vacina
3: foi,
5: sim.
3: Foi nessa aí que o Ronaldinho se entubou, né?
5: É.
3: Nessa passaporte.
10: Mas a CNH dele era falsa.
6: Meu Deus.
3: Não sei.
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12: Oh, os caras fazem mau juízo de mim, bicho.
4: Por quê?
12: O Tom aqui...
4: Os caras estão te esculhambando?
12: Fazendo uma alusão aí, um integrante dos Trapalhões. O Sombra é o Dedé do mal. O serve Dedé de escada para jogar os integrantes no buraco.
5: Que isso, cara. Ah,
12: que sacanagem. Eu não faço isso, não, meu.
5: Agora que eles descobriram isso?
12: Eu não faço isso, não.
0: Sombra pimentinho.
12: Esse demorou muito, pô. O Alexandre Mariano fala que, ó, passaporte porra nenhuma. Na América Latina, conta de luz serve.
5: Não. Eu vi aqui, precisa de RG válido, né? Original, e precisa de vacina febre amarela, com 10 dias de antecedência. É. Então não adiantava nada você aceitar, Quintino. Porque
10: precisava dar uma... Mas eu não ia aceitar, como eu já não aceitei outras vezes.
5: Mas, gente, convenhamos. Não
10: foi a primeira.
5: Mas, pessoal, na boa, se você chegar na Venezuela sem a vacina, o cara vai pegar e falar, mas é vacina. Fala, mora em Santos, irmão. Tô imune a qualquer coisa.
4: Eu nasci com batão, porra.
0: Você é o lixo da risada, Cláudio. Você é de lá, seu trouxa.
4: Eu nasci com batão, porra.
0: Você não pode falar que você é de lá.
5: Mas ele fala que sou
0: tá, Aparecida, por exemplo, não tá imprópria, tá, Quintino?
10: Sei, não tenho ido à
0: Ponta praia. Ponta da praia. Tempo.
5: Por que você não tá indo mais na praia correr de sunga? Medo.
10: Eu não sou da CETESB, cara.
5: Por que você não corre mais de sunga na praia?
10: Cara, eu corro na esteira, na academia, eu vou na praia.
4: Pô, que tá morando na praia.
0: Ai, jornalista fitness.
4: Ai, da K2.
0: Então, é o jornalista Ironberg.
5: Então os caras têm razão de falar que você tá...
4: Não vamos cometer injustiça aqui. Se o Maurício evoluiu, por que o Quintino não pode ter evoluído?
5: Não, mas aí ele tá dando razão pro Maurício, que ele não vai correr na praia com medo de pegar.
4: Ah, tudo interditado.
0: O mano que é Zé
10: Aditivo. Isso aí é Praia Grande, seu burro! Isso é Praia Grande, burro! Oceano,
5: cowboy também,
10: seu lápido!
5: Cowboy, me ajuda aí! Me ajuda aí, hein?
12: Porra! 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
4: Sombra.
12: Ah. Diga.
10: O nosso programa tem uma audiência maravilhosa, inclusive aqui em Santos. É. Uma pessoa que tava aí no Avião da Alegria, né? Unité. É o Avião da Alegria.
5: É, foi o que falei.
10: Abre aspas. Avise a todos do programa que a regra precisa de vacina. Só que ninguém pediu nenhum.
4: Aí.
10: Vacina febre amarela é recomendável, não uma exigência. Tem uma diferença.
5: Mas é o que os caras falaram. Falou, meu, os caras estão vindo de Santos, os caras aguentam qualquer coisa, mano.
10: Isso. Aguenta dar uma porrada ele na continua, tua cara, seu.
4: Ele que continua, é velho.
5: Mas olha lá, olha lá. Agora o cowboy acertou lá, colocou tudo imprópria. É. Por isso que ele não vai correr mais na praia.
4: Não, mas essa foto aí tem 10 minutos, moto, então já não é tão atual. Mas eu acho que ainda continua imprópria.
0: Não, mas tem duas próprias, eu achei aqui, viu, Quintino?
5: Qual?
0: Pompeia e Zé Menino.
10: Ah, para. É aqui perto da minha casa, inclusive.
5: Pô, mas o Zé Menino ali, velho. Aquela. Tem, não é onde tem onde o emissário?
10: Onde tem
5: o
10: emissário?
5: Pô,
10: onde
5: cheio joga de cocô os ali no emissário, velho.
11: Esses caras da CETESB, os caras têm que fazer igual. Cara, quando vai fazer blitz imposto. Você não pode ir com colete, sombra, porque senão os velhos pegam e falam: ó, não dá descarga, não caga agora.
10: Tipo. Como tu fala merda, né, cara? Olha, cara,
5: avisa, aí todo mundo fecha o registro. Fecha o registro da turma.
12: Maravilhoso isso.
5: Ai, velho, isso é um lixo, cara.
12: Qual a provável escalação pro São Paulo logo mais? Ai,
5: vamos lá.
12: Jogando em casa alugada.
5: Ai, meu Deus do céu. Vamos lá, São Paulo. Rafael, Lucas Ramon, Arboleda, Osório, Rafael Tolói. Bobadilha, Marcos Antônio, Luciano, Arthur, Caleri e Ferreira. Esse então, é o time.
12: Essa é a provável equipe pra hoje.
5: E professor Dorival.
12: E o transfer ban caiu ou não?
5: Não, tão cedo não vai cair.
12: Tem dinheiro?
5: Nem lá dentro se fala que ninguém sabe quando vai pagar.
7: Tem ninguém fora, né, Motinha, do time? Só o Sabino que é dúvida, né?
12: Então, só tem um jogador que eu acho que ficou fora da inscrição, né?
5: Foi o Domingos. Domingos Duarte.
12: Domingos Duarte,
5: não conseguiu inscrever a tempo. Os outros dois foram inscritos. Inclusive, um deles tá lá na... vai estar relacionado pro jogo já. E o Domingos Duarte não conseguiu, porque ele sexta-feira eles colocaram, mandou pra CBF, e o Domingos Duarte não tinha entrado nessa lista. Então aí conseguiu registrar eles antes de vir o transfer ban, que foi na segunda, né?
12: É, os caras não devem estar com muita pressa também. Não. Dos quatro, escreveram três, né?
5: É, imagina. Pelo amor de Deus.
12: Muito bem. 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Vamos a mais ouvintes no 3284-7097. 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Vamos ver quem que tá aqui na linha?
5: Alô?
12: Alô, hein? Alô? Ih. Alô?
15: Alô?
12: Opa, quem tá falando?
15: É o Carlos.
5: Carlos.
12: Carlos. Nome completo, Carlos.
15: Carlos Alberto.
5: Alberto.
12: É.
15: Bonfardini.
12: Como?
5: Soletre.
15: Bonfardini.
5: Soletre.
12: Soletrando.
15: M-O-N.
5: Até ele tá em dúvida.
15: F-A-R-D-I-N-I.
12: Monfardini.
7: Monfardini.
12: É, quantos anos você tem, Monfardini?
15: 46.
12: Onde você mora?
15: Moro em Floripa.
0: Olha! Oh, ilha aí, da magia!
5: Aí sim. As praias estão limpas aí?
15: Opa, diferente de Santos, né?
5: É. Mas Floripa é demais, cara. Eu moraria fácil em Floripa.
7: Espetáculo.
15: Não, Floripa é legal, cara.
5: Ali no lado norte. Você mora em que lugar aí em Floripa, cara?
15: Eu moro, na verdade, no continente, né? Eu moro na São José, né? Que fica do lado de Floripa.
5: Ali perto do estádio do Figueirense.
0: Você pegou a época do El Divino aí ou não?
15: Eu entendi.
0: Você pegou a época do El Divino aí ou não? Da balada? Ou faz não, pouco não, tempo que você
15: cheguei,
0: mora aí?
15: Eu cheguei aqui faz 4 anos, né? Eu sou de São Paulo.
5: Ah. Então, El Divino é um santinho, velho.
0: No Santinho. Nossa, era uma balada que tinha pagode lá, era top.
5: Tinha um baladão lá no Costão do Santinho, lá no lado do resort, não era lá não?
0: Não.
5: Mas Floripa é da hora, mano. Eu moraria lá no lado norte da ilha, lá pra Brava, mano. Lugar mais da hora. O trânsito é ruim lá, né, mano?
15: Só quando tem
5: turista. O trânsito é ruim aí, né?
0: Comparado a de São Paulo, nunca.
5: Não, mas lá é difícil dele. Você leva horas pra sair da praia.
7: Não, alta temporada.
0: Só na temporada. Na temporada, sim.
5: Final de ano é um inferno lá.
15: Temporada é difícil, mas.
5: As ruas são curtas, né? Ah, não, mas pra quem mora, tipo, na beira-mar ali é mais tranquilo. Mas, por exemplo, você pega lá naquela época
11: de Réveillon, velho. Nossa, teve uma carnaval. Vez que eu demorei 7 horas pra andar 7 km.
12: Ah, esse tipo de pegadinha comigo.
11: Eu devia ter ido a pé pra praia, velho. Eu fui pra Praia Brava e até voltar pro Ingleses ali.
5: Mano, falou que vai comprar uma casa no Campeche, ô Monfardinho.
11: Campeche é lá do sul.
15: Ô, Campeche é legal, hein?
5: Só os magnatas lá também.
0: É. Mas ali na cidade tem Itacurubi, que é um bairro bom, que é o bairro do shopping.
5: Iguatemi, qual o bairro que você morava lá, Lelê?
0: Itacurubi.
5: Era só do...
11: É, Paquitona.
5: Paquitona?
15: Paquitona.
0: Mas eu morei 6 meses.
12: Lelê, meu, era...
3: Palmeiras guardou.
12: Socialite.
0: Balneário é assim também na temporada.
12: Palmeiras guardou. Gol do Palmeiras. Mais uns 20 segundos gritando. Gol do Palmeiras, vocês já estão sabendo.
5: É, Maurício.
12: Maurício. Contra o Curitiba. Muito bem.
5: Maurício
12: faz o gol.
7: Fez gol na Copa, né?
12: RG, 46 anos, tem o Carlos Alberto Monfardini.
3: É, depois de ouvir tudo isso aqui, essa explanação toda, cada um sabe onde o Carlos aperta, né?
7: Ah, olha aí.
12: Fazer o quê? 10! E o seu time, Carlos?
15: Ah, o único brasileiro aí, sul-americano, o último, né? Ser campeão mundial.
5: Ah, não. O que aconteceu hoje? Liberaram direitinho lá, velho?
7: O que aconteceu, velho?
16: Galinha detected.
5: Liberado direitinho, cara.
11: É a maior torcida, mano.
12: Meu Deus.
11: Mas, ô, Carlão, com relação aí a essa possível renovação com o Memphis, cara, você é a favor ou contra?
15: Ah, cara, vou te falar a realidade. Pelo futebol, sim. Mas pela situação do time, não, né? Pela situação do time, não. Porque é o seguinte, futebol, pode falar o que for, mas o cara joga bola. Quando quer.
11: Quando também, quer, né? É isso.
15: Quando quer.
11: Né? Quando quer, ele joga.
15: É, esse é o problema. Mas, cara, se tirar o Messi hoje, a gente não vai ter uma referência ali, cara. Entendeu? Eu acho que a gente pensando no futebol, a gente precisa desse cara.
11: Não, ele é um cara tecnicamente importante.
5: Posso fazer uma
11: pergunta
5: até nesse sentido? Vocês não têm medo que, por exemplo, que aconteça realmente, o Corinthians precisa vender. Vende dois jogadores, que seja o Yuri ou o Bidon, vai. O Memphis não fecha. O time não começa a ficar ruim, preocupante?
12: Mas é isso que o ouvinte anterior falou.
5: É sai muito Bidon, preocupante,
12: sai
5: cara.
12: Sai Yuri, sai André e sai Memphis, o que sobra?
5: Então, é muito preocupante.
12: Mas não vai vender as três de uma vez só. Ele já não joga.
11: Exato. No...
5: Mas o time ficou horrível sem esses caras.
11: O Corinthians ele não vai conseguir vender os três, apesar de precisar financeiramente, mas até agora não pintou proposta, Motinha. O que tem mais perto de deixar o clube é o André hoje. Porque o Bidon esfriou.
12: Mas o que joga mais bola
5: mas é o Bidon. Se chegar de então, se chegar a proposta, esfriou. Vai vender, mano.
11: Mas todos. É que tá, Mota, mas não vai pintar a proposta. Se tivesse que pintar a proposta pro Yuri Alberto, já tinha pintado. Esse bagre foi falar naquele jogo da Copa do Brasil embora, que ele queria ir embora. É, ali foi um baita tiro no pé. Se o cara já tivesse alguma coisa muito engatilhada pra sair na época da Copa e falar aquilo, até entende, sabe, Lelê? Fala, não, beleza. Mas já agora...
5: Tá sabendo da negociação, né?
11: Tem que caçar a proposta e falar uma merda dessa, velho.
12: Vocês não veem os nossos times... um aspecto de tédio.
7: Claro.
11: Ah, eu não, eu tô com saudade do Coringão.
7: Ah, eu não tô nenhuma de ver o Grêmio,
12: sabe que eu vejo os times e falo assim, meu, que tédio, cara.
11: Ah, não, mano, tô louco pra ver o Corinthians, é pra tirar essa barra desse porco aí, mano.
5: Preocupação.
7: É, o Vieira falou aí que não quer ver o Grêmio, já voltou e já apanhou. Ele já viu.
12: Então, cara.
5: Você apanhou de quem?
11: Mirassol, não foi? Vocês perderam do Mirassol, não foi?
12: Perdemos do Mirassol, velho.
5: Em casa?
12: Não, foi aqui em Mirassol.
11: Mirassol que vai cair, velho.
12: Então, mano, é horroroso, cara.
5: Então, já não sei, ó.
11: Mas, ô Carlão, você tá com esse tédio todo aí pra volta do futebol brasileiro, mano? Porque, cara, vou te falar, eu tô com uma expectativa ainda, mas depois da Espanha ter ganhado, mano, eu mas vejo
5: que
11: muito...
5: Mas o que tem a ver o Corinthians com a Espanha?
11: Aquele futebol tic-taca, mano. Sabe aquele futebol tic-taca?
15: É, o futebol da Espanha lembrou bastante o Corinthians.
11: Sim, né? Então, é justamente aquele futebol...
5: O Bidu se assemelha ao Cucureia, mano?
11: Não, o Bidu, tecnicamente falando, o Bidu é melhor. É
12: tica e caca. Ah,
7: parei!
11: Tecnicamente falando... Não, o Cucurella, velho, o Cucurella, ele se destaca muito mais pela vontade dele do que pela qualidade técnica.
7: Mas
11: é um cara
7: sabe
11: raçudo.
7: Jogar também.
11: É o que eu tô falando. Eu não tô falando que é mau jogador, mas ele é muito mais no aspecto, tipo, força,
7: e
11: vontade.
7: E o Bidu é melhor que ele?
11: Tecnicamente, sim. É que o Bidu não tem a vontade
5: do Cucurella.
12: Mateuzinho ou Porro, mano?
2: Então, o Porro, o Porro, Vieira, ele não é essa unanimidade toda. Ele ganhou a titularidade no decorrer da Copa, mano. Ele era...
5: O cara é seleção da Espanha.
2: Ele era banco do Llorente, velho. Ele era banco do Llorente. Quem começou jogando lá era o Llorente.
10: Meu Deus do céu!
2: Ué, mas é verdade.
5: Você viaja na maionese, né, cara?
15: O Quintino fala isso, mas o Quintino morre de inveja no Corinthians.
10: Putz, demais, nossa, olha, não vou nem dormir hoje por causa
5: disso. Tá se rasgando, né, Quintino?
2: E outra, por exemplo.
10: Olha, tá aqui, ó, vou fazer igual os trapalhões, ó.
2: Então, por exemplo, eu quero ver no final do ano, quando tiver lá, por exemplo, Duê caindo nas costas do Bidu e não achar nada. Abraço,
5: vai.
2: Aí eu quero ver.
5: Pelo amor de Deus.
2: Eu quero ver.
10: Eles vão cair pro Rosário Central.
2: Eu quero ver lá o Kvaratskhelia achar alguma coisa contra o Mateuzinho. Nossa. Aí eu quero ver. E depois eu comento. E depois?
5: Mano, é muito doente, né, cara?
2: E o pior que o ouvinte também é doente, concorda com o Mano.
5: Concorda, é uma
12: Mas os corintianos é tudo forminha do Mano.
2: Mas, cara, eu ouvi essas risadinhas também em 2012, quando o Chelsea bateu na cara do Barcelona.
12: O Corinthians era bom, aquele time, é diferente.
2: Mas agora também é bom, cara.
12: Não
2: o que é. Falta, sabe... O que falta é
12: Lelê, lapidar. Ajuda aí,
5: posso falar? Letícia, não tem um desse time aí que joga naquele time de 2012, velho. Não tem um.
2: Ó, já tô vendo no final do ano, Lelê, o Fernando Diniz escrito assim, ó, Favelas Here.
12: É Favelas Here.
2: Com a faixa.
5: Favela Ri. Favela Ri. Boa, Edê.
2: É nóis, velho.
10: Favela Ri. Ai, meu Deus, nossa, que maluco.
2: É nóis, você vai ver então,
5: doente, né, velho?
2: Mas, ô Carlão, então, cara, vamos fazer uma partida amanhã aí contra o Remo, dentro da Neoquímica Arena, gramado novo, tá sendo um pouco questionado e criticado aí por atletas e funcionários do Corinthians, porque é um gramado que ainda não tá 100% na condição ideal, porque foi uma reforma recente. Mas vai ser o suficiente pro Coringão ganhar talvez um dos principais candidatos ao rebaixamento nesse Campeonato Brasileiro? Você acha que amanhã o Coringão volta com vitória contra o Remo em casa?
15: Ah, eu acho que sim, cara. E assim, ó, pra todo mundo que já tá na deprê aí por conta da Copa que acabou, assiste amanhã, que aí vai pra dar uma lembrada na Copa do Mundo.
5: Nossa, aí vai aumentar a deprê, velho. Nossa.
0: Deixa seu placar aí pra amanhã.
15: 2x0 tá bom.
2: Cara, mas já pensou, Lele, volta com 3x0, mano? Coringão mete 3 no Remo, mano? Já começa a iludir de novo, mano.
5: Não, mas também quem é o Remo,
0: não.
5: Né?
0: Não me iludo, não.
2: Ah, mano.
0: Acho que uns 2x0 tá bom.
2: Imagina o Caio César metendo um golaço, o Yuri Alberto desencantando de novo. Pô, eu tô iludido, sem ver o jogo, mano.
12: Meu Deus
2: do céu. Quer mandar um abraço pra alguém, ô Carlão? Aproveita.
5: Meu Deus do céu.
15: Um abraço aí pra família, pra corintianada, pros palmeirenses aí que ouvem pra bastante vocês aí, os camaradas nossos, e pro pessoal de Floripa aqui também. A maioria aqui é tudo gremista, hein? Pelo amor de Deus.
5: Lógico, a maior torcida do Sul, velho.
2: É disparada, expulso
5: de Porto Alegre, mano.
12: É disparada, meu velho.
5: Aí é deprê também, torcer pro Grêmio, pelo amor de Deus.
12: Ah, é, sim. Legal torcer pro Transferban com o Arboleda.
5: Meu time nunca caiu 5 vezes, velho.
12: Não, meu também não.
5: Quantas vezes seu time caiu?
12: Caí mesmo duas.
5: Não, caiu. Não,
12: 3.
5: 4. Caiu 3.
12: 3.
5: É,
12: então.
5: 4
12: deu butico.
5: 4
0: foi o Vasco. Então, como assim caí mesmo?
12: É porque em 91 mesmo. Não teve praticamente, não acabou a Série B, né?
10: Nossa. Acabou a Série B, mas tu disputou.
12: É. Disputou a Série B. É.
5: Lixo.
12: Ô, Carlão, um abraço pra você.
15: Valeu, gente. Abraço.
5: Até
15: mais.
5: Valeu.
2: Valeu.
5: Um abraço.
12: E chupa Ademir Quintino, seu segundo time, acabou de tomar gol aqui. O Vasco da Gama tomou gol do Independiente Medellín.
10: Meu segundo, eu não sou igual esses modinhos aí
12: que tem dois, três. Seu pai é vascaíno e você falou que
10: gosta do Vasco. Meu pai, eu não.
12: Meu pai é, eu não.
5: Não sou não.
10: As minhas relações são privadas e respeitosas.
5: É uma bichona.
12: Ó, já tem mais corneteiros, hein? 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
12: Maravilha! Agora vamos aos corneteiros. 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
18: Aqui é Marco Antônio, palmeirense de Uberlândia, e eu quero protestar contra a pífia participação do Palmeiras na Liga Paulista de Transferban. Palmeiras é o lanterna atrás do Santos e do São Paulo e muito atrás do Corinthians. É. E a nossa presidente não faz nada, ela não se mexe. Não dá calote em ninguém, não atrasa em salário, nem atrasa nada. Rapaz, a gente não tem nenhum ex-técnico para atrasar a parcela de negociação, porque o último ex-técnico que saiu já faz 6 anos. Fora a Leila.
5: Sensacional.
0: É isso aí, uma vida muito chata.
5: Maravilhosa. Maravilhosa
12: essa corneta.
5: Mandou bem pra caramba.
12: É o tapa na cara dos outros times aqui mesmo. Ó, vamos lá, mais uma corneta.
19: Boa noite, amigão. Não sei se eu tô ficando louco, se são os remédios controlados que eu tô tomando. Mas uns tempos atrás, o senhor Borges ficou pé da vida que emprestaram o Fagner lá pro Cruzeiro, e o Corinthians tava pagando metade, que então deixava o Fagner aí no banco, que o Corinthians não tinha que emprestar pagando metade do salário. Agora tá querendo emprestar outro, o Pedro Raul, pagando metade. Eu não tô entendendo, mano. O mano também muda de ideia também, como o vento muda de direção também, viu? Se lascar, viu, mano? Gilmar Fogaça tá bom da serra.
5: Não, mas o Gilmar Fogaça, o negócio é o seguinte, com relação ao Cruzeiro, era contrário, sabe por quê? Porque o Cruzeiro é um time rico. E o Fagner é um cara que tinha mercado. O Pedro Raul não tem. Esse é o grande problema. Deu pra entender agora? É, se o Pedro Raul for jogar hoje num Ceará, que é o que pode talvez aí pegar ele, o Ceará não tem 800k pra dar por mês. O Cruzeiro tinha pra dar pro Fagner. Então é uma parada que eu acho que o Fagner, já que ele queria ir pro Cruzeiro, e o Cruzeiro queria o Fagner, o Cruzeiro numa condição financeira diferente, poderia arcar com 100% dos salários. Ali fizeram o Corinthians de trouxa. Agora, com relação ao Pedro Raul, eu acho que seria uma economia mesmo.
12: Palmeiras acaba de ampliar. Mais um gol do Maurício, 2-0.
5: E o Curitiba tá lascado, hein, velho? Curitiba que não se coce, não.
20: A briga pra cair vai ser grande, hein?
12: Então. Eles estavam melhorzinho, né, no começo do campeonato.
10: Eles estavam bem, estavam bem.
0: Fora de casa. Eles jogavam bem fora de casa. Fora de casa.
5: E eles ganharam do Corinthians na arena, se eu não me engano, também, não foi, Lelê?
0: Quanto que foi, Curitiba?
10: Ganhou.
5: O Corinthians meteu uma pressão lá e não conseguia fazer gol. Os caras, acho que em duas oportunidades desceu e meteu 2 gols, mano. Se eu não me engano, foi 2 ou 3, mano.
12: E eles meteram 3 no Santos na Vila. Ah, aí normal.
10: Vamos lá, não, não foi na Vila. Não foi na Vila, foi o dia lá.
12: Foi na Arena, né, Corinthians.
10: Na Arena do Corinthians, isso.
5: No mando do Santos.
12: É. Corneta.
21: Boa noite, rapaziada. É o Emerson do Capão. Esse mano é engraçado, hein, cara. Ele que falava, ai, quando eu não comemoro, sou campeão de boleto, eu comemoro título. Eu não comemoro dívida paga, eu comemoro título. Agora ele tem que pensar na finança do clube. Renova com o Memphis, pai, renova. O cara é o marketing. Você vai no estádio, todo mundo com a faixinha lá dele lá, ó. Ô, pô, tem que renovar com o cara, pô. Vim um quinto pegar o penta aí do transfer.
5: Não, mas se o Memphis fosse um cara que entregasse dentro de campo, RG, eu era 100% a favor de pagar 3 contos, 4 contos por mês. Fosse um cara lá que estivesse resolvendo, por exemplo, vai um Arrascaeta da vida, um Pedro da vida, como é no Flamengo lá, o cara entra e resolve. Né? Mano, que pague 3, 4 contos, é um cara que tá entregando. O grande problema, amigão, é que o Memphis não entrega. E tem corintiano que se ilude achando que ele entrega. Não entrega, porra. O Memphis, ele faz 3, 4 partidas pontuais, aí pode ser numa reta final, e aí o Corinthians acaba ganhando um título e a galera se ilude, RG. Mas o Memphis é um cara que empurra mais com a barriga do que joga.
12: Vamos lá, mais corneteiro.
22: Boa noite, rapaziada do Estádio 97.
5: Boa noite.
22: Aí, mano, o Corica é o Titanic. E você tá com um baldinho aí tentando tirar a água do Titanic, tentando tirar o Memphis do Corica. Deixa afundar logo em dívida aí. Pra falir, pode ganhar até mais um título aí. Daqui 2 anos, 3 anos, fechar as portas. Eu assino embaixo. Valeu, rapaziada. Até o tricolor aí de Carapicuíba.
12: Boa!
5: O negócio é o seguinte, irmão. O Corinthians ele até pode ser um Titanic afundando,
2: Mas diferente do Titanic, vai vir assim, ó, uma luz divina e fazer... Oh! Luz divina. E vai resgatar o Coringão,
1: mano. Aquela nave,
2: o Corinthians
1: é
2: inquebrável, lá, irmão. Né?
1: Aquele disco voador.
12: A vovó baiana lá. A nave da vovó baiana vai chegar,
1: É aquele da Copa. É. Igualzinho. Para aqui, meu Deus.
8: A vovó baiana que não era nem vó nem baiana.
12: Meu Deus.
1: Oh, o cowboy colocou aí uma foto que o Quintino mandou pra ele da reforma da vila.
8: Isso é
1: pra aumentar o público. Não é que
10: é verdade.
1: É verdade. Você
12: tá falando sério, Ademir?
10: Sério, eu não sei se tem um projeto na prefeitura e se o bombeiro vai autorizar.
12: Porra, a reforma não dá nenhuma. Cara, como pode isso, cara? Estão diminuindo os degraus, cara?
10: É, cada degrau agora vão virar dois, Sombra, é isso.
2: Então, mas aí é pro home care que tiver com o tiozinho.
10: Agora, se o cara tiver um pé 44, não cabe aí. Vai ter que ficar o povo de pé aí. Não tem como. Nossa, tu sentar. Véio.
1: Vai ficar com o biquinho na bunda do outro.
10: E quem tiver embaixo vai ficar com a cabeça nos ovos do de cima, cara.
12: Não, você vai ter que sentar em cima da ponta do sapato do cara.
1: Meu Deus.
2: Não, mas por exemplo, agora não cabe mais cadeira de roda. O cadeirante vai ter que ficar empinando.
10: Nem a da tua irmã.
1: Que é isso?
12: Não fala assim do Marcão.
2: É. Pô. Coitado da minha irmã.
12: Muito bom. 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

0: O futebol tem que ser transparente, mano. É igual na política brasileira. Os caras têm que mostrar lá tudo que tá gastando. Vai descobrir todas as falcatruas. Isso aí, mano. Tô contigo. Chupa, mano.
1: Ah, pro
2: Oh,
1: inferno.
2: chupa mano no
3: É, ele
2: final.
3: concorda, mas mandou um chupa mano no final.
1: Ele manda um chupa mano.
3: Eu concordo, mas mandou um
1: Ô, galera, a Letícia acabou de me mostrar um negócio aqui em off, cara. O Endrick fez um chá de bebê agora com o filhinho, né? Com a esposa, tudo.
2: É. Pra revelar o nome do
1: Pra
2: filho,
1: revelar o
2: né?
1: nome. Lele, qual o nome do bebê?
2: Kendrick.
3: Como?
2: Kendrick.
1: É Endrick com K
2: Oh,
1: na frente.
2: era melhor ser Hendrick
4: Ah,
2: Júnior, eu
4: qual o nome
2: acho.
4: dela?
2: Gabriele.
4: Kendrick.
2: Kendrick. Em vez de Hendrick, Kendrick. Só que só acrescentaram um K.
3: Gente,
2: Era melhor Hendrick Júnior, vai.
4: Kendrick.
3: Putz, se pode ter Zói, se pode ter um monte de... tá certo. Vai fazer o quê?
1: Olha, eu vou falar o um negócio.
4: Quem gostaria de mudar de nome se pudesse?
1: Cláudio, né? Certeza.
4: Ah, com certeza. O Cláudio.
2: Ah, não é caso de mudar de nome, mas eu acho bonito o nome composto. Tipo Maria Eduarda, coisa assim, eu acho bonito.
4: A sua não é Maria Letícia?
2: Não, é só Letícia.
4: Não, só Letícia.
3: Maria Letícia. Maria.
1: Letícia Maria.
4: Do Fábio é.
1: Não, mas é só Fábio.
4: Fábio
1: também.
4: Cristina.
1: Não, é só Fábio.
2: O último sobrenome, sim.
3: Letícia Maria seria legal. Ficaria legal.
1: Maria Letícia é bonita.
2: Letícia não é um nome que combina com outro, assim, composto.
3: Ah, vai, exclusiva.
2: Não, não, tô falando que eu acho bonito o nome
1: composto. Carlos Humberto.
2: Mas, pô.
3: Ah, eu gosto.
2: Carlos Humberto
3: eu
2: é
3: gosto.
2: Orna.
3: Eu
2: Orna.
3: Gosto do meu nome.
4: É, Sombra não
1: Cláudio,
4: é. Não,
1: Cláudio Mula,
3: mas
1: por exemplo.
3: Sombra não é seu nome, porra.
4: Claro
3: Sombra...
4: que é. Você não sabia?
3: Ele Sombra adotou. Seu nome?
1: Não, tá, é sobrenome.
3: Rapaz,
1: eu já não sabia, velho.
5: O Prince adotou, RG, um símbolo, como se fosse o Pi, não é o nome dele?
4: É
5: era
4: um negócio lá, parece um anzol.
5: É, então, porra, o nome dele virou isso, RG.
3: Ah, mas eu agradeço minha avó, viu, que me salvou.
1: Por quê?
3: Porra, minha mãe queria botar Bartolomeu, velho.
4: Bartolomeu.
2: Bartolameu.
4: Bartolameu.
3: É, não é Bartolomeu, é Bartolameu.
4: Ah, o Mota ia ser Baitolameu.
1: É. Baitolameu. Ah, ele virou Cláudio Mula Mota Mendes.
4: É. Ó, última corneta.
6: Fala pessoal do Estádio 97, boa tarde. Corneta hoje vai pro linguiceiro Ademir Quintino.
1: Ah, esse gosta,
6: ele falou
1: hein?
6: Que o Cristian Romero da Argentina fez uma Copa melhor que o Gustavo Gomes. É lógico, na frente dele ali jogava o Depol, o Enzo Fernandes e o Léo Paredes. Quem protegia a zaga do Paraguai era o Bobadilha. Aí você tá exigindo demais, né, Quintino? O Gomes é zagueiro, não é santo milagreiro, pelo amor de Deus. Felipe, palmeirense da cidade Tiradentes.
7: Então, Felipe,
1: eu no meio
7: então já que tu não entende
1: agora.
7: A língua portuguesa, eu vou desenhar.
1: Ah,
7: eu falei que o
1: Romero... que agressivo.
7: Eu falei que o Romero foi melhor zagueiro que o Gustavo Gomes, e tu mesmo concordou no teu corneteiro, então não tem mais o que falar.
5: Mas o Romero, né, ele tá, na, inclusive, acho que na seleção da FIFA. Eu mandei a minha seleção agora aí
1: quem
5: pro pessoal
1: é a tua?
5: Da CBC.
1: Fala isso. Cala
7: então,
1: aí.
7: Como é que o cara fala que eu falei merda? Quem falou merda foi ele.
1: Cala aí teu time, mano.
5: Ô, Vieira, na boa, cara, ó, eu acho que, por exemplo, na zaga lá, eu coloquei aí o Dibu goleiro,
1: é.
5: Como o melhor goleiro, mas tem vários
1: é um
5: outros
1: goleiraço,
5: aí colocando aí também o goleiro
7: Simon.
5: Da Noruega, o Naisimon da Espanha, mas eu coloquei o Dibu porque eu achei que ele foi bem. Na direita, o Porro, cara, eu ia votar no Hakimi, mas eu acho que o Hakimi saiu cedo, o Porro, pelo que jogou
7: Porro
5: no final,
7: foi o melhor lateral.
5: A minha zaga, eu coloquei o Pamecano e o Cubarsí, e na esquerda o Cucurella. O meu meio-campo, cara, eu fiquei numa puta dúvida, Quintino. Porque, cara, na boa, mano, você tem um monte de volante que foi bem pra cacete.
1: Só craque, né, cara?
5: Mas eu tinha colocado aqui, mano, eu tinha colocado o Rice, deixa eu até pra não
2: mas
5: falar...
2: Mas só, peraí, aí você tá vendo aí, eu concordo plenamente com você. Nos zagueiros tem que ter o Cubarsí, cara. Porque
5: mas
2: na seleção,
5: seleção da
2: oficial da FIFA, colocaram o... Quem? Argentino.
5: Foi o Romero.
1: Romero.
5: Romero.
2: Não, foi o outro.
5: Não, foi o Romero
2: foi
5: que entrou.
2: Não, foi o outro, não foi o Romero.
5: O outro,
2: foi...
5: Não, é o Martínez,
2: não,
5: o outro
2: Martínez.
5: Zagueiro.
2: Ayala.
5: Mas eu acho que
2: colocaram
5: quem entrou foi
2: ele
5: o...
2: e o Pamecano.
5: Então, mas na seleção Ayala. Da FIFA foi o Martínez ou foi o Romero?
2: Foi
5: acho
2: o Martínez
5: que foi o Romero.
2: E o Pamecano.
1: Pô, aí não, não.
2: Não. E o Cubarsí entra em qualquer um desses dois.
1: Joga
2: tanto
1: muito,
2: no Pamecano,
1: menino. Joga muita bola, menino.
5: A minha zaga, eu tinha colocado aí o Cubarsí junto com o Pamecano e na esquerda foi o Cucurella. Aí no meio, Sombra, por exemplo, eu achei uma baita injustiça eu não colocar o Rice, porque o Rice jogou pra cacete, mas, mano, meu meio campo não tem como mexer, mano. O Rodri...
1: Bellingham joga demais.
5: O Bellingham, o Quintino, e o Olise, mano. Não é tem lógico, como mexer nesse meio campo. Claro, lá na frente, eu tinha colocado o Messi, o Mbappé e o Haaland, tá ligado? Mas aí você tem o Harry Kane que poderia entrar no lugar do Haaland. Mas eu acho que o Haaland ainda
7: dava,
5: foi melhor
7: não
5: que
7: o... O Haaland foi melhor.
2: E eles foram um da FIFA também.
5: Então, mas...
1: Muito bom,
5: cara, time. Mas tem um monte de jogador aí nessa Copa, mano, que jogou pra cacete, mano. O que o Rice jogou, mano, nesse meio campo da Inglaterra, mano.
2: O cara foi o próprio Elliot Anderson...

0: Bem, esse Anderson que marca esse cara, meu. Impressionante,
1: do,
0: cara.
1: O Gordon também na Inglaterra.
2: O Spence também jogou muito.
0: O Spence jogou muito, muito, muito.
2: Nossa.
3: Mas, cara, é um outro que vai mudar, mas eu acho que a
4: base deve ser. O zagueiro Guerre da Inglaterra também.
0: Ó, agora o recado do Dodô.
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0: 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Sub-20 Paulista, Santos e Lusa SAF, Santos e Portuguesa SAF, nesse domingo no YouTube da Energia, com imagens.
5: Com imagens.
0: Domingo às 3 da tarde no canal da Energia 97 no YouTube, tá bom? É o Paulista Sub-20 com transmissão da Energia 97 com imagens. Santos e Portuguesa SAF, com a equipe Santista da Energia, incluindo Ademir Quintino, que a gente sempre tem que destacar o Ademir, né? Ele sempre fala assim...
3: Ele pediu, né, um adendo.
0: Destaca que eu tô e chama mais.
2: Não, não pedi nada.
3: Pediu um adendo. Pediu um adendo, mas é verdade, mano. O Quintino na transmissão, cara, ele é igual tipo a Renata Vasconcelos, tipo no Jornal Nacional. De sábado não é todo mundo que assiste.
0: Não, não.
3: Que é o dia que ela tá de folga.
0: Exato, é.
3: Ô, mano, é mó dó, porque ela tava com umas pizzas também, você viu? Lá em Nova York, na Times Square.
2: Ah, o calor
3: da porra, mano.
6: Mas ela é muito como, bonita, mano. Nossa.
3: Até com pizza, lógico.
0: Ah, mas aquela pizza deve ser cheirosa.
3: Lógico, mano, deve ser. Moto. Deve cheirar Dior, né, velho?
0: Nossa, a moto tá como... Deixa.
3: Agora o Mota, mano, com esse cheiro de jaula...
6: Nossa, sabe, tipo... senhora, ele tem cheiro de... É mistura de jaula com granja, mano. É mistura de jaula com granja.
5: É porque você cheirou meu ovo, né, seu lixo? É porque você cheirou meu ovo.
6: Respeita.
5: É porque você cheirou meu ovo.
6: Respeita que agora eu vou mandar um beijo pra uma criança. Cala essa tua boca.
5: Ah, para, ô Maguila. Mano, para de mandar.
6: Um grande abraço pro meu amiguinho, Pedrinho Campoy. Aí, ó, o sobrinho da Cris, que tá ouvindo a gente, o Pedrinho. Vai estar no resort do
5: Estado 97. Pedrinho é mais criança.
6: E pode, ó, chegou lá, pode chutar a canela do tio
5: Mota.
6: Pode chutar a canela do tio Mota, que ele gosta.
2: E já que falamos de Portuguesa, a Portuguesa tomou a sapecada do Uberlândia domingo passado, 2-0. Joga nesse sábado, precisa fazer 2 para levar para os pênaltis ou 3 para classificar direto para as quartas de final da Série D, hein? Azedou o pé do frango. Vai, Lusa!
6: Azedou.
0: É. Muito bem, gente. Ah. Amanhã tem mais Estádio 97. Na sequência, você vai ficar com o jogo do Porco. Depois vem o jogo do São Paulo aqui na Energia, também pelo nosso YouTube, tá bom?
6: Tricolor,
0: áudio. 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
18: Como é ruim esse cara, velho. Por que já não se aposentou já? Pelo pai do céu, velho.
19: Pensei que tinha parado com a Copa do Mundo
18: louco,
19: já, né?
18: Olha, juro por Deus, viu? Estamos já no FM 97.7. Vem pra bola, batida do Josué. Espalma, Carlos Miguel! Espetáculo de defesa, hein, Felipe?
16: É, o cruzamento pra área, mas um chute direto, né? Todo mundo pensava que a bola ia pra área, ele chuta direto, tentando surpreender o Carlos Miguel, que vai no cantinho e bota pra fora. Tem escanteio Coritiba, lado direito, Breno Lopes na bola.
18: É, Breno Lopes vem pra bola. Sai daí, Breno. Sai pra lá. Olha a bola levantada no balão, na grande área. Sobe de cabeça, o Murilo afasta no peito do Sousa. Protege o Sousa. Vem embora o Sousa. Vai ganhando. Bola esticada. Será que o Arias vai chegar? Arias, Arias. Mas antes dele, chega a marcação. Tapa na bola pra trás ali. Sebas Gomes acaba ganhando ali atrás. Sai com o goleiro, sai de novo com o Sebas, diga.
16: Informação, tá gostando dos três zagueiros? Primeiro, rapidinho.
18: Tô.
16: Não vai ter três zagueiros, pelo menos com o Barbosa na próxima rodada, porque ele estava pendurado.
18: Ah, ele
16: com
18: traz
16: esse cartão.
18: O cartão do Botafogo, traz?
16: Trouxe o cartão do Botafogo.
18: Porra, rapaz, vou dizer.
16: Enfim, não joga então.
18: E era interessante, porque o Atlético Mineiro é um time mais, né, cascudão e tal, era legal, mas não tem problema não. E olha o erro de passe, Alexander Barbosa, bom passe, chega no Maurício, escorou para trás, Andrés Pereira, jogou, boa bola, olha o domínio, bateu Kelvin para fora! Ele invadiu a área lado direito, recebeu uma bola linda, linda, linda, linda, rasteirinha do Andrés Pereira, nas costas da zaga do time do Curitiba. Aí ele arriscou, né, de perna direita, mas a bola subiu. Passou por cima do gol, linha de fundo, é tiro de meta, hein, Felipe?
16: Deixa eu dar 10 pro Andrés Pereira nesse lançamento, que foi incrível o lançamento pro Andrés Pereira, pro Kelvin pelo lado direito. O azar é que foi pro Kelvin, não pro atacante, o Kelvin pegou mal e mandou pra fora. Mas olha, parabéns pro Andrés Pereira, que baita lançamento.
18: Ganhou, Josué tentou o toque na frente, La Vega escorou, Tinga jogou na frente, Renato Marques tentou, Palmeiras toma a carteira com o Marlon Freitas. Jogando com o Murilo. Murilo agora tá com a... que giro! O Breno Lopes tem pai, tem família. Cuidado, não vamos humilhar, gente. Pelo amor de Deus, Piqueires. Marlon Freitas jogou pra trás. Vocês vão querer entrar nessa? Vai ficar aí, hein? Olha lá, só escora, tapa aqui, não tá mais ali. Tá aqui, não tá lá. Ramon Sousa pra Maurício. Olha o lance, Marlon Freitas. Cochilou, perdeu. Girando o tempo e placar do futebol aqui na Energia 97.
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18: Segura um pouquinho aí, porque vem o time dos caras, La Vega. A bola esticada. Olha o perigo. Breno Lopes, bico da área do jeito que gosta, hein? Levou, tá invadindo a área naquele setor. Trouxe pra trás com muito perigo. Aí quem vem pro domínio é Sebas Gomes. Ele vai fazer o passe de novo no bico da área pra ele. O Breno Lopes cortou. Levantamento perigoso, desvio de cabeça. Linha de fundo, tiro de meta. Tentou o Renato Marques na grande área. Tiro de meta, eu confirmo. 41-20. 2 Palmeiras, 2 do Maurício, hein? 0 para o time do Curitiba. 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
18: Tiro de meta, né, Felipe?
16: Tiro de meta, o Breno Lopes fez a jogada pelo lado esquerdo, cruzou, mas o Renato Marques cabeceia fraquinho pra fora, tiro de meta.
18: E olha o goleiro saindo que nem um louco, Sousa quase que pega a bola do Pedro Rangel, que saiu estabalhoado, como é que fala?
16: Estabalhoado,
18: né?
16: Isso.
18: Quase que não vem a palavra, hein? Quase que não fora. E aí quase que o Sousa... se aproveitou dessa oportunidade, né?
16: Pode ser estabanado também.
18: Estabanado, é melhor, né? Estabuado, estabanado.
16: Sabuado?
18: Sabuado.
16: Não.
18: Sabuado não. Sabuado já é outra coisa, né?
16: Só na banheira do Gugu.
18: Aí não dá. Porra, era bom, hein? Tinha uns negócios lá, hein, seu Bento? Você lembra?
23: Uba, uba, uba, e.
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25: Palmeiras vai ganhar. Palmeiras vai ganhar.
18: Ai, cacete. Ai, ai, tem uma falta, hein? Pegaram uma falta aqui do Murilo em cima. É, deu uma empurradinha, né? No Breno Lopes, falta marcada perto do escanteio. Escanteio e mangas curtas ali, né, o Felipe?
16: Exatamente, né? Não dá pra falar que o Murilo não fez a falta. Ele empurra o Breno Lopes bem pertinho da bandeirinha de escanteio do lado esquerdo. Falta marcada para o Coritiba. 15 graus neste momento na capital paranaense. E aquela chuvinha caindo... com a previsão de chuva mais forte para o segundo tempo.
18: 6 jogadores do Coritiba na grande área. Subiu Jaci. Tô vendo o Thiago Kosser. Eu tô com uma Kosser aqui atrás, nas costas aqui, ó. Uma Kosser. Kosser, Thiago Kosser. Kosser, tá com Kosser aqui. E vem eles, hein? Sai daí, sai daí. Não teve nem aplauso, puta merda. Tô tão mal assim. Olha a bola levantada com perigo, Dizinho! Pra fora! Mas foi muito perigoso o lance, hein? O Thiago Santos subiu sem ninguém marcar. Quando ele dizia lá, ela... me parece que até o Carlos Miguel teve um leve desvio. É, de dedo, se não tira, a bola ia pro dentro do gol, hein? Ó, teve um leve desvio, se na ponta dos dedinhos, hein, ó, Felipe?
16: Foi milagre do Carlos Miguel e o juiz dá escanteio. Milagre do Carlos Miguel, que goleiro, que defesa. Olha, difícil. Ele evita o primeiro gol do Coritiba, escanteio lado direito, coxa.
18: Cara, o Thiago Costa já é alto, você viu o Carlos Miguel do lado dele, é mal. Olha o levantamento, Carlos Miguel! Dá um murro, afasta, volta de novo no Josué aqui no escanteio. Jogou, Breno Lopes recebeu, tocou, a bola do Josué, cruzamento! Aí é dele, aí é do maior e melhor goleiro do futebol brasileiro em atividade, que é Carlos Miguel, viu, Felipe?
16: Exatamente, fez uma baita de uma defesa ali no cruzamento de escanteio, na sequência, de novo, a bola vai em cima dele, agora seguro, sem precisar dar o tapa, com segurança faz a defesa, Carlos Miguel, Palmeiras administrando, por enquanto, 2-0.
18: É, se bem, quando precisou, tava ele lá, o Carlos Miguel, em dois lances, praticamente. Você vem já. Ei, seguraram lá o John Arias. Seu Beto, você gostou do jogo? Já vamos perto do finalzinho aqui?
0: É, maravilhoso. Nem esperava que você tanto assim, não. O Palmeiras voltou muito bem, dominou totalmente. E, cara, parabéns pelo primeiro tempo do Palmeiras, é.
18: 2-0, Energia em Campo, futebol de torcedor para torcedor.
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18: Tem amarelo aí pros caras, hein? Acho que é o Thiago, né?
16: Thiago Santos, ele puxa o John Arias, que sairia em contra-ataque. Cartão amarelo para ele. E vamos até 49, 4 minutos de acréscimo.
18: Daqui a pouquinho tem resenha do intervalo. O espetacular Marcos Costa vem aí para comandar pra gente aqui a resenha do intervalo. 45-50. 2-0 por enquanto, dois gols do Maurício. Maurício marcou aos 8 e aos 18. 2-0 pro time do Palmeiras. Tem arremesso manual, o time do Verdão ali no setor de retaguarda, lado direito, hein? O Vim vem pra bola. Não tem muita pressa, joga ali. A bola bate em cima da marcação, vai ganhar o time do Coritiba, hein? Josué, faz o passe ali. Bola esticada, com perigo, faz o domínio Sebas Gomes. Aí Renato Marques não consegue domínio, o Palmeiras toma a carteira. Maurício, Kelvin, por elevação, bom passe no Andrés Pereira, que faz o domínio. Que passe do Andrés, Marlon Freitas, quase que consegue, Thiago Santos. Já retoma ali e toma a carteira e retorna totalmente lá no goleirão, Pedro Rangel. Com a perna, sai jogando por ali, Thiago Kosser. Chega ali o jogador. Thiago Santos volta atrás, Thiago Kosser abriu. Aí dá uma bica o Tinga, hein? A bica, a bola por elevação, vem lá no peito do jogador Renato Marques. Esticada de bola na frente. Aliás, tentou ali a jogada, o time do Curitiba pediu falta ali, né? O Renato Marques, que foi escorado ali, mas foi absolutamente nada. Segue o jogo. Maurício. Tapa na bola para trás, Andreas Pereira sai jogando, trabalhando com o Murilo. Murilo esticou. A bola é boa, hein? Na direita, vai se mandando por ali o Sousa. Vai levando. Sousa! Foi derrubado ali o Sousa. Mas quando é falta ele não dá. Eu vou dizer uma coisa, esse juiz é muito atrapalhado, né? Juro por Deus, viu? É difícil demais. A bola que chega aqui atrás de novo, hein? Trabalha a bola de novo o Josué. Vai trazendo o time do Curitiba lá na frente. Josué abriu, Tinga. Recebe Tinga, livre de marcação lá direito. Olha o passe, vem de novo, dominou, La Vega, jogou para Josué. Josué vem trazendo de novo por dentro, agora ele traz mais atrás ainda para a chegada do Thiago Kosser. Ele faz a abertura, chega de novo no Josué, aqui do lado direito, esticou, a bola é boa, hein? Olha o Thiago Santos, tentou o cruzamento, bate em cima do Piquerez ali, a bola sai, explodiu no peito dele, saiu para fora, manual para o time do Coritiba ali, né, Felipe?
16: Vai descendo pelo lado direito o Coritiba, tem arremesso lateral agora. E vai pintar aquele cruzamento na área, né? Cuca Ball.
18: É, não foi. Ele cruzou curtinho. Parecia, viu? E o Tinga vem. Cruzamento bem alto no segundo pau. Sobe de cabeça. Afasta o Murilo. Tira dali. Reboteou a bola de novo, hein? Bola aberta lado esquerdo de novo. Bruno Melo trabalha por ali. Vai tentando ali alguma coisa o time do Coxa. jogou para trás, vai esticar essa bola, o Thiago Santos levantou lá na área, afasta, tira de qualquer maneira, Gustavo Gomes, sobra aqui atrás, pro domínio do time do Curitiba, retorna no goleiro, olha o erro, jogou o Maurício, ganhou, tocou, pra Sousa, pode bater, bateu pro gol, espalma, gol, goleiro, Pedro Rangel, que bobagem do Pedro Rangel, o Palmeiras quase que se aproveita do erro para fazer o gol, hein, Felipe?
16: O Pedro Rangel recebeu um recuo e aí ele foi tentar o lançamento e acabou jogando no pé do Maurício. O Maurício encontra o Sousa na entrada da área e arrisca uma paulada o Sousa. Aí o goleirão vai bem, faz a defesa e manda para fora. Por pouco, o terceiro do Palmeiras tem escanteio, Verdão lado direito.
18: É, esse Pedro Rangel, ele tá querendo confessar, hein?
0: Fazer o terceiro pra ir bem balneário, né?
18: Olha o Andrés Pereira, cruzamento, o primeiro pau, teve desvio, hein? Teve desvio, a bola fica viva. Alexandre Barbosa jogou, Marlon Freitas. Aí não consegue fazer o passe com efetividade. E aí vem, ergue o braço. Não ergueu ainda. Ergue o braço, termina o primeiro tempo de Palmeiras 2, 2 gols do Maurício, 0 para o Curitiba. Vem aí a resenha do intervalo com o espetacular Marcos Costa.
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6: Intervalo de jogo, Palmeiras vence e convence. 2-0, Palmeiras no primeiro tempo, abriu o placar logo aos 10 minutos com Maurício, sendo servido pelo Sousa aos 18 minutos, ampliou um contra-ataque de manual do Palmeiras. Começou com Marlon Freitas, ele recuperou a bola, ligou com John Arias, o colombiano lançou o Sousa que foi interceptado na sobra. Ela sobrou pro bigodinho safado do Maurício. Ele sem dó nem piedade encobriu o goleiro, humilhou. Pôs a bola no fundo, marcando o segundo gol do Palmeiras, que vai dando resultado até agora. O Palmeiras vence por 2-0. Dá uma boa noite para você também, que chegou na FM depois e está acompanhando a gente aqui na melhor transmissão do rádio esportivo brasileiro. É de torcedor para torcedor, não tem jeito. É aqui na Energia 97. Seja bem-vindo. Prazer contar com a sua audiência aqui. Fique com a gente até o final e você pode participar, você sabe disso. É pelos corneteiros através do número 96650-7997. Eu vou repetir, 96650-7997. Agradecendo também a nossa audiência maravilhosa aqui no YouTube, como sempre, dando banho na audiência, nadando de braçada, agradecendo a todos vocês que participam aqui, o Gustavo Alves, o Leonardo Neto, Maria dos Milagres também, Franca, o Marlon Severiano, quem mais? Tá aqui Humberto França, Ricardo Franco de Godoy, Ayrton também, muito obrigado todo mundo que está participando aqui no nosso chat, tá difícil ler, porque vai correndo muito fácil. Eu pedi 7 mil, eu fui muito humilde, eu fui muito embaixo ali, Filipão, eu pedi 7 mil likes, já passamos, já estamos chegando a 9 mil likes, eu vou cumprir com a minha palavra, obviamente, já que chegamos no que nós pedimos, tá aí, ó, você que está acompanhando a gente pelo YouTube, tá vendo o Felipão minha marriete aqui de plantão, mostrando o manto sagrado alviverde, oferecimento da Tifosi 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
16: Camisa tá do garçom esse daqui.
18: Essa é do garçom. É,
16: do Andrés Pereira.
6: O garçom que largaram o garçom aqui, não tinha aqui serviço na seleção, né? Pois é, tá aí. No dia em que o Palmeiras comemora os 75 anos que colocou o Brasil no mapa do mundo do futebol, 1951, o primeiro Mundial da história é do Palmeiras. Seu Bento, chega aí para nossa conversa, enquanto o pessoal vai mandando corneteiros, e outra coisa que eu prometi é que eu vou abrir o telefone, se batesse 7 mil, eu abriria o telefone. Então eu vou abrir o telefone
0: para
6: conversar
0: então,
6: ao vivo com você, enquanto o seu Bento vai falar para a gente desse primeiro tempo aí. Eu abri falando os vestiários aqui, seu Bento, que o Palmeiras vence e convence. Você concorda comigo?
0: Sim, com certeza. Aliás, nem esperava, né? O time muito desfalcado, na frente principalmente, né? Com essa entrada do Barbosa, três zagueiros. Tá? Eu vou falar pra você, é difícil pra entrar agora na defesa do Palmeiras. Não sei não se é uma tendência o Abel usar, porque o Alexandre Barbosa é um baita de um zagueiro, aliado ao Murilo junto com o Gomes, então. Né? E ele liberou, né? Liberou o Kelvin, liberou o Piquerez pelas alas, né? O meio-campo ali com o Marlon Freitas e o Andreas Pereira. É, que tá jogando demais, né? Ele deve ter mais assistência aí novamente. Né? E o Maurício, cara, que voltou empolgadão da seleção. Primeiro jogando ali no ataque com o Sousa, Arias e o Maurício. O Maurício jogando, pisando dentro da área, como segundo atacante. Eu gosto dessa função dele, né? O Arias também meio que na armação da equipe. Tá muito bem o time do Palmeiras e o Bigode apareceu, né? Primeiro lance ali, o Sousa limpa a jogada, toca pra ele finaliza, faz o primeiro. No segundo lance, é a insistência dele, né? De jogar, né? Ganha do zagueiro, dá um toquinho por cima do goleiro de perna direita. Então o Palmeiras aí vai fazendo 2-0 e vai fazendo um belo jogo na volta, na parada aí. Geralmente é um jogo mais lento, né, tanto tempo parado, mas o Palmeiras tem dia que fez até dois jogos, treinos lá na academia, então o ritmo, achei o ritmo muito alucinante do Palmeiras, mesmo jogando num gramado que tá chovendo lá em Curitiba, mas o Palmeiras fez um excelente primeiro tempo, cara, excelente primeiro tempo, surpreendeu, e Maurício, pra mim, fica o destaque nesse primeiro tempo, juntamente com o Andreas Pereira aí, olha... Tá de parabéns que o Palmeiras fez até aqui.
6: Ah, que saudade que eu tava, gente. Você não sabe, você não tem ideia. Eu tenho certeza que você também tava com saudade, não só do Palmeiras, mas da nossa transmissão também, de ouvir um gol do Palmeiras gritado por Domênico Gato, que é inigualável. E ó, anota o telefone aí que eu vou conversar com você agora. Eu quero conversar com o nosso povo aqui. 11, né, pra quem tá fora aí da cidade, do estado de São Paulo, 3284-7097. 11... 3284-7097. Enquanto você vai ligando, eu devo falar com muita satisfação que o Energia em Campo, torcedor para torcedor, é um oferecimento de KTO. 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Já tem gente na linha aí, Dup? Se tiver, põe o nosso povo pra falar aí.
7: Alô!
6: Fala, meu querido, boa noite, quem tá falando?
7: Ô, Costinho, é o Samuca, Costinho.
6: Ô, Samuca, como é que você tá, meu irmão, tudo bem?
7: Tudo em ordem, graças a Deus, feliz da vida.
6: Tá falando de onde?
7: Eu tô aqui na Marginal Tietê, parado. Eu tava trampando, dei uma parada pra jantar aqui.
6: Boa, tá
7: tô,
6: parado.
7: Tô ligadão na rádio aqui.
6: Não, se tá parado, tá valendo. Não vai me colocar numa enrascada aí no trânsito. Cara, rapidinho que eu quero pôr mais gente pra falar. Eu quero o participante aqui, tá bom? O que você tá achando desse primeiro tempo e o que você espera desse segundo semestre do Palmeiras aí?
7: Ah, eu achei que o primeiro tempo foi muito acima da expectativa. Eu não esperava o time vir com tanta força. Maurício parece que volta muito bem da seleção, né? Vem empolgado, vem com confiança. E pro segundo semestre, de verdade, assim, o Palmeiras é o time a ser batido. E não é soberba nem nada, não. É que o time é muito forte, com Danilo, sem Danilo. A gente vai pra com tudo esse ano.
6: É, basta analisar, né? Não é nem soberbo. O Palmeiras vai abrindo 10 pontos, claro, com dois jogos a menos aí. Aliás, há mais do que o Flamengo, que ainda vai jogar nessa rodada e tem um jogo a menos. Mas o Flamengo fazendo 6, o Palmeiras segue 4 na frente e vai pontuando, não vai tomando gol, então a expectativa é muito grande. Agora, Samuca, para encerrar, eu vou abrir para mais um ouvinte, então já vai ligando aí, ó, 3284-7097. Imagina o Danilo agora na concentração do Botafogo, hein, rapaz? Olhando o time jogando e falando, ai, caramba, os caras já deram 30 mil aqui, eu tô louco pra ir. Libera, Botafogo. Hoje ele vai falar, libera, não vai, Samuca?
7: Vem pra casa, cria, vem pra casa.
6: É isso.
7: Sua casa é aqui.
6: É isso. E a casa também é sua, você sabe disso, né, Samuca? Sempre participando aí, fortalecendo a gente. Prazer falar.
7: A gente tá sempre junto.
18: Boa, prazer falar com você, viu, meu irmão? Boa noite aí.
7: É nóis, Costinho.
18: E bom retorno.
7: Todo mundo da transmissão aí, valeu.
18: Valeu. Daqui a pouquinho, então, mais ouvinte, a hora que tiver aí, Dup, é só falar. Já tem? Então já põe na linha aí. Quem tá falando? Alô, boa noite.
8: Oi, boa noite.
18: Boa noite, quem fala?
8: É Sandra Nunes da Vila Andrade, tudo bem,
18: Costa? Ô, Sandra, tudo bem, melhor agora falando com você. Como é que tá esse Palmeiras aí pro segundo semestre? Como é que tá a sua expectativa? Palmeiras já volta vencendo aí o primeiro tempo 2-0. Expectativa tá lá em cima ou... Calma, segura, não empolga.
8: Olha, o nosso time terminou antes da Copa bem e tá voltando melhor ainda. O Maurício, eu acho que o casamento fez muito bem pra ele, né? Já... Isso.

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3: Ah, muito boa noite. 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Campeonato Brasileiro em sua 19ª rodada. É a última rodada do primeiro turno do campeonato. Estamos fechando a primeira parte do Campeonato Brasileiro. E o Tricolor volta a campo depois de um longo período só treinando, férias, depois treinamentos, algumas contratações, alguns jogadores também saindo. Mas o São Paulo volta a campo daqui a pouquinho em Bragança Paulista, no estádio Cícero de Souza Marques, para enfrentar o Atlético Paranaense. O Tricolor precisa vencer, né? Daqui a pouco o André Ranieri vai falar, vai dar as informações do São Paulo. Mas não vence há 5 rodadas no Campeonato Brasileiro, hein? Mas esse Campeonato Brasileiro está se desenhando como uma briga de foice entre vários e vários e vários clubes nessa questão aí do Z4, né? O que tem de clube aí que tá desesperado para virar porteiro da zona, para entrar na zona, é um negócio que a diferença de pontos é muito curta. Vamos ver se agora, nesse começo de segundo turno, na volta da Copa do Mundo, né, os clubes do meio de tabela começam a se distanciar um pouco da zona de rebaixamento, que hoje tá tudo muito embolado. Vamos lá, esse é São Paulo e Atlético Paranaense. Seja bem-vindo, você que está chegando aqui no youtube.com/energia97. 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Você sabe, você vai participar conosco desta transmissão de São Paulo e Atlético Paranaense? É, pelos corneteiros. Anote o número: 11 9 6 6 5 0 7 9 9 7. 11 9 6 6 5 0 7 9 9 7. Deixa aí o seu áudio de 10, 15 segundos e o seu nome, e nós colocaremos vocês para participarem dessa transmissão que começa agora, aqui primeiro no youtube.com/energia97, depois também nas ondas do rádio, no 97.7 em São Paulo e região. Vamos dar boa noite à nossa equipe São Paulina, direto de Bragança Paulista. Todo mundo lá em loco para acompanhar a volta do São Paulo no Campeonato Brasileiro. Começando com as primeiras informações da partida. Boa noite, André Ranieri.
4: Fala, Marcelo Lima, tudo bem? Muito boa noite a você, boa noite a todo mundo ligado aqui no Futebol Energia em Campo. Daqui a pouquinho, Rafael Navarro e Marcão também, que serão apresentados. Estamos aqui em Bragança Paulista, também conhecida como a Terra da Linguiça. Ademir Quintino costuma vir para cá em suas férias e a gente já está aqui há bastante tempo. Aliás, frio, novamente frio aqui em Bragança Paulista. A última vez que a gente esteve aqui, né, na partida pelo Campeonato Brasileiro entre São Paulo e Bahia, fez frio, por incrível que pareça, e hoje novamente. Vamos às informações do Tricolor, que quer voltar a vencer no Campeonato Brasileiro após 5 partidas. São 5 partidas sem conseguir uma mísera vitória no Brasileirão. A última aconteceu há 3 meses, 1-0 diante do Mirassol em Campinas, com gol de Luciano. De lá pra cá, são 5 jogos com 2 empates e 3 derrotas. A última partida no Campeonato Brasileiro foi justamente a derrota diante do Remo por 1-0 no Mangueirão. Neste momento, o Tricolor é 8º colocado do Campeonato Brasileiro, já chegou a ser líder, inclusive demitiu o treinador enquanto ainda era líder aí do Brasileirão. 25 pontos em 18 jogos, com 7 vitórias, 4 empates e 7 derrotas. A diferença para o G4 vai crescendo, neste momento, em 5 pontos. Arboleda, ele foi reintegrado, hein? Que beleza! E já volta como titular. Arboleda confirmado na equipe titular e Alan Franco, aliás, foi emprestado ao Tigres do México. Ele achou que não ia ter muita minutagem aqui, também tiveram outras questões que o Rafinha, inclusive, em entrevista ao GE, não quis revelar, mas Alan Franco, que para mim era o melhor zagueiro do São Paulo, ele não faz mais parte aí dos planos do Tricolor, ele foi jogar no México. Nesse período da Copa do Mundo, foram 3 jogadores contratados. Vitor Sá, que hoje fica no banco de reservas, ele que estava no Krasnodar, ele já fica como opção, jogador um ponto esquerda, destro, aí que o Dorival Júnior há bastante tempo estava perseguindo, e agora terá o atleta à disposição. Newton, contratado junto ao Botafogo, volante, né, ele joga como 5, como 8 também, um jogador com bastante estatura e também em posição física. E Aurélio Buta, português, que joga na lateral direita ou ala direita, até de ponta direita ele consegue jogar. O Newton e o Aurélio Buta, no entanto, não foram relacionados, tá bom? Ainda vão aprimorar a forma física e a expectativa é que eles estejam à disposição no final de semana. Domingos Duarte, também é um jogador que está muito próximo aí de ser anunciado, zagueirão. Pequenos detalhes separam o anúncio do atleta e ele deve ser mais uma opção aí para o elenco do técnico Dorival Júnior. O Sabino, ele se recuperou de uma lesão na coxa, porém não está 100%, foi preservado, não está nem no banco de reservas. O Osório, a expectativa é que ele fosse titular, zagueiro, da base, etc. Mas não, Rafael Tolói foi confirmado na equipe titular. Com isso, em relação àquela partida que o torcedor são paulino nem se lembra mais, diante do Remo no Mangueirão, em relação àquela partida são 6 mudanças, o Arboleda, o Tolói, o Wendel, Bobadilha, Luciano e Marcos Antônio, todos esses jogadores entram no time titular e os atletas que saíram, o Alan Franco, que nem mais está no São Paulo, como a gente disse, o Osório, que está no banco de reservas, Enzo Dias, que também ficou fora, inclusive, do banco de reservas, daqui a pouco eu trago mais informações sobre o Enzo, Danielzinho, Ferreirinha e André Silva também foram para o banco de reservas. O São Paulo já escalado pelo técnico Dorival Júnior, Marcelo Lima.
3: Muito bem, tá aí então as primeiras informações da partida na voz do nosso repórter André Ranieri. Vamos até a cabine do estádio Cícero de Souza Marques, a cabine da energia. Olha lá, tava com saudades das fantasias desse senhor. Ficou na Copa todo a paisana, né? Porque é a paisana, né? Vai ter que falar. Pelado, né? Ele ficou pelado na Copa. Ele comentou a Copa pelado. Agora ele voltou. Olha lá. Vou dar boa noite a ele primeiro, então, Navarro. O senhor me permita. Boa noite, seu Marcão.
5: Salve, salve, Marcelo Lima, Rafael Navarro, meu querido André Ranieri e todo mundo que tá ligadão aí na transmissão do Energia em Campo para a volta do Tricolor no Campeonato Brasileiro, Lima. Tá na hora de interromper essa série de resultados negativos e nada melhor do que vir aqui em loco, né, para poder prestigiar, quem sabe, uma vitória do Tricolor para poder se reabilitar no Campeonato Brasileiro. Aliás, vou te falar, Lima, chegamos aqui hoje em Bragança Paulista, Robigol, né, o nosso querido Robson, o motorista das estrelas, trouxe a gente até Bragança Paulista, já paramos numa rede de fast food de esfirras populares, vamos dizer assim, já mandei 10 esfirras pra dentro, cheguei aqui na porta do estádio, mano, aqueles espetinhos de gato, Lima, já mandei mais 3 pra dentro,
3: vou te falar.
5: Opa, saí de casa, já mandei aquele apito da floresta, já vim com o apetite aberto, você entendeu? Opa, como não? Aí eu só perdi, sabe pra quem, ô, meu querido Marcelo Lima? Rafael Navarro, o gulosão.
3: Tá bom, aí também não é impossível, né? Aí é impossível. Aí não dá.
5: Pô, o cara parece que encheu quatro lajes, tá de brincadeira, Limão.
3: É verdade que ele foi num rodízio de linguiça, é isso?
5: Aí é o Quintino.
6: Sai fora.
5: Aí é o Quintino.
3: Mas na Bragança, uai.
6: Foi estranho.
3: Ai, meu Deus do céu, viu? Ai, tá bom, seu Marcão, aí. O Marcão com a fome de leão, né? É uma planta que normalmente ele usa, medicinal, né? Que dá fome, exato, né? Uma planta medicinal.
5: Vou te falar ali, mas não sei como é que não tem índio gordo, viu, mano?
3: Meu Deus do céu.
5: Falar o negócio é absurdo. Aliás, já vamos explicar a fantasia, né, Lima? Tem muita gente daqui a pouco entra na transmissão e vai falar, nossa, mas do que o Marcão tá? Do que o Marcão... Hoje eu tô de fofão da carreta Furacão, porque pra quem não sabe, né, o apelido do Atlético Paranaense aí é Furacão. Então hoje eu vim caracterizado de fofão da carreta Furacão, Lima.
3: Boa, grande Marcão, de volta ao Futebol Energia em Campo com suas fantasias. Ao lado dele, vocês já viram, ele que bateu em Marcão no rodízio de esfirras, nos espetinhos de gato. É, boa noite, seu Rafael Navarro.
6: Boa noite para você, Marcelo Lima, para o Marcão, André Ranieri, toda a nossa equipe de Energia em Campo, claro, o torcedor que tá ligado com a gente no YouTube, né, da Energia 97 FM. Detalhe que foi o seguinte, Lima, é que a gente chegou no local e o Marcão pediu, né, as esfirras para comer e 14 para viagem. 14! Aí a moça trouxe na caixinha. Aí todo mundo comendo no prato, esfirra, tal, o que? O Marcão abriu a caixinha, velho, e meteu as 14 esfirras pra dentro. E o gulosão sou eu, hein? Ele é o gulosão de alguns momentos, cara. Brincadeira, o negócio foi maluco, velho. Doido. Mas, de qualquer forma, viu, Lima, olha, estamos matando a saudade, né? São Paulo Futebol Clube, a gente espera que a volta em campo, né, não seja parecido com o noticiário que nós temos acompanhado durante a Copa do Mundo, a gente acompanhando o São Paulo. O noticiário deixou, durante esse período, deixou a gente com aquele gostinho amargo, né, aquele gostinho azedo, porque boas notícias foram poucas, né, você inclusive destacou aí no início da jornada. Mas agora é saber, dentro de campo, será que nós teremos um gostinho diferente, né? Será que o São Paulo vira a chave desse período que ficou mais de 50 dias aí parado, né? Então, com algumas contratações, com alguns jogadores que querem, né, mostrar um futebol diferenciado do que foi antes da Copa. Vamos ver, Lima, a expectativa é muito grande, a temperatura vai caindo aqui em Bragança Paulista, o torcedor são paulino vai chegando aqui no estádio e esperamos um grande espetáculo, quem sabe uma vitória do São Paulo, e pode ser por qualquer resultado, viu, Lima? Vamos que vamos.
3: Aliás, você foi o narrador que mais gols gritou na verdade, Copa do Mundo, né? Será que você vai voltar pro jejum, seu Rafael Navarro?
6: Ô, Lima, foi quase mais de 40 gols narrados na Copa do Mundo. E o destaque, né, que o próprio Costa puxou pra gente, é que eu narrei mais gols na Copa do que do São Paulo até aqui. Então a gente espera, né, que o São Paulo possa ultrapassar essa marca, mas se repetir a dose de como foi antes da Copa, eu vou passar fome, viu, Lima? Vou passar fome, velho.
3: Rapaz, vai fazer regime. Você vai virar fitness. Porque, olha...
6: Duro.
3: Mas vamos aguardar, né? Vamos aguardar. Ô, André Ranieri, o estádio aí é acanhado, né? Não comporta um grande público. Até por isso, vai estar cheio ou mesmo em estádio pequeno o torcedor são paulino não vai encher esse estádio aí hoje, hein, André Ranieri?
4: O estádio ele não deve ficar completamente lotado, é um estádio menorzinho, né? Ele é bem legal, na verdade, viu, Marcelo Lima? Não sei se você já veio aqui depois
3: da reforma,
4: mudanças, né, da adaptação. Tem uma linguagem visual, inclusive, parece aqueles clubes, né, norte-americanos, aquelas franquias. Ficou bem legal, na verdade. O torcedor são paulino vai chegando, uma movimentação bem grande na parte de fora e a expectativa é de um público bom. Público bom hoje aqui em Bragança Paulista. A gente destacou, né, tava meio frio e tal, mas com uma blusinha aqui é muito bacana de assistir. Aliás, eu tava na arquibancada, eu fiquei ali anotando, né, pesquisando um pouco mais sobre a partida e a visão é muito legal, é muito boa, assim, você fica próximo né, do gramado definitivamente, inclusive aqui da própria cabine. Nesse momento eu tô na cabine, né, que eu só tô anotando as escalações, já vou descer pro gramado. Aqui a visão da cabine é muito legal, é muito bacana, tá? Dá pra você ver os jogadores assim, não tem dificuldade nenhuma pra identificar, por exemplo, a numeração. E lá de baixo, da arquibancada, é mais perto ainda, lembra muito aqueles gramados da Inglaterra, não os maiores, né? Quando você fala dos grandes, das grandes equipes inglesas, né? Arsenal, City, o United, né? Como o Old Trafford, não. Aqueles estádios menorzinhos, mais acanhados, bem próximos, onde as arquibancadas ficam bem próximas do gramado, lembra muito, viu, Marcelo Lima? E teremos então, portanto, um bom público daqui a pouquinho. Não teremos casa cheia, mas teremos um público bem bacana para essa partida entre São Paulo e Atlético Paranaense.
5: Aliás, ô Lima, eu queria fazer um comentário também aqui de bastidores. A estrutura do estádio do Bragantino aqui realmente é muito boa. Inclusive, eu queria parabenizar quem escolhe as funcionárias do Bragantino aí também, as meninas muito simpáticas, entendeu? No último jogo que nós fizemos aqui contra o Bahia, colocaram na frente da nossa cabine aqui uma que parecia a Sharon Stone, Navarro tá de testemunha, mas hoje, aqui colocaram aqui na frente, tá meio mais pra Regina Casé, viu, Limão? Essa daí, com exceção dessa daí, o restante é bem bacana.
3: Que isso, Ramon, você está trabalhando, seu Marcão. Bom, é o seguinte,
5: aquele negócio, Lima, burro amarrado também passa, irmão.
3: Ah, meu Deus do céu. Ó, estádio municipal Cícero de Souza Marques, né, tem 12 mil a capacidade, né? Ele foi reformado enquanto o estádio do Bragantino, né, o Nabi Abichedi, foi demolido para ser construído uma arena ali no local, moderna e tal, né? Então, o Bragantino acabou reformando o estádio municipal, ajudou a reformar para mandar os seus jogos enquanto o seu estádio vira arena, né? São 35 camarotes e 14 cabines de imprensa e acessibilidade completa para PCDs, hein? Tem estádio no Brasil que não tem isso, hein? É, rapaz. Mas é isso, é legal, né? Como disse o André, é um estádio bonitinho, aconchegante, né? A cabine aí, pelo que eu tô vendo, é bacana, né, Marcão?
5: Legal. E sabe o que é mais legal, Lima?
3: O quê?
5: Hoje a cabine da Platinada tá aqui do lado e a mulher não tá entendendo nada, tiazinha aqui. Ela tá vendo o fofão de carreta furacão aqui, não tá entendendo nada.
3: É a narradora hoje?
5: É, hoje.
3: Que beleza, hein? Eu quero ver se pegarem um close da cabine, né, da Globo, lá vai estar do lado o fofão. Que beleza. Vai ser uma beleza. Isso, mano.
5: Vou invadir a transmissão dos caras. Quem falou que eu não quero parar na Globo?
3: É ao vivo, hein? Você dá uns berros lá que você ouve. Os caras vão ouvir você, viu, Marcão?
5: Invadir a cabine dos caras na hora do gol, né?
3: Putz, você pensou? Mas para com isso, meu Deus do céu. Não dá ideia, né? A galera toda vai assistir pela Globo e ouvir pela Energia 97, o jogo do São Paulo, na narração do Rafael Navarro. 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Bom, vamos à ficha técnica da partida, então. Vamos conhecer a escalação do São Paulo nesta volta do Tricolor ao Campeonato Brasileiro, depois desta longa parada em razão da Copa do Mundo. Vamos lá? Canta a torcida Tricolor! Aí vem o São Paulo!

0: O São Paulo do técnico Dorival Júnior, que quer voltar a vencer depois de 5 jogos no Campeonato Brasileiro, vai a campo com muitas modificações em relação à partida diante do Remo. Na meta, Marcão, sempre ele, Rafael Camisa 23.
1: Aliás, o Ranieri, lembrando da última participação do Rafael aqui em Bragança, naquele jogo fatídico contra o Bahia, falhou no último lance lá e isso causou aquele empate lá do São Paulo naquele momento. Nota 6,5 pro Rafael, tá longe de fazer uma temporada aí que classifique como constante.
0: Na lateral direita, agora, ele tem uma concorrência de peso. Por sorte, ainda não foi relacionada essa concorrência, o potente Aurélio Buta. Então, a titularidade vai para o Lucas Ramon, camisa 19, Marcão.
1: É, e apesar de ter um começo muito bom, né, assim como o Danielzinho também chegou, vestiu a camisa e conseguiu representar, mas agora eu acho que está devendo um pouquinho de futebol também o Lucas Ramon, 6,5.
0: Ele retornou, foi reintegrado, pisou na bola, mas agora está de volta. Arboleda, o equatoriano, tem a número 5, Marcão.
1: Traidor, fez um doce danado para poder ir embora, forçou a saída. Para mim, eu na moral, Ranieri, nunca mais queria ver esse cara vestir a camisa do São Paulo, nota 0.
0: Caramba, acho que é a primeira vez que você dá uma nota 0, hein, Marcão? Não me
1: lembro. Ele que vá pro inferno.
0: É, pra você ver, e tem vários torcedores são paulinos também, além de você, que dão nota 0 para Arboleda. Ao lado dele, emoções fortes. Rafael Tolói tem a 2.
1: É, o grande problema do Rafael Tolói é a falta de velocidade, né? Você pega, talvez, o Viveiros, acho que vem pro jogo hoje, aí você vai passar daqui a pouco a escalação do Atlético Paranaense. E se jogar nas costas do Tolói, realmente vamos ficar a pé. Tá realmente complicada a relação aí do Rafael Tolói com a velocidade ou com a falta dela na realidade. Nota 5,5.
0: Na lateral esquerda, o Enzo Dias, ele ficou de fora, viu, Marcão, por problemas pessoais, né? O São Paulo, ele informou, não especificou, obviamente, então o Enzo nem relacionado hoje, o Nicolas da base é quem tá no banco de reservas como opção, o titular é ele, o Wendel, camisa 18.
1: É, eu acho que se o Enzo Dias tivesse à disposição, talvez o Dorival colocasse ele como titular, até para ter um lateral mais agressivo do lado direito, e o Enzo Dias, que é um cara que defende melhor que o Wendel, poderia ser essa alternativa, mas como não está à disposição, eu acho que o Wendel aí é a melhor opção realmente, então 6,5 para ele.
0: A cabeça de área do São Paulo, o primeiro volante, o Dorival ama. Pablo Maia, 28, Marcão.
1: É, precisa ter realmente aí um cara para segurar um pouco mais aí, né? Fazer um cabeça de área com uma marcação mais forte, né? De repente, se você escalasse Marcos Antônio, Bobadilha, para tentar fazer essa função, ia ficar um tanto quanto desguarnecida aí essa defesa do São Paulo. Mas, para mim, o Pablo Maia não é nem sombra daquele jogador que foi, em 2023, protagonista da conquista da Copa do Brasil. Nota 6,5 pro Pablo Maia.
0: Voltando depois da Copa do Mundo, ajudou o Paraguai a chegar às oitavas de final, se não me falha a memória. Damian Bobadilha, camisa 16, Marcão.
1: É, esse São Paulo tava de repente esperançoso, esperando o Bobadilha fazer uma grande Copa do Mundo para poder vender. A gente não vai ver isso tão cedo acontecendo, né? Eu acho que o Bobadilha não fez uma grande Copa, fez gol contra, inclusive perdeu.
2: Cadê? Caiu o som lá, Gabiru? Caiu o som em Bragança?
1: Alô, alô, som?
2: Voltou. Vai lá, Marcão. Ai.
1: Então, em relação ao Bobadilha aí, ô Lima, eu acho que... Lima e Ranieri, eu acho que nota 6 pra ele hoje tá de bom tamanho. Tá devendo futebol, Bobadilha.
0: Ele foi responsável, não ele, né? O São Paulo. Mas ele está envolvido nesse transfer ban. O São Paulo não pagou a primeira parcela a Lazio, 1 milhão de euros. Que momento, que fase. Mas ele não tem nada a ver com isso, confirmado como titular e é um jogadoraço. Marcos Antônio, número 8, Marcão.
1: É, mais uma vergonha que o São Paulo vem empilhando aí ao longo dos anos, né? Nas últimas gestões aí, realmente, o São Paulo tem passado vergonha e agora vergonhas internacionais parando em transfer ban. Então, o São Paulo, que um dia já foi vanguardista, né, em relação à gestão, em relação à parte financeira, hoje não é nem sombra daquele São Paulo que a gente se acostumou a torcer e se acostumou a gostar. Mas, Marcos Antônio, como você bem disse aí, para mim é o melhor jogador do São Paulo em campo, é o mais valorizado, sem dúvida nenhuma, e por isso nota 8 para o Marcos Antônio.
0: O ataque do São Paulo conta com 3 jogadores, e ele, camisa 10, e ídolo também, Luciano, Marcão.
1: O Luciano, acho que jogando mais próximo do gol, se for como eu imagino que o Dorival vai colocar ele para poder atuar, nota 8, acho que é o melhor finalizador da equipe do São Paulo, mas se jogar mais fora da área, tentando jogar aberto pela esquerda, por exemplo, fazendo como

0: sobre isso, disse que as conversas estão bacanas, que ele deve permanecer, vai fazer também um esforço para permanecer no tricolor. Jonathan Caleri, o argentino, tem a número 9, Marcão.
1: É um jogador muito identificado com a torcida, né, o Ranieri? A torcida tem música para ele, inclusive, é um cara que já marcou muitos gols com a camisa do São Paulo, mas esse ano aqui não vive uma temporada muito artilheira não, viu, Ranieri? Principalmente nos últimos meses, eu acho que o Caleri tem realmente perdido alguns gols que a gente não se acostumou a ver ele perder. Então, eu acho que se o São Paulo tiver que renovar o contrato com o Caleri, pelas cifras que estão falando aí, cerca de 1.800.000 de salário, na minha opinião, é uma insanidade. Pagar esse dinheiro todo pro Caleri, por mais que ele tenha identificação com o torcedor, eu acho que o São Paulo hoje não pode se dar o luxo de fazer extravagâncias financeiras. Nota 7,5 pro Caleri.
0: E qual a nota para o técnico, para o professor Dorival Júnior?
1: Vamos ver como é que volta o São Paulo, né, desse período de Copa do Mundo. Aí teve tempo para poder treinar, teve tempo para poder implementar suas ideias. Então, o Dorival não vai ter muito do que reclamar. Tudo bem que o elenco do São Paulo é limitado, tudo bem que o elenco do São Paulo não é uma maravilha, mas a gente espera ver um São Paulo muito mais produtivo do que foi, principalmente nesse período que antecedeu a Copa do Mundo. Então, eu confio demais no trabalho do Dorival. Eu acho que ele já mostrou a competência dele como treinador do São Paulo, inclusive conquistando aquela Copa do Brasil com o elenco do São Paulo, que também era limitado e conseguiu, dentro das suas limitações, tirar Palmeiras e Flamengo, que até hoje são as duas melhores equipes do país. Então, voto de confiança pro Dorival Júnior, nota 7,5 para ele.
0: O São Paulo, portanto, escalado para a partida de logo mais aqui em Bragança Paulista, com Rafael, Lucas Ramon, Arboleda, Rafael Tolói e Wendel, Pablo Maia, Bobadilha e Marcos Antônio, Luciano Arthur no comando de ataque, Jonathan Caleri, Marcelo Lima.
2: Muito bem, tá aí o São Paulo. Que isso aí? Música, ligaram a música lá em Bragança, rapaz, olha lá. Que beleza, hein? Que beleza. Tá aí o São Paulo escalado, definido na voz do nosso repórter André Ranieri. E como vem o adversário do São Paulo, o Atlético Paranaense, hein, André?
0: O Atlético Paranaense, que é o quinto colocado do Campeonato Brasileiro, viu, Marcelo Lima? 30 pontos em 18 jogos, inclusive jogou menos que o São Paulo. 9 vitórias, 3 empates e 7 derrotas. Uma campanha boa. Dá pra dizer que é uma boa campanha para uma equipe que retornou à Série A do Campeonato Brasileiro. No último jogo, antes da pausa para a Copa, bateu o Mirassol por 1-0 na Arena da Baixada. Porém, apesar de uma campanha boa, tem só 2 vitórias como visitante nesse Campeonato Brasileiro. De repente, o São Paulo pode se apegar a essa informação. Não conta com Benavides, lateral esquerdo, e também Zapelli, meio campista. 2 desfalques aí vetados pelo departamento médico. O esquema do técnico Odair Hellmann, 3 zagueiros, tá bom? Santos no gol tem a 23. Aí os zagueiros, Arthur Dias com a 4, Aguirre, colombiano, tem a 33. E Esquivel, que tá jogando como um zagueiro pelo lado esquerdo, né? Ele joga na lateral também. Argentino tem a 37. Gilberto Moraes tem a 12, ala pela direita, Luiz Gustavo, aquele mesmo, aí São Paulo 14, Jadson 16 e o Mendoza, Speed Mendoza, colombiano, aberto pela esquerda como um ala, tem a número 7. No ataque, mais adiantado na verdade, João Cruz tem a número 8, Leozinho, jogador que ele subiu pro campo depois de fazer muito sucesso no salão, tem a 21 e o colombiano, esse é o bicho papão, esse é o jogador que os atletas do São Paulo e também o técnico Dorival Júnior têm que ficar de olho. Kevin Viveiros, colombiano, tem a número 9. Repetindo, o técnico é o Odair Hellmann, Marcelo Lima.
2: Muito bem, tá aí também o Atlético Paranaense escalado, definido. E agora a hora que Domênico Gatto gosta em todas as transmissões do Futebol Energia em Campo. Trio de arbitragem, mas vá!
0: Domênico Gatto, ele está em 2 transmissões ao mesmo tempo, né? Ele deu um pulinho na nossa transmissão só para dar essa nota. O árbitro da partida, Dudu, do Rio de Janeiro, Alex Gomes Stefano.
3: Mas ele é banana, o juiz não dá. Bananão. Vou dar uma de Caio aqui.
0: Pegou pesado. Auxiliar número 1, Thiago Henrique Neto. 2, Luiz Cláudio Regazzoni. O quarto árbitro, Arthur Gomes Rabelo. E, Dudu, o árbitro de vídeo... Esse é Toschi, Rodolfo Toschi Marques.
3: É fraco, juiz de futebol no Brasil é uma piada.
2: Rapaz. André Ranieri, eles vão implementar agora no Brasil as regras que antes cera, que foram colocadas em prática na Copa do Mundo, ou vão deixar pra lá, hein?
0: Não, já tá valendo, viu, Marcelo Lima? É. As regras anti-cera que fizeram muito sucesso na Copa.